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3: De volta com a Noite Educativa e por aqui é só música boa no seu rádio. Nossa próxima sequência começa com ela, Simone. Começar de novo.

0: Quem fechou o bloco foi Rita Lee. Pra você, eu digo sim. Música boa pra fechar a sua noite aqui na Educativa, sua rádio, seu estilo. Eu já volto com mais música pra você.
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0: 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Eu sou Marilena Chociai e essa é a sua noite educativa. Agora eu te deixo com Zé Cabaleiro, Flor da Pele.

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0: Fechando a noite educativa desta quarta-feira, na Calmaria de Caetano Veloso, Sonhos. Eu agradeço demais a sua companhia e amanhã eu tô de volta às 8 da noite. Continue curtindo a nossa programação. Quem está chegando é a dupla André Molina e Tobias de Santana e o disco todo. Um grande abraço, até amanhã.
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7: Olá, amigos da Educativa FM, com prazer que nós iniciamos mais um Disco Todo e hoje um grande clássico da música popular brasileira da década de 1970. A Tábua de Esmeralda é o 11º álbum de estúdio do cantor Jorge Ben, que foi lançado pela Philips. Boa noite, Tobias!
8: Boa noite, Molina, meu amigo Joaci, também aqui presente conosco. E boa noite, uma boa noite especial para os nossos ouvintes que hoje vão curtir Jorge Ben, na época que era Jorge Ben, depois ele passou a ser Jorge Ben Jor. Mas o disco é um senhor disco, né, Molina?
7: Exato, ele é notável como o último projeto em que o Jorge Ben usou o violão como protagonista. O violão seria abandonado em 1976 devido aos aspectos técnicos que, nas palavras do próprio cantor, dificultavam a reprodução da mesma qualidade sonora. E o disco é bem importante, Tobias, ele foi considerado como um dos principais da carreira dele, abrindo a sua fase chamada de alquimia musical, e a conceituada revista Rolling Stone Brasil colocou o trabalho como o 6º melhor disco da música brasileira de todos os tempos.
8: É um baita disco, Molina, não tem acho que nada parecido até hoje com esse disco, a experiência dele. O disco é um mergulho no misticismo, na alquimia, na negritude também, na sabedoria do lendário Hermes Trismegisto, na filosofia do médico e alquimista Paracelso, o da gravata florida, né? No livro Eram os Deuses Astronautas, de Erich von Däniken, que vendeu mais de 63 milhões de cópias no mundo. E também fala do alquimista Nicolas Flamel, que é o namorado da viúva. Enfim, é muita coisa boa. Mas vamos falar logo, Molina, da primeira faixa aqui. Ele já abre com Os Alquimistas Estão Chegando, Os Alquimistas. Canção do Jorge Ben, A inspiração para compor a música foi reforçada depois de uma viagem que Jorge Ben fez a Paris, onde visitou a casa do famoso alquimista Nicolas Flamel. Jorge Ben teria vivido uma experiência mística naquela ocasião e, a partir daí, passou a se debruçar sobre textos e estudo de figuras importantes da alquimia. Aquelas pessoas discretas e silenciosas que moram bem longe dos homens, são pacientes, assíduos e perseverantes, isso está na letra, né? Executam segundo as regras herméticas, desde a trituração, a fixação, a destilação e a coagulação. Ele trouxe tudo isso para a música. É evidente a presença de Hermes Trismegisto, né, na lógica da canção, o três vezes grande, figura que une o deus grego Hermes e a divindade egípcia Thoth.
7: São termos, né, que não só remete à alquimia tradicional, mas também simbolizam o rigor, a paciência e o mistério envolvidos no autoconhecimento e na criação artística. Então vamos com a faixa de abertura. Os alquimistas estão chegando, os alquimistas.

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1: E que faixa legal, Molina, muito bom ouvir novamente, dá vontade de ouvir de novo. Mas vale a pena a gente falar rapidamente também do Jorge Ben, né? O Jorge Ben, ele gravou o seu primeiro grande sucesso, Mais Que Nada, sem o conhecimento dos seus pais, que desejavam que ele fosse médico ou advogado. Nos tempos da Jovem Guarda, ele morou em São Paulo com Erasmo Carlos, amizade que surgiu no Rio de Janeiro, assim como a que surgiu com seu amigo e irmão Tim Maia, também com Roberto Carlos e outras feras. Ele gravou álbuns fantásticos como esse que nós estamos dissecando, A Tábua de Esmeralda, Samba Esqueba Novo, África Brasil, Solta o Pavão, Banda do Zé Pretinho, entre outros tantos. A Tábua de Esmeralda foi gravado graças à aprovação do presidente da Polygram, o André Midani, porque ninguém acreditava no disco, que apoiou a ideia de um disco gravado no estilo ao vivo e com um conteúdo ousado e profundo para a época. Para a época não, até para hoje. Tábua de Esmeralda é considerado pelo próprio Ben-Jor como seu melhor trabalho, conforme depoimento ao amigo e genial publicitário Washington Oliveto, do WCast, e também ao programa Roda Viva da TV Cultura da Fundação Padre Anchieta.
2: É um baita trabalho e agora nós vamos retomar musicalmente aqui com a segunda faixa, O Homem da Gravata Florida, que explora de forma leve como um simples acessório pode mudar a percepção sobre uma pessoa e espalhar alegria ao redor. A gravata florida, além de chamar atenção pela beleza e exuberância, serve como metáfora para a filosofia de Paracelso, figura homenageada pelo cantor. Um significado da gravata muito diferente da faixa gravada pelo tropicalista Tom Zé. Mas essa é uma outra história, então vamos aí com a nossa canção.

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1: É, esse é o Homem da Gravata Florida. E agora a gente já vai direto aqui para a terceira faixa, Errare Humanum Est. Frase atribuída ao filósofo Sêneca, que significa errar é humano. Nos lembrando que na caminhada humanos cometem erros, pois não somos perfeitos, né? É evidente. Aqui, nessa faixa, há um ponto evidente de destaque, que é o livro Eram os Deuses Astronautas. Um baita livro, vendeu muito, que trata de uma possível conexão dos humanos com seres de outras galáxias que não seriam deuses nem astronautas, mas deuses astronautas. Muito interessante, no final da canção, uma contagem regressiva lembrando o lançamento de foguetes de exploração espacial. Tudo isso com uma levada impressionante no ritmo de Jorge Ben.
2: E a faixa já indica o tom reflexivo, que trata o erro como parte natural do processo de busca por respostas sobre a existência, o universo. Esse comportamento errático, que é uma coisa que é tão condenado, é tão visto como uma coisa negativa, mas que é tão necessária para evoluirmos.
1: Errare Humanum Est.

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1: Muito legal, a Tábua de Esmeralda de Jorge Ben, de 1974. Que diversidade de estilos musicais, essa batida do violão criada por ele, uma coisa muito natural do estilo do Jorge Ben. E agora vamos para a quarta canção, Menina Mulher da Pele Preta, que destaca a beleza e a singularidade da mulher negra ao descrevê-la como alguém de pele preta, olhos azuis e sorriso branco. Essa combinação de características que ressalta a valorização da diversidade e da mistura, elementos marcantes na cultura brasileira. O uso repetido da expressão com malícia reforça o desejo e a atração, mas também sugere um jogo de sedução respeitoso, típico do estilo do compositor.
2: E essa batida que você se referiu, Molina, essa levada irresistível do Jorge Ben, está muito presente na Menina Mulher da Pele Preta. E nessa alquimia musical do Jorge Ben há espaço para o romantismo, né? Mas ele entra como uma valorização da ancestralidade, a relevância da etnia negra na história do planeta. E há aí uma conexão com a alquimia muito presente nas histórias do Egito e na própria existência de Hermes Trismegisto, figura fortemente associada ao Egito, país localizado na região conhecida como Norte da África. Na verdade é Nordeste, mas chamam de Norte da África. Então há uma exaltação à mulher da pele preta.
1: Então vamos agora para a faixa que mistura o oriental e a brasilidade do Jorge Ben.
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1: Levada muito legal. Agora vamos para a quinta faixa, Eu Vou Torcer. Música que foi regravada, inclusive, pela Fernanda Abreu. É uma injeção de positividade no meio da alquimia musical de Jorge Ben. Jorge, que teve outras influências, além de tudo que já falamos, como a Ordem Rosa Cruz, da qual um avô seu fazia parte, e ali, inclusive, começou o seu interesse pela alquimia. Ele leu também muitos textos originais de Tomás de Aquino, um santo católico que dizem que era alquimista, né? É canonizado no século XIV, e na canção Eu Vou Torcer, Benjor cita Eu Vou Torcer pelo Santo Tomás de Aquino, né? Pelo meu irmão. O autor, que aqui mistura as coisas do cotidiano, do dia a dia, da natureza, com o hermetismo, revela que vai torcer pela paz, pelo amor, pelo verde do mar, pelas estações do ano, e inclui a agricultura celeste, que na alquimia significa algo como a conexão com o cosmo, né? O cultivo da alma regada e adubada pelas influências astrais, captando energias como sementes capazes de promover transformações, curas e autoconhecimento.
2: E ele também não deixa de torcer para o time de coração, Tobias, o Mengão. São referências que mostram um olhar inclusivo sobre o que merece a celebração e a torcida, indo além do desejo de felicidade e abraçando desde paixões esportivas até os pequenos prazeres do dia a dia.
1: Esse é um pequeno defeito que a gente perdoa, né? É. Mas tudo bem.
2: Mas o Flamengo tem o Zico. Pô, eu gosto muito do Zico. Mas voltando aqui, muito legal a sua relação e a sua lembrança da influência do Jorge Ben, a cantora Fernanda Abreu, ele que influenciou tanto, contribuiu muito com a musicalidade da Fernanda Abreu, mas agora então, Eu Vou Torcer.

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2: É, Tobias, grande álbum, que sonzeira, que mistura de sons, estilos e referências, por que não, esotéricas. Agora, faixa 6, a música Magnólia, vai além de uma simples declaração romântica. O Jorge Ben, as declarações, ele deixa complexo as declarações românticas, vale dizer. Inserida no contexto do álbum, a canção utiliza a figura de Magnólia como símbolo de pureza, beleza e uma essência divina que permeia todas as coisas.
3: É, e a Magnólia, né? Assim como Errare Humanum Est, que nós ouvimos, ele sai do livro Eram os Deuses Astronautas, né? Onde a deusa Orjana, uma figura da mitologia dos astronautas antigos, é mencionada, vindo das estrelas em uma espaçonave dourada, descendo na Bolívia para se tornar mãe da Terra. A utilização do nome Magnólia parece ter sido uma forma que Benjó encontrou para tratar dessa grandeza, da importância, a majestade, né, dessa figura feminina, utilizando aí a palavra magna, né, dessa de grandeza, transformando para Magnólia.
2: Então vamos de Magnólia para fechar o lado A, como em 1974.

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5: E voltando o nosso Disco Todo para começar o lado B da tábua de Esmeralda, aqui com os nossos ouvintes. Caso você queira sugerir outro álbum, pode recorrer ao nosso WhatsApp 3331-7516. Então vamos para o lado B, Tobias.
6: Esse lado B já começa com Minha Teimosia, né? Uma arma para te conquistar. Introdução muito bonita, música na boa levada romântica de Jorge Benjor e, de forma sutil, ele continua no conceito do álbum, trazendo a figura mística feminina como uma divindade e a persistência, o foco na canção de forma bem humorada. Também lembra os atributos, né, que um bom alquimista deve ter para conquistar os seus objetivos.
5: A letra, né, ela utiliza essa palavra teimosia de forma bem humorada, sugerindo essa insistência que pode transformar sentimentos alinhada ao conceito de transformação presente. A canção valoriza a figura feminina, destacando sua beleza e encanto e reforça a centralidade da mulher em sua obra. Ela é bem natural, assim, para o Jorge Ben, tem a forma que ele trata a mulher, essa coisa de insistir e demonstrar os valores, um instrumento que eu acho que ele utilizava ali na juventude, né? Então vamos com Minha Teimosia, uma arma para te conquistar.

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1: É muito legal a Tábua de Esmeralda de Jorge Benjor. E agora o trabalho abre espaço para a consciência social com a música Zumbi, que destaca a origem dos africanos escravizados em nosso país, ao citar países como Angola, o Congo, logo no início. Essa escolha não é apenas uma referência histórica, mas uma forma de dar identidade e dignidade aos povos trazidos à força para o Brasil.
2: É exatamente isso. E naquela mesma linha, né, que falamos sobre a menina mulher da pele preta, né? Está aí em ação aquela alquimia musical do Jorge Ben, com a valorização da ancestralidade, a relevância da etnia, passando ali pelo Egito, por tudo que já falamos. Então, há uma exaltação mesmo, a ancestralidade, no início, quando o autor cita Angola, Congo, Benguela, Monjolo, Capinda, Mina, Quiloa e Rebolo, além da forte citação de Zumbi dos Palmares, um dos maiores heróis da etnia negra nas Américas.

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1: É, rapaz, eu acho que os ouvintes com certeza estão curtindo, curtiram Zumbi e agora vão curtir Brother. É, o nosso Jorge Benjor atacando em inglês também. Outra canção com energia muito positiva, chamando o irmão para que prepare uma realidade mais feliz para o meu senhor. Que na sequência fica claro de quem se trata quando ele diz no refrão: Jesus Cristo é meu senhor, Jesus Cristo é meu amigo.
2: E é uma canção que se estende a todas as pessoas, reforçando essa ideia de fraternidade e comunidade com esse termo brother, que chegou a influenciar nomes mais recentes da nossa música, como o grupo O Rapa, também recebeu grande influência de Jorge Ben.

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1: É muito bom revisitar esta obra do Jorge Benjor, tão clássica. Naquela época era o Jorge Ben, e agora nós vamos para a faixa O Namorado da Viúva, que aborda de forma bem humorada e irônica a situação de um homem que se envolve com uma viúva poderosa e cobiçada, inspirada na história real de Perenelle, esposa do alquimista Nicolas Flamel. A música explora o olhar da sociedade sobre esse relacionamento, que naquela época deveria ter uma visão bem diferente do que hoje, né, Tobias?
2: Sim, e é uma coisa tão interessante, Molina, porque nós temos aí a presença, a figura do Nicolas Flamel, né, que é um alquimista que tem relação com o livro das figuras hieroglíficas, conhecimento baseado num suposto livro dourado que fez com que Flamel iniciasse uma busca para compreender aquele conhecimento. Então, é uma história muito interessante, e essa história da viúva diz respeito realmente a Perenelle, né, que é mulher duas vezes viúva, herdeira de considerável riqueza oriunda dos casamentos anteriores e que passou a ser esposa do Nicolas Flamel, Nicolau Flamel, Nicolas Flamel, que realmente existiu. E Jorge Ben esteve na antiga residência do alquimista na França com Gilberto Gil, onde funcionava um restaurante, parece que hoje funciona ainda também, e lá tiveram uma visão fundamental no desenvolvimento do disco A Tábua de Esmeralda. Na canção O Namorado da Viúva, Jorge Benjor conta a história como se estivesse presenciando as fofocas em torno da viúva Perenelle no século, ali, devia ser século XIV, início do século XV, e as supostas apostas se Flamel ficaria com ela ou se abriria a mão com receio de também morrer, aquela história toda que a música mais ou menos vai contar.
1: É só aqui no Disco Todo que você conhece essas histórias, e agora nós vamos de O Namorado da Viúva.

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1: E, Molina, rapaz, estamos nos encaminhando para o final já. Olha como passa rápido quando o disco é bom. Agora vem Hermes Trismegisto e sua Celeste Tábua de Esmeralda. Jorge Benjor traz o conhecimento que buscou lendo tratados como os de Fulcanelli, um alquimista francês. Esse nome seria um pseudônimo. A identidade verdadeira de Fulcanelli ninguém ainda conseguiu provar. Autor dos livros O Mistério das Catedrais e As Mansões Filosóficas, Fulcanelli teria conseguido a transmutação não só da matéria, mas também da alma. Na sua busca, Jorge Benjor chega ao texto atribuído a Hermes Trismegisto, que revela os segredos da substância primordial da transmutação. Na faixa, Jorge Ben menciona mandamentos herméticos presentes na obra denominada Caibalion, como o princípio da correspondência, o que está embaixo é como o que está no alto é como o que está embaixo. E no texto Tábua de Esmeralda, onde menciona, por exemplo, Telemeu, ou Telesma, né? Mas ele diz Telemeu, que representa a vontade universal, o fluido criador que gera todas as coisas. Interessante que na autoria da canção consta Jorge Benjor e Fulcanelli, porque ele tirou realmente do texto de Fulcanelli, que teria traduzido o texto original de Trismegisto.
2: Ah, legal. E ali ele já utilizava esse... Será que o nome Jorge Benjor teve alguma coisa de... alguma simbologia, numerologia, e a Tábua de Esmeralda inspirou ele para utilizá-la nos anos seguintes?
1: Eu acho que, na verdade, não. Eu acho que a história que eu acho a mais coerente é que ele vinha perdendo receita, ele vinha perdendo direitos autorais, principalmente fora do Brasil, para Jorge Benson. Porque quando viam Jorge Ben, o pessoal achava que era Jorge Benson. E o crédito ia para o Pix do Jorge Benson. E ele, então, mudou para Jorge Benjor para ficar bem diferenciado, porque ele o Jorge Ben sempre recebeu muitos direitos autorais vindos da Europa e dos Estados Unidos por conta do sucesso imenso que ele fez fora do país.
2: Olha aí, essa informação aí é um bônus aí do disco todo, não estava previsto, mas aqui a gente tem que aprender também, né? Então agora vamos para a penúltima faixa da Tábua de Esmeralda.
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1: É muita música e informação aqui no Disco Todo esta semana, a Tábua de Esmeralda de Jorge Ben. E agora para a última faixa, infelizmente, tudo que é bom dura pouco, infelizmente, né? A música 5 Minutos, que mostra como um pedido simples pode carregar grande carga emocional. O verso "esperar 5 minutos só" ganha força ao ser ignorado, tornando-se símbolo da ansiedade e da frustração presentes nas relações humanas.
2: É, e é um disco papo cabeça. Então, como ele é um disco papo cabeça, né? 5 minutos, que é uma música com 2 minutos e 56 segundos, ela não tem 5 minutos, aquele swing meio samba soul, samba esquema novo do Jorge Benjor, tratando sobre o tempo e as escolhas. O que você pode perder ou o que você pode ganhar em 5 minutos. Ou, de outra forma, o papel da paciência na vida, né, de qualquer pessoa. Na música fica clara a ideia de que quem não esperou, conforme o pedido, perdeu e nunca vai saber o quanto perdeu. Será que isso é um alerta para os temas que Jorge Benjor trouxe com o disco? Ou seja, quantos vão prestar atenção e quantos não vão esperar até o fim da mensagem?
1: Pois é, então vamos para a nossa última faixa antes das considerações finais.

0: É muito gratificante estar aqui para apreciar esse grande álbum e poder falar, pesquisar, dar opiniões e também receber aí as curiosidades do nosso amigo Tobias. Eu agradeço o Tobias, agradeço o Joaci, principalmente você que está nos acompanhando aqui esse programa de muita música e informação. Uma boa noite e vamos aí de Jorge Ben, né?
1: Fiquei muito feliz de participar, Molina e meu nobre amigo Joaci, porque é um super disco. Eu ouço esse disco, comecei a ouvir ali com 14 anos. Foi muito interessante porque ele trouxe muitos temas que na época eu simplesmente ignorava. Depois eu passei a ter um pouco mais de atenção com eles. Então acho um disco muito rico, não só na parte musical, mas também na parte de conteúdo. E eu acho que isso é muito legal, porque o papel da música não é só trazer aquela paz ou sentimentos bons, é também a questão da informação. Então, é claro que a gente deixou de falar sobre muita coisa nesse disco, mas é que são muitas as informações e a gente tenta falar o menos possível, mas a gente sabe também que o nosso ouvinte gosta da informação, então a gente tenta passar o máximo possível no menor espaço que a gente consegue fazer. Mas foi um prazer, boa noite e na próxima nos encontraremos, com certeza.
0: Com certeza, esquecemos até de falar da bela capa do álbum. Então quem está ouvindo aí no rádio, pesquise, vá lá, encontre a capa. O projeto gráfico também é belo, é uma outra obra de arte da Tábua de Esmeralda do nosso Jorge Ben. Uma boa noite e até a próxima.
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3: Para quem gosta de um passeio diferente e quer saber mais sobre a história da Segunda Guerra Mundial, conheça o Museu do Expedicionário. 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
5: Bom dia, um novo dia raiou aqui na Educativa 97.1 FM e nada melhor do que começar o dia com música. Eu sou o Tobias de Santana, espero que esteja tudo bem com você e seguiremos juntos até às 7 da manhã navegando nesse mar seguro das belas canções da madrugada. E vamos iniciar o nosso passeio com Adriana Calcanhoto, Pelos Ares.

0: Fábio.
1: Obrigada. Você curtiu Marina Lima, pra começar.
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1: Agora é a vez de Kleb Nori, Ligeiro.

0: Essa foi a banda Jota Quest, Não Quero Dinheiro.
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0: Você fica agora com Nana, Dori e Danilo Caymmi. Você já foi à Bahia?

0: Essa foi a contribuição da banda Biquíni, Vento Ventania.
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0: Chega agora é Benito de Paula, Se Não For Por Amor.

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0: participação especial de Zé Cabaleiro. Você curtiu o Telegrama?
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0: Madrugada Educativa, música boa na madrugada. Eu sou o Tobias de Santana, seguindo com você até às 7 da manhã. Agora quem chega é a banda Barão Vermelho. O tempo não para.

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0: Você curtiu Rita Lee ainda da época com a banda Tutti Frutti, interpretando a belíssima canção Menino Bonito.
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0: Você fica agora com o Céu, Malemolência.

0: Essa foi a banda Titãs, Provas de Amor.
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0: Agora é a vez de Léo Jaime, A Lua e Eu.

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0: Você curtiu o Síndico Tim Maia com Me Dê Motivo.
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1: Na década de 1980, o rock pop nacional tomou conta com grupos como Legião, Titãs e Paralamas. Surgiram bandas nos rios Grande do Sul e de Janeiro, em São Paulo, Brasília e outros estados. Funk lá no Morro da Mangueira. Mas a pergunta que não calava em BH, Minas Gerais, considerando sua costumeira presença no cenário musical nacional e a quantidade de bandas locais, era: uai, não tem banda mineira nesse trem? E não tinha mesmo. A década acabou, mas o sonho não. A banda Skank, nossa boa lembrança de hoje, formada em 1991, pretendia liquidificar o reggae moderno, elementos da música brasileira e o rock. Já vermelhos de indignação, Samuel Rosa e Henrique Portugal, remanescentes da banda Pouso Alto, juntaram-se a Lelo Zanetti, ex-integrante da banda Repolho Nervoso, e Haroldo Ferretti, ex-Circuito Fechado, e o amigo e empresário Fernando Furtado, para mudar a história, abrindo uma picada na selva fonográfica, já num ambiente menos acolhedor, para mostrar que, nas Minas Gerais, ainda existiam pedras preciosas que conquistariam o Brasil, como na culinária fizeram o queijo Minas, o café e o pão de queijo. A banda fez sua estreia na famosa casa de shows Aeroanta, em São Paulo. E, com apenas um ano de existência, lança o seu disco independente, tendo o nome da banda como título. Os ventos em BH eram favoráveis ao que fosse made in Minas, mas tinha que ser bom. E o grupo, como se diz nas gerais, era bom pra danar. Aprovado pelos mineiros, a banda também passou a ser admirada por críticos e formadores de opinião do respectivo mercado. Depois do álbum de estreia, vieram trabalhos que consolidaram e estabilizaram a banda no topo do cenário musical nacional. Dentre eles, Calango, O Samba Poconé, Siderado, Maquinarama e Cosmotron. A banda, aproveitando o binômio oportunidade-necessidade, levou o seu som para vários países, atraindo muitos admiradores fora do Brasil e alcançando vendas relevantes de seus álbuns. A banda conquistou prêmios e feitos expressivos. Para citar apenas alguns, vale lembrar o sucesso Garota Nacional, que liderou a parada na Espanha, na sua versão em português. O álbum Calango vendeu mais de 1 milhão e 200 mil cópias. O Samba Poconé, mais de 1 milhão e 800 mil. Skank venceu no Cannes Lions, um dos festivais de publicidade mais importantes do mundo, o então inédito para bandas brasileiras Leão de Ouro, na categoria Melhor Uso de Mídia Social. Universo digital que renderia outros prêmios pela competência da banda no quesito inovação. O grupo gravou, em 2010, CD e DVD no Mineirão, levando ao estádio um público maior do que as médias de público de Atlético Mineiro e Cruzeiro no Campeonato Mineiro daquele mesmo ano. O futebol, aliás, esteve muito presente na história da banda. E o hino É Uma Partida de Futebol, do Samuel Rosa e Nando Reis, resume essa verdade. A banda, como craques fizeram nos gramados, ainda jogando muito bem, anunciou sua despedida dos palcos. E ainda tocando muito bem e com os integrantes se dando muito bem também. Uma decisão que não tem sabor de fim, mas de conclusão. Novos começos certamente virão para uma banda que ousou estrear e concluir de forma independente. Os laterais fecham a defesa, mas que beleza, é uma partida de futebol. Eu sou Tobias de Santana e vamos ouvir com a banda Skank, de Lô Borges, Nando Reis e Samuel Rosa, Dois Rios.

0: Você curtiu Eu Tive um Sonho com a banda Kid Abelha.
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0: Madrugada Educativa, música boa na madrugada. Eu sou o Tobias de Santana, seguindo com você até às 7 da manhã. Agora você vai curtir a banda Ira, participação especial de Samuel Rosa para Tarde Vazia.

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1: Essa foi Mariana Volker, Desassossego.
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1: Agora é a vez da voz de Lulu Santos. Aviso aos navegantes.

0: Você ouviu Guilherme Arantes interpretando Libido da Alma.
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2: Ei, você sabe de onde vem a expressão salvo pelo gongo? Houve um tempo em que as pessoas tinham muito medo de ser enterradas vivas, por engano. Isso porque em alguns casos de exumação de cadáver, foram descobertos arranhões na parte interna do caixão, o que deixava claro que quem tinha sido enterrado não estava realmente morto. Então, iniciou-se uma prática de amarrar na mão do morto um cordão que, quando sacudido, balançaria um sino ou um gongo fora do túmulo. Durante 3 dias, a sepultura era vigiada de perto e, se a pessoa não estivesse realmente morta, ela seria salva pelo gongo.
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0: Agora quem chega é a banda Gilsons com Raquel Reis. Bateu!

0: Essa foi a contribuição de Marisa Monte, A Lua e Eu. 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
2: Poucos livros atravessaram tanto tempo quanto A Odisseia, poema épico de Homero. Escrito há quase 3 mil anos, o livro continua sendo uma das grandes histórias sobre viagem, perda e retorno. Agora, esse clássico grego chega novamente ao cinema pelas mãos de Christopher Nolan, diretor de filmes como A Origem, Interestelar e Oppenheimer. Mas Nolan não faz uma adaptação tradicional. O que mais chama a atenção é justamente aquilo que ele retira da história. No poema, os deuses estão por toda parte. Atena protege Ulisses, Poseidon tenta destruí-lo, Zeus observa os acontecimentos. Os homens nunca estão realmente sozinhos. No filme de Nolan, porém, quase tudo desaparece. Os deuses cedem espaço aos conflitos humanos. Ulisses, interpretado por Matt Damon, deixa de ser apenas o herói astuto criado por Homero para se tornar um homem marcado pela guerra, pela culpa e pelo trauma. É uma leitura bastante contemporânea. Hoje, tendemos a explicar o comportamento das pessoas mais pela psicologia. Nolan faz exatamente isso. Transforma um grande mito numa história sobre memória, sofrimento, reconstrução. Funciona? Em boa parte, sim. O filme impressiona pela escala da produção, pelas paisagens e pelo excelente elenco. Anne Hathaway interpreta uma Penélope forte e inteligente. Tom Holland dá humanidade a Telêmaco. Lupita Nyong'o, Zendaya e John Leguizamo também oferecem atuações marcantes. A diversidade do elenco reforça a ideia de que esses personagens pertencem muito menos à Grécia Antiga do que ao imaginário de toda a humanidade. Ainda assim, fica uma sensação curiosa. Ao aproximar Homero da nossa sensibilidade, Nolan também afasta parte da estranheza que faz do poema uma obra única. A violência é suavizada, o mistério diminui e os deuses praticamente se calam. Talvez seja esse o maior mérito e também o maior limite desta adaptação. Ela transforma um dos maiores mitos da história em um drama profundamente humano, um grande espetáculo. Mais um espetáculo em que, pela primeira vez, o silêncio do Olimpo pesa quase tanto quanto a voz de Ulisses. Até a próxima adaptação. A Odisseia de Christopher Nolan é um grande espetáculo cinematográfico, disso não há dúvida nenhuma. E a polêmica é importante, porque inclusão, representatividade são questões do nosso tempo. E a Odisseia é um filme do nosso tempo.
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0: Agora é a vez da banda Roupa Nova, de volta ao começo.

0: Madrugada Educativa trouxe Maria Rita, Águas de Março.
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0: Agora quem chega é esse mestre da obra musical, Chico Buarque, com a sua Construção.

0: Você curtiu Carne e Osso com Zélia Duncan.
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4: Agora é a vez de Adriana Calcanhoto. Vambora!

0: Essa foi a banda Titãs, Querem Acabar Comigo. E assim, estamos finalizando o nosso passeio pela madrugada na Educativa. E com tanta música boa, passou, foi rápido demais. Mas é sempre uma honra ter a sua nobre companhia aqui para curtir música boa na Educativa. Eu sou o Tobias de Santana, deixo você sempre em ótima companhia. Vem aí Eureka! E logo depois você não pode perder o Jornal Paraná Agora, primeira edição. Mas temos aquele encontro marcado hoje à meia-noite para um novo passeio musical na madrugada. Aguardo você. Um ótimo dia e um fraterno abraço.
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2: Quem curte carros antigos não pode deixar de conhecer ou revisitar o Museu do Automóvel de Curitiba. Faça uma viagem ao passado e conheça estas máquinas que marcaram a indústria automobilística do século XX. Temático e especializado em veículos automotores e similares, o acervo do museu tem cerca de 150 veículos antigos. E os carros em exposição são alternados nas 70 vagas disponíveis, o que garante novidades a cada visitação. O Museu do Automóvel fica na Avenida Cândido Hartmann, 2300, no Parque Barigui. Visite o Museu do Automóvel. 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
5: Olá, chegamos! Eureka no Rádio, sempre tratando de questões ligadas ao ensino. Senhoras e senhores, hoje, dia 23, quinta-feira, 30ª semana do ano, professor Toniolo.
6: Sempre bem?
5: Tá quase acabando o ano, hein?
6: Agora vamos... Você iniciando o programa e eu conversando com o Osvaldo.
5: Não tem problema. Senhor Osvaldo, sempre bem?
7: Sempre muito bem, meu amigo, nessa 30ª semana.
5: Olha só, jamais
7: esquecerei. Eu ainda estou impactado por isso, cara. Eu ainda estou impactado.
5: Professor Maro Geronasso, o que aconteceu essa semana? Alguma escola?
8: Não, necessariamente não. Hoje é semana pedagógica. Daqui a pouquinho...
5: Ah, não vai trabalhar essa semana?
8: Não, semana pedagógica. Daqui a pouquinho estarei no Núcleo Regional de Educação da Área Sul.
7: Senhor diretor, ele não vai trabalhar essa semana.
8: Às 14 horas, tem reunião às 14 horas para definir a agenda da semana que vem. Porque segunda-feira é dia do quê? Dia de Piem, depois Lapa, Rio Negro e Tijucas do Sul na semana.
5: Piem, município do estado do Paraná.
8: Além da fase da penúltima fase, por assim dizer, da semifinal dos debatedores, dia 30, senhores. Dia 30, hein?
5: Dia 30 desse mês, é uma quinta-feira.
8: Quinta-feira, exatamente.
6: É, hoje eu estarei no Colégio Paula Gomes.
5: Opa, conta pra nós.
6: Fala lá da... Sobre semana pedagógica, né? Nós vamos fazer algumas reflexões sobre educação. Claro que eu não vou querer ir lá ensinar nada para os professores, porque eles sabem, né? Dominam a sua ciência. Mas eu acho que cabe algumas reflexões aí.
7: O debate sobre... é sempre importante, né, cara?
5: Onde é que o Colégio Paulo Gomes localiza?
6: Santa Quitéria.
8: Vila Isabel, Santa Quitéria? Acho que é Santa Quitéria.
6: Santa Quitéria.
8: Eu entendo Vila Isabel. Fica no setor Portão.
6: Fica do lado do 12º Batalhão.
5: Ah, pertinho. Uhum. Pertinho. Em termos de centro, é pertinho.
6: Perto.
5: Professor Osvaldo, ontem tinha uma data que não deu tempo de a gente comentar. É. E antes de você falar da atual, lembra
7: não,
5: de
7: ontem. Não, mas eu vou trazer essa em especial, porque eu acho que é interessante a gente comentar. Em 1935, ontem, seria dia 22 do 7...
8: Lá você, né, estava.
7: Getúlio Vargas, não gostei desse comentário, Getúlio Vargas criou o programa A Hora do Brasil, que
8: em
7: depois...
8: Brasília.
5: Era o programa da terceira idade.
7: E que depois, em 1962... passou a se chamar A Voz do Brasil. Mas o importante aqui é a gente perceber, senhores, como você estava comentando no off aqui, Tonoro, a importância do rádio para aquela época, né? A fundamental importância do rádio. Era o principal meio de comunicação da época. Era o que, digamos assim, ligava o Brasil inteiro. E justamente a Hora do Brasil surge em 1935. E não vamos esquecer que em 1937 Getúlio dá um golpe, né, para se tornar ditador. E aí o DIP, o Departamento de Imprensa e Propaganda, vai se utilizar profundamente do rádio.
6: Sim, e a Hora do Brasil, ele já foi utilizado como uma preparação para o golpe de 37. Né? Porque quando ele cria o Estado Novo, dá o golpe, que ele chamou a consolidação do golpe de 30, na verdade não houve uma reação da oposição muito forte, porque o apoio popular a Getúlio era grande. E esse apoio ele construiu na propaganda. E o maior canal de propaganda dele era o rádio. E era a Hora do Brasil.
5: O Joacir e eu, que somos lá da Rádio Clube, AM...
8: Paranaense.
5: BRB2. BRB2. Ondas moduladas. Tinha 300. Quantas ondas tinha? Você lembra, Joacir? Cinco tipos de ondas. Você consegue imaginar? E o rádio, aquele Telefunk gigante, é. Você ia trocando as faixas para poder ouvir com mais qualidade. Seletor, né?
8: Pois é,
5: um
8: mas seletor, aí que está, quem está nos
5: e
8: ouvindo...
5: E ouvia no Brasil inteiro.
8: Então, quem está nos ouvindo agora sabe que esse veículo é maravilhoso. Né?
6: Sim.
8: Alguém já disse, não, mas a rádio já vai perder espaço. Onde? Ao contrário.
5: Não ganhou mais espaço.
8: A rádio ganha espaço, ganha espaço. Porque esse meio é maravilhoso.
5: E o Getúlio Vargas se apropriou disso, professor Mário, você sabe muito mais do que nós quando pensamos em letramento. Nos anos 30, o Brasil era um país analfabeto.
6: Sim.
5: Analfabeto. Então, era um único meio de se chegar à população, não pelos livros, e sim pelos jornais, e sim pelo meio falado, que foi o rádio.
6: Sim.
7: É. Sim, vamos imaginar, a TV só entrou no Brasil na década de 50. Era o predomínio geral do rádio.
6: Né? Claro. Não, e o jornal, a grande classe trabalhadora era analfabeta, tanto que os anarquistas, eles produziam um grande número de jornais, mas já existia um anarquista que iria fazer a leitura dos jornais para a classe operária. Então ele tinha lá a missão dele, ó, você vai ler o jornal. E o jornal anarquista ele tinha duas partes, né? Uma primeira que era informativo e a segunda era formativo. Formativo da classe trabalhadora, do pensamento da classe trabalhadora.
5: Isso aqui...
6: Então, ele era importante ser lido e Sim. ser discutido.
5: Esse pessoal que você está falando, professor Toniolo, muito aconteceu aqui na região de Palmeira.
6: Sim.
5: Que, aquela região de Cândido Abreu, esse grupo de anarquistas que veio para lá, que hoje é representado num restaurante que tem dentro do mercado municipal, o Anarco. Ele é um remanescente do grupo de pessoas que vieram desse grupo anarquista.
8: Lembrando dessas colônias na literatura, foi justamente por causa desse grupo anarquistas que surgiu a obra de Zélia Gattai.
7: Exato.
8: Grande anarquista.
5: Virou uma novela, né? Uma minissérie.
8: Exato.
7: Uma minissérie.
8: Grande e amada de Jorge Amado. Amado Jorge.
7: Então, Jorge Amado. Que ela vinha de uma família de anarquistas.
8: E Jorge Amado, que foi caçado, ele era deputado comunista, foi caçado, e Jorge Amado que tem uma trajetória espetacular, não só na Bahia, no Brasil e no mundo todo. Jorge Amado é um dos nossos maiores nomes, indiscutivelmente, não só da Bahia. E eu cito aqui como dica sempre para você que está nos ouvindo, estudante, Capitães de Areia, obra que precisa ser lida. O menino Pedro Bala e os garotos, as crianças em situação de rua, em abandono e analfabetismo também.
5: Aí, senhores, nós que ainda não fomos caçados, vamos embora?
8: Vamos.
5: Um grande abraço a todos, Eureka no Rádio.
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12: Você que está nos acompanhando aqui na tela da TV Paranaturismo. Bom dia, Gustavão.
13: Bom dia, beleza? Como é que vai? Tudo bem?
12: Tudo certo.
13: Essa manhã gostosa em Curitiba tá um pouquinho mais fresquinha do que ontem, né?
12: É, mas vai subir a temperatura. Daqui a pouquinho a gente vai falar do tempo, inclusive, aqui no jornal.
13: Bom dia para você que nos acompanha na TV, na rádio. Estamos aqui ao vivo para vocês.
12: E vamos aos destaques desta manhã. Para aumentar o público imunizado contra a gripe, shoppings de Curitiba abrem salas de vacinação.
13: Vítimas de violência doméstica vão receber roupas e calçados em novo espaço de acolhimento na Casa da Mulher Brasileira.
12: Começa a instalação da nova estrutura para receber passageiros do transporte coletivo na Praça Eufrásio Correia.
13: E com estoque baixo, o Emepar apela para mais doações de sangue em Curitiba.
12: Vamos mostrar também os gols do Campeonato Brasileiro. O Atlético venceu, o Coxa perdeu. Tudo você acompanha aqui, depois da vinheta.

0: Prepare e emitir um alerta sobre o baixo estoque de sangue. Vamos fazer contato com o repórter André Molina, que vai explicar para a gente quais os tipos em que há mais necessidade, é mais urgente esse pedido e qual a motivação que a gente tem também aí desse alerta. Bom dia, Molina, tudo bem contigo?
1: Bom dia, Evandro. Bom dia a todos que nos acompanham aqui no Paraná Agora, primeira edição. MPAR emitiu um alerta urgente de necessidade de ampliar os estoques de sangue O negativo e O positivo, porque nesse período do ano, período de frio e de férias escolares, as pessoas ficam em casa e deixam de doar sangue. E por que esses tipos de sangue? O tipo O negativo, ele é considerado o mais importante, porque ele é o de doador universal, todas as pessoas podem receber, e o O negativo é o que é mais presente na população, então é maior essa demanda por esse tipo de sangue. Vale dizer que uma única bolsa de sangue de 450 ml podem salvar 4 vidas. E para ser doador, é preciso as pessoas terem entre 16 e 69 anos de idade, né? As pessoas menores estarem acompanhadas de pais ou responsáveis, e também é necessário pesar no mínimo 50 quilos e não esquecer de levar um documento com foto, um documento de identidade. Os homens, eles podem ajudar até em 4 vezes ao ano por meio da doação, e as mulheres 3 vezes. E para não perder tempo em filas, né, as pessoas podem fazer o agendamento da doação por meio do site saude.pr.gov.br. Então, Evandro, muito importante nesse momento as pessoas se conscientizarem, e mesmo que esteja frio, que esteja em casa confortável, mas fazer essa ação de solidariedade e vir ao EMEPAR para fazer a doação de sangue. Evandro.
0: Valeu, Molina. Tem muita gente que faz a doação, independentemente de um apelo do EMEPAR, ou mesmo o Hospital Erasto Getter também pedindo doações. A gente mostrou no Paraná Agora a segunda edição, mais no começo da semana. Há necessidade de que outras pessoas, além daquelas que fazem essa doação frequente, possam colaborar, ajudar as outras pessoas, pelo menos uma vez por ano, uma vez a cada 6 meses, que as pessoas possam doar sangue, ajudar a salvar vidas. Uma bolsa de sangue ajuda aí até 4 pessoas. Molina, obrigado pela participação ao vivo aqui com a gente.
2: Se a pessoa, por diversos motivos, não tem como ir, ou não tem tempo para ir até o local de vacinação, então o ponto de vacinação pode ir até as pessoas que, onde elas estão. Quem tem esses detalhes é a repórter Ana Lima.
3: Um dos locais que está aproximando a vacina contra a gripe do público é o Shopping Jardim das Américas, localizado no bairro Jardim das Américas, aqui em Curitiba. Por aqui, a vacinação vai ser nesta sala. O nome desta sala é Jardim Lab e ela está localizada no 1º piso. Agora, acompanhe aí comigo na sua tela os horários de vacinação por aqui e também dos outros locais. Então, nesta quinta-feira, vai ser do meio-dia às 5 da tarde, e a vacinação no Shopping Jardim das Américas segue até o sábado. No sábado, vai ser a vez também do Shopping Jockey Plaza. A vacinação por lá vai ser do meio-dia às 5 da tarde. E na aldeia Cacané Porã, vai ser das 10 da manhã ao meio-dia. Para se vacinar, você precisa trazer apenas um documento oficial com foto e, se possível, a sua carteira de vacinação, porque nesses locais as equipes vão estar atualizando a sua carteirinha de acordo com as recomendações do Calendário Nacional de Vacinação. A vacina contra a gripe oferecida pelo SUS é de graça e ela protege contra 3 cepas do vírus: H1N1, H3N2 e influenza B.
0: Chegou o cafezinho, 7h05, quase 6 minutos da manhã desta quinta-feira. Com ou sem açúcar, Gustavo?
2: Eu com um pouco de açúcar.
0: Açúcar mesmo, não vai adoçante não.
2: Não, açúcar mesmo.
0: O meu é purinho, tá gostoso, tá quentinho pra gente seguir nessa manhã com informação aqui na tela da TV, também no AM e no FM, as rádios educativa. E as obras lá na Praça Eufrásio Corrêa continuam, gente. Durante a noite começou uma movimentação, vamos dizer assim, diferente. Tem a ver com os ônibus voltarem a parar por lá, principalmente no entorno da praça. O Lu Azevedo está ao vivo e vai explicar para a gente o motivo dessa alteração no cenário que a gente já percebe aí ao seu lado. Bom dia, Luan.

0: Bom dia, Evandro, Gustavo e bom dia a todos. Curitiba avança em mais uma das obras do corredor leste-oeste. Depois de uma operação realizada durante a madrugada, as primeiras peças, como a gente observa, da Praça Eufrásio Correia já chegaram ao local onde a estrutura será montada. A instalação faz parte das obras de modernização desse sistema BRT. A nova estação, ela impressiona pelo tamanho, né, um pouco maior que as tradicionais. São 44 toneladas de estrutura e 91 metros de extensão. Como as peças são muito grandes, o transporte precisou ser feito durante a noite para reduzir os impactos no trânsito. Ao todo, serão 9 viagens acompanhadas pela CETRAN entre ontem e hoje. A estação Tubo será instalada entre a entrada aqui do Shopping Estação e a Avenida Marechal Floriano. E o chassi principal, ele será soldado em bases de concreto preparadas especialmente para receber a estrutura. Depois disso, ainda serão instalados painéis de aço, vidros, todo aquele sistema elétrico que vai permitir o funcionamento da estação. A expectativa, Evandro, é que com as intervenções desse BRT, permita ultrapassagens em alguns pontos estratégicos, o que ajuda a reduzir o tempo de viagem dos passageiros. Volto com você, Evandro.
1: Valeu, Luan. E os ônibus lá, Gustavo, agora eles não estão parando, né, o Eufrásio Correia, vão parar logo ao lado, vamos dizer assim, nessa nova estação Tubo, mas enquanto isso há ônibus que leva ali a cada 7 minutos os passageiros que pegariam o ônibus no Eufrásio Correia, o biarticulado, por exemplo, até a Praça Rui Barbosa, que agora é o maior terminal, vamos dizer assim, a céu aberto aqui de Curitiba.
2: Bacana essa informação, porque ajuda as pessoas a se locomoverem até esse ponto próximo ali.
1: O pessoal que utiliza muito o transporte coletivo aqui da cidade, que é referência. E você de casa, pega ônibus todo dia? Vai pegar ônibus? Qual ônibus você vai pegar daqui a pouquinho? Vem para cá, junto comigo, para a nossa outra tela aqui, com o número do WhatsApp, que é o 41-3331-7551. Todos os dias você manda mensagens para a gente, pode comentar os nossos assuntos. A gente sempre faz uma outra pergunta aqui do que a gente está debatendo ou trazendo de informação para você. Mas também pode mandar fotos, pode mandar vídeo. Café da manhã, já está pronto aí? O cafezinho está saindo? Tira uma foto e manda para a gente mostra nas edições do Paraná Agora. Todos os dias aqui às 7 da manhã, acordando junto contigo, com prestação de serviço, com informação relevante para o seu dia a dia. E tem mensagem que chegou já, vou pedir para o pessoal colocar aqui, da Maria Souto, de Capão Bonito. Bom dia, Evandro, Gustavo, tudo bem? Bom dia, Maria. Aqui o tempo está fechando, vem chuvas, que venha calma, estamos precisando. Pois é, mas não pode vir com muita força realmente, né? No dia de ontem a gente teve chuva forte, principalmente na região oeste do estado, causando prejuízos e prejudicando, infelizmente, a vida de muitos moradores lá na faixa oeste aqui do Paraná. Mas já já a gente vai trazer os detalhes do tempo, pensando nas próximas horas, pensando no dia, nessa quinta-feira.
2: Tem um novo espaço de acolhimento voltado às mulheres em situação de violência, que foi inaugurado, é a Casa da Mulher Brasileira, em Curitiba. É um espaço que se chama Closet Solidário. Ele oferece roupas, calçados e itens de higiene para as vítimas que estão em um momento delicado da sua reconstrução da vida.
3: Algumas mulheres deixam o ciclo de violência e chegam à Casa da Mulher Brasileira de Curitiba só com a roupa do corpo, e não voltam para casa para buscar os pertences. Pensando em atender as necessidades de cada mulher, foi criado o Closet Solidário, que resgata a autoestima e devolve a dignidade em um momento de recomeço. O ambiente é organizado como um camarim.
4: Como a Casa da Mulher Brasileira conta com um alojamento de passagem, onde essas mulheres podem ficar até 72 horas aqui alojadas por estarem em risco iminente de morte, nesse período elas recebem tudo o que elas necessitam, em especial as roupas, né? Seja roupa íntima, seja uma jaqueta, uma blusa, um calçado, ela vai ter essa disposição aqui.
3: Agasalhos, calçados, bolsas, roupas íntimas e kits de higiene são oferecidos para pessoas em condição de fragilidade emocional.
4: muitas dessas mulheres, elas não vêm sozinhas, né? Infelizmente, elas vêm acompanhadas dos filhos. E esses filhos também estão com a roupa do corpo. Então, aqui nesse espaço, a gente também tem roupas infantis, calçados, material de higiene, né? Material específico, seja para a mulher ou seja para os seus filhos.
3: Para manter o closet solidário abastecido, a Casa da Mulher Brasileira de Curitiba convida a população para fazer a doação de roupas infantis e femininas em bom estado de conservação.
4: Pode trazer roupa infantil, roupas femininas e algumas roupas masculinas a gente também tem recebido. Calçados, material de higiene também. Então vai ser tudo muito bem-vindo aqui.
1: Maria Souto, lá do interior de São Paulo, estava pedindo chuva para lá, pois a frente fria ela se desloca. Ontem trouxe muita chuva aqui para o estado do Paraná, mas já chega ao estado vizinho de São Paulo, também ao Rio de Janeiro, e está presente sobre o Oceano Atlântico. E aí a chuva fica bem esparsa, pouca chuva, poucas pancadas isoladas ao longo do dia, de acordo com os meteorologistas, aqui no estado do Paraná, ao longo da manhã e da tarde dessa quinta-feira. Aqui no mapa, a gente vai colocar aqui já mostrando como ficam as condições para o período da tarde, o sol aparecendo timidamente na maior parte das regiões, desde Foz do Iguaçu, onde os termômetros marcam 22 graus, e Cascavel também. Já a gente vai ver como está o tempo nesse momento lá pela região oeste. Em Guarapuava, 20 graus é a máxima prevista, subindo no mapa. Maringá com 23 e Londrina com máxima de 22 graus. A temperatura máxima hoje já fica um pouquinho mais alta do que a de ontem, mas não é um calor. Em Ponta Grossa não passa dos 21 graus. Aqui na capital Curitiba, a previsão de máxima é de 19 graus. Hoje cedo, os termômetros marcaram 12. E em Paranaguá, no nosso litoral, a variação de temperatura é pequena. Fez 16 e não passa de 20 graus ao longo do dia. Agora sim, vamos ver como está o tempo em algumas cidades aqui do estado do Paraná. Nós começamos por Cascavel, é isso? É Cascavel que está aí na tela? Cascavel, a temperatura agora em Cascavel é de 14 graus. Chove nesse momento, como eu disse, há a possibilidade de pancadas isoladas de chuva em algumas regiões. É o caso nesse momento lá do oeste do estado. Subindo no mapa, vamos ao noroeste, Paranavaí, termômetros marcando 16 graus neste momento, 7 horas e 14, quase 15 minutos. E em Curitiba, segue fresquinho, mas olha só que dia, que amanhecer bonito, com o sol aparecendo ali, aos pouquinhos ele vai dando as caras nessa manhã. A temperatura segue baixa, então se você vai sair agora de casa, depois do Paraná Agora, primeira edição, leva casaco. E leva o guarda-chuva, né, por garantia. 12 graus neste momento.
2: Nós vamos medir a idade agora, Evandro. Porque tem um evento gastronômico em Curitiba, sem dar exagero e de dar água na boca.
5: Para os amantes de doces, é difícil resistir a uma delícia como esta. E o melhor, este doce pode ser degustado por um preço acessível, apenas R$ 18,00.
6: Você tem bolo, aquele bolo maciozinho com sorvete, você tem banoffee, tem bomba, tem brigadeiro de creme brulee. Então, olha, tá uma maravilha, eu provei quase todos.
5: Oi, que tal um docinho? É o nome do mais novo festival gastronômico de Curitiba. São 15 padarias, confeitarias e cafeterias participantes. Cada estabelecimento preparou um docinho para o festival. Esta cafeteria, localizada na Silva Jardim, preparou um estrogonofe de nozes, uma receita de família que atravessou gerações.
7: Uma receita que a gente traz a noz como protagonista da receita, mas com doce de leite caseiro, feito aqui, e a gente traz com muito amor, muito carinho e aquele toque especial da receita da família.
5: A ideia de criar este evento surgiu depois do Festival do Bolo Marta Rocha, que foi um sucesso em Curitiba.
6: 2,5 toneladas foram vendidas de bolo. Então a gente sentiu que o setor de docerias e cafés precisava de mais um festival.
7: Uma maneira de trazer as pessoas para conhecer um pouco mais a nossa história através também do paladar.
6: As confeitarias, as docerias e cafés de Curitiba têm muita qualidade, né? Então as pessoas vão poder sair, dar uma circulada, comparar um doce com outro. A gente espera um sucesso igual a Marta Rocha.
2: O festival segue até 4 de agosto. Para conferir os estabelecimentos participantes e também as opções de doces, é só acessar o site curitibahonesta.com.br.
1: Já mostrou algumas cidades do Paraná nesse amanhecer. Vamos fazer mais um giro pelo estado. Agora, litoral do Paraná. Bela imagem de um cartão postal. A nossa cidade de Guaratuba, 16 graus neste momento. Praia não dá, mas para passear na orla, com certeza, vai ser um dia bonito. E temos imagens de Toledo também, Gustavão.
2: É, até domingo, o Festival de Inverno da cidade movimenta a cena cultural da região oeste. Realizado no Teatro Municipal de Toledo, o evento é uma das vitrines importantes para artistas que estão concorrendo a prêmios em dinheiro em diversas categorias. Todos os detalhes estão disponíveis no site toledo.pr.gov.br. Nesse momento, em Toledo, na região oeste, 16 graus.
1: Olha só, a gente estava mostrando Cascavel com um pouquinho de chuva. Toledo ali do ladinho, já não está chovendo nesse momento. E que tal praticar esporte e, ao mesmo tempo, promover a solidariedade? O Bruno de Oliveira tem os detalhes.
8: As inscrições para a 10ª edição da Corrida e Caminhada Pequeno Príncipe estão na reta final. Os interessados têm até esta sexta-feira, dia 24 de julho, para garantir a participação no evento, que acontece em 2 de agosto em Curitiba. A largada está marcada para 7 horas da manhã, na Praça Afonso Botelho. A programação foi pensada para reunir pessoas de todas as idades e diferentes níveis de condicionamento físico. Os participantes podem escolher entre caminhar 3 quilômetros ou disputar as provas de 5 e 10 quilômetros. Também haverá uma corrida especial para o público infantil. Os três primeiros colocados de cada categoria vão receber premiação. Desde a primeira edição, a corrida e caminhada já reuniu mais de 14.800 participantes. Toda a arrecadação das inscrições será destinada às ações de assistência e pesquisa do Hospital Pequeno Príncipe. As inscrições devem ser feitas pelo site Ticket Sports.
2: Vamos reforçar, importante, que então se encerra amanhã, dia 24 de julho, o último dia para você se inscrever pelo Ticket Sports e participar da 10ª edição da Corrida e Caminhada do Hospital Pequeno Príncipe. A atividade vai ser realizada no dia 2 de agosto, com largada às 7 horas da manhã, na Praça Afonso Botelho, aqui em Curitiba.
1: E teve rodada do Campeonato Brasileiro, ainda teremos hoje o fim da disputa, mas os times paranaenses já entraram em campo ontem. Vamos falar de futebol agora.
9: Esporte.
1: Edson Tomás, bom dia.
10: Tudo bem, Evandro? Tudo bem? Bom dia a todos que nos acompanham aqui.
1: Esse mas meio arrastado foi pensando que o Coritiba entrou em campo contra o líder do Campeonato Brasileiro e ali a gente viu bem a diferença, mesmo o jogo sendo aqui, do nível técnico das equipes que estão lá em cima, e a gente pode dizer assim, Flamengo e o próprio Palmeiras, das demais equipes da competição.
10: É verdade, Evandro, mas assim, o Coritiba não deixou de jogar não, tá? Nos primeiros momentos, superioridade técnica do Palmeiras, com vários desfalques, mas o Coritiba, e aí com time grande, com time acima na tabela, como você disse, você não pode titubear, né? E o Coritiba, lamentavelmente, teve erros defensivos, a começar por uma jogada em que o Jaci não corta e sai o primeiro gol do Palmeiras logo no início da partida. O segundo gol vem também depois de uma outra jogada pelo lado direito, falha da defesa do Coritiba. E aí, no segundo tempo, tem este belo gol do Sosa, mais uma vez, fazendo 3-0. E a boa notícia para o torcedor Coxa Branca é esse jogador aí, ó, Paulo Roberto, vindo das categorias de base, fez um golaço pelo Coritiba no jogo de volta, porque ele ganha ali do Gustavo, do Barbosa, do Alexander Barbosa, o zagueiro, né? Faz o giro e faz o gol da equipe Coxa Branca, colocou o time do Coxa no jogo novamente, mas eu repito, este início do Coritiba, com 8 minutos tomando o primeiro gol e logo na sequência, 10 minutos depois, o segundo gol, meio que definiu o jogo ali de 2-0, e aí você tem um time que tem qualidade, que tem o Palmeiras. E com a parte tática, mesmo o Abel Ferreira não estando no banco de reservas, estava suspenso, dando as cartas do jogo, carteando, né, como dizem os mais antigos, fez 2-0 ao natural, teve oportunidade para fazer 3-0, o Coritiba reclama de um pênalti também no Renato Marques, ainda no primeiro tempo, quando o jogo estava 0-0, a arbitragem deixou seguir, mas ficou nítido a qualidade de um time, de outro, né, e o Palmeiras mereceu a vitória, embora o Coritiba tenha dado trabalho também para o goleiro Carlos Miguel. Fez boas defesas, o Coritiba até duelou com o Palmeiras, mas como você disse, a diferença técnica das equipes é muito grande, basta você olhar para a tabela de classificação. O Palmeiras é líder e o Coritiba acabou perdendo uma posição neste momento.
1: Doutor, com o torcedor Coxa Branca, dá para perceber alguma evolução nessa parada para a Copa, mesmo com a derrota?
10: Não, evolução eu não digo e também nem involução, mas um time assim que o teste já não foi dos melhores, né? Tivesse o Coritiba pego um time aí, uma Chapecoense, uma outra equipe da parte ali inferior da tabela de classificação, o Coritiba teria certamente um pouquinho mais de facilidade. Claro, 50 dias praticamente, né, de treinamentos, de um jogo amistoso ou outro ali, que o Coritiba acabou realizando, sem nenhuma contratação. O Coritiba traz o Brian ao campo, que entra no segundo tempo, e você vê que ele está fora de ritmo de jogo totalmente, né? Talvez o grande reforço do Coritiba tenha saído exatamente da base, como é o caso do menino Paulo Roberto, porque além dele ter feito o gol, ele deu trabalho para a defesa do Palmeiras no segundo tempo. Vai precisar melhorar e o Coritiba vai precisar melhorar significativamente também jogando dentro de casa. Não é o caso da próxima partida, porque joga contra o Bragantino lá em Bragança Paulista, mas não pode se agarrar ali dos primeiros colocados. O Coritiba perdeu uma posição, mas tem muito futebol ainda. Afinal de contas, ontem foi a última rodada do primeiro turno do Campeonato Paranaense, do Campeonato Brasileiro.
1: Exato. Agora, o próximo jogo eu vou deixar para o Gustavo, tá? Não quero nem saber desse papo aqui que vem pela sequência.
10: E aí, Gustavo, diga lá.
2: Bom, eu começo te perguntando assim, porque é meio raro um time que sai da Série B ter essa performance no outro ano já na Série A. Se bem que o Atlético já fez isso em outras vezes, oportunidades, e também o Mirassol, acho que no ano passado. A minha pergunta é a seguinte, essa constância de mais de um ano de Odair Helman é que faz essa diferença? E se o Leozinho também foi surpresa, se você achou que foi uma surpresa no jogo de ontem?
10: O Leozinho fez uma boa partida ontem e a constância do treinador também. Afinal de contas, hoje o Odair está completando um ano e dois meses de como técnico do Atlético. E convenhamos, Evandro, o Atlético, o treinador passar de um ano é algo raríssimo. Tem o primeiro gol do São Paulo aí, o Arthur, falha do Santos. Eu não vou falar frango, mas foi falha do Santos.
1: Bonzinho de alface ali do
10: Santos. Não, foi falha. Assim, quase um frango, beirando o frango, mas foi falha do Santos. E aí o Atlético entra no jogo no segundo tempo, logo no início da partida, cruzamento do Jadson. Quem toca na bola é o jogador do São Paulo. A bola ia entrar, tá? Mas o Leozinho, debaixo do gol, acabou fazendo o gol de empate. E depois, numa cobrança de lado de campo, de escanteio, a bola sobra lá do lado direito e o Leozinho, de pé direito, faz o segundo gol. Agora, contextualizando aqui a partida, né? O São Paulo faz 1-0 neste gol aí na falha do Santos e teve oportunidade para matar o jogo. Teve duas, três oportunidades ali, uma que o Caleri gira e quase faz o segundo gol do São Paulo, só que aí o Atlético entra no jogo com as mudanças feitas pelo Odair Helman no segundo tempo, né? E principalmente ali com o Mendonça um pouquinho mais avançado para auxiliar o Kevin Viveiros, que mais brigou do que jogou ontem. Na verdade, o Viveiros não fez uma grande partida, o grande jogador do Atlético realmente foi o Leozinho, mas defensivamente o Atlético, depois que faz 2-1, se porta melhor que a equipe do São Paulo, tem duas grandes oportunidades, uma bola na trave do Steve Mendonça, outra chegada ali do Kevin Viveiros. O São Paulo rondou muito a área do Atlético, mas sem grandes finalizações no segundo tempo, a não ser uma em que o Marcos Antônio deixa o Caleri de frente para o Santos, e aí o Santos meio que se redime da falha do gol no primeiro tempo, faz uma grande defesa. Jogo bem disputado. O São Paulo merecia a vitória até com um placar maior no primeiro tempo, só que o Atlético foi muito melhor no segundo tempo, fez por onde vencer a partida.
1: E nesse campeonato à parte, tira Flamengo e Palmeiras, o Atlético é líder, terceiro colocado.
10: Exatamente. Olha só, o Atlético termina o primeiro turno com 33 pontos, abaixo apenas do Palmeiras e do Flamengo. O Atlético venceu 10 jogos no campeonato neste primeiro turno, sendo 7 na Arena da Baixada, e conquistou ontem a terceira vitória fora de casa. E convenhamos, é um grande, porque o São Paulo também briga pelas primeiras posições, embora com mudança do técnico chegando, Dorival Júnior, com algumas questões também. O São Paulo sofreu um transfer ban recentemente, mas o Atlético venceu o São Paulo, não é tão simples assim. O torcedor, claro, bastante empolgado, mas com toda a calma possível. Afinal de contas, o primeiro turno começa já nesse final de semana.
1: Amanhã a gente fala mais de futebol de Série A do Brasileirão. E o Paraná Agora, primeira edição na TV, fica por aqui. Mais informação e prestação de serviço às 11h30 da manhã com a Gisá Sheftiak.
2: E para você que nos acompanha pela 97.1 FM, pela M630, nós vamos a um rápido intervalo. E na sequência você confere. Áreas de grande fluxo de pessoas em Curitiba vão ter bloqueio para evitar acidentes com patinetes. E a Anvisa manda prender lotes de azeite e doces.
1: Temos imagens de Guaíra, 18 graus neste momento. Um ótimo dia para você.

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9: Estamos de volta, e agora somente pela rádio. O Paraná Agora, primeira edição, continuando às 7h30 da manhã aqui com você, ao vivo dos estúdios do Canal da Música, onde são todos o Jornal da TV Paraná Turismo, e também aqui na rádio AM e FM, nos estúdios internos aqui do Canal da Música. E já estou aqui preparado para te passar muita informação, serviços, e hoje temos ainda uma entrevista muito especial. Daqui a pouquinho a gente fala sobre isso. Quero primeiro agradecer a sua audiência, dizer que somos muito, muito gratos aqui por você estar conosco, fazendo parte dessa história, e também a todos vocês que participam e interagem conosco, porque muitas das vezes os teus textos, né, e as pautas que a gente revela aqui todas as manhãs, de segunda a sexta, são muitas vezes indicações de pautas que vocês mesmos nos enviam aqui no 33317516, nosso DDD 41. Você pode deixar anotado aí nos seus contatos, já a Rádio Educativa,
10: FM 97.1, onde a gente passa aqui as informações. Já tenho aqui um abraço do Luiz Guilherme, sempre está conosco. Tem aqui também o grupo Ruge, que manda o seu alerta, seu abraço também. O Celso, sempre conosco aqui também, um grande abraço ao Celso, grande radialista, que nos ajuda sobremaneira a fazer da nossa prática da oratória aqui também. É uma melhoria a cada dia para você que nos ouve. Tem aqui também a Lima, mandou um abraço, um beijo também, nos ouvindo e assistindo. E você também pode fazer, como muita gente que interage conosco no 3331-7516, participando efetivamente conosco aqui ao vivo. Vai ser muito legal a gente poder mostrar aí a fotografia da varanda da sua casa, do amanhecer, porque esse horário ainda, né, a gente está amanhecendo. Tá um pouco mais tarde agora, o amanhecer. Então, de repente, você nos manda aqui essa fotografia. A gente mostra aqui na TV e também na rádio. Lembrando que os nossos programas são gravados nesse período de defesa eleitoral por uma questão de suspensão até que termine a eleição, para que a rádio e a TV possam voltar às suas atividades normais também nas redes sociais. A gente vai mostrar tudo para você. Você volta tudo lá depois nos links, às vezes alguma matéria que você perdeu, para você poder absorver e ver tudo de novo. A gente segue agora com uma entrevista muito interessante, porque já no dia 26 de julho é celebrado o Dia dos Avós. Seguimos sem a vinheta de hoje na nossa entrevista, mas não perdemos o clima, né, Vitor?
11: Não.
10: Neste domingo, dia 26 de julho, é celebrado o Dia dos Avós, uma data que homenageia o carinho, a convivência entre gerações e também reforça a importância dos cuidados com a saúde ao longo da vida. Entre eles, a preservação da memória e da saúde do cérebro, fundamentais para garantir autonomia, qualidade de vida e a oportunidade de acompanhar de perto o crescimento dos netos. Esses momentos especiais que a gente vive ao lado da família. Para falar sobre como manter a memória saudável durante o envelhecimento, os principais fatores de risco para o declínio cognitivo, os hábitos que ajudam a proteger o cérebro e a importância do convívio entre avós e netos, conversamos a partir de agora com o médico geriatra do Hospital Nossa Senhora das Graças, Dr. Vitor Pintarelli. Seja bem-vindo ao Paraná Agora, primeira edição.
11: Muito obrigado, Gustavo.
10: Que bom, né, a gente poder conversar sobre saúde numa manhã agradável como essa, né?
11: Sim, sem dúvida.
10: Tua especialidade de geriatra.
11: Sim, minha especialidade é geriatria. Eu trabalho no Hospital Nossa Senhora das Graças e estamos aí para atender aos idosos e ajudá-los a envelhecer com mais saúde e qualidade de vida.
10: Quando a gente fala assim, né, eu estou beirando os 50 anos, né? E a gente fala de melhor idade, fala, né, de ser atendido por um geriatra. A partir de ter uma idade que a gente já possa dizer assim, olha, doutor Vitor, já posso me atender com o senhor?
11: Essa é a pergunta que a gente mais responde no dia a dia e a resposta é que não há uma idade fixa para começar a consultar o geriatra. Geralmente os serviços de saúde, por uma questão de organização, acabam direcionando as pessoas acima dos 60 ou às vezes até acima dos 80 anos para consultarem com o geriatra, mas como os geriatras, de modo geral, têm formação em clínica médica, nós somos aptos a atender o paciente adulto desde que chegue aí a essa fase da vida. Então, eu até brinco que eu atendo as pessoas a partir dos 18 anos ou 40 quilos, aquilo que a pessoa alcançar por primeiro.
10: Que bom, né? Doutor, é muito comum a gente ouvir que esquecer faz parte do envelhecimento. O que realmente é considerado normal e quando que a perda de memória deixa de ser esperada?
11: Bom, o envelhecimento normal, ele provoca algumas pequenas alterações no nosso processo de cognição e de memória. Então, nós podemos ter, por exemplo, um alentecimento da memória. Isso é caracterizado por aquelas situações em que a pessoa tenta se lembrar de alguma coisa e, às vezes, aquela lembrança não vem de imediato. A pessoa precisa esperar um pouco mais, fazer um esforço mental um pouco mais prolongado para recordar de alguma coisa. E isso é perfeitamente normal, faz parte do envelhecimento. Agora, aquilo que começa a causar preocupação, aquilo que chama atenção e pode representar alguma doença, são aquelas situações em que a pessoa se torna muito repetitiva, tem dificuldade para gravar informações novas ou praticamente não consegue fixar informações que ela recebe e aí acaba tendo dificuldades para a realização das tarefas do dia a dia, acaba às vezes até tendo algum tipo de prejuízo no dia a dia por causa da memória. Isso é uma situação que já representa um sinal de alerta que precisa de uma investigação.
10: Falando de sinais, então, existe algum sinal que ajude a diferenciar um esquecimento comum daqueles casos que merecem essa avaliação médica?
11: É, essa dificuldade de fixação de fatos novos é um dos sinais mais importantes que merecem uma investigação mais criteriosa para diferenciar se é simplesmente o efeito normal da passagem do tempo ou de alguma situação do dia a dia, por exemplo, a pessoa que se aposenta e acaba não tendo mais que ter o mesmo nível de atividade intelectual, às vezes tem um certo declínio depois da aposentadoria. E isso é diferente do indivíduo que está tendo uma doença de Alzheimer ou alguma outra forma de demência e que aí vai ter um declínio mais acentuado, mais grave e que precisa de atenção médica.
10: E daí a gente percebe esses sinais quando essa situação se prolonga por alguns dias, umas semanas, ou talvez alguns meses, esses sinais se tornam ainda mais evidentes?
11: Sim, essas doenças normalmente têm uma evolução mais lenta, então muitas vezes é difícil diferenciá-las no dia a dia. Às vezes a família, as pessoas que convivem de forma próxima acabam pensando que aquilo é o efeito normal do envelhecimento, mas na dúvida é importante buscar atendimento médico para tentar esclarecer se realmente é uma situação normal ou se já é o início de algum processo de doença.
10: Popularmente, as pessoas acreditam muito, né, de meio que generalizar o esquecimento e já tem um carinho, né, Alzheimer, né, que muitas vezes a gente ouve por aí. Mas é fácil identificar o Alzheimer, né? E como é que faz esse diagnóstico, né? Dá para precocemente diagnosticá-lo? Ou tem muitas doenças degenerativas mentais que às vezes confundem, né? Como é que faz esse diagnóstico precoce? E se, havendo esse diagnóstico, dá para mudar essa evolução de quadro?
11: A doença de Alzheimer requer diversos testes. Ela não é diagnosticada assim de uma forma muito simples. É necessária uma consulta médica, na qual são aplicados alguns testes de avaliação da cognição. Então, são feitos testes da memória, da atenção, do raciocínio, cálculo, enfim, várias funções mentais são avaliadas. Muitas vezes pode ser necessário até complementar por meio de uma avaliação com um neuropsicólogo, e isso geralmente é feito através de mais de uma sessão. E também são indicados exames laboratoriais e exames de imagem, justamente para tentarmos diferenciar se existe alguma outra explicação possível para as queixas de memória. Às vezes um distúrbio da tireoide, uma deficiência de vitamina B12, às vezes algum problema neurológico primário, por exemplo, a pessoa que sofreu uma queda e sofreu um sangramento ali dentro do crânio, que foi crescendo de forma lenta, gradual, isso pode interferir na memória também. Então, respondendo aí a sua pergunta, há mesmo várias outras situações que podem comprometer a memória além da doença de Alzheimer e por isso é necessário fazer uma investigação mais detalhada, ou seja, o diagnóstico pode não ser tão simples, ele pode requerer diversos exames e hoje em dia existem até alguns exames mais aprofundados que requerem a coleta de uma amostra do líquor, que é aquele líquido que reveste o cérebro e as meninges. Existem também exames de imagem mais especializados, como o PET e o SPECT, e que também são mais difíceis de serem providenciados, porque são exames um pouco mais caros, que não são disponíveis

0: medicamentos que podem atrapalhar a memória e, às vezes, são medicamentos usados no dia a dia para tratamento, por exemplo, de problemas de próstata ou alguns antidepressivos. Eles podem também atrapalhar um pouco a memória. E...
1: algum tipo de confusão mental, muitas vezes?
0: Sim. Sim, principalmente alguns antidepressivos mais antigos, eles podem comprometer um pouco a memória, acabam sendo até contraindicados em idosos. E os medicamentos disponíveis para tratamento desses problemas de memória, por exemplo, para a doença de Alzheimer, também não são livres de efeitos colaterais. Então, não é todo paciente que se adapta na primeira tentativa de tratamento. Às vezes, a gente precisa ir ajustando doses ou substituindo medicamentos até encontrar aquele que tem a melhor resposta.
1: Quais hábitos realmente ajudam a proteger o cérebro? Caminhada, leitura, boa alimentação, sono? A ciência já tem uma...
0: Sim.
1: Um xerox, isso aí, uma ideia?
0: Sim. Nós já temos informações que dizem respeito a cerca de 45% das situações que estão envolvidas com o desenvolvimento das demências. E muitas delas são situações que já devem ser prevenidas praticamente desde a infância. Então, por exemplo, a escolaridade. Já se sabe que pessoas que, infelizmente, não tiveram acesso a estudos acabam tendo um risco maior de ter problemas de memória e de desenvolvimento de demências. Então, já na infância, frequentar o colégio e, ao longo de toda a vida, manter um nível bom, um nível elevado de atividade intelectual é uma forma de prevenção de demência.
1: Quer dizer, aquilo que falam, às vezes, no dia a dia, popularmente, que o teu cérebro é um músculo, você tem que exercitar, não tá errado isso. Ou é exagero, às vezes.
0: Que o cérebro precisa de exercício, não há dúvida. O cérebro deve se manter em atividade, e o estímulo intelectual é uma das formas de prevenir o declínio da memória. E isso pode ser feito de várias formas, através de aprendizado de idiomas, música, artesanato, trabalhos manuais, até mesmo jogos, sejam aqueles jogos de memória, jogos de tabuleiro, de cartas, jogos eletrônicos, enfim, leitura, todo tipo de estímulo intelectual é válido. E atividade física, boa alimentação, bom padrão de sono, cuidados com a audição. Hoje em dia,
1: perguntar um mito, essa questão da audição, diz que a perda da audição também pode influenciar?
0: Influencia. É? Isso é algo que a ciência já suspeitava há bastante tempo, a comprovação é um tanto quanto recente, mas realmente a perda auditiva é uma das situações que colabora para a perda de memória. E como ela nem sempre é percebida de forma imediata, às vezes as pessoas só se dão conta ou só procuram atendimento quando já tem alguma perda mais expressiva, então esse é um cuidado que a gente recomenda, que as pessoas periodicamente façam um check-up auditivo para corrigir os problemas assim que eles forem detectados.
1: Tem muita novidade, tem muita divulgação, marketing nesse meio, né? E na parte medicamentosa, a gente sabe que tem muitas promessas, né? Tem vitaminas, suplementos que são vendidos como solução para melhorar a memória. Eles realmente funcionam? É preciso ter cuidado com esse tipo de informação e remédios?
0: É preciso ter um cuidado muito grande, justamente por ser uma situação que causa uma preocupação muito grande na população. Surgem muitas pessoas que, de boa ou de má fé, acabam propagando supostas curas ou supostas medidas preventivas para a doença de Alzheimer e para outras formas de demência, e que muitas vezes não tem nenhuma comprovação de eficácia, ou às vezes até já tem estudos que demonstram que não funcionam. Então, aquilo que realmente tem demonstração de eficácia são esses bons hábitos. E há outros mais, por exemplo, controle de doenças crônicas como hipertensão, diabetes, obesidade, problemas de colesterol. Isso tudo também influencia a forma como a nossa memória envelhece e, portanto, é muito mais importante cuidar dessas doenças do que ir atrás aí de uma pílula mágica, de uma vitamina não sei do que muitas vezes não tem nenhuma comprovação de que funcione.
1: Neste domingo a gente comemora o Dia dos Avós. O convívio com os netos também faz parte dessa história familiar e faz bem para a memória, não faz, doutor? E para a saúde emocional dos idosos é importante?
0: Sim, muito. O convívio das diferentes gerações, os idosos que convivem com seus netos, os bisnetos, eles acabam se mantendo mais conectados com tudo quanto é novidade, acabam tendo oportunidade também de transmitir as suas experiências.

0: as suas vivências para essas gerações mais novas, isso é uma via de mão dupla. Isso é benéfico para a saúde dos idosos e também para as gerações mais novas, os netos, os bisnetos que convivem aí com seus antepassados.
1: Nessa tua experiência como geriatra, o que, que o senhor percebe que mais faz a diferença para quem consegue envelhecer com autonomia e boa qualidade de vida?
0: Cuidar desde cedo, ou seja, desde jovem procurar manter bons hábitos de vida, isso é uma das coisas mais decisivas para envelhecer com saúde, com funcionalidade, e ter essa capacidade de adaptação. Ou seja, nunca é tarde demais para começar a cultivar bons hábitos, para corrigir algum problema, para cuidar de si, da sua saúde. Então, se possível, desde jovem, procure ter bons hábitos. Mas se você não viveu assim, não se desespere. Mesmo numa idade mais avançada, é possível melhorar, é possível se adaptar, é possível, enfim, cuidar de si e ter aí uma melhoria das suas condições.
1: O senhor acredita que atividades novas, como, por exemplo, aprender inglês depois de certa idade, ou então, sei lá, cultivar um hobby, ou fazer cerâmica, que a gente às vezes anuncia aqui essas oportunidades, isso ajuda também a pessoa a ter essas cognições?
0: Ajuda. Ajuda. Isso desenvolve novas conexões entre os neurônios, isso faz com que o cérebro se exercite, como nós estávamos conversando agora há pouco. Uhum. Então, seja idiomas, o aprendizado de algum instrumento musical, seja algum aprendizado de informática, algum trabalho manual, cerâmica, bordado, tricô, crochê, artesanato, enfim, tudo isso é benéfico e é bem indicado.
1: Na parte medicamentosa, voltando um pouquinho, tem algum tipo de fruta, vegetal, algo da alimentação que você fale, puxa, isso aqui é importante, se você puder fazer uso disso, ou alguma vitamina, de repente, assim, na sua experiência, o que podia dar um combo para quem está em casa, de repente, para a gente se cuidar?
0: O mais importante é ter uma alimentação variada e bem balanceada. Então, é importante, como se costuma dizer, ter aquele prato colorido com diversas cores que representam alimentos que têm diferentes nutrientes e que acabam tendo aí os principais carboidratos, proteínas, lipídios, vitaminas, sais minerais que nós precisamos para ter uma alimentação saudável.
1: A gente fala muito de peixe, né? Por exemplo, ômega 3...
0: Sim, o peixe é um alimento super nutritivo, e especialmente a sardinha e aqueles peixes de águas mais frias têm uma grande quantidade de ômega 3, de fato é benéfica, então deve estar incluído numa alimentação bem balanceada.
1: Para a gente fechar com chave de ouro, qual que é o principal conselho que o senhor deixa para quem quer chegar à terceira idade com uma memória saudável e aproveitar muitos anos ao lado da família?
0: Cuide-se desde sempre. E procure ter essa vida ativa, seja do ponto de vista físico, mental, emocional. Mantenha-se conectado com a sua família, com a sua sociedade, com as pessoas ao seu redor. E se por acaso você não viveu assim a maior parte da vida, nunca é tarde para começar. Então, vale a pena tentar melhorar aquilo que você percebe que precisa aí de uma melhoria. E isso vai trazer uma melhor qualidade de vida, mesmo numa idade mais avançada.
1: Preventivamente, é bom ir ao médico?
0: Sim.
1: Sempre?
0: Sim, sempre. E esse conselho eu dou especialmente para os homens, porque as mulheres, de uma maneira geral, tendem a ter um maior acompanhamento médico. Os homens é que, às vezes, são um pouco relutantes. Então, fica aí o nosso conselho para os vovôs, que não fujam do médico. Procurem ter aí esse segmento, que isso vai contribuir para o seu bem.
1: E no caso, essa especialidade de geriatria que atende especificamente a esse clube da maior idade.
0: Sim, exatamente.
1: Doutor, foi um prazer. Nós conversamos aqui com o doutor Victor Pintarelli, médico geriatra do Hospital Nossa Senhora das Graças. Falamos sobre os cuidados para preservar a memória e a saúde do cérebro ao longo do envelhecimento, os sinais de alerta para alterações cognitivas, a importância do diagnóstico precoce e os hábitos que ajudam a manter a qualidade de vida, especialmente no contexto desse próximo Dia de Felicidade das Famílias, que é o Dia dos Avós. Muito obrigado pela nossa entrevista, doutor.
0: Muito obrigado.
1: A gente segue por aqui. E os estoques de sangue do tipo O estão baixos e o MPAR reforça a necessidade de doações. Quem chega com mais informações é Victor Luiz.
2: O MPAR alerta para a necessidade de doações de sangue do tipo O negativo e O positivo em todo o Paraná. As estações mais frias, assim como as férias escolares, reduzem o número de doadores e influenciam nas coletas. O sangue do tipo O negativo é o mais utilizado, já que possui características que possibilitam ser aceito por qualquer pessoa, independente do tipo de sangue. Ele também é a melhor alternativa em casos de emergência, quando o paciente precisa de sangue e não há tempo de fazer a tipagem. Já o O positivo é o mais comum na população brasileira e sempre necessário. As doações podem ser feitas nas 23 unidades da Hemorrede Paranaense, que atendem mais de 380 hospitais de todo o estado. É possível fazer o agendamento no site saude.pr.gov.br.
1: Que bacana, a gente tem uma notícia aqui da recuperação da jovem que sofreu uma grave lesão na coluna após ser atingida por um galho de árvore aqui em Curitiba, e isso ganhou um novo capítulo. Ela teve esse tratamento com polilaminina, né? Que é essa menina, a Ana Beatriz Stubinski, de 22 anos. Ela apareceu em pé ontem, por esses dias, durante uma sessão de reabilitação. A imagem foi divulgada pela família e representa um avanço no tratamento iniciado depois do acidente na Praça Osório. A jovem passou por uma terapia experimental com polilaminina e segue em acompanhamento para recuperar os movimentos. O caso chamou atenção pela evolução durante o processo de reabilitação. Muito bacana isso, né? A medicina dando esse corpo de cura maior para os malefícios, né? Os males maiores do nosso corpo humano. E esses dias até, inclusive, teve a notícia também de um outro caso em que não foi imediatamente o uso da polilaminina, né? Já tem aí indícios de que esse tratamento também pode ser para casos que já tenham se iniciado há 2, 3, 4 ou mais anos. Agora são 7:54. A gente continua com notícias de saúde. A Anvisa, Agência Nacional de Vigilância Sanitária, determinou a apreensão de todos os lotes de azeite de oliva extra virgem da marca San Oliveto e de todos os produtos da fabricante de doces Fati Amano. A medida vale para todo o país e foi publicada no Diário Oficial da União. Segundo a Anvisa, o azeite tem origem desconhecida. Apresentou resultado insatisfatório em teste de qualidade e é importado por uma empresa com CNPJ inapto e endereço desconhecido. Já os doces são produzidos por um estabelecimento sem licença sanitária e sem a devida regularização. A orientação é que os consumidores não utilizem esses produtos, reforçando a importância de verificar a procedência dos alimentos. A lista completa está no site gov.br/anvisa. Então, só para a gente reforçar, às vezes você está em casa, né? E passou batida essa informação, dá uma olhada lá na tua dispensa se esse azeite de oliva San Oliveto faz parte dos produtos que você tem na dispensa ou ainda os doces Fati Amano. É melhor a gente prevenir, e já que a Anvisa deu esse alerta, então vamos ficar todos atentos para que a gente tenha aí uma saúde exemplar. Curitiba hoje amanheceu com 12 graus, a gente continua ainda com esses 12 graus, a máxima prevista para hoje é 19 graus. E a gente tem aí um céu, um clima nublado em Curitiba, na região metropolitana também. O Hospital do Trabalhador oferece correção de deformidades na coluna. Essa é a notícia que o Complexo Hospitalar do Trabalhador aqui em Curitiba amplia o atendimento a crianças e adolescentes com deformidades graves na coluna pelo Sistema Único de Saúde. Nesta semana, o serviço alcançou a marca de 250 cirurgias realizadas em pacientes de várias regiões do Paraná. O tratamento é voltado para casos como escoliose e cifose e inclui consultas, exames, acompanhamento multiprofissional, cirurgia e reabilitação. Para ter acesso a esse serviço, o paciente deve procurar a unidade básica de saúde do município, que faz o encaminhamento para atendimento especializado. O objetivo é reduzir dores, melhorar a mobilidade e garantir mais qualidade de vida aos pacientes. E a gente sabe aqui que tem uma palavra muito interessante, que é entropia. E às vezes a gente fica tão, às vezes, preso, né, em não fazer nada. Então, exercite-se, dance, se desdobre em casa. O seu corpo precisa dessa elasticidade e você tem que fazer esse exercício funcionar. E se, porventura, você tiver sentido dores, então, fica atento a essa notícia do SUS. Muito importante você poder também ter esse acesso gratuito. Aí, imagine, né? 250 cirurgias realizadas em pacientes em várias regiões do Paraná e você também tem acesso a essa possibilidade. O webinar apresenta 18 desafios empresariais a startups do Paraná. E Gabriel Ramos tem mais informações.
3: Startups interessadas em desenvolver soluções para demandas de empresas de diferentes setores poderão acompanhar na quarta-feira da semana que vem, das 10 horas da manhã ao meio-dia, o pitch reverso do BRDE Labs Paraná 2026. O webinar será realizado das 10 da manhã ao meio-dia pela plataforma Microsoft Teams. Durante o encontro, 9 empresas vão apresentar 18 desafios relacionados a áreas como produção, logística, sustentabilidade, gestão de pessoas, estoques e gerenciamento de dados. A programação vai permitir que as startups conheçam as necessidades identificadas pelas participantes antes da abertura do processo de seleção de soluções.
1: Olha, vou contar para você que eu tô sentindo falta aqui da sua mensagem também. A gente tá perto do fim e hoje quero mandar um abraço a todos que participaram, mas amanhã, quem sabe, tá aí a sua mensagem, a gente tem mais tempo e a gente conversa com você também para interagir no 3331-7516. Compromisso com a gente aqui, tá bom? E atravessar a rua em Curitiba deve ficar mais seguro. São as notícias do trânsito. A capital vai investir R$1,5 milhão para ampliar a instalação de barras de LED em cruzamentos com grande circulação de pedestres. Os equipamentos são instalados no chão, ao lado das faixas, e acendem junto com o semáforo, chamando a atenção de quem atravessa a via, principalmente pessoas distraídas com o celular. A nova licitação prevê a compra de até 1.000 barras de LED, além de controladores e fontes de alimentação. Até interessante que Curitiba já tem aí algumas ruas que você já pode observar como testes. Bacana essa medida, que busca ampliar o sistema que já existe e reforçar a segurança no trânsito, ajudando a prevenir atropelamentos. Eu vi isso no Rio de Janeiro, acho que faz uns 15 anos lá atrás, lá perto da Barata Ribeiro, tem um equipamento como esse. E que bacana que isso daí agora tem em Curitiba. E falando em trânsito, a gente continua aqui com os patinetes elétricos, que deixam de circular em alguns pontos mais movimentados do centro de Curitiba. A partir de agora, os equipamentos ficam bloqueados na rua 15 de novembro, no passeio público e nas praças Rui Barbosa e Osório. A restrição vale 24 horas por dia e funciona com georreferenciamento. Ao entrar nessas áreas, o patinete reduz a velocidade até parar. O usuário precisa encerrar a viagem antes de acessar os locais. A medida foi adotada pela URBS para aumentar a segurança dos pedestres. E desde o início da operação, no começo de julho, mais de 250 contas já foram bloqueadas por descumprimento das regras. É bom lembrar que toda essa segurança e tecnologia é monitorada, então não dá para você errar com isso. A gente vai encerrando nossa participação por hoje aqui. Tem muito mais música, oportunidades, serviços no jornal. Se encerra por aqui, ainda tem o jornal segunda edição, terceira edição, tudo isso na TV Paraná Turismo. E aqui a gente reforça, então, essa questão da EMEPAR e ligando a você com os pontos de doação de sangue em Curitiba. EMEPAR, Hemobanco, Banco de Sangue, a CH da UFPR e também o Hospital Erasto Gärtner, que também fez o seu alerta essa semana e que é importante você também fazer essa doação. E eu fico por aqui, esperando amanhã, às 7 horas da manhã, ao vivo, na TV Paraná Turismo e também aqui na rádio. Um beijo e até lá.
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1: E vamos para a nossa lição de vida. Estamos começando o programa William Barbosa, todas as manhãs, com aquelas palavrinhas tiradas do fundo do meu coração. Abrimos com a nossa lição de vida e, acima de tudo, com muita alegria, com muito carinho, agradecendo você, ouvinte, que me dá o prazer da sua audiência todas as manhãs. Programa William Barbosa, programa do seu amigo do rádio, de segunda a sábado, aqui na Educativa M630, das 8 ao meio-dia, né? E abraçando as amigas, os amigos de todo o Brasil, muitas e muitas amigas e amigos que nos acompanham na clássica frequência M630, né? Aqui na nossa Curitiba, na região metropolitana de Curitiba, e também em algumas cidades do interior, e muitas e muitas e muitas milhares e milhares de pessoas espalhadas pelo Brasil através do nosso aplicativo também da Educativa M630. Com o aplicativo, você tem aí internet na sua região, né? Um sinal de internet, está funcionando, está legal. Você ouve o William Barbosa em qualquer parte do Brasil e, por que não, do mundo. Aliás, eu quero mandar um abraço já para Maria Fátima. William, me mande um bom dia. Maria Fátima, aqui de Curitiba, né? Acompanhando o nosso programa. A Celina Ramires está lá em São Borja, no Rio Grande do Sul, acompanhando o William Barbosa. Muito obrigado, querida Celina Ramires. A Maria de Lourdes é uma ouvinte nossa. Olha, eu fico impressionado, meu caro Ademar Marques, com a nossa audiência no norte e nordeste do Brasil também, viu? São pessoas que conheceram o programa William Barbosa através dos grupos que a gente participa, do querido padre Fábio de Mello, padre Marcelo, do Canal da Fé. E a Maria de Lourdes é de São Luís, no Maranhão, né? Também nortista Maria de Lourdes. Um abraço, minha querida. Muito obrigado pelo carinho da audiência. Tá no aplicativo. E o Cláudio Ferreira também conosco, aqui na capital do estado, aqui na nossa querida Curitiba. A Edna Silva, bom dia, bom dia, bom dia. Eu não me lembro o nome de um ouvinte lá da região, eu acho que era da Paraíba, né? E ela me dizia numa mensagem: William, o meu sonho é conhecer Curitiba. Curitiba é uma referência nacional. Curitiba é uma cidade, ela até chamou Curitiba de cidade maravilhosa. Estou aqui plagiando o Rio de Janeiro e tal, mas dando os parabéns e tal. Uma pessoa que nunca veio para Curitiba e só ouve falar. É pena que eu esqueci o nome dessa ouvinte aí, mas eu vou descobrir. É muita gente. Ademar Marques conosco na Sonoplastia. Bom dia, bom dia. Tudo bem, Ademar?
2: Bom dia, tudo bem, graças a Deus. A você, William Barbosa, a todos os ouvintes. Você citou aí um ouvinte de São Borja, no Rio Grande do Sul.
1: Sim.
2: São Borja, berço dos presidentes e também a terra natal do meu finado pai.
1: Olha aí, bicho. Teu pai era gaúcho, né?
2: Meu pai era gaúcho.
1: Maravilha, mano. Por isso que você é meio metido a gaúcho,
2: né? Eu sou meio metido a gaudério.
1: A Edna Silva também acompanhando o William Barbosa aqui na capital do estado. Um abraço para Luciene Ferreira. Bom dia, bom dia. Olha aí, ó. Mais uma ouvinte nossa no aplicativo no norte e nordeste do Brasil. Ela é de Palmares, no Pernambuco, cara. Palmares, no Pernambuco, né? E ela diz que é a devota de Nossa Senhora Aparecida. Valeu, Luciane, tudo de bom. O Marcos Fernandes, também um ouvinte nosso aqui da capital. Obrigado pelo carinho da audiência. Vamos dando bom dia aí, ó. Muita gente, William, me manda um bom dia. Você não manda bom dia pra gente. Então, vamos lá. Alô, Bárbara Sofia, de São Caetano do Sul, também tá no aplicativo acompanhando o William Barbosa. Gente, muito obrigado, muito obrigado. Continuem divulgando o nome do William Barbosa, do programa, da Educativa M630. Tem uma programação muito legal, né? Sabe, eu me sinto muito honrado em apresentar um programa de rádio numa emissora aqui do estado do Paraná, mas com uma programação sem mimimi, viu, gente? Que horas que o programa do Ademar é 2 horas, né?
2: 2 horas da tarde até as 3, Momento Sertanejo.
1: E às 12 horas, assim que termina o programa William Barbosa, tem a Patrícia Armentano, um programa de entrevistas com autoridades do judiciário, sensacional a Patrícia Armentano, meio-dia depois do William Barbosa. Depois vem o Evilásio Júnior com esporte, né? Valorizando o nosso esporte amador, o esporte aqui da nossa cidade, da região toda, e com as informações de todo o Brasil também. Às 13 horas tem o Destaque com a Miriam Rocha, às 2 da tarde o Ademar Marques, às 3 tem o Fabrício Campos comunicando também, sempre com muita utilidade pública, entrevistas, informação. Às 4 horas o Tobias de Santana, Siesta e Seresta, 5 da tarde o Nivaldo Walter com uma seleção musical maravilhosa, e às 6 da tarde tem a Regina Meister também com um programa muito gostoso. Então, vamos que vamos, é o rádio pro povo, feito de coração para coração. Eu queria perguntar, você que já passou aí dos 50, não, um pouco mais, vai. Você está na casa dos 60 anos? Você está na casa dos 60 anos, ou Ademar?
2: É, passei dos 60.
1: É 2, então, eu também.
2: Eu estou entre os 60 e os 70.
1: Legal. Graças a Deus, né, bicho?
2: Quanta gente lutou para chegar até aqui, ficou na metade do caminho.
1: Ficou na metade do caminho, às vezes nem na metade, né? Então, você está na casa dos 60 anos, você ouvinte, logicamente que tem ouvinte do William Barbosa com 40, com 50, com 30, com 10, com 15, sem problemas. Mas eu estou perguntando para você, você está na casa dos 60 anos, assim como eu. Então, pensa comigo, dá uma paradinha em tudo que você está fazendo. Pensa comigo, o que você acha que vai acontecer daqui a 10, 15, 20, 25, 30 anos? O que você acha que vai acontecer? Vou começar perguntando para o senhor, seu Ademar Max. O que vai acontecer?
2: Olha, eu só sei dizer duas coisas. Primeiro, que o futuro é uma incerteza. E segundo, que nós estamos na contagem regressiva, né?
1: A gente vai morrer.
2: Vai morrer.
1: Daqui 20, 15, 30, 40, não sei. Mas a gente vai morrer.
2: Você diz 15, 20, 30, 40, pode ser minutos ou anos.
1: Anos, exatamente.
2: Ou meses, né?
1: Exatamente. Então, você raciocinou bem aí. Eu ainda fui mais positivo, né? Porque eu falei só em anos. Mas pode ser minutos, segundos.
2: Pode.
1: Então, a certeza, a gente vai morrer. Ai, William Barbosa, você não pode falar. Por que que eu não posso? Qual é a certeza que nós temos?
2: A morte.
1: A morte. Não, mais cedo ou mais tarde. Então, a gente vai morrer. Simples assim. Ouvintes do programa William Barbosa, a gente vai morrer. A gente já teve muito mais dias atrás de nós do que futuro. Pare para pensar. A gente já teve muito mais dias atrás de nós do que futuro. E você está aí, né, acompanhando o programa William Barbosa, acompanhando o programa do seu amigo do rádio. Eu, às vezes, com os meus pensamentos, gente, faço ou não faço? Às vezes eu faço essa pergunta. Faço ou não faço? E aí hoje, ouvintes do programa William Barbosa, me deu um clique. E eu pensei, eu vou falar sobre isso no meu programa de rádio. Eu vou levar esse recado aqui no meu programa de rádio, né? E ao mesmo tempo eu fiz uma paradinha assim, pensando. Eu falei, caramba, né? Tem gente com tantos milhões, né? Tantos milhões guardados. Tem cara que vive, parece que o cara vive mastigando dinheiro, né, Ademar? Tem cara que parece que o negócio dele é 24 horas, é dinheiro. Verdade. Porque eu tenho que ganhar 10%, porque eu tenho que ganhar 20%, porque eu tenho que ganhar 30%, porque eu tenho que ganhar 50%. Daqui a pouco o cara está destramerado, bicho, né? E aí hoje me deu um clique e eu pensei, eu vou falar sobre isso no meu programa de rádio, aqui na Educativa, para dizer o seguinte: quando é que você vai desengavetar aquele sonho, hein? É, a dona de casa, o chefe de família, o desempregado, o trabalhador. Quando é que você vai desengavetar aquele sonho? Porque de repente você está com um caminhão de sonhos dentro de você que nunca foram desengavetados. Quando é que você vai parar de se importar com a opinião de gente que não tem ou que não está nem aí para você, bicho. Às vezes você vai dormir, você acorda, você está trabalhando e dando importância para aquela pessoa que não está nem aí para você. Você fica esquentando a cabeça, branqueando os fios de cabelo por causa disso. Quando é que você vai viver? Quando que você vai viver? Ouvintes do programa William Barbosa, pare para pensar. Sabe por que eu estou fazendo essa pergunta? Quando que você vai viver? Porque nós vamos morrer. Simples assim. Ou alguém está gritando, ah, eu não vou morrer. Ah, não vai, é. Dá receitinha para mim, então passa para a gente aqui. Maravilha. Todos nós um dia iremos morrer. Simples assim. É a realidade. A nossa vida. Eu vou até fazer uma comparação, meu caro Ademar Marques, aqui na Sonoplastia, toda a minha equipe de trabalho aqui do programa William Barbosa, todos que nos ajudam. A nossa vida é como uma pizza grande. Você gosta de pizza, Ademar?
2: Ah, eu adoro. Gosto muito.
1: E tem algum sabor preferido? Eu gosto daquela que vem tudo.
2: Eu gosto da calabresa.
1: Calabresa.
2: Calabresa.
1: Eu gosto daquela completa, né? Acho que não é portuguesa. É uma que vem um pouquinho de cada coisa.
2: Ah, margarita.
1: Margarita.
2: Margarita ou marguerita, coisa assim.
1: É mais ou menos isso.
2: É isso aí.
1: Então, mas a nossa vida é como se fosse uma pizza grande. De repente, 8 pedaços, né? Eu já comi 5 e alguma coisa, viu? Pelos anos que eu tenho. Já foi 5 e mais alguma coisa. Já comi 5 e mais alguma coisa. E você que está me ouvindo aí, você já comeu quantos? Né? O senhor conseguiu comer mais ou menos quantos aí, fazendo essa comparação da pizza com a vida, meu caro Ademar?
2: Ah, eu consegui. Eu acho que passou de 5, viu?
1: Passou de 5 também.
2: Já.
1: Bom, você está esperando o quê? Ouvinte querido do programa William Barbosa. Você que está refletindo conosco aqui, que de repente está dando risada, está me xingando, está me elogiando, está me criticando. A gente está num papo real. Você está esperando o quê para colocar em prática, hein? Para viver tudo aquilo que a gente tem vontade. Porque o único direito adquirido que a gente tem quando nascemos, se você não sabia disso, pare e reflita. Pare e reflita, pense. O único direito adquirido que a gente tem quando nascemos é que a gente vai morrer. Então, viva da melhor forma possível. Viva da melhor maneira possível. Não explorando ninguém, não maltratando ninguém, não pisando em ninguém, né? Como diz aquele velho ditado, se não pode ajudar, não atrapalhe, né? E viva sem se preocupar com aquelas pessoas que não dão bola para você. Deixe elas. Essas palavrinhas que a gente coloca no rádio, aqui no programa William Barbosa, não é para te assustar, não. É só para te dar um toque e você parar de perder tempo, ok? Então, pense nisso.

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1: Olha, e quem já ouviu falar em Irene Ravache? Você conhece esse nome, meu caro Ademar Marques?
2: Conheço, conheço demais, da televisão brasileira.
1: Uma das mais talentosas, digamos assim, atrizes, né? A Irene Ravache. Será que fez sucesso a Irene?
2: Ela é uma atriz tradicional, né?
1: Você lembra muito bem, então?
2: Lembro demais.
1: Irene Ravache. E hoje, no Me Conte a Sua História, né? Nós vamos colocar no ar aí as palavras da Irene Ravache. Mas só dando uma geral aqui, né, para aquela pessoa mais jovem, ou quem não se lembra mais, a querida Irene Ravache. Aliás, o nome dela é Irene Yolanda Ravache Paes de Melo, mais conhecida como Irene Ravache, é uma atriz e diretora teatral brasileira, atuando de forma prolífica desde o início da década de 1960, firmou-se como uma das grandes damas do teatro nacional e alcançou popularidade ao protagonizar telenovelas e filmes de grande sucesso. Bom, falar da Irene Ravache é bater, como é que a gente fala assim, com pedra no que na água, não? É mais ou menos isso?
2: Não, falar de Irene Ravache dispensa comentários.
1: Ela tem 81 anos, cara. 81 anos de idade.
2: Nossa, já?
1: É.
2: Não parece.
1: Ela completa 81 anos dia 6 de agosto. Ela vai completar 81 anos. E ela nasceu...
2: 15 dias.
1: Ela nasceu em 1944, né? E 65 anos de carreira. Mas o que me chama a atenção, ouvintes do programa William Barbosa, e a gente vai acompanhar esse áudio gravado pela Irene Ravache, onde ela diz assim: eu mandei meu filho embora. Eu estou curioso para saber que história é essa aqui na sessão Me Conte a Sua História do programa William Barbosa. Irene Ravache, como é que é isso? Você mandou seu filho embora?
3: Teve uma hora que você teve que expulsar ele de casa.
4: Foi.
3: Eu disse assim: olha, essa casa aqui sempre vai estar aberta para você. É minha casa, é a sua casa. Mas essa casa tem regras. Tem regras para um bem viver. Se você não pode se adaptar a essas regras, a horta está ali. Ele foi. E aí, sabe o que você faz? Você chora, você fica cheia de dúvida. Ah, será que eu larguei?

0: perdê-lo.
1: O quanto é delicado e o quanto é sofrido para um parente anunciar para outro parente que o seu filho está bebendo e usando drogas de forma desenfreada.
0: Eu não quero que vejam ele como um coitado. Eu lembro da minha mãe, quando eu disse para ela que ele usava droga.
1: Durante o meu processo anterior ao entrar em recuperação, a vergonha foi algo que me cobrou bastante, que me consumiu bastante.
0: Minha mãe falou assim: ah, coitado, Irene. Assim, deixa eu gravar. Ah, coitado, Irene. As pessoas vão rir dele.
2: A vergonha faz muitas famílias sofrerem em silêncio. E Irene também passou por isso.
1: Além de eu ter a vergonha do meu estado, eu ter consciência de como eu ficava, eu tinha vergonha de poder falar isso com os meus familiares.
0: Porque tem o fator vergonha. Como é que eu vou dizer para os outros que meu filho é um drogado?
1: Sentimentos esses que acontecem dentro do ambiente familiar, onde a verdade não é dita, não é falada.
0: Vão debochar dele. Ah, minha filha, que sofrimento isso.
1: Como foi difícil para minha mãe? Como foi difícil para os meus parentes entrarem em contato com a minha doença?
2: Quando o tratamento começou, o alívio ainda não veio. Havia um medo que permanecia todos os dias.
0: No primeiro momento, eu não acreditava muito. Estava se recuperando, não é que eu não acreditasse que ele poderia se recuperar, mas eu achava que podia ter uma recaída.
2: Quando o tratamento começou, o alívio ainda não veio. Havia um medo que permanecia todos os dias.
3: A recaída. Ah, sim. A recaída, ela é ruim em tudo, né? Às vezes a gente tem no nosso comportamento uma... Você diz assim, poxa, que recaída, já superei esse comportamento há muito tempo, tô... resvalei, não prestei atenção, tô outra vez.
4: Eu já fiz regime várias vezes, tô eu aqui comendo de novo, engordando. Não é isso?
3: É.
4: Eu parei várias vezes, eu aqui bebendo de novo, parece que dá um sentimento de impotência diante do
3: desafio. E menos valia, né?
4: Isso, isso.
3: Que é muito ruim.
2: Até que um dia aconteceu algo que Irene jamais esqueceu.
1: Para mim, o detalhe principal, primordial de eu entrar em recuperação foi quando eu pude perceber um pouco de tranquilidade na cara da minha mãe e da família.
0: Eu tenho uma lembrança que é um marco, né, na minha vida, que foi um dia que meu filho Quineirão olhou para mim e eu reconheci o olhar dele. Porque até então ele vinha em recuperação, mas eu não enxergava o olhar do meu filho. E esse dia veio, passou a seguinte imagem na minha cabeça: o meu filho esteve sequestrado por muitos anos e ele voltou.
1: Isso foi muito legal.
2: Aquele olhar devolveu a Irene uma esperança que ela já não sabia se voltaria a sentir. Mas ela também descobriu uma verdade importante: ninguém vence essa batalha sozinho.
5: Vocês venceram. Eu vou falar no plural, vocês venceram, porque eu acho que é uma guerra da família, né? É uma família que adoece, não é só um, né? E aí ele se tornou psicólogo, e aí ele roda o Brasil atendendo e dando suporte, fazendo palestras com adictos. E você, quando pode, vai junto.
3: Eu vou, Astrid.
5: Eu acho isso sensacional, Irene.
2: Depois de tudo que viveram, Irene percebeu que a recuperação não termina quando a droga acaba. Ela também precisa acontecer dentro da família.
4: Não é só ele que vive, a família também
3: vive. Quem estiver do lado vive. Vou voltar para aqueles humores. O familiar de qualquer adicto, se ele não tiver um apoio, uma rede de apoio muito forte, ele vive ao sabor dos humores do seu adicto. Esses humores que eles vêm de uma pessoa desequilibrada, desequilibra uma casa inteira.
2: Depois de tudo que viveram, Irene percebeu que a recuperação não

0: termina quando a droga acaba. Ela também precisa acontecer dentro da família.
1: Como é que você faz para manter a sua posição firme e, ao mesmo tempo, amorosa? Isso é um grande desafio para as famílias, né?
2: É firme e abraçar quando for necessário, porque uma hora você não quer abraçar, você quer bater, né?
1: Ah, quer.
2: Porque é uma desestrutura emocional para quem está em torno.
1: Então, tentar este equilíbrio é um aprendizado também. Por isso que dizem que nós, porque eu tenho um adicto, né? Nós somos codependentes. Enquanto você também não se cuida, você é uma codependente
2: daquele comportamento.
0: Foi dessa experiência que nasceu um novo propósito. Hoje, a Irene leva esperança para outras famílias que enfrentam o mesmo sofrimento.
3: Porque é o servir.
1: Então, e é um pouco para devolver também o que eu recebi.
3: Muito apoio.
1: Muito apoio dos grupos que eu frequentava. E para passar para mães, é claro que tem pais também e tem filhos, não é? Porque o adicto não é só o filho, pode ser o pai, a mãe. Mas para pessoas tão angustiadas, tão desesperadas.
3: E você sabe a
1: sua dor. Pelo menos eu posso dar um depoimento, não é? Eu posso dizer, olha, tem uma luz aqui no final desse túnel. Não desistam, não.
3: É possível.
0: Nenhuma mãe imagina que um dia poderá enfrentar uma situação como essa. Mas a história da Irene Ravache mostra que mesmo quando tudo parece perdido, ainda existe caminho, tratamento e esperança.

0: William, meu irmão, é muito difícil quando a gente chega. Então, eu estou trazendo aqui, em nome daquele que eu acredito, em nome daquele que eu sempre acreditei, Williams, que é o meu Jesus Cristo, um pedaço desta minha fé, um pedaço deste meu coração, para que você possa guardar aí na tua morada, guardar aí na tua casa, um pedacinho de mim. Olha, eu costumo dizer aos meus amigos que quando tudo vai bem, ninguém precisa dividir o arroz ou o feijão. Mas eu costumo também dizer aos amigos que quando eu precisar, eu quero um pouquinho de feijão da tua casa e um pouquinho de arroz da tua casa. A minha casa está aqui. Na dispensa dela, estou guardando um pouco a mais hoje de arroz e de feijão. Conte sempre comigo, meu irmão. Vamos sempre juntos a serviço do rádio e em favor do povo. Que Deus te abençoe, chegue com tudo, vá para frente e para cima, e sempre acreditando ser possível. Um grande abraço, Deus te abençoe, do teu amigo Gilberto Barros.
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1: Estamos iniciando a sessão contra ou a favor. E hoje o meu convidado aqui para o seu recado é o Sargento Schubert, né? Sou fã desse cara, policial, ser humano, cara maravilhoso e trazendo sempre boas palavras, né? O Evilásio Júnior conosco aqui. Bom dia, Evilásio.
2: Bom dia, meu caro William Barbosa, colegas de trabalho, ouvintes da nossa educativa M630, a todos aqueles que são espalhados pelo Paraná, Brasil e pelo mundo, acompanhando o programa do Amigo do Rádio, e um bom dia todo especial para minha amiga Lariessa Schemberg, ela que é advogada, ela que é uma grande profissional. Está de aniversário hoje, parabéns a você, Lariessa, e que você possa muito, muito, muito ter as graças de Deus aí em sua vida, no seu trabalho e na sua realização dos projetos. Um grande beijo a você e aproveite seu dia.
1: EDG. Bom dia, amigo.
3: Bom dia, William, bom dia a você, aos ouvintes que acompanham este programa, o amigo do rádio, que é o William Barbosa, e nós estamos aqui à disposição.
1: Ademar, tudo tranquilo, tudo calmo?
4: Tudo tranquilo, tudo calmo, William Barbosa. Bom dia ao Evilásio Júnior, ao EDG, a toda a equipe de trabalho. E bom dia também, William, para todo o pessoal da redação aí de trás. Hein?
1: Como tem gente, né, bicho?
4: Oh, tava 18 ontem, entrou mais um estagiário, 19 hoje.
1: Tiquinho, só não fica aí, você tá no canto, só muda de lado, por favor.
4: Ele fica só olhando para cá.
1: Só olhando para cá, daí você pode tirar a concentração do EDG, do Evilásio. Do Ademar, por favor. Bom, hoje eu coloquei aquela matéria no ar sobre a Irene Ravache, o EDG não estava aqui, o Evilásio também não, onde ela narrou aí a história dela com um filho, que ela botou o filho para fora de casa e o envolvimento dele era com drogas, né, Ademar?
4: Droga e bebida alcoólica em demasia, né, em exagero. Né?
1: E o rapaz, que é um homem, logicamente, hoje, né? Ele reconheceu tudo isso, né?
4: Reconheceu e dá razão para a mãe, né?
1: E dá razão para a mãe e tal. Então foi um problema que ela carregou, vamos dizer assim, boa parte da vida, né? Por que eu estou tocando nesse assunto também?
4: E ela disse, né? Vai doer mais em mim do que nele.
1: Exato. Mas parece que tudo terminou bem, ou que tudo está bem, né? Pelo que a gente ouviu. E o assunto de hoje é exatamente sobre mães. Parece que o Sargento Schubert, ele foi na casa da mãe dele. Presta atenção, hein, seu Evilásio Júnior. Um abraço aí para dona Eva, né?
2: Eva Butenes Pinheiro.
1: Dona Eva, para o seu Pinheiro também.
2: Seu Evilásio Francisco Pinheiro.
1: E estimo melhoras a ele aí, saúde, paz. E o sargento, eu recebo uma informação aqui de que ele foi fazer a unha da mãe dele, cara. Ainda bem que não era eu, porque... um dia perguntaram, William, o que você tem vergonha de mostrar? Eu falei, são as minhas unhas, dos dedos, dos pés, ninguém consegue pegar na minha. Eu sempre pego assim, meio que tirando, enfio no bolso, porque realmente eu como unha, né? Bom, mas vamos ver essa história do Schubert aí. Eu quero. Que história é essa, ô sargento? Você está fazendo a unha da sua mãezinha? Coloca no ar aí.
5: Fala, guerreiro. Vim visitar minha mãe e ela pediu para eu cortar a unha dela. Não tem nada mais gratificante do que poder fazer isso? Porque eu lembro de quando ela cortava minha unha, eu era pequenininho, limpava minha orelha, passava leite de rosa na pele. E aí hoje ela falou assim, corta minha unha. Eu falei, claro que eu corto, mãe. Mas eu não quero rente nem redondinha, não, eu quero unha quadrada. Eu falei, pode deixar que eu vou tentar. Aí eu tô cortando a unha dela e obviamente a gente vai pensando em tudo que nossas mães, nossos pais já fizeram por nós, né? E é legal a gente poder retribuir. Um gesto é simples. Mas se a gente não fizer no simples, a gente não faz mais nada. E a mensagem que eu quero deixar aqui é que a gente aproveite esses momentos, sabe por quê? A gente não sabe quando vai ser o último. E é ruim até falar nisso, né? A gente sempre pensa nisso de vez em quando. Mas que a gente possa ter pequenos momentos, os mais simples que forem, porque chega uma fase da vida que só que a gente vai ter lembranças, desde as mais inusitadas, as mais elaboradas, as mais simples, e a única forma que a gente tem de eternizar as pessoas são nas lembranças, naquilo que a gente deixou. Então assim, eu fico extremamente feliz. Minha mãezinha é extremamente vaidosa. Então a unha dela, ela só quer que corte as outras. Eu não sou manicure, de cura, não tenho talento, mas não me custa nada tentar. Então que Deus abençoe a todos vocês. Que esse simples gesto de essa mãozinha pequenininha que tanto cuidou de mim aqui, ó, tanto cuidou de mim, que esse simples gesto sirva para vocês refletirem um pouco sobre que tipo de filhos estão sendo, que tipo de carinho estão dando, porque, como minha mãe sempre fala, depois que se for, não adianta chorar. Vai valer o que você fez em vida. Um abraço, fique com Deus, funciona. Beijão. E vamos cuidar da mão da mãezinha.
1: Que coisa linda, né, bicho? E a gente fica ouvindo isso aí, principalmente quem não tem mais a sua mãe, como é o meu caso. Eu acho que o EDG também não tem, o Exato. Ademar também não, né, Ademar? Não. O Evilásio tem. Eu sempre pego no pé do cidadão aqui, eu falo, cara, cuida da sua mãe, bicho. Porque, meu Deus do céu. Eu me lembro também, daí vem, a gente viaja no tempo, né? E eu lembro da minha mãe, eu morria de ciúmes da minha mãe, bicho. Quando eu saía com ela na rua, para ir para algum lugar assim, eu era pequeno, e eles eram separados, os meus pais, ai de algum homem que olhasse para minha mãe. Eu pequeno, eu já ficava todo enciumado. Então são lembranças, né? E o que você lembra da sua mãe, Ademar, que você mais lembra assim?
4: Ah, eu lembro muito dela quando ela... eu era pequeno até a minha adolescência, que eu, logo após a minha adolescência, eu já saí de casa. Mas quando morava com ela, eu me lembro que nós sentávamos à mesa para o jantar ou para o almoço, ela fazia o prato dela e ela sempre sentava do meu lado. Ela fazia o prato dela e a primeira colherada que ela pegava sua comida de colher, ela dava para mim, do prato dela. Eu nunca esqueci.
1: É mais ou menos assim, né? Amor de mãe é mais ou menos assim. Seu Evilásio, a dona Eva está viva, firme e forte. Uma lembrança boa da sua mãezinha aí?
2: Mais do que eu. Forte mais do que eu, com certeza. A gente lembra muito da infância, William, que a infância, tanto minha quanto a do meu irmão, que é mais velho, um ano, um mês e uma semana mais velho que eu, nós não tivemos a oportunidade de ter o que teve as minhas irmãs, por exemplo, a Ellen, que é adotiva, a Maria Caroline e a Carla Beatriz. Então, nós tivemos muito problema de acomodação dentro de casa. E, por muitas vezes, era madrugada, ela se preocupava se sabia estava coberto ou não, levantava, ia para cobrir os filhos. Eu lembro das tardes, e aí vem muito aquela música do Peninha Sonhos, lá que eu lembro do café da tarde, que era pão com margarina, o chá, porque não tinha dinheiro para comprar café, era chá que a gente tomava, e aquela música tocando, Peninha Sonho, ali no rádio. Eu lembro muito disso, lembro de quando a gente ia limpar a casa, que era ela falava que ela fazia a faxina da semana no sábado, tirando tudo do lugar e varrendo atrás, porque ela aprendeu com a minha avó, com a avó Sofia, de que a casa não se limpa ao meio, a casa se arrasta tudo para limpar os cantos e atrás de tudo, porque a pessoa que vai na sua casa e vê que um canto da sua casa está suja, ela vai saber que não é bem feito. E a minha mãe sempre foi muito preocupada com esse tipo de coisa e é preocupada com isso. E outras situações de preparar o pão com margarina para levar para a escola, com um achocolatado, com uma água ou coisa parecida. Tem muita lembrança boa, viu, William?
1: Mães maravilhosas, né? Mães maravilhosas. Eu acho um sarro, porque eu tenho uma filha, a Monique, e pensa numa mulher brava, bicho, com os filhos, né?
2: E William, você falou que você tinha ciúme da sua mãe. Eu lembro que eu tinha 7 anos de idade, estávamos indo para a consulta com o Dr. Sidney Iglesias Vieira, que foi meu oftalmo durante 40 anos de idade, 40 anos de vida, e ali na rua Westfalen, eu tinha 7 anos, eu lembro disso como se fosse hoje, um homem foi abordar ela, porque você é bonita, não sei o quê, não sei o quê, mas eu dei-lhe um tapa no meio daquela coisa que ele usa para tirar a água do rim, que ele nunca mais pensou no que fazer, William. Nunca mais.
1: Dona Eva, pega assim.
6: Pega.
2: Não, mas eu dei naquele cano de tirar a água do rim dele.
1: Como diria um narrador lá de Ourinhos, o José Carlos Mangaia, ele falava assim, não faça jansim, cara. Chegava até doendo nos cotovelos. Bom, mães maravilhosas. Eu tava falando da minha filha, que ela é brava pra caramba. Eu fico só olhando ela dando dura no cílio, né, quando a gente tá juntos e tal. E, só que ela acaba de dar uma dura, por exemplo, no neto mais velho. Moleque, não sei o quê, blá, blá, blá. Nossa, esse moleque só me dá alegria, viu, pai? E eu falei, pô, você acabou de dar uma pressão no cara aí. É, as mães são maravilhosas. EDG, uma lembrança legal. Você teve uma mãe adotiva, né?
3: Sim, sim, mãe adotiva. E realmente é isso, né? É, coisas pequenas que a gente ainda lembra e realmente traz saudade. Agora, o que eu vejo hoje, pelo contrário, as pessoas vão visitar os pais, as mães, né? Vão fazer uma visita e chega lá, bom dia mãe, bom dia pai, sentam para um lado com o celular na mão, outro com outro celular, outro com outro, e não existe diálogo entre aquela família, fica tudo quieto. Você chega na casa, parece que não tem ninguém. Gente, tem que aproveitar os melhores momentos. Eu vi agora há pouco, o Ademar saiu chorando desse comentário. Vilazo está quase chorando ali. Mas é verdade, o povo está deixando para trás, depois que estiver deitado dentro daquela caixa, coberto com um véuzinho branco. Não adianta pedir para voltar, não volta mais. Não volta mais. Então, temos que aproveitar o momento enquanto estamos juntos.
1: Tá certo.
3: O teu pai é chato, ele briga, ele bate nas paredes, ele pega uma bengalinha e toca. Deixa ser assim. É importante que ele seja assim. Entendeu? A tua mãe é braba, ela pega o escovão ou a escova e joga lá e vou limpar isso aqui. É legal isso aí, eu sinto saudade disso.
1: Falou, pastor. Muito obrigado. Muito obrigado.
3: Então, vamos analisar com carinho. Amém. Quem ainda tem suas mães vivas.
2: Em 1991, William, eu já na Rádio Independência, eu fui morar com meu avô, com o pai do meu pai e com a minha avó. O avô Evilásio e a avó Elza. Porque meu avô estava com um problema sério de saúde pulmonar e não tinha filho para poder ir lá cuidar deles. E eu fui porque eu era o único neto solteiro. E lembro muito de passar e cuidar, de chegar do trabalho, como sempre fez esporte, você sabe que os jogos eram às 10 da noite, chegava às vezes meia-noite, uma hora da manhã em casa, mas tinha que fazer inalação, oxigênio, inalação, oxigênio, de duas em duas horas. Então eu não dormia e cuidei do meu avô. E se precisasse cuidar mais, eu ia cuidar. Se precisar cuidar do meu pai, eu vou cuidar. Se precisar fazer, eu vou fazer. Para que isso possa, não que eles vão me dar alguma coisa, não quero. Eu só quero que eles saibam que a minha parte eu estou fazendo. O que vem de lá não me interessa. E eu entendo o que você diz, cuide enquanto tem, porque depois faz falta. Eu sempre digo, aquele que cuida com zelo, carinho, do que lhe pertence, vai ter por muito e muito tempo.
1: Você vê que coisa linda, né? Fiquei imaginando aqui essa cena do sargento lá fazendo a unha da mãezinha dele, né, bicho? Esse é um negócio muito. Eu só fiquei pensando se ele desse uma triscadinha num lugar que não devia na unha
2: dele. Como
1: dela,
2: diz a manicure, tirar um bife, né?
1: Tirar um bife, Deus me livre. Bom, EDG, um abraço, bom trabalho na sequência.
3: Obrigado, estamos por
1: final
3: aqui.
1: Final de semana, o senhor está.
3: Final de semana nós estamos aí com o programa Vem Que é Sábado e o programa de domingo, né? Trazendo um desfile da música brasileira dentro do rádio.
1: Legal.
2: Músicas boas, viu?
1: Músicas boas. Só coisa boa.
2: É só selecionada, é só a nata da música.
1: Tá certo.
2: E eu gosto de escutar o EDG no programa Vem Que é Sábado. Eu já ouvi. Gosto.
1: Algumas vezes também, a gente está sempre. Aliás, eu ouço a rádio que eu trabalho, né?
3: Sim.
1: Então, porque tem gente que não escuta nem a rádio que ele trabalha. Eu ouço, sempre foi assim.
4: Dá audiência para a rádio que, né?
1: E sempre agora, defendi o meu ambiente de trabalho.
3: Agora, o Ademar não pode dizer que não, né? É. Porque senão eu vou lá e vou buscar aquele rádio. Tá. Se ele já não vendeu no boteco.
2: Mas não é aquele.
1: Vocês vão brigar lá fora, tá?
3: Certo? Lá fora, tá.
2: Ademar, esse rádio não é o daquele do Genival Lacerda?
4: Não,
2: é aquele?
4: Não, nada a ver.
3: Se você der o rádio por aí, você vai ver.
1: O Seu Evilásio, depois da Patrícia Armentano, tem o programa de esportes. Eu falei que o Atlético ia ganhar do São Paulo. Tá gravado isso.
2: Com o show do Leozinho. Leozinho ontem foi o nome do jogo. Dizem alguns que o Santos falhou no gol de São Paulo. Eu não vejo dessa forma. Vejo que foi uma bela cobrança do Arthur. Leozinho fez 2 gols, virou. O Atlético quebra o tabu de 7 anos sem vencer o São Paulo como visitante. Curitiba em casa como mandante perdeu mais uma para o líder Palmeiras 3-1. O Londrina como visitante perdeu. O Operário como visitante, como mandante ganhou. E olha, William, Operário de Ponta Grossa fecha o primeiro turno do Campeonato Brasileiro da Segunda Divisão na segunda colocação. Presta atenção no Operário, que o Operário pode ir para a primeira divisão em 2027. Tomara. Vamos falar sobre esses jogos e vamos receber o presidente da Federação Paranaense de Futebol, o nosso amigo Hélio Cury Filho, que vai fazer o balanço do primeiro semestre do futebol paranaense, árbitros que foram para a FIFA, para a Copa do Mundo, e projetar o segundo semestre. Depois da Patrícia Armentano, antes da Miriam Rocha, Boeing 630 no rádio é comigo no comando. Um grande abraço, bom programa aí, William.
1: Valeu, sigamos, tudo prontinho aí, tudo certo aí, seu Ademar Marques?
4: Tudo certo, tudo sob controle, meu caro William Barbosa.
1: E sigamos até às 12 horas. Alô, meu querido Brasil, fica comigo!

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0: Simbora, simbora, povo, estamos no rádio. Bom dia, bom dia, bom dia, bom dia, com alegria, bom dia com amor. Eu sou o William Barbosa desde pequenininho e quero te fazer companhia aqui na Rádio Paraná Educativa M630. Estamos juntos até o meio-dia de segunda a sexta. Estamos no rádio e já abraçando você, ouvinte, minha amiga, meu amigo. William Barbosa, estou te ouvindo aqui na minha casa. William Barbosa, estou te ouvindo no automóvel. William Barbosa, estou te ouvindo no trabalho. William Barbosa, daqui a pouco eu vou começar a te ouvir. Legal, legal, legal. Bom dia, bom dia, bom dia. Quero cumprimentar com muito carinho você, trabalhador, você, dona de casa, você, chefe de família. Quero cumprimentar você, que é motorista de aplicativo, né? Bom dia, bom dia, bom dia. Os taxistas, bom dia, bom dia. Bom dia para você que trabalha nos bares, restaurantes e lanchonetes. Muito bom dia, bom dia, bom dia. Bom dia para o pessoal da saúde, com muito carinho aí para você que exerce essa profissão maravilhosa de médico, por exemplo, né? Os médicos, médicas, enfermeiros e enfermeiras, auxiliares de enfermagens, muito bom dia. Para você nas clínicas, nos consultórios, nos hospitais da vida, bom dia, bom dia, bom dia. Para você que trabalha nos hotéis também, bom dia, nos escritórios, bom dia, bom dia, bom dia. Para você que é um pequeno empresário, um grande empresário, muito bom dia. Para você que é vendedor ambulante, bom dia, bom dia. Estou mandando um abraço também para os meus amigos cabeleireiros, barbeiros, você que tem um salão de cabeleireiro, tem um salão aí de barbearia, bom dia, bom dia, bom dia. Bom dia para as costureiras, tricoteiras, bordadeiras, muito bom dia. Bom dia para você que trabalha com bolos, com doces, né? Para festas de aniversários, de casamentos, de separações e por aí vai, divórcio, tudo bem. Bom dia, bom dia, bom dia. E quero cumprimentar com muito carinho também o pessoal da segurança pública, né? Policiais militares, o meu carinho, o meu respeito. A polícia militar, aos policiais civis, o meu carinho, o meu respeito. A nossa polícia civil, a polícia federal do Brasil, tudo de bom. Aos policiais da federal, um abraço para você que trabalha com a justiça, promotor, juiz, delegados, enfim, vocês da segurança pública, tudo de bom. Os desembargadores, tudo de bom. Muito obrigado, gente, pelo carinho da audiência. E bom dia para você que é vigia também. Tem muitos vigias que trabalham à noite ou trabalham de dia. E também, William, quando dá um tempinho ali, eu estou te ouvindo. Bom dia a todos os vigias. Muito bom dia, sabe para quem? Para você que trabalha como entregador, né? Entrega no automóvel, entrega na moto, trabalha como entregador o dia todo aí. Muito bom dia para você também. Bom dia para as empregadas domésticas, diaristas. Bom dia, bom dia. Bom dia, bom dia, bom dia. É para você que não está fazendo nada. Muito bom dia, bom dia, bom dia. Bom dia, bom dia para você que é caminhoneiro. Alô, caminhoneiros do meu Brasil, transportadores do progresso deste imenso Brasil. Bom dia, bom dia. Carinho grande a todos os caminhoneiros, muita saúde, muita proteção. E bom dia também para você que é psicólogo, né? Para você que é psicólogo, psicóloga, para os professores, para os alunos, para as crianças, para os adolescentes, para o vovô, para a vovó, tudo de bom, para os filhos, tudo de bom, para a família brasileira, que Deus abençoe a todos. Muito obrigado pelo carinho da audiência e o meu bom dia também, gente. Um bom dia muito especial para você que é trabalhador rural, né? William Barbosa, eu tenho um sítio, tenho uma chácara, ou tenho uma fazenda, ou eu sou funcionário de um sítio, de uma chácara, de uma fazenda, não importa. Você, trabalhador rural, tudo de bom. Você que é tratorista, bom dia, bom dia, bom dia. Que legal. Você que é motorista particular, muito bom dia para você. E bom dia para você que gosta de fazer o bem, que gosta de ajudar as pessoas, né? E sempre ter uma mão estendida a quem precisa. Isso é muito bacana. Tem gente falando assim, William, eu tenho uma vizinha aqui que ela adora ajudar as pessoas da rua, aqui do bairro, aqui da vila, e não quer saber de nada em troca. Ela faz isso porque ela tem uma alma maravilhosa, tem um espírito maravilhoso, né? Gosta de colaborar trata as pessoas. Isso é muito bom. Enfim, bom dia à nossa direção e bom dia para você, ouvinte do William Barbosa, né? A pessoa mais importante para nós que fazemos o rádio. E todo dia tem alguém que pela primeira vez está acompanhando o programa, ou alguém que falou: escuta, você conhece o William Barbosa, o nosso amigo do rádio? Ah, nunca ouvi, não vou passar a ouvir hoje. Muito obrigado, seja muito bem-vindo, muito bem-vinda. E é muito simples, é muito fácil para você ouvir o programa William Barbosa. Atenção, você pode me ouvir pelo rádio, sintonizando a M630, você pode me escutar pelo rádio, né? Não tem problema. E você pode baixar um aplicativo para me ouvir no celular. 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Você pode me ouvir no seu iPad, no seu PC, no seu notebook, sem problemas. E eu agradeço com muito carinho a audiência também dos meus amigos e amigas, dos grupos, das redes sociais que nós participamos, muitos que administramos, outros que participamos, e uma audiência muito grande online por toda a nossa Curitiba, por toda a grande região metropolitana de Curitiba, por todo o Paraná e por todo o Brasil, pelo mundo, né? Pela internet aí chegamos, lógico, no mundo todo. Isso é muito bom. Gente, tudo certinho, tudo prontinho. Que Deus abençoe a todos. Que Deus nos dê sempre muita saúde, muita proteção. Eu desejo tudo de bom para você que faz parte da minha vida através do rádio no dia a dia. Juntos com o programa William Barbosa. Alô, Curitiba, alô, grande região metropolitana de Curitiba. Alô, meu querido estado do Paraná e do Brasil. Até o meio-dia. Fica comigo!
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0: E nesse clima, nesse pique, dando sequência no programa William Barbosa, é isso aí. Vamos juntos até o meio-dia. Começamos às 8 da manhã, de segunda a sábado, juntos até ao meio-dia. E hoje, uma quinta-feira maravilhosa, dia 23 de julho de 2026. Estamos na fase da lua crescente, inverno brasileiro. Hoje é comemorado o dia do guarda rodoviário. Quero mandar um abraço aí a todos os policiais rodoviários de todo o Brasil. E o santo do dia, Santa Brígida da Suécia. Santa Brígida da Suécia. Quero passar também o telefone aqui da produção do programa William Barbosa. 41 é o nosso código de área, 41 é o nosso DDD, 3331-7430. Agradecendo as minhas amigas e amigos que me acompanham na clássica frequência AM630. É assim que fala meu querido Paulo Gaiotto, nosso comandante-geral do som, na clássica frequência AM630. E você que me ouve por todo o Brasil através do aplicativo da Paraná Educativa AM630. Muito obrigado por esse carinho, muito obrigado por essa amizade e vamos juntos, vamos juntos. Ademar Marques, Santa Brígida da Suécia. Quem foi Santa Brígida da Suécia?
2: Olha aí, William Barbosa, ela é celebrada nesse dia 23 de julho, data do seu falecimento, que foi no ano de 1373. Ela nasceu neste ano, ela foi esposa, mãe de 8 filhos, e após ficar viúva, tornou-se uma monja e mística conselheira de papas e reis. Ela é considerada hoje a padroeira da Suécia. Assim como o Brasil tem Nossa Senhora Aparecida, a Suécia tem Santa Brígida.
0: Olha aí. Vivendo e aprendendo, curiosidades.
2: E é a protetora das viúvas.
0: Opa, alô viúvas, olha aí, Santa Brígida da Suécia. Deixa eu aproveitar para mandar um abraço também para a Hilda Ramon. Muito obrigado pelo carinho da audiência. A Hilda Ramon, que é aqui da capital, aqui da nossa Curitiba, né? Muito obrigado pelo carinho da audiência. A Maria Madalena também é uma ouvinte nossa, também aqui da capital. Obrigado pelo carinho, pela audiência. a Silvana Conde, também aqui da capital paranaense, aqui da nossa querida Curitiba. Um abraço para o Raimundo Hermes, ele é de Fortaleza, bicho, lá no Ceará. Alô, Raimundão, um abraço. Obrigado pelo carinho da audiência. E vamos girando. Daqui a pouquinho, às 10 da manhã, nós vamos ter a participação aqui no programa William Barbosa. Hoje tem sessão personalidade, né? E eu vou receber na sessão personalidade o especialista em reestruturação empresarial e recuperação judicial, o Pedro Siqueira. Pedro Siqueira é meu convidado das 10 da sessão personalidade. Bom dia, Pedro.
3: Olá, William Barbosa. Eu, Pedro Siqueira, estarei na Rádio Educativa AM 630, no programa William Barbosa, falando sobre recuperações judiciais, a crise econômica que o Brasil atravessa e como empresas podem sobreviver e atravessá-la de uma forma mais segura e assertiva. Será um prazer estar aí com vocês.
0: Combinado, Pedro Siqueira, especialista no assunto, comigo depois das 10 na sessão personalidade. Ô Chico, você voltou, Chico? Fala, meu querido Chico.
4: Nós ficamos distraídos com a Copa do Mundo e tudo quanto é coisa, e junho, e festa junino. Olha o resultado. Nós tá pra lá do mês de julho já. Sabe o que é isso? Mais da metade do ano já passou e nós não sabemos até agora o que era pra fazer. A coisa tá tão corrida esse ano que nós realmente tá torcendo pra chegar agosto e o mês demorar pra passar. Igualzinho agosto demora por bosta. Não é que demora mesmo. Tem ano que passa rápido? Tem, mas esse 2026 tá mais rápido que a passagem do Uruguai na Copa. 2026 tá mais rápido que fofoca em cidade pequena. Onde se viu isso? Final de julho já. Vocês estão entendendo o que eu tô falando? Final de julho. Nem a festa junino eu vi direito. Se alguém pulou fogueira e tomou quentão, foi sorte. Eu nem vi. Eu só comi pipoca em dia de jogo do Brasil na Copa e mesmo assim, alguns jogos nós quase engasguemos com a pipoca. Aí, dispõe o menino lá do Paraná, vê luz piscando e acha que é disco voador que tá passando lá. Com o ano passando nessa velocidade medonha, as luzes não é disco voador, é enfeite de Natal que as turmas já tá apanhando.
0: Chico, que figura, Chico. Tá certo. Meu convidado aqui também, sempre que quiser, viu, Chicão? O Chico é muito bom, né, Adelma?
2: O Chico, ele é extrovertido, né?
0: É ele com
2: ele
0: o jeitão.
2: Ele é que nem o EDG, assim.
0: É mais ou menos assim.
2: Isso.
0: Obrigado pelo coffee aí, viu, EDG? EDG é nosso irmãozão aí, amigão. Bom, Chonados do Brasil, segura essa.

0: Então o senhor tem que acompanhar, porque saúde do homem aí às 11 da manhã com o especialista doutor Osni, aqui no programa doutor Osni Silvestre. Alô, doutor Osni, bom dia.
1: Olá, William Barbosa, aqui é o doutor Osni Silvestre, urologista. Daqui a pouco eu estarei ao vivo no seu programa, na Rádio Paraná Educativa, AM630, para um bate-papo sobre saúde do homem, com informações importantes sobre prevenção, cuidados e qualidade de vida. Convido todos os ouvintes a acompanhar essa conversa especial. Um grande abraço e nos encontramos às 11 da manhã.
0: Combinado, competente profissional de medicina, doutor Osni Silvestre, do Hospital Vita, conosco logo mais às 11 da manhã, aqui no programa William Barbosa. Mais uma pitadinha de alegria, meu povo.
2: O Paulo estava forte, Paulo estava reagindo bem, eu não estava entregando os pontos, eu estava sereno, tranquilo, estava meio pensativo, mas estava tranquilo. Agora, quando o caminhão chegou para buscar a mudança, que ela botou esse armáriozinho que vovó me deu, aí eu não aguentei não, eu caí das carnes em São Paulo. Aí a vizinha minha, dona Marquinhos, chegou conversando comigo, e aí botando os trens em cima do caminhão, e ela dizendo, a vida da gente do dia pra noite muda, só quem sabe das coisas é Deus, a gente não sabe de nada. Por isso que a gente deve se apegar com Deus e ser humilde, porque pra gente ficar sem nada de uma hora pra outra. E carregando os trem, botando em cima do caminhão. Aí o Dom Martins disse que tá com vontade de chorar, tá, Letícia? Aí eu encostei assim na coisa da parede, botei um braço em cima da cara e desabei, ó, Paulo. Ele disse, ô, meu Deus, ó.

0: caro por 12 vezes, escrito em cima assim, Eletro Mateus, Mateus Mix e Supermercados El Camino. Ó, a funcionada desse caminhão, a batida do motor, até aquela fumaça que sai assim, dói no coração da gente, é difícil.
1: Você largou de mais uma mulher, o senhor, ele largou de mais uma, pelo que eu vi, aliás, largaram dele, né?
2: Largaram, ela que foi embora e levou tudo.
1: Cara, o que eu contei, acho que você já teve uns 10 casos e todo mundo te andou chutando o traseiro aí, ô chorão. Que é isso, bicho? Bom, se você tá nervoso, tá apaixonado, tá com saudades, tem mais uns chonados no Brasil também, chorão.

Ô, trem bom! Coisa bonita, né, bicho? Coisa linda de ver. Esse menino aí tem, me parece que tem 12 aninhos de idade, canta muito, futuro profissional, né? O Edson Tomás, competente jornalista esportivo aí, dando o seu bom dia para os ouvintes do William Barbosa também.

0: no rádio. Bom dia, Tomás.
1: Muito bom dia, William Barbosa, a todos que nos acompanham aqui na Educativa. Já já, hein? As informações do futebol paranaense, da dupla Atletiba, do Paraná Clube, tudo envolvendo o esporte e o futebol do estado do Paraná. Um grande abraço, William Barbosa.
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4: Estamos apresentando o programa William Barbosa, começamos às 8, vamos até o meio-dia e, como eu disse e digo sempre, né? Aqui tem um pouquinho de tudo, inclusive humor. O Chico, não me xingue, viu, Chico? O Chico Pansudo vai participar de novo? É o Chico?
5: É o Chico.
4: Chico, fala aí, Chico.
6: Hoje eu acordei sem paciência. Tô mais cansado que o médico que faz plástica na Gretchen. Aí a Bastiana, minha mulher, em vez de colaborar, ela vem me perturbar, eu. Porque uma coisa é certeza. Se uma mulher estiver nervosa, o homem faz tudo pra agradar e deixar ela menos nervosa. Mas se um homem estiver nervoso, a mulher faz tudo pra deixar ele mais nervoso ainda. É ou não é? O mundo de hoje em dia já tá cheio de coisa que irrita nós de graça. Nem tá precisando muita coisa, não precisa nem de esforço. Por exemplo, aquele cardápio de QR código. Ah, lá, vai cagando que eu esqueço, como um negócio chato do capeta. Banheiro que não tem papel, é só aquele secador que você enfia a mão e faz... O aplicativo do Gov, esse aí irrita até monge bundista. Gente mandando um áudio grande no WhatsApp, em pleno século 2026, a turma mandando um áudio de 7 minutos. Ah, tenha santa paciência. Talher de plástico, se você chegar no lugar da talher de plástico, você vai embora pra você passar menos raiva. Gente que fala ponhando a mão no nóis, achando que nós somos Toshi Cream. Eu tenho ranço desse aí. E a turma que fala guspino, né? Gente que anda devagar na faixa da esquerda na rodovia. Essa aí é a mesma turma que passa no radar de 80 a 40 por hora, que acha que ganha brinde, né? E pra irritar, muito. E pra irritar também, tem a fatura do cartão, que nós gasta, e esquece, né, que um dia nós tem que pagar. Só basta isso pra nós ficar mais nervoso que torcedor do Vasco em dia de jogo. Qual jogo? Qualquer um.
4: Valeu, Chico. Vamos animando o programa William Barbosa. Alô, chonados do Brasil. Como...

0: Zezé de Camargo, né? Eu me lembro de um dia que alguém, por aí, né? Veio querendo zoar com o Zezé e não sei o quê. Como é que vocês gostam desse cara, William Barbosa? Eu falei, pois é, né, bicho? É só eu que gosto dele, né? Faz uma pesquisa no Brasil inteiro aí. O cara é uma coletânea de sucessos, bicho. Pra quem gosta da música sertaneja romântica.
1: É um talento indiscutível.
0: Não tem uma música feia do homem, velho. Só coisa boa.
1: Poeta, intérprete e músico.
0: Só o nome dele que não ajuda muito, né? O nome dele.
1: Ele é Miro.
0: Mirosmar. Um abraço grande, grande, grande, Zezé. André Molina, jornalista, repórter. Bom dia, Molina.
2: Olá, William Barbosa. Um bom dia para você e para todos os ouvintes que te acompanham diariamente. Aqui quem fala é o repórter André Molina e logo mais estarei aí com você para bater aquele papo gostoso e dar as principais notícias do nosso estado de Curitiba e, por que não, de todo o Brasil.
0: E nesse ritmo gostoso, mais uma pitadinha de alegria, meu povo.
3: Ovos mexidos com farinha.
4: Virado de ovo.
3: Virado de ovo é bom, hein? É bom virado de ovo.
4: Fazer um virado de ovo.
3: No Brasil tem o rodízio, e aqui no Paraná?
4: Espeto corrido. Já. Fui no restaurante lá em Santa Felicidade, Pia.
3: E ficou feliz da vida.
4: Que era espeto corrido, Pia.
3: Uau.
4: Meu Deus do céu.
3: Rômulo, como é que fala no Paraná wafer?
4: É Mirabel?
3: Não é Mirabel? Traz isso aqui, ó, aquela bolachinha wafer. Não, mas isso aqui é wafer. Que hoje... wafer nada, é Mirabel,
4: tomar
3: rapaz.
4: Tomar um copão de leite com Mirabel.
3: Rômulo, vamos lá fazer um almoço, né? Aí tem os acompanhamentos.
4: Ah, mistura?
3: Mistura.
4: Vai ter a mistura.
3: Uma sobremesa no...
4: Sagu.
3: Sagu com creme com de leite.
4: Com creme.
3: Sushi.
4: Homops?
3: Já comeu homops?
4: Já.
3: Eu não arrisco comer, cara.
4: Cara, homops é uma bomba.
3: É uma cebola e um
4: peixe.
3: Peixe cru, né?
4: Peixe cru é comida alemão, isso aí.
0: Boa, boa. Algumas informações aqui de costumes aqui do nosso querido estado do Paraná. Chonados do Brasil, tem mais uma pancada aí pra vocês, ó.

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1: E vamos com a previsão do tempo. Hoje já estamos vivendo uma quinta-feira, né? Quinta-feira, eu repito, maravilhosa. Desejando aí muita saúde para todos os ouvintes do programa William Barbosa, porque você estando e tendo saúde, o papo é diferente, né? Então, saúde, paz e proteção é o que eu desejo a todos, sempre, sempre, sempre, ouvintes do programa William Barbosa. Temperatura 16 graus aqui nos estúdios da Educativa M630, a máxima para hoje chega a 19 graus, 16 nesse momento, o vento a 8 km por hora, umidade relativa do ar é de 87% e a possibilidade de chuvas é de 5%. Aqui está dizendo que o céu está parcialmente ensolarado, não sei, né? Porque a gente está aqui dentro do estúdio. Previsão é previsão. Quem está no plantão hoje do CIMEPAR, meu caro Ademar?
2: Ah, por lá está o meteorologista Samuel Brown, aí do CIMEPAR, aguardando o seu olá.
1: Olá, Samuel Brown.
3: Olá, eu sou Samuel Brown, meteorologista. Esse é o Boletim CIMEPAR Informa com a previsão do tempo para 23 de julho de 2026, no Paraná. Nesta quinta-feira, o eixo da frente fria se afasta em direção ao sudeste do Brasil. Contudo, ainda mantém a condição favorável às precipitações, especialmente na faixa norte do estado. Não há indicativo de tempestades, mas alguns raios ainda acompanham as instabilidades. Volume de chuva também não deve ser expressivo, no geral, abaixo dos 10 milímetros. Na maior parte do estado, o céu fica com muita nebulosidade, condição que restringe a variação das temperaturas ao longo do dia, ou seja, não esquenta tanto em comparação ao início da semana. No amanhecer, os valores ficam mais a menos no sudoeste e centro-sul, próximo aos 12 graus. Já durante a tarde, as temperaturas alcançam os 23 graus no oeste e noroeste. No leste, entre a região de Curitiba e o litoral, deve garoar, chover fraco por alguns momentos, pois os ventos transportam umidade do oceano. Ontem tivemos muita chuva entre o oeste, sudoeste e o centro-sul, com acumulados que superaram os 100 milímetros em várias cidades, como, por exemplo, Cascavel, Pato Branco e Palmas. Lembrando também que no site cimepar.br você encontra a previsão do tempo detalhada para cada município e região para os próximos dias.
1: Notícias. E vamos com a notícia, vamos com a informação, o seu destaque, o Ademar já trazendo aí a sua informação para os ouvintes aqui do programa William Barbosa, lembrando sempre que você ouve o programa William Barbosa, ouve a programação da Educativa M630, tanto na clássica frequência M630, quanto também no aplicativo, né? Com o aplicativo, tem a internet aí na sua localidade, você acompanha o William Barbosa, toda a nossa programação, em qualquer parte do Brasil e do mundo. O destaque, Ademar?
2: Olha aí, William Barbosa, quem passou pela região central de Curitiba notou a presença de um grande comboio de viaturas da Polícia Militar, um grande aparato policial, na manhã de hoje, quinta-feira, dia 23. A movimentação faz parte da Operação Ares, deflagrada pelo 1º Comando Regional da Polícia Militar, que mobiliza 120 policiais, 80 viaturas, drones e cães farejadores para reforçar o patrulhamento em toda a capital, centro e bairros. A ação chamou a atenção de moradores, comerciantes e trabalhadores que circulavam por locais como Praça Rui Barbosa, de onde equipes saíram em deslocamento para diferentes pontos da cidade. Segundo a Polícia Militar, o objetivo é ampliar a presença policial e prevenir crimes. Polícia na rua inibe a criminalidade. 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
1: Informação do nosso Brasilzão. Olha só, gente. 10 cidades do Nordeste brasileiro lideram ranking de mortes violentas no país. A Bahia, por exemplo, tem 5 das 10 cidades mais violentas. Entre elas, Porto Seguro, que é uma cidade turística, né? como diria o saudoso Algaci Túlio, lamentavelmente, lamentavelmente, você vê.
2: Profundamente lamentável.
1: Profundamente lamentável. Porto Seguro está entre elas. A Bahia tem 5 das 10 cidades mais violentas do país. Feminicídios explodem na contramão do menor número de mortes em 13 anos. E você tem mais uma informação, Ademar?
2: Ok, William. Farmácias de São José dos Pinhais, na região metropolitana de Curitiba, foram alvo de fiscalização da Polícia Civil na manhã de ontem, quarta-feira, dia 22. A Operação Tarja Preta, que assim foi chamada, ela identifica unidades denunciadas por depósitos irregulares, remédios sem procedência comprovada e medicamentos controlados vendidos sem receita. Segundo o delegado titular da Delegacia de Polícia Civil de São José dos Pinhais, doutor Fábio Machado, a operação foi deflagrada por meio de uma parceria com o Conselho Regional de Farmácia do Estado do Paraná, o CRF, e a investigação teve início a partir de denúncias recebidas pela autarquia e encaminhadas à Polícia Civil.
1: Bullying e cyberbullying crescem 67% entre jovens no Brasil em um ano. Está aí essa informação. E vamos homenagear os aniversariantes do dia, né? Hoje quinta-feira, dia 23 de julho de 2026, parabéns para a dona de casa, para o chefe de família, para a criança, para o vovô, para a vovó. Quem é que está aniversariando hoje aí? Parabéns, parabéns, parabéns. Aliás, hoje está aniversariando, deixa, eu estava até quase esquecendo aqui, a minha querida neta, a Isabela, a querida Izinha, está completando hoje aí mais um ano de vida. É uma menina muito linda, trabalhadeira, formada em publicidade, né? E mandar um abraço também para o Marcos, que é o esposo dela. Isa, o vovô te ama, minha querida. E parabéns, parabéns, parabéns a todos, viu? A todos os aniversariantes aí, muitas felicidades. E o cara que homenageia vocês é simplesmente ele, o Rei Roberto Carlos.
4: Parabéns pra você, nessa data querida. Muitas felicidades, muitos anos de vida. E olha, eu e o mundo amamos você, te amo. Deus te abençoe.
1: Que Deus abençoe a todos nós, meu querido Rei Roberto Carlos. O Ademar Marques, famoso ou famosa aniversariando hoje?
2: Hoje, se fosse viva, estaria de aniversário hoje a cantora, compositora, conhecida pela voz forte e linda que tinha, a rainha da sofrência, Marília Mendonça. Hoje seria o aniversário dela.
1: Sensacional, saudosa Marília Mendonça.
2: Também de saudosa memória, nascido em Cordeirópolis, uma das vozes e rosto mais emblemáticos do jornalismo esportivo da TV, o saudoso Léo Batista estaria de aniversário hoje. E para fechar a rodada, aniversário do Elton Medeiros, um dos mais respeitados compositores e cantores aí do MPB. Daí a lista dos famosos que fariam e fazem aniversário hoje, William.
1: E vamos até a nossa central de esportes, vamos abrindo espaço para o competente Edson Tomás, atualizando as nossas amigas e amigos que curtem o futebol, ouvintes do programa William Barbosa. Edson Tomás, mais uma vez, bom dia.
5: Muito bom dia, William. Um abraço para você e a todos que nos acompanham aqui na Educativa. O Atlético termina o primeiro turno na terceira colocação do Campeonato Brasileiro, depois de ontem vencer o São Paulo por 2-1 em Bragança Paulista de virada. O Atlético chegou a 33 pontos em 19 jogos disputados, 10 vitórias, 3 empates, 6 derrotas. O Atlético fez 26 gols, sofreu 19, 7 gols de saldo. Vitória importantíssima do Atlético ontem diante do São Paulo em Bragança Paulista, embora o São Paulo tenha aberto o placar 1-0 no primeiro tempo, num gol de Arthur de falta, numa falha do Santos. Mas aí o Atlético acabou melhorando no segundo tempo, com as mudanças do técnico Odair Helma, as entradas do Carlos Teran, do Claudinho também, depois depois um pouco mais à frente do Isaac, e aí o Atlético acabou virando para 2-1 numa noite inspirada do Leozinho. Empata bem no início do segundo tempo, numa jogada do Viveiros pelo lado esquerdo, depois ele acaba concluindo na bola que vem do Jadson do lado direito, e depois de uma cobrança de escanteio de pé direito, um belo gol do Leozinho, 2-1. Jogo equilibrado, São Paulo foi melhor que o Atlético no primeiro tempo, porém o Atlético melhor que o São Paulo no segundo tempo, e o resultado poderia ter sido até mais tranquilo. O Atlético teve outras oportunidades, o São Paulo pressionou, Santos acabou se redimindo da falha no gol da equipe do São Paulo e acabou defendendo uma bola do atacante Caleri do São Paulo quando estava 2-1 para o Atlético. O Atlético, portanto, terceiro colocado no Campeonato Brasileiro, atrás apenas do Palmeiras e do Flamengo. E agora o rubro-negro abre o retorno do Campeonato Brasileiro, jogando contra o Internacional neste sábado na arena certamente lotada. Já o Coritiba em casa acabou perdendo para o Palmeiras por 3-1, num jogo em que o Palmeiras foi melhor durante todo o tempo, abriu o placar rapidamente e antes dos 20 minutos do primeiro tempo, o Palmeiras já vencia por 2-0. O Coritiba até teve algumas oportunidades, noite inspirada também do goleiro Carlos Miguel da equipe do Palmeiras, faltou efetividade, faltou elenco ao Coritiba, que contratou apenas o Brian Ocampo, e aí no segundo tempo o Palmeiras faz 3-0 e na sequência o Paulo Roberto, garoto da base, hein? Menino bom jogador, entrou, fez 3-1, colocou ali o Coritiba de volta no jogo, mas foi insuficiente, claro, pela qualidade superior do Palmeiras durante a partida. Coritiba terminando neste momento o primeiro turno na oitava colocação, 26 pontos, 7 vitórias, 5 empates e 7 derrotas. É isso, William, um abraço, até amanhã aqui na Educativa.
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1: Estamos iniciando a sessão Personalidade. Hoje eu recebo aqui um grande profissional, administrador de empresas e que atua como especialista em reestruturação empresarial e recuperação judicial. Então, atenção aí, ouvintes do programa William Barbosa por todo o Brasil, que acompanham pelo nosso aplicativo. Vamos bater esse papo com o cidadão personalidade aqui do programa, Pedro Siqueira. Pedro, é uma honra, é uma alegria. Seja muito bem-vindo ao programa William Barbosa. Bom dia.
2: Bom dia, William. Eu que agradeço a possibilidade de estar aqui com vocês. Para mim, sim, é uma honra estar aqui sendo entrevistado por você. E até então não sabia que era uma personalidade, acabei de descobrir.
1: E bota personalidade nisso. Alegria toda nossa. Vamos conhecer um pouquinho da sua vida, Pedro. Você é nascido aonde?
2: Eu sou de Clevelândia, sudoeste do Paraná.
1: Clevelândia, conhece?
2: Clevelândia.
1: Conhece lá, Demar Max?
3: Conheço, tive de passagem lá e uma certa ocasião fiquei uma semana hospedado lá.
1: Olha aí.
2: É, eu digo que passar por Clevelândia você tem que passar devagar, se passar rápido você não vê, né?
1: Você sabe de onde esse camarada é, o Ademar Max?
2: De onde?
1: Eu falo camarada porque a gente tem intimidade aqui do dia a dia. Ele é de uma localidade chamada Cavalo Morto.
2: Cavalo Morto.
3: É, eu sou o Cavalo Mortense, né, de casa, né?
1: É um Paraná.
3: É um distrito que tem na cidade de Guaíra, tinha, né? Na cidade de Guaíra. E esse meu distrito, ele, eu digo tinha porque era na beira do rio Paraná. Daí com a formação do lago do Itaipu, ele ficou submerso, não existe mais.
2: Ou seja, não tem mais Cavalo Morto.
3: Não tem mais Cavalo Morto, mas o Cavalo Mortense existe.
1: O nome dos seus pais, Pedro?
2: É Pedro de Souza Siqueira, falecido. E Leopoldina Tcherovitch de Siqueira. Então, como meu pai é Pedro, minha mãe é Leopoldina, eu sou Pedro também, eu sou Dom Pedro II.
1: É filho ou
2: não, não, não, não, nem filho nem
1: nada a ver.
2: Não, não.
1: Olha aí. Tem irmãos?
2: Tenho duas irmãs mais velhas.
1: Legal. Você ficou até quantos anos aí em Clevelândia?
2: Não, eu vim muito cedo para Curitiba. Eu vim para Curitiba, eu tinha perto de um ano de idade, voltei algumas vezes para lá mais tarde, mas apenas para visitar a cidade. Eu me considero um curitibano.
1: Bacana, bacana. E a tua família tem alguma descendência europeia?
2: É polonesa.
1: Polonesa. Polonesa. A mãe?
2: Ah, por parte de mãe, descendentes poloneses, por parte de pai, português.
1: Uma boa mistura, digamos assim.
2: Uma boa mistura, como boa parte dos brasileiros tem um pé na Europa, um pé no Brasil, né?
1: Tá certo. Quando você era criança, ali 8, 9, 10 anos, o que você gostava de fazer?
2: Eu gostava de ler. Eu ia na Biblioteca Pública do Paraná, na época Curitiba era uma cidade, não que hoje não seja, extremamente segura. Eu morava no Jardim das Américas, pegava o ônibus sozinho, ia para a Biblioteca Pública, passava o dia lendo na Biblioteca Pública, pegava alguns livros, levava para casa. Sempre gostei muito de leitura.
1: Bons tempos, hein, Pedro?
2: Bons tempos.
1: Atenção, molecada, gurizada, que hoje só quer ler no WhatsApp, só quer ler, né, entrar lá em YouTube, essas coisas aí. Vai ouvindo isso aqui, ó. Pedro Siqueira, e a adolescência, como é que foi?
2: Adolescência muito boa. Adolescência em Curitiba, eu sou um pouco saudosista, né? Era uma época muito boa. Curitiba, você podia andar à noite por Curitiba, podia ir para as festinhas, não existia a menor tensão social. A Vila Pinto, que hoje é uma região considerada um pouco mais perigosa, na época você morava nos Jardins Américas, via nas festinhas no centro, eu e meus amigos voltávamos a pé. Uma, duas horas da manhã, nunca tivemos qualquer tipo de problema. Então, foi uma adolescência muito agradável. Estudava no Instituto de Educação do Paraná, depois no CEFET. E foi uma adolescência muito... Tenho excelentes lembranças da adolescência.
1: Bacana, bacana. O que que te levou à administração de empresas?
2: Eu sempre gostei de... Sempre fui empreendedor, sempre gostei de empreender. E a administração de empresas está diretamente ligada a isso, né? Eu digo que... Todo e qualquer profissional que não exerça apenas a sua profissão, ele é um administrador. Então, o arquiteto que monta um escritório de arquitetura, ele é um administrador, na verdade, de uma empresa que presta serviço de arquitetura. Isso vale para o médico que monta uma clínica, vale para o advogado que evolui para um escritório de advocacia maior. Então, todos nós somos administradores, né? Que seja apenas do nosso salário, da nossa casa. E você estudar isso te faz mais sentido para a vida. Você começa a administrar melhor sua vida como uma forma geral.
1: Você sabe que esses dias alguém me falou assim, eu estava comentando que eu ouvi de um profissional, William, independentemente da formação de cada um, mas todo mundo devia fazer direito também, né? Eu falei, perfeito. E esses dias eu ouvi de uma administradora, ela falou, teria que também fazer administração, né? Porque a administração cabe em todo canto da vida.
2: Exatamente, exatamente.
1: Como direito também, é lógico.
2: Como direito.
1: Tá certo. Deixa eu dar um bom dia aqui para minha amiga Verônica Pacheco. Tudo bem, Verônica? Bom dia.
4: Tudo ótimo, William, você?
1: Tudo legal?
4: Como é que passou de férias?
1: Eu estava no ar aqui.
4: Estava no ar?
1: Estava no ar. Sim. Gravado, mas estava no ar. Estava no ar. Graças a Deus, tudo bem.
4: Que bom.
1: Tranquilo,
4: fico
1: tranquilo.
4: Feliz, saudade.
1: E vamos nessa. O Ademar, você tem já aí a primeira questão para o Pedro Siqueira, ele que é especialista em reestruturação empresarial e recuperação judicial. Por gentileza, manda para o rádio.
3: Assim, William Barbosa, primeiramente saudando o doutor Pedro. Seja bem-vindo, bom dia.
2: Bom dia.
3: E temos certeza que o assunto é de grande interesse para uma grande massa da população, os ouvintes do William Barbosa. Então, seja bem-vindo ao programa.
2: Muito obrigado.
3: Doutor Pedro, para começar, o que é a recuperação judicial e qual é o objetivo desse instrumento?
2: Vamos lá. Uma empresa, no decorrer da sua trajetória, ela pode enfrentar problemas. Nós tivemos recentemente as empresas, os fabricantes brasileiros começaram com a invasão de produtos chineses de baixo custo, começaram a enfrentar problemas. Agricultura, mais recentemente, com frustração de safras de 2022, 23, 24 e 25. Aumento de custo de insumos pela guerra da Ucrânia, onde os fertilizantes dispararam, o preço, o dólar disparou na pandemia. Temos ainda reflexos da pandemia, o dólar subiu e não desceu mais. Então, tudo isso forma um cenário de dificuldade para as empresas. O governo brasileiro, pensando nisso, criou uma lei específica para proteger as empresas que estão passando por uma crise econômica e financeira. E, através dessa lei, existe um projeto de recuperação judicial que atende as empresas para que elas consigam renegociar com seus credores e voltar a se reorganizar e permanecer no mercado, gerando empregos, tributos e o bem social que uma atividade econômica saudável gera.
1: Perfeito. Pois não. Legal. E na seção personalidade, você sabe que o Pedro sabe muito bem disso, o Brasil é um país muito forte com relação à agropecuária, né?
2: Muito.
1: Muito forte. E, inclusive, os olhares do mundo todo estão voltados para o Brasil, sempre foi assim, né? Com relação ao agro. Mas o agronegócio, Pedro, sempre foi visto como um dos setores mais fortes da economia, como eu disse. O que explica esse recorde de recuperação judiciais? Quer dizer, fazenda errada também está quebrando, Pedro?
2: Sim, sim. Vamos começar que em janeiro de 2020, portanto pré-pandemia, a Selic, que é a taxa de juros oficial do Brasil, estava em 2%. Alguns meses depois, devido à pandemia, devido também ao excesso de gastos do governo público, do governo exagerou no governo federal, subiu a Selic para 15%.
1: Quanto que estava?
2: Estava 2% em janeiro de 2020. Chegou a 15% agora em 2024.
1: Esse é o presente nosso em 2024.
2: Exatamente. E de lá para cá se manteve alto e tivemos um pequeno corte agora para 14,25%. Selic, ela sobe do elevador e desce de escada. Então, ou seja, ela piora rápido e melhora devagar.
1: Que loucura.
2: E o que impactou isso na agropecuária ou na agricultura como um todo? Os insumos são todos importados e cotados em dólar. Os adubos são cotados em dólar. Isso subiu o custo de produção. O que isso tem a ver com a pecuária? Os animais comem ração. A ração é feita de milho, é feita de farelo de soja, de trigo, farelo de trigo. Então, são feitos de grãos. Os grãos tiveram aumento de custo de produção, tiveram aumento de preço de mercado. A saca de soja em janeiro de 2020 custava R$ 170, R$ 180. Ela agora recentemente estava sendo negociada a R$ 70 a R$ 80. Aí sobe custo de um lado, baixa preço de mercado de outro, o que nós temos? Um cenário de crise. Aliado a isso, 2022 tivemos quebra de safra, 2023 tivemos quebra de safra, de 2024 e 2025. Excesso de chuva, falta de chuva, granizo, uma série de questões climáticas que teve uma quebra de até 60% na produção de grãos no Brasil. Isso fez com que o produtor rural que vinha animado com uma boa, bons preços internacionais e boa taxa de juros, se endividasse lá atrás, seja para comprar terra, seja para aumentar sua produção, mecanizar melhor sua produção, não conseguiu pagar, simplesmente. Foi renegociando com os bancos, chegando ao ponto da inviabilidade. Por isso que existem muitos produtores rurais pedindo recuperação judicial. Nós entramos agora recentemente com um processo de uma empresa que produz adubos e fertilizantes orgânicos, do qual ela já é a segunda onda das recuperações judiciais, porque o produtor rural não conseguiu pagá-los e eles, não recebendo, também não conseguem fazer frente aos seus compromissos financeiros. Então, esse é um circuito, né? Isso agravou o agro e está longe ainda de termos uma solução.
1: Pois não. Ademar, mais uma questão para o convidado da sessão Personalidade aqui do programa, William Barbosa, manda para o rádio.
3: Então, doutor Pedro, recuperação judicial significa que a empresa está quebrando?
2: Não, significa que ela não quer quebrar. Perfeito. A empresa, quando ela está indo para uma quebra, para uma falência, né? Ela nem passa pelo processo de recuperação judicial, ela já convola diretamente em falência. Ela quebra. A recuperação judicial é justamente um esforço onde a devedora, que é a empresa, e os seus credores vão buscar um acordo para que ela consiga honrar seus compromissos com prazos maiores, alguns descontos na dívida, taxas de juros mais convidativas, para que ela evite a quebra. Justamente é o contrário, ela quer se manter no mercado.
3: Perfeito.
1: Então, assim, de uma forma bem prática e simples, o Pedro Siqueira, qual a diferença entre recuperação judicial e a falência?
2: A recuperação judicial é uma etapa antes. A recuperação judicial não foi bem sucedida, ela não obteve êxito, vai terminar numa falência. O que provoca isso? A empresa tem mais dívidas do que ativos. Então ela tem mais a pagar do que a receber. Falta dinheiro. Essa falta de dinheiro no caixa tem que ser administrada de alguma forma. Quando não se consegue administrar via uma recuperação judicial, aí acaba convolando em falência.
1: Pois não. Ademar, mais uma questão.
3: Quais são os principais fatores que levaram esse número de pedidos a crescer mais de 56% no Brasil?
2: Justamente a taxa de juros muito elevada. E o mercado retraído também. Vamos sair um pouquinho da agricultura.
3: Tributária também.
2: Carga tributária absurda, né? O custo do Brasil é a maior carga tributária do mundo. Nossa. E teve algum incremento aí no passado muito recente. E vai piorar no que vem, que entram algumas alíquotas novas a serem pagas, então nós pagamos muito imposto. E eu digo que nós temos no Brasil o Engana, impostos padrão Inglaterra e serviços públicos padrão Gana, o país da África. Por quê? Você paga muito tributo para ter pouco retorno, né? Você não tem estradas duplicadas para rodar, poucas duplicadas, segurança pública, você hoje tem que se refugiar num condomínio, ou você tem que, em cidades como São Paulo, andar com carro blindado, saúde, apesar do nosso SUS ser um exemplo mundial de saúde pública, mas também você tem que pagar um plano de saúde à parte, que é um tratamento melhor, né? Então, a carga tributária alta é um dos grandes fatores.
1: Perfeito. E, nesse meio tudo, a gente fala da falta de educação, né? Você estava falando em plano de saúde aí, eu critico mesmo, até porque a gente paga um plano de saúde e não paga barato.
2: Não é barato. Né?
1: Eu critico, esses dias até me mandaram, tem um médico amigo meu, falou, pô, William, você não pode ficar falando sobre isso. Eu falei, posso sim, ué. Se eu pago uma grana todo mês, né, e de repente eu tenho esse tipo de atendimento, não vou citar os nomes aqui e tal, não vem ao caso, mas, tipo assim, você vai fazer uma consulta sem generalizar e a pessoa nem mede a sua pressão.
2: Exato.
1: Isso é sacanagem, pô.
2: Nós temos um grande problema no Brasil, que é a própria educação financeira, né? O brasileiro, ele não sabe administrar seu dinheiro, não tem uma matéria nas escolas que ensine isso. E ele precisa saber administrar o seu dinheiro. Por quê? Isso faz uma engrenagem financeira do Brasil gerar melhor e as empresas faturando mais evitam entrar em dificuldades.
1: Tá certo. Estamos apresentando Sessão Personalidade, Pedro Siqueira conosco aqui no programa William Barbosa. O Brasil acho que tem mais de 50 impostos, né, Pedro?
2: Olha, eu acho que nem o próprio governo sabe quantos impostos
1: existem. Já perderam as contas.
2: Porque é imposto criado seguidamente e você pagá-los também é um exercício de paciência, porque são tantos impostos, tantas alíquotas, que um profissional da contabilidade tem que se manter atualizado diariamente para conseguir dar conta do recado.
1: Inclusive, esse ano aí, eu tenho aqui a participação de uma competente contadora e contabilista que participa do programa William Barbosa toda quarta-feira. Essa reforma tributária aí, meu Deus do céu.
2: É a reforma tributária.
1: Você recebe sem saber direitinho como é que funciona, o que, que é, para que, que é, e esse é os pancadão.
2: É, enquanto o mundo faz um esforço para reduzir impostos e deixar as empresas mais leves, mais competitivas a novo nível mundial, o Brasil faz a lição de casa ao contrário, né?
1: Pois não. Mais uma, Ademar, diga aí.
3: Então, eu queria saber, doutor Pedro, é possível evitar uma recuperação judicial com planejamento financeiro antecipado?
2: Com toda certeza, com toda certeza. O que acontece? O empresário brasileiro, via de regra, ele não decidiu ser empresário, ele virou empresário. Então era o sujeito que fazia, vamos lá, salgadinho para vender, fez um bom salgadinho, foi crescendo, montou um estabelecimento, virou um restaurante, virou uma rede, ele vai crescendo, virou uma indústria. Essa história da empresa brasileira, ela começa pequena e fica grande. E nesse meio tempo, o empresário às vezes se perde no planejamento financeiro, muitas vezes por falta de conhecimento, falta de costume. Ele vai arriscando e está dando certo até um momento. Até que vem uma crise financeira e o negócio dele se compromete. Então, o empresário brasileiro tem que, mesmo a empresa estando bem, ele tem que ter um acompanhamento financeiro da empresa. Em várias empresas, institui um conselho de administração para quando uma empresa de porte maior. E quando a empresa já começa a apresentar um endividamento, começa a subir o endividamento normalmente bancário, ele tem que fazer um diagnóstico financeiro para ver qual que é a tendência na empresa dele. Quanto tempo ele tem de vida se nada acontecer de diferente. Esse é um trabalho que o nosso escritório faz, é fazer uma projeção da vida financeira da empresa. Até para evitar uma recuperação com corte de gastos, corte de investimentos, priorizar o dinheiro em caixa.
3: Perfeito.
1: E uma coisa que a gente tem que deixar também aqui, fugindo até um pouquinho do assunto, mas falando com relação aos profissionais brasileiros, em todas as áreas, né? E falando da medicina, nós temos grandes profissionais, o SUS realmente merece os parabéns. Muitas vezes até com problemas e tal, mas nós temos grandes profissionais. E esses profissionais do Brasil são muito respeitados lá fora. Dentista, médico, químico, bioquímico, né? Então, o que falta é a administração.
2: Exatamente.
1: Eu tenho um amigo meu que fala assim, William, o Brasil é tão forte e tão bom, e o Brasil tem tanto dinheiro, apesar de tudo, que nem ladrão não acaba.
2: Bem observado.
1: É mais ou menos isso. Durante uma recuperação, Pedro Siqueira, a empresa, no caso, continua funcionando normalmente?
2: Normalmente. Não altera nada, absolutamente nada, e ela continua funcionando, mantendo seu empresário, mantém seu cotidiano, toda a equipe, produção, vendas, entrega, serviços, continua como se nada estivesse acontecendo. Isso é uma administração paralela do endividamento, que no momento é feito por profissionais preparados para isso.
1: Pois não. Com relação a verbas, que muitas vezes agora a gente está vendo aí uma série de notícias, dinheiro e mais dinheiro sendo liberado pelo governo federal, e blá, blá, blá, inclusive com relação a essa crise do tarifácio, né? Que é o assunto, sim, do momento aí, que o governo federal está liberando não sei quantos bilhões de reais e tal. Mas aí, a gente conversando fora do ar aqui, você vai acabar caindo no colo dos bancos. É mais ou menos assim?
2: O governo, diretamente, ele não tem repasse de dinheiro público via de governo. Ele repassa através dos bancos estatais, Banco do Brasil, Caixa Econômica. E para você se habilitar a ter acesso a esse dinheiro, você tem que ter uma condição cadastral favorável. O banco não libera o dinheiro à verba
1: para qualquer um.
2: Né? Tem que ter uma condição cadastral favorável. E muitas empresas, muitos produtores rurais não têm mais essa condição cadastral porque o endividamento já está muito elevado, foi sendo juros sobre juros, a dívida cresceu demasiadamente e não tem mais espaço para novo endividamento. Então, todo esse valor que está sendo liberado agora, muitas vezes não chegará a quem precisa, por questões de possibilidade.
1: Pois não. Mais uma questão para o Pedro, meu caro Ademar, manda para o rádio aqui para os ouvintes do William Barbosa.
3: Então, Pedro, o que, que acontece com funcionários e fornecedores e até os clientes quando uma empresa entra em recuperação judicial?
2: Nada. Continua a rotina na mais completa normalidade.
3: O fornecedor continua entregando?
2: Continua entregando. Logicamente, ele não vai mais vender a prazo. Ele vai querer vender à vista para aumentar a exposição dele a risco. Apesar de não ter nenhuma proibição, alguns fornecedores mantêm a venda a prazo. Muitos preferem daí vender à vista. Para o cliente não altera absolutamente nada e para o funcionário também não. Tudo Perfeito. Continua dentro da mais completa rotina.
3: Perfeito.
1: Agora, você deve ter acompanhado também, Pedro, nós tivemos a Copa do Mundo, né? E eu fiquei impressionado, por exemplo, como que é a economia de uma Noruega, né? Como que eles aplicam o dinheiro, como que o povo vive. Lógico, tem os seus problemas também, mas assim, o geral da educação financeira, você saber para onde que vai o imposto que você paga, né?
2: É o custo Brasil que se fala, né? Você vê uma Noruega, um exemplo de boa administração financeira, onde todo norueguês já tem quase que um patrimônio instituído por ele ser cidadão da Noruega. E vemos o Brasil, onde temos um custo absurdo em todas as áreas. Tudo que você pegar no Brasil, que se trata de serviço público, o custo é absurdo. Pegue o caso agora dos Correios, com rombo de bilhões nos Correios, sendo que há poucos anos atrás era uma empresa superavitária, dava lucro, do nada se instituiu algumas políticas ali que o prejuízo apareceu e essa conta vai ser paga pela população também. Então eu diria que é um problema de gestão que o Brasil tem, um custo alto para um serviço que não condiz na entrega.
1: Vamos dizer assim, o Correio está quebrado, né, bicho?
2: Está quebrado.
1: Eu tenho um amigo meu que tem agência de Correio, tá, uhum. A coisa não está nada fácil.
2: As estatais sofreram muito nos últimos anos e por conta também do elevamento dos juros, que a estatal ela é um órgão público, mas ela se submete às regras de mercado. Então elas também sofreram, porque as estatais que estão alavancadas, como Banco do Brasil, Caixa Econômica, BNDES, elas também estão tendo um custo alto do seu capital de giro, né?
3: Perfeito.
1: Pois não. Sessão Personalidade, Pedro Siqueira aqui conosco, programa William Barbosa, para você ouvinte. Você tem alguma dúvida, alguma questão também? Verônica Pacheco, você que vive aí no meio de empresários e gente que está abrindo empresa, gente que está fechando e tal, você teria alguma questão?
4: Agora com esse comentário me veio uma questão. A recuperação judicial serve para qualquer tipo de empresa, qualquer tamanho?
2: Não, ela não via de regra serviria para qualquer tamanho, mas ela começa a ser viável a partir do endividamento na casa dos 5 milhões de reais, porque envolve um profissional chamado administrador judicial, tem custos judiciais que estão envolvidos nisso, tem toda uma equipe que ampara a empresa, então ela viabiliza financeiramente a partir de um endividamento acima de 5 milhões de reais. Abaixo de 5 milhões de reais já é um instrumento um pouco caro para a empresa utilizar.
4: Entendi.
1: Eu estou recebendo aqui um recado da Joelina, e é interessante, dizendo que ela também acha que falta educação, ela diz que o brasileiro gosta de levar vantagem. De repente o cara paga R$10 numa mercadoria e quer vender por 100, né? Mas aí eu fico olhando o lance também desse caminhão de impostos, né? Mas você compra por 10 e quer vender por 100, está totalmente longe da realidade.
2: É que eu acho que...
1: Isso é falta de educação?
2: Não, eu acho que é falta de contexto, né? Porque o que acontece? O custo do Brasil é alto. O empresário no Brasil, como ele não tem estabilidade a médio e longo prazo, nunca existiu estabilidade no Brasil, vamos lá, 2017, greve dos caminhoneiros, quase quebrou o Brasil aquela greve. 2008, crise americana, era só uma marolinha que ia chegar no Brasil, mas devastou a economia brasileira. Então, a cada determinado número de anos, o Brasil enfrenta uma crise severa, seja política ou seja circunstancial. E o empresário brasileiro, ele quer vender seu produto pelo maior valor possível, porque ele sabe que em breve pode vir algo contrário. Então ele quer se preparar financeiramente, ter uma gordura financeira para os tempos de vacas magras. E o Brasil é um ciclo. Isso existe desde que o Brasil é Brasil, esse ciclo existe.
1: Ok. Bom, estamos com a sessão personalidade. Tem mais uma questão aqui. E como que a gente pode saber se uma empresa ainda é viável ou se realmente chegou... foi para o fundo do poço ou está no fim da linha?
2: É o tamanho da dívida dela em relação ao que ela produz de caixa, de dinheiro, né? Então vamos lá, uma empresa tem um endividamento de 10 milhões e ela trabalhando tudo certinho, ela dá 50 mil reais de lucro por mês. Ela está caminhando para a inviabilidade, porque a dívida é muito grande em relação ao que ela tem de dinheiro para pagar essa dívida. Aí a recuperação judicial tenta esticar esse prazo, diminuir o tamanho da dívida através de negociações, para os credores entenderem que é melhor receber um valor menor e continuar tendo uma empresa viva, do que simplesmente ir para a falência da empresa e ter uma empresa menos no mercado e não receber o valor igual. Os processos de falência no Brasil são extremamente longos, custosos e os

0: real, né, que é a margem líquida dela. Sem fazer isso, não tem como avançar para um processo de recuperação, porque não se sabe no que vai dar. É algo técnico que tem que ser feito.
1: Nesse diagnóstico vai lá receitas, despesas, lucros?
0: Pegamos, como eu brinco, a gente pega todas as informações da empresa, bate em um liquidificador e sai um extrato ali, que é um planejamento.
1: Sim. Perfeito.
2: O Juarez está fazendo uma colocação interessante aqui. Que os bancos oferecem hoje desconto de 90% de uma dívida que você tinha 3 anos atrás, há 4, 5 anos, sei lá o quê, né? Mas ele disse que depois você não pode trabalhar mais com aquele banco. Então, e aí?
0: Aí são regras de alguns bancos. Os bancos realmente eles apresentam alguns descontos agressivos. O prazo não é só 3 anos, normalmente são prazos maiores, acima de 5 anos.
2: Sim.
0: Que o banco já perdeu o direito de executar essa dívida, então ele vai para liquidação. E realmente oferece descontos agressivos, só que alguns bancos mantêm um cadastro negativo do qual cliente. Você não pode mais operar com o banco. Não poderiam, o Código de Defesa do Consumidor proíbe isso, né? Proíbe a manutenção de cadastros aonde o cidadão não tem acesso à própria informação. E quando
2: é proibido isso?
0: Sim, é proibido.
2: Mas e por que os bancos fazem?
0: Eu diria que fica como uma informação interna do banco, né? Mas não deveria ser dessa forma, né?
2: Caramba. A recuperação judicial, meu caro Pedro Siqueira, pode ser uma estratégia para preservar empregos e manter, de repente, a produção da empresa?
0: Essa extra é a finalidade da recuperação judicial. Quando o governo criou a recuperação judicial, que é inspirada numa lei americana, o capítulo 11 dos Estados Unidos, o Chapter 11, criou justamente um instrumento para preservar os empregos, preservar a empresa, preservar a atividade econômica. Vamos pegar um exemplo prático. Veio o tarifaço lá dos Estados Unidos, empresas produtoras de madeira, exportadoras de madeira, da noite para o dia tiveram uma pancada ali que inviabilizou o negócio deles.
2: De 25%, vamos dizer assim.
0: Foi maior,
2: foi,
0: né?
2: Muito mais, né?
0: Foi maior, chegou a, acho que a 50, 60%
2: Caraca.
0: De tarifa. Tirou o produto delas do mercado. Você não redireciona uma produção de uma empresa, de uma indústria, da noite para o dia. Aí vem uma recuperação judicial, por quê? Foi um fato que fugiu ao controle da empresa, aonde ela consegue, opa, vou estancar meu endividamento por uns meses para ver se esse tarifaço cai, para ver se a economia se ajeita, se eu consigo redirecionar essa mercadoria para outros países, onde não exista tarifaço, aonde eu consiga manter minha empresa viável. Se não existisse uma lei para protegê-los, ela iria quebrar já em seguida e deixaria de existir, daqui a pouco remove o tarifaço e não tem mais empresa brasileira exportadora.
2: Pois não. Você sabe, esses dias eu estava vendo um camarada mostrou para mim e falou, William, está vendo esse relógio que eu estou usando aqui? Daí eu olhei e tal. Sabe quanto que custa esse relógio? Falei, quanto? R$100 mil. Falei, tá. Olhei, eu não entendo, né? A gente acha bonito e tal, eu também gosto de relógio. Ele falou, eu falei, quanto você pagou? 850 quanto? Rapaz, aí é para acabar também, né?
0: Falsificado, então, né?
2: Tudo falsificado. Inclusive, hoje eu vi uma notícia, uma informação de que um falso juiz, ele deu golpe no Rio Grande, Santa Catarina, e veio para o Paraná, onde ele falou, eu sou juiz federal e eu vendo mercadoria mais barata. Por exemplo, um iPhone que custa 12 quanto, eu te vendo por 8 centão. Então, e muita gente caiu nisso. O cara foi preso, graças a Deus, o 171.
0: É que estamos num país onde todo mês estoura uma pirâmide financeira. Ou seja, alguém acreditando em lucro fácil, em vou ganhar dinheiro fácil, comprar mercadoria barata, isso não existe, gente.
2: Agora, vamos falar a verdade, né, Pedro? Você, com a sua experiência, atua nessa área administrativa e de recuperação judicial. Mas o camarada também que acredita nesse milagrezinho, se o troço custa 10, né, e é importado, é caro e tal, tudo bem. E vendendo por 800 conto, ele também está mal intencionado, né?
0: Como se falou antes, William, é a famosa lei de Gerson, o cara que quer levar vantagem em tudo, né? O cara que aceita, por exemplo, essas empresas de investimentos que vêm com taxa de juros acima de mercado, pagando 3, 4% ao mês, sendo que uma aplicação séria é 1%, 1 ponto alguma coisa. E o sujeito que aceita isso é porque a ganância toma conta dele, ele acha que vai ganhar dinheiro fácil e ele acaba sendo uma vítima de alguém que que está querendo enganá-lo.
2: Vai se arrebentar também.
0: O cara compra um relógio falsificado, compra qualquer produto aí que sem procedência, ele está se sujeitando a isso.

0: Tá certo. Mais uma questão, meu caro Ademar Marques.
1: Então, Pedro, existem erros que os empresários do agronegócio costumam cometer antes de procurar ajuda especializada?
2: Existe, existe. Eles sabem que não vão conseguir pagar, ou seja, o endividamento está muito alto, a safra frustrou, não tem dinheiro. E antes de procurar uma ajuda, eles vão tentar renegociar com os bancos, sem saber se aquela condição que o banco está impondo para ele, o banco impõe, não negocia, ele impõe uma condição, é suficientemente ajustada para que ele vá conseguir pagar. Ele apenas empurra o problema para frente e vai deixando o problema mais caro. Perfeito. Porque cada renegociação é mais juros, mais taxas, mais IOF. Normalmente o banco aceita, vai exigindo que ele dê mais terras em garantia. Ele vai se enterrando cada vez mais.
1: Perfeito.
0: Meu caro Pedro Siqueira, mais uma aqui para os ouvintes do programa William Barbosa. Que lição esse aumento recorde de recuperações judiciais deixa para empresários de outros setores da nossa economia?
2: A lição é muito simples. A lição é cuidado com o endividamento. Faça um planejamento financeiro. O empresário, ele muitas vezes quer crescer de forma alavancada, endividada. Ele tem que entender que o mercado não é estável, ele é um mercado que ele muda, taxa de juros podem subir de uma hora para outra. Então ele tem que fazer um bom planejamento financeiro. É normal as empresas crescerem com dinheiro emprestado, isso acontece no mundo todo. Porém, as empresas têm que fazer um bom planejamento. Esse dinheiro vai ser usado para quê? Qual o retorno que eu tenho? Em quanto tempo? Qual a minha margem de segurança? E se subir os juros, eu vou conseguir pagar? Então, ele tem que fazer um planejamento para saber em que terreno ele está pisando.
0: Pois não. Para quem está enfrentando dificuldades financeiras nesse momento, nesse instante, qual é o principal conselho que você, Pedro Siqueira, daria para essa pessoa evitar que a situação, de repente, se torne irreversível?
2: O melhor amigo do empresário, assim como de qualquer pessoa, é a calculadora. Ela tem que pegar um pedaço de papel, uma calculadora, ou para quem já está mais tecnológico, abrir uma planilha de Excel e fazer conta, para ver conta nua e crua, sem acreditar que vai ter um milagre. Normalmente o empresário, não, eu tenho um imóvel que eu vou vender, esse imóvel vai pagar minhas contas, aí ele não vende, só piora a situação. Estou para fechar um grande pedido com o cliente, esse pedido acaba não acontecendo. Ou seja, ele precisa fazer uma conta com o pé no chão.
0: Seja real.
2: Seja real. Apenas seja real.
0: É que nem, por exemplo, também sem generalizar, mas aquele cara que mexe com vendas, né? Ah, não, segunda-feira eu estou fechando um negocinho aí, hoje eu vou comprar um carro zero quilômetro, quer dizer...
2: Então, ele primeiro fecha o negócio, o dinheiro está em casa, depois ele compra o carro.
0: Essa,
2: né,
0: é a receita.
2: O dinheiro emprestado deve ser usado apenas para fomentar novos crescimentos da empresa. Se o empresário necessita de dinheiro emprestado para manter a empresa funcionando, é que ele está com um grande problema já instalado na sua empresa.
0: Pois não. Pedro Siqueira, mais alguma informação que você gostaria de deixar aí para os nossos ouvintes? Você que é um especialista em reestruturação empresarial e recuperação judicial?
2: Eu acho que eu queria fazer uma pergunta para mim mesmo. Posso?
0: Manda lá.
2: A pergunta seria, como é que são pagos, como é que pagam as dívidas depois de uma recuperação judicial? Então, pois não, eu apresento um plano de pagamento aos credores, esse plano é votado numa assembleia, e quando é aceito, começa-se a recuperação judicial propriamente dita, né, com o início dos pagamentos. O que nós temos conseguido para os nossos clientes? Nós temos conseguido 15 anos de prazo, um ano de carência, reduções de até 80% no endividamento, redução de taxa de juros. Então, nós alongamos o máximo possível a dívida, sempre no espírito de unir credores e devedores, pelo bem maior que a preservação da atividade. E os credores... É muito interessante observar que eles são participativos quando eles veem que a empresa está organizada querendo se salvar. Apenas devo, não nego, pago quando puder, isso não funciona mais. Tem que ter um plano de pagamento, um planejamento. Quando a gente consegue provar isso para os credores, nós conseguimos esses resultados reais. Temos aí mais de 150 processos bem-sucedidos para provar.
0: Caramba, parabéns, hein? Qual é o seu endereço nas redes sociais?
2: @PedroLCSiqueira no Instagram ou @PSConsult.
0: Então vamos repetir aí. @PSConsult.
2: Consult com T mudo no final.
0: Ok.
2: Ou @PedroLCSiqueira. O Siqueira com S.
0: Quando você está com a família, está com os amigos, está descansando, não está recuperando, que tipo de música você, como um cidadão de Clevelândia, vê lá o que, que você vai pedir, porque você é de Clevelândia.
2: Tem uma música que eu acho que retrata muito a realidade do Brasil, que é Dinheiro na Mão é Vendaval. Essa música retrata quando o brasileiro está com dinheiro na mão, ele não se preocupa com endividamento. Portanto, que ele está vivendo o momento.
0: Dinheiro na mão é vendaval. O senhor já localizou, meu caro Ademar Marques?
1: Sim, sim. Na realidade, o nome dela é Pecado Capital, né?
2: Exatamente.
0: Pecado Capital. Quem é que canta aí?
1: Paulinho, né? Da Viola.
0: Ah, o Paulinho da Viola. Do Paulinho da Viola eu gosto também daquela... Se um dia meu coração for consultado...
1: Aí é da
0: Foi um rio que passou em minha vida.
2: É um clássico.
0: Bacana, bacana. Então, Pecado Capital... Pedro Siqueira, saúde e proteção para o amigo, parabéns pela sua profissão e, logicamente, você é um profissional, né? Tudo isso também tem um custo, mas você, eu tenho certeza que tem salvo aí a vida de muitas empresas.
2: Hoje nós temos reestruturado no escritório mais de 5 bilhões de endividamento. A gente estima que temos salvo aí mais de 10 mil empregos nessa atividade, porque viabilizamos que as empresas continuassem a sua existência.
0: Tem alguma curiosidade aí de algum empresário meio maluco que chegou e você falou, bicho, aí só por Deus, hein?
2: Não, tem, quando o sujeito chega, a empresa está parada. Ele fala, minha empresa está parada, não tenho dinheiro para tocar. Eu falo, mas peraí, você só tem dívida, né? Não tem patrimônio, empresa parada. Aí também milagre, não podemos operar, né?
0: Tá certo, então. Um abraço para o amigo e até
2: Muito
0: breve.
2: Obrigado, hein? William.
0: Um abraço. Obrigado, Verônica, um abraço.
3: Eu que agradeço, até amanhã.
0: Pecado Capital Brasil.

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2: Estamos de volta. Caminhamos aí para a hora final do programa William Barbosa e hoje com a sessão Meu Médico, Meu Amigo, né? Estamos recebendo aqui, agora há pouco eu apresentei o personalidade e recebemos mais uma personalidade da medicina, mais um grande profissional da medicina que nos honra com a presença, nos prestigiando para falar de um assunto muito interessante que é a saúde do homem, né? Dr. Osni Silvestre, urologista do Hospital Vita. Há tempos atrás eu conversei com o doutor no nosso programa, a gente estava num outro estúdio ainda. Seja muito bem-vindo, alegria, honra em tê-lo aqui, doutor, bom dia.
3: Bom dia, muito obrigado a você, seus ouvintes. É um prazer estar aqui para falar sobre um assunto tão importante.
2: Doutor Osni Silvestre, programa William Barbosa. Dá um bom dia para o doutor Osni aí, meu caro Ademar Marques.
4: Cumprimentando o doutor Osni, seja bem-vindo. É uma satisfação muito grande tê-lo conosco aqui no programa do William Barbosa. E tenho certeza que o tema trazido pelo senhor, que é sobre saúde, é de grande interesse dos ouvintes do William Barbosa. Seja bem-vindo.
3: Muito obrigado, estamos aqui à disposição, a honra é minha aqui.
2: Saúde do homem, né, doutor Osni?
3: É verdade.
2: Quantos anos de profissão, doutor?
3: 40 anos.
2: Caramba, acho que já aprendeu um pouquinho, né?
3: Um pouco.
2: Continua aprendendo, né, doutor?
3: Sempre tá tem certo. Que aprender, sempre tem desafios novos. A pessoa que para de estudar, ela acho que não se completa. Eu acho que sempre tem que estar sempre se renovando, né, o conhecimento, porque o conhecimento muda também. Uma rapidez hoje em dia muito grande, tão importante, sempre está se atualizando aí.
2: Bacana. Eu sou muito admirador dos médicos, enfim, o pessoal da saúde, enfermeiros, tem aquele pessoal lá, o instrumentista, o pessoal que participa aí, o pessoal da medicina realmente merece o nosso carinho, porque a função de vocês, o trabalho de vocês é sempre salvar vidas, né, doutor?
3: É verdade.
2: Salvando vidas e mais vidas aí. DG, você está louco para dar um bom dia também para o doutor Osni? Fica à vontade.
5: Sim, porque realmente chamou a atenção. Não só dos ouvintes.
2: Saúde do homem, não é saúde dos velhos, tá?
5: Não. Eu posso responder? Não, é. Com muita delicadeza.
2: Aqui, doutor.
5: Doutor, com muita delicadeza eu não vou. Mas eu ia dizer para esse cidadão que velho é o pai dos filhos dele.
2: Eu chamo o Josmar para te levar lá para baixo.
5: Não, me chamou a atenção aqui o doutor, falando sério.
2: Falando sério agora,
5: porque
2: tá brincando.
5: Você só vê pelos corredores aí, sabe? Um diz que não levanta 3-4 vezes à noite para mijar. Eu já vou falar logo de clara.
2: Outro
3: português, claro, né?
5: Outro
2: fala xixi, fica mais bonitinho.
5: Xixi é coisa de menina, é mijar mesmo, né? Aquele ali, ó, que levanta. Eu levanto 4-5 vezes também. E já tomei tudo quanto foi tipo de remédio, doutor. É problema de próstata? Depois o senhor responde aí para eles, né?
2: Antes do doutor Osni, porque ele é um especialista. Eu vou responder para o senhor.
5: Não, mas você não. Você
2: pode,
5: não sabe
2: pô,
5: nem
2: mais. Pode chamar o SAMU, mandar internar o cara.
5: Você
2: aí,
5: não sabe nem que
2: o problema
5: dia
2: dele
5: hoje,
2: é sério. Pois não, doutor Osni. Silvestre.
3: Então, o que você falou é um dos sintomas mais frequentes que a gente vê num homem acima dos 50 anos. Porque, na maioria das vezes, os homens têm um crescimento da próstata. E sim, esse crescimento da próstata, a próstata é uma glândula que fica abraçando o canal da uretra, onde sai a urina, logo abaixo da bexiga, e essa glândula ela aumenta com a idade e com predisposição genética. E com o aumento da glândula, ela acaba estrangulando, dando uma certa dificuldade de esvaziar a bexiga, né?
5: Entendi.
3: Então, esse é um sintoma talvez mais frequente e os primeiros que aparecem da dificuldade de esvaziamento da bexiga, levantar à noite, urinar com jato fraco. E esse é o sintoma que mostra para nós que a próstata pode estar aumentada e dando alguma dificuldade para urinar. E aí a gente vai investigar e vai tratar, e tem várias formas de tratamento, com medicamentos e com cirurgias também.
2: Resumindo, o senhor tem que procurar o médico urologista, o doutor Osni Silvestre.
5: Por isso que eu vim aqui.
2: Isso. O senhor está mais calmo agora? Está mais tranquilo?
5: Agora
2: então
5: fique
2: à vontade. Saúde do homem, saúde do homem. Cuidar da saúde ainda não faz parte da rotina de muitos homens. Uma pesquisa da Sociedade Brasileira de Urologia mostra que apenas 32% dos brasileiros com mais de 40 anos se dizem muito preocupados com a própria saúde. Além disso, 46% só procuram um médico quando apresentam algum sintoma. Percentual que sobe para 58% entre os usuários exclusivos do SUS. E para falar sobre a importância da prevenção e do acompanhamento médico regular, é que a gente conversa com essa autoridade aqui, o doutor Osni Silvestre, urologista do Hospital Vita. Mas antes, doutor, conhecer um pouquinho aí da vida do doutor Osni. O senhor é nascido aonde, doutor?
3: Eu nasci em São Lourenço do Oeste, Santa Catarina. É perto ali no oeste, é perto de, entre Pato Branco e Beltrão, faz divisa com o Paraná, a minha cidade.
2: Catarinense.
3: Catarinense.
2: O nome dos seus pais?
3: Meu pai é Dorvalino e minha mãe é Ana Terezinha.
2: Tem irmãos?
3: Tenho, mais dois irmãos, Paulo e André.
2: Tem mais algum médico na família? Não.
3: Não.
2: Só o doutor Zinho?
3: São da área de administração, economia.
2: E o seu pai, a profissão?
3: Meu pai, ele é do ramo de comércio, né? Minha mãe sempre ajudou um pouquinho no comércio e também em casa, né?
2: Na sua infância, você já pensava em ser médico e tal? Como é que era, doutor?
3: Eu sempre pensei em ser médico, já desde pequeno. Já comecei a ir para o lado das biológicas, né, que a gente fala. E me interessei muito e já para mim foi muito fácil decidir a medicina.
2: A infância foi lá em Santa Catarina?
3: Não, a infância foi em São Paulo.
2: Ah,
3: Eu fui com 4 anos para São Paulo, então eu me formei em São Paulo e cheguei aqui em Curitiba há 35 anos, mais ou menos.
2: A adolescência foi tranquila, só estudo, como é que foi?
3: Tranquila, estudo, óbvio, e conheci, vi São Paulo crescer, então eu cheguei pequeno lá e vi a transformação de São Paulo, foi realmente uma experiência muito preciosa assim, para mim. Rodei muito São Paulo, comecei a trabalhar como médico lá, dar plantão em vários locais. Então isso me deu uma escola muito rica para mim, né, em São Paulo. Né?
2: Bacana, bacana. Doutor Osni Silvestre, urologista do Hospital Vita, falando sobre a saúde do homem. Bom, vamos começar lá com a primeira questão, doutor Osni. Por que que os homens ainda resistem tanto em procurar atendimento médico de forma preventiva? A gente percebe que as mulheres são muito mais cuidadosas. Eu estou falando porque eu sou homem e como eu moro sozinho, pior ainda, né? E a gente, graças a Deus, tem plano de saúde, tem tudo, mas realmente a gente é meio largado. Por que, doutor?
3: É verdade. Isso é uma tendência que alguns estudos falam que é psicossocial, né? O homem, ele, na origem, ele foi talhado para o trabalho, né, e para a segurança, né? Então, o homem, ele tem isso dentro dele, como ele não pode parar para ir ao médico, ele não pode parar, ele tem que estar sempre sendo o provedor da casa, a segurança da casa, enfim. E muitas vezes ele deixa de dar atenção à sua própria saúde, né? Existem também outros fatores como o receio, o medo, né? Como você até comentou, de um diagnóstico, de enfrentamento, né? Diferente da personalidade da mulher, porque já desde jovem ela vai ao ginecologista, ela tem nas primeiras menstruações já as orientações necessárias, tem a maternidade que chega logo. Antigamente até as mulheres tinham gestações muito cedo, né? Em torno dos 16 aos 20 anos lá atrás. Hoje essa maternidade está um pouquinho mais... as mulheres estão mais velhas tendo os filhos, mas desde cedo buscavam atendimento e orientações médicas, né? Levadas pelas mães, enfim. O que a gente não vê muito nos homens, mas no consultório nós temos visto que isso de vez em quando está aparecendo. O homem traz o seu filho para tirar dúvidas, enfim, e isso é uma coisa necessária, né? Começar a mudar este tabu que existe nos homens.
2: Pois não. Estamos apresentando a sessão Meu Médico, Meu Amigo, e o doutor Osni Silvestre, que é urologista aqui conosco no estúdio, trazendo informações sobre a saúde do homem para os ouvintes do programa William Barbosa. Doutor, quais são os principais riscos e, de repente, esperar o aparecimento dos sintomas para buscar ajuda, por exemplo, com o doutor Osni?
3: Muito bem, isso é um fato muito importante, porque muitas doenças, elas não dão sintoma na fase inicial, diferente do que você falou sobre os sintomas da próstata, a dificuldade para urinar. É, algumas doenças não dão sintomas, eles vão dar sintomas só tardiamente. Vou dar um exemplo aqui, o câncer de próstata. O câncer de próstata é uma doença que ele não dá sintoma, a doença não dá sintoma nenhum, mas se nós conseguirmos fazer um diagnóstico precoce, 90, 95% de chances de a gente curar. Esta é a importância do homem fazer a prevenção. Então, nós não estamos sentindo nada, mas nós queremos continuar com saúde. Então, esta é a ideia que as pessoas tenham de fazer um monitoramento, uma gestão da sua saúde. Então, não temos sintomas, mas vamos acompanhar e vamos pegar informações, o que devemos fazer para fazer uma prevenção adequada. E se, porventura, acontecer de for diagnosticado, por exemplo, um câncer de próstata, numa fase inicial, é possível tratar, fazer uma cirurgia e curar esse doente. Então, essa é a importância de você fazer. A mesma coisa para outras doenças, né? Como diabetes, hipertensão, você pega, por exemplo, glaucoma, por exemplo, muita gente que não sabe que tem pode perder a visão porque não fez um tratamento adequado, por exemplo. Então, a prevenção é super importante para fazer um diagnóstico precoce e tratar adequadamente.
2: Pois não. Mais uma questão também, o Ademar Marques aqui para o doutor Osni Silvestre e, logicamente, para o ouvinte que acompanha o programa William Barbosa. Manda para o rádio.
4: Tá certo. Doutor Osni, a partir de que idade o homem deve começar a fazer consultas regulares com o urologista?
3: Muito bem. Nós temos que classificar algumas populações que são mais propensas a algumas doenças. E essas precisam começar um pouco mais cedo. Por exemplo, as pessoas negras têm uma chance maior de desenvolver câncer. Os homens da raça negra têm uma chance maior de desenvolver o câncer de próstata. E as pessoas que têm na família histórico de câncer de próstata têm que iniciar aos 40 anos. Os negros, essas pessoas que têm histórico familiar, pessoas que chegaram na idade de 65 anos, eles têm mais risco também. Então, ela é dependente da idade, da raça e de histórico familiar. Então, essas pessoas com histórico familiar precisam começar mais cedo também. Então, procura o urologista aos 40, 45 anos, é a idade de começar a fazer a prevenção.
4: Sobre isso, existe ainda muito preconceito por parte do homem, doutor?
3: Existe, está caindo, é verdade. Está caindo por conta de várias manifestações, inclusive da Sociedade Brasileira de Urologia, as campanhas do Novembro Azul, esses programas que vocês, que o William Barbosa conduz aqui, acho super importante, porque isso vai levando informação e faz com que as pessoas deixem de lado esses tabus, de fazer um exame, enfim. Existem diversas possibilidades de fazer o diagnóstico hoje em dia, e a gente, às vezes, pode fazer o diagnóstico precoce e tratar adequadamente. Essa é a visão e essa é a ideia que tem que levar aos homens, né? Um diagnóstico tardio, ficar com medo de uma doença ou ficar com tabu de fazer um exame, isso pode prejudicar a sua saúde, né? Então, essa é a ideia de levar para as pessoas e fazer a prevenção mais rápido.
4: Além de prejudicar a saúde, pode levar o indivíduo à morte, né?
3: Pode levar o indivíduo à morte. Pode perder uma chance de cura de uma doença, como o câncer de próstata, por exemplo.
2: Pois não. Doutor Osni Silvestre, já o EDG também tem mais uma questão. Quero mandar um abraço aqui para o Lauro. Fica tranquilo, não vou falar teu sobrenome não, Lauro. Está acompanhando o programa. Ele está dizendo por que que muitos homens se tornam impotentes sexuais, alguns os problemas mais sérios. O que pode provocar a impotência?
3: Bom, a impotência, e a gente chama também faz parte de uma doença do envelhecimento, declínio hormonal. Com a certa idade, o homem vai perdendo a capacidade de produção de alguns hormônios, principalmente a testosterona. E esses homens têm algumas causas para ter impotência. Uma delas é uma questão hormonal, por exemplo, uma queda hormonal da testosterona é uma das causas da impotência. Existem outras doenças que afetam também a capacidade de ter ereção. Por exemplo, diabetes. Uma diabetes que leva muito tempo sem ter um controle também leva a problemas vasculares e neurológicos que também acarreta na disfunção de ereção. Existem outros casos que tem uma origem psicológica. Uma pessoa que está com muito estresse, que tem um trauma, ele também pode ser afetado e leva a uma disfunção de ereção. Então, precisa primeiro ter um diagnóstico correto, adequado, para a gente poder tratar adequadamente essa pessoa. Então, os homens têm diversas causas e aí sim tem que estudar qual é a causa de uma disfunção de ereção e aí tratar adequadamente. Né? A
2: obesidade pode provocar impotência também?
3: A obesidade pode provocar também, ela muda o metabolismo desses homens e pode também ajudar na dificuldade de ereção.
4: E a própria hiperplasia prostática também causa...
3: Não, a hiperplasia prostática, ela não leva a uma disfunção de ereção. O fato de a próstata estar aumentada não contribui para uma dificuldade de ereção.
4: Ah, perfeito.
2: Pois não, EDG, manda aí para os ouvintes do William Barbosa.
5: Voltando ao assunto do problema de próstata, quando eu estava na corporação, eu aposentei já faz 2 anos, todos os exames de retorno para voltar a trabalhar, teria que fazer o exame de próstata. E era feito através do computador. Agora, pergunto eu, é confiável o exame de computador ou só é confiável o exame de toque?
3: É, boa pergunta também. E tem um trabalho muito clássico que mostra isso, né? O diagnóstico de uma avaliação prostática, principalmente para o câncer de próstata, você pode fazer através de um exame de sangue, da entrevista, consulta com o médico, do toque retal e exames de imagem. Então, a gente faz uma soma de todas essas possibilidades e esses exames para trazer informação para a gente poder afirmar um diagnóstico. Se você somar todos esses métodos de exame de diagnóstico, você diminui a chance de erro. Então, você tem uma chance muito maior de fazer um diagnóstico correto se você somar. Então, o toque retal ele é importante porque soma informação e pode orientar um médico a fazer um outro determinado exame, uma biópsia, por exemplo. Então, é sempre importante. O toque, ele perdeu um pouco de espaço, ele não precisa fazer todos os anos. A gente está conhecendo o paciente, já sabe a evolução do exame de sangue, que a gente chama de PSA. A gente vai acompanhando esse exame de sangue e a gente faz um primeiro exame de um paciente, quando a gente está conhecendo ele chegou a primeira vez e você já tem detectado ali como que é essa próstata, e ao longo dos anos você vai vendo a evolução do PSA, e a cada 2-3 anos, às vezes, ou se tiver uma alteração do PSA, às vezes se repete o toque ou se lança a mão, inclusive, de uma ressonância hoje em dia, que ajuda muito no diagnóstico de um câncer de próstata.
2: Pois é. Estamos apresentando a sessão Meu Médico, Meu Amigo e Urologista Dr. Osni Silvestre, aqui no programa William Barbosa, esclarecendo aí a população e falando hoje especialmente da saúde do homem, né? Como curiosidade, doutor, por exemplo, um homem que tem 80 anos, né? Ele faz reposição de... Desculpa, até, eu sou ignorante no assunto, o senhor é um mestre, o senhor é médico. Ele faz reposição de testosterona também ou não?
3: Veja, a partir dos 30 anos, a maioria de nós, eles temos uma diminuição da atividade metabólica. Então, o auge do ser humano é os 30 anos.
2: 30 anos.
3: Biologicamente, a gente vai ter que... A natureza entende que essa pessoa tem que ser meio deixada de lado. Por isso que a gente tem que ter os filhos, geralmente, biologicamente, uma fase melhor entre os 20 e os 30 anos, né? Biologicamente, nós estamos preparados para isso. A partir dos 30 anos, óbvio, se você tiver uma saúde, uma vida muito regrada, você vai jogando isso para frente, você chega com 40, 50. Hoje em dia, as pessoas com 60 anos estão com vitalidade, estão com boa saúde, porque estão fazendo uma vida regrada, com uma excelente atividade física, com uma alimentação adequada. Então, a gente tem condições de levar essa vida de melhor qualidade para idades mais avançadas. Mas, eventualmente, algumas pessoas podem ter um declínio. E um homem de 80 anos, ele pode, teoricamente, fazer uma reposição se ele tiver sintomas evidentes de baixa de hormônio, se ele não tiver riscos nenhum adequados para fazer uma reposição, ele pode sim receber uma reposição bem adequada à idade.
2: O senhor falou que o pico legal, 30 anos, né, doutor?
3: 30, 35 anos é biologicamente o auge de metabolismo do ser humano. E depois disso, a cada ano, a gente vai perdendo um pouquinho da nossa capacidade, enfim, dependendo também da qualidade de vida que a gente, estilo de vida que a gente leva, né?
2: O senhor viu a cara de tristeza aqui dos homens aqui no estúdio, aqui, doutor? É, 30
5: principalmente
2: anos,
5: que estamos uns já
2: passando dos 30 e chorando. O Ademar está chorando lá na mesa, tá. O EDG está querendo ir embora,
5: não,
2: já.
5: Eu não.
2: Né?
5: Eu só ia perguntar para ele o seguinte, mesmo você tendo a famosa diabetes,
3: sim,
5: você pode fazer reposição hormonal?
3: Pode. O diabetes não é um complicador, não é um fator que impede, não. Aliás, geralmente as pessoas que têm diabetes também têm alterações metabólicas e às vezes, muitas vezes, também tem uma queda hormonal associada. Então, ele pode sim receber uma reposição hormonal e principalmente controlar o diabetes, porque o diabetes vai levar para vários, não adianta só fazer um tratamento, né? Você tem que controlar muito o diabetes, fazer uma dieta adequada, exercícios, medicamentos quando necessários, e aí sim, eventualmente, se necessário, fazer uma reposição. Isso não é impeditivo, não.
2: Dr. Osni Silvestre, urologista, agora atenção aí os homens que acompanham o programa William Barbosa por todo o Brasil através do nosso aplicativo aqui da Paraná Educativa M630. Quais exames preventivos, doutor, são mais importantes para a saúde masculina?
3: Então vamos lá. Vamos tentar cobrir assim as principais doenças que acometem os homens. Esse homem precisa fazer um hemograma para ver como está toda a saúde sanguínea e infecciosa e anemia e plaquetas desse homem. Ele precisa fazer uma cobertura para o diabetes, então ele tem que fazer alguns exames focando no diagnóstico de diabetes, como está o controle do açúcar. Ele precisa fazer um exame cardiológico de esteira para ver o risco de doença cardiovascular, que são as doenças que mais matam o ser humano. Então, as doenças cardiovasculares ainda têm um número exagerado de mortes que poderiam ser evitadas. Então, esses exames passam pela avaliação cardiológica, ele precisa fazer uma dosagem do colesterol, ele precisa fazer dosagens do PSA, exames de urina e alguns outros eletrólitos para saber como está a parte metabólica, que a gente chama, a parte inflamatória deste homem e a parte hormonal. Então, a gente cobrindo esses três grandes pilares da saúde, você vai fazer uma abordagem boa com alguns outros exames de imagem, uma ultrassonografia do abdômen para ver como estão o fígado, o pâncreas, os rins, a bexiga, enfim, você vai tendo uma boa noção de como está a saúde para poder propor daí sim para esse homem uma condução da sua saúde adequadamente.
2: Né? O senhor falou em colesterol alto, o colesterol alto, ele é hereditário?
3: É, muitas vezes hereditário, tem pessoas que têm colesterol muito elevado e isso é de família. E você vê o colesterol bom muito baixo e o colesterol ruim muito elevado. Isso geralmente tem uma tendência familiar também, como os triglicerídeos também. Então, essas pessoas precisam ter um cuidado a mais para controlar isso.
2: Sessão Meu Médico, Meu Amigo, programa William Barbosa. O câncer de próstata, doutor Osni, ainda é a principal preocupação ou existem outras doenças que também merecem muita atenção masculina?
3: Veja, o câncer de próstata, a importância, a gente já citou, principalmente para fazer um diagnóstico precoce e poder tratar essa pessoa e curar essa pessoa. Então, esse é o principal doença na urologia que a gente faz a prevenção. Mas outras doenças, como diabetes e hipertensão, eles estão muito frequentes. No Brasil, são aproximadamente 20 milhões de diabéticos e 40 Caramba. Milhões de hipertensos. Nós temos muita gente e a maioria dessas pessoas não estão diagnosticadas e não estão sendo tratadas, né? E você aumenta muito o risco do quê? De AVC e de infarto. Então, por isso que a gente tem muita gente ainda morrendo de doenças cardiovasculares e que poderiam ser evitadas, né? Se a gente tivesse um controle da hipertensão, um controle do diabetes, então essas pessoas iam ter uma qualidade de vida muito melhor, poderiam viver muito mais. Então, isso, sim, também são outras doenças que a gente precisa fazer o diagnóstico, né? O crescimento benigno da próstata é outra doença que a gente acompanha. A disfunção de declínio do hormônio, que também dá outros problemas. Às vezes a gente acha que a queda do hormônio da testosterona ele vai afetar somente a disfunção de ereção. Não, a queda de testosterona, ela comete a irritabilidade, né? Uma testosterona baixa leva a uma dificuldade de sono nessa pessoa, de falta de energia, né? De hipertensão, de obesidade. Então, essas pessoas são mais propensas a esse tipo de outras doenças. Então, por isso é importante também fazer o diagnóstico hormonal desses homens para poder tratar adequadamente.
5: Doutor, voltando ao diabetes, só um pouquinho, William. Vamos voltando ao caso do diabetes, que hoje no Brasil tomou conta.
2: São mais de 20 milhões.
5: É uma febre, Eu vi uma matéria, eu não consigo me lembrar qual o canal que trouxe essa matéria, mas eu vi uma matéria que em um país estava tendo a cura. Não sei se era uma cirurgia no pâncreas ou o que que era, porque a diabetes é através do pâncreas, né? Existe realmente essa cirurgia de pâncreas para a pessoa voltar ao que era antigamente?
2: Que ajudaria a melhorar
3: o diabetes, assim, em termos mais, vamos dizer, para entender, ele é uma incapacidade do pâncreas de produzir a insulina.
5: Insulina. Né?
3: E ela é produzida dentro do pâncreas.
5: Correto.
3: Existe a cirurgia que faz implantes de células do pâncreas que para essa pessoa voltar a produzir a insulina adequadamente. Então, não que é a cura total, mas existe esse estudo, essas cirurgias, é uma tentativa, e a ciência, a medicina, ela vai por vários caminhos, né? Hoje nós estamos vendo alguns medicamentos que vêm para diabetes, mas que faz a pessoa emagrecer. Então, eles usam as famosas canetas aí. Então, foram desses estudos para tratar o diabetes que surgiram essas medicações e também acabam emagrecendo, a pessoa perde peso, o que é interessante, mas perder peso de uma forma saudável. Isso que a gente sempre alerta, né? Com orientação médica. Às vezes as pessoas estão comprando em outros lugares, às vezes até duvidosa procedência, então a gente tem que tomar um certo cuidado. Mas essas medicações são grandes aliados para melhora do metabolismo e do diabetes também.
2: Bacana, bacana. Ademar Marques, mais uma pergunta para o doutor Osni Silvestre e para os ouvintes aqui do programa William Barbosa. Manda para o rádio.
4: Doutor Osni, quais sinais e sintomas que nunca devem ser ignorados pelo homem?
3: Muito bom, vamos lá. Da parte da urologia, a gente vai falar sobre o jato urinário, né? Fraco. Levantar à noite várias vezes, você ter certas urgências e correr para o banheiro. Então, esses são sintomas miccionais que a gente fala, para a micção acontecer adequadamente. Então, esses sintomas miccionais podem revelar certas doenças. Outro sintoma e sinal que a gente não pode, de forma alguma, ignorar é o sangramento na urina, então, que a gente chama de hematúria. Então, urinar com sangue é imediato procurar um médico, porque alguma coisa de muito errado está acontecendo. Pode ser uma simples infecção, pode ser um cálculo renal, mas pode ser um tumor de rim, de ureter, de bexiga, muitas vezes. E então, a gente precisa ter o diagnóstico precoce. Do outro ponto de vista geral, dores. As dores, por exemplo, pré-cordiais, dor no braço, dor ao fazer exercício, isso jamais pode ser ignorado. Precisa ser visto se não tem uma obstrução de uma artéria coronária, se não tem um problema cardíaco, né? Inchaço nas pernas, que também pode revelar outras coisas. Então, pessoa que está tomando muita água, por exemplo, ele não sabe se tem diabetes, ele toma muita água e urina em demasia, muito. Essa pessoa pode estar com diabetes compensado e não sabe que é diabético. Então, esses são sintomas que não podem ser negligenciados, né? Não pode ser esquecido, tem que levar ao médico.
4: E o cansaço com respiração ofegante?
3: Também, é tudo parte de problemas pulmonares ou cardiológicos. Ah. Então, o cansaço excessivo, você vai fazer, por exemplo, subir uma escada e falar, puxa, eu fico muito cansado. Isso, para nós, médicos, ele é muito equivalente a uma dor. entendeu? E precordial. Então, isso pode revelar uma doença grave coronária e cardíaca, e essa pessoa está em risco. Então, um cansaço excessivo não é normal. Ah, então, ela pode ser uma falta de preparo, mas a pessoa percebe que não era assim e passou a ficar assim. Então, isso tem que chamar a atenção da pessoa e procurar um médico.
5: Quem teve problema nos broncos, por exemplo, o famoso bronquite antigo que a mãe falava, você tem bronquite e coisa. Esse problema aí, por exemplo, você vai subir uma subida...
3: A falta de ar, ela pode ser de origem pulmonar,
5: correto, né?
3: Ou pode ser de origem cardíaca. Então, isso precisa ficar bem claro. E aí, essas pessoas que têm problemas pulmonares, têm problema realmente no pulmão, ou de uma bronquite, ou ele é um fumante crônico, ou ele desenvolve o que a gente chama de DPOC, uma doença pulmonar obstrutiva crônica. Então, esses pacientes que têm essas doenças obstrutivas pulmonares, ele também tem que ser tratado, né? E aí o cansaço pode ser tanto do lado pulmonar, como pode ser cardíaco, e isso precisa ser diagnosticado bem.
2: Estamos com a sessão Meu Médico, Meu Amigo, aqui no programa William Barbosa, e a participação do profissional Dr. Osni Silvestre, urologista, trazendo essas informações. Agora, doutor, e a pessoa que toma pouca água, hein? Eu sou um cara que eu tomo pouca água. Quais os riscos?
3: A água é importante para a gente ter um metabolismo adequado. Normalmente a gente fala que a quantidade de água, ela tem que variar entre 1,5 litro, 2 litros. Eventualmente, quando você tem uma condição de saúde, a gente precisa talvez tomar às vezes um pouco mais, enfim. E tem pessoas que também têm uma certa restrição de líquidos, porque tem outros problemas de saúde, e a gente tem que averiguar isso e ver a condição exata de ingestão de líquidos para cada pessoa, né? Mas a água, ela é fundamental, porque a pessoa desidratada, ela pode favorecer o aparecimento de outras doenças, né?
2: Tem que tomar.
3: Então, sentiu sede, tem que tomar água, né?
2: Mas é quantidade, não tem...
3: Não, a quantidade, normalmente a gente falava assim, tem que tomar sempre 3 litros de água. Não é para todo mundo 3 litros de água. Eu acho que tem que ver a sede, o componente de sede também é importante, porque é um sinal do organismo. Mas entre 1,5 litro e 2, mais ou menos, é a quantidade que as pessoas têm que ingerir, né?
2: Pois não. O estilo de vida, doutor Osni, influencia diretamente na saúde urológica, é uma questão. E o que faz mais diferença, hein, doutor? O estilo de vida, de repente, o camarada que não faz uma academia, não gosta de andar, que está sempre sentado, esse tipo de coisa.
3: Então, antigamente a gente falava, as pessoas falavam, mas não... o exercício não é tão importante. Na verdade, tinha essa achava que era mais um fardo, né? Falei, puxa, eu já trabalho, mas eu ando, doutor, eu ando no meu trabalho. E os trabalhos científicos têm mostrado a importância do exercício físico cada vez mais. Pra você ter uma ideia, o exercício físico adequado, e existem estudos que falam a quantidade de exercício que você tem que fazer por semana, mas fazendo 40 minutos por dia de exercício é excelente.
2: Todo
3: dia. Isso faz com que você diminua a chance, por exemplo, de desenvolver um câncer. Então, o exercício físico faz bem para as doenças cardiovasculares, que são talvez o que mais mata o ser humano hoje, né? E seguido da oncologia, dos cânceres. Então você vai melhorar, vai diminuir essa incidência dessas duas doenças que mais matam o ser humano. Então é importantíssimo o exercício físico, porque você vai ter musculatura, e a gente precisa criar musculatura na idade avançada. Isso está bem estabelecido na medicina. A pessoa que tem musculatura nos membros inferiores, principalmente, ele vive mais. Então, a pessoa que tem musculatura, ele vai evitar quedas, ele vai evitar doenças cardiovasculares. Então, eu recomendo para todos os meus pacientes fazer diariamente. Mas não é aquele exercício que ele acha, eu ando e já é o bastante. Falei, não é o bastante. Uma caminhada passeando é uma coisa, uma caminhada para exercício físico, para você ter condicionamento, para você criar músculo, você precisa caminhar sem conseguir conversar com a pessoa do lado. Você tem que fazer um ritmo que seja favorável ao nosso organismo. Então, musculação e aeróbio. ou seja, uma corrida, uma natação, uma caminhada mais forte e junto com a musculação. Esse é o ideal para um condicionamento, para você ter saúde.
2: O senhor faz isso, doutor?
3: Faço. Eu falo e faço.
2: Parabéns. Ele falou a idade aqui, eu falei, está de brincadeira, o homem está jovem ainda aí. E posso falar a idade do senhor?
3: Pode falar.
2: 65 anos, o cara está firmaço. Parabéns.
4: Com cara de chassis de 40.
2: Eu peguei e fiquei olhando, falei, no máximo um cinquentão, bicho. Olha aí. Legal.
3: Doutor, tem que fazer exercício e tem que comer bem, né? E dormir bem.
2: Só puxa um pouquinho mais esse microfone para o senhor, por favor.
3: Por favor. E, tá
2: aqui. Dormir bem.
3: Dormir bem também é outra coisa muito importante, sabe por quê? Porque no sono profundo, nós construímos os nossos hormônios. Então, para a gente ter um hormônio adequado, e nós fazemos mais de 400 hormônios, o sono é o sono profundo, que a gente chama sono REM, é aquele que você está mexendo os olhos, quando você vê uma pessoa dormindo, o movimento rápido dos olhos, esse é o sono reparador. Então, a pessoa tem que acordar bem, dormir contínuo, né? E acordar e despertar bem. Essa pessoa fez um sono reparador.
4: Qual é o tempo assim necessário para um ser humano se sentir bem? Dormindo?
2: Normal.
4: Quantas horas?
3: É 8 horas.
4: 8 horas.
3: A medicina fala em 8 horas, muitos trabalhos, né? 8 horas é o tempo, entre 7 e 8 horas é um tempo bem adequado para você reparar o seu organismo.
2: Por que que a pessoa ronca, doutor?
3: Existem algumas causas para o ronco, né? Existe aquela obesidade avançada, que também tem uma queda de gordura na região do pescoço e da faringe, na laringe, você pode levar ao ronco. Tem pessoas que têm por posição de dormir, então tem pessoas que têm esse ronco, acaba fazendo com que ela tenha uma baixa de oxigenação, né? E aí sim, ela nunca chega no sono profundo. Ela dorme e com essa apneia que a gente fala, essa falta de oxigenação, ela acaba despertando. Então, ela nunca chega no sono profundo. E isso é muito ruim do ponto de vista de saúde metabólica, né?
2: Ela acorda com o próprio ronco.
3: É, acorda com o próprio ronco. Ela nem percebe que acorda. A gente sabe, por exames, é possível fazer essa análise do sono, que essa pessoa não chega em sono REM. E isso é muito ruim. Aumenta a chance de diabetes, aumenta a chance de hipertensão e doenças cardiovasculares.
2: Pois não. Manda mais uma questão aí, meu caro Ademar.
4: Perguntar para o doutor, então, se o medo do diagnóstico ainda é um dos principais motivos para o homem ir adiando, protelando a consulta?
3: É sim, alguns homens têm esse receio. Então, a gente vê que ele não vai lá porque não vou mexer em vespeiro porque vai piorar. Então, tem esse preconceito, né? E isso faz com que o diagnóstico seja tardio. Essas campanhas ajudam a diminuir esse tabu, né? E principalmente quando a pessoa tem alguém na família que desenvolve o câncer de próstata e ela vê o sofrimento de uma pessoa com isso, é didático. Essa pessoa vem procurar o médico, fala, puxa, o meu tio, o meu primo, meu cunhado, alguém da família, eu vi o sofrimento, então ele fica com receio e aí ele vem buscar ajuda. Então, isso infelizmente acontece, né? Algumas pessoas ficam com receio do diagnóstico, mas o melhor é o enfrentamento, né? É fazer o diagnóstico, é fazer todo o possível para não ter, né? Algumas pessoas têm a predisposição genética. Você pode ter essa doença genética, porque hoje tem exames que estudam a genética das pessoas e falam, olha, a chance de você desenvolver é essa e essa doença pelo teu perfil genético. Vamos supor assim para ficar mais claro. E se ela levar uma vida muito saudável, ela não desperta esse gene que ela tem lá e que vai desenvolver. Agora, se ela não dormir bem, se ela fumar, se ela beber, se ela fizer uma dieta absolutamente irregular...
4: Sedentário,
3: não faz nada de exercício, ela vai despertar mais cedo esse gene e aí ela desenvolve a doença. Então, é isso que a gente tem que evitar. E mais do que você precisa ter informação para poder lidar bem com a sua saúde, né?
2: Pois não. Sessão Meu Médico, Meu Amigo, mais uma questão aqui para o doutor Osni Silvestre, urologista, Como que familiares e parceiros, doutor, podem incentivar, de repente, os homens a cuidarem mais da saúde? Eu estava dizendo, né, que a mulherada procura o médico e o homem fica desviando. Como é que os familiares podem colaborar?
3: Isso na prática do consultório a gente vê muito, né? A gente vê a mulher entrando com o homem e vem para consulta. E aí você fala com o rapaz, oh, você está vindo? Então o que? Ah, não, ela que marcou. Eu não sei nem o que eu estou fazendo aqui. Então, olha, tem legal, alguns que terceirizam a saúde, ou seja, eles não querem ir ao médico, né? E tem uma negligência com a própria saúde. Então, às vezes, a mulher incentiva e traz, né? Mas os filhos também, já vi muitos, olha, estão trazendo aqui, força o pai a vir, porque o tio teve a doença. Então, tudo isso é uma forma de amor, né? Eu acho que é a maior prova de amor é você se preocupar com o teu pai, ou com o teu irmão, ou com o teu, enfim, seu familiar, e trazer o seu amigo e orientar. Puxa, vai buscar isso, olha, eu fui lá na tal médico, vai lá procurar esse médico, vai lá conversar com ele. Então, eu acho que a melhor forma de você, de traduzir o amor ao próximo, é você orientando, ajudando, incentivando.
4: Com isso aí, o senhor me deixou feliz, viu? Porque é a minha esposa que faz isso por mim.
3: Olha aí.
4: Então é uma prova de amor.
2: Por isso que você tem a orelha grande, assim, ela pega você pela orelha.
4: Pega pelas orelhas e você vai no médico. Ela agenda a consulta, ela procura o profissional especializado daquela área de saúde e marca a agenda e me leva.
3: E tá, você certo. Marca para ela?
4: Não, é difícil, é ela que...
2: Deixa eu mandar um abraço aqui para a Afonsina, também mais uma ouvinte nossa, não vou falar o sobrenome, diz que está casada há 30 anos e o marido nunca fez um exame de toque, de próstata, né? E diz que de medo, receio, o que o senhor teria para dizer?
3: Então,
2: Dona Afonsina...
3: Afonsina, eu falaria o seguinte... Eu ouvi um médico falando que se você precisa fazer o exame, tirar informações só do médico para você ter uma possibilidade de diagnóstico claro de como está a tua saúde. Hoje em dia, a medicina tem tantas possibilidades de diagnóstico precoce, não só, vamos falar só do câncer de próstata, mas de uma forma geral, ele vai viver melhor. Se ele gostar da família dele... Né? Ele vai se preocupar com a própria saúde porque ele vai poder conviver mais. Às vezes eu faço o seguinte desafio para os pacientes. Ele chega, por exemplo, como esse, que nunca fez um exame, chega com 60, 65 anos, e eu pergunto, você tem filhos? Tenho. Até que idade você quer ver esses filhos crescerem? Você quer ver o seu filho se formar? Eu acho que você deveria procurar um pouquinho mais de atenção à sua saúde. Eu acho que tem que falar isso e despertar.

0: Eu, Ademar, o microfone.
1: A maioria não vai.
2: De medo do dedo. Mas eu vi que o doutor... Deixa eu ver o dedo do senhor. Não, não tem perigo.
0: Ah, é outra.
2: Tem perigo.
0: Cara, essa veiarada, me desculpa aqui.
2: Agora nós vamos. Velho não?
0: Eu também sou
2: olha,
0: velho.
2: Olha, olha.
0: Velho,
2: olha,
0: pera,
2: olha. Olha,
0: que negócio de história de dedo, de não
2: você
0: sei o quê.
2: Você está querendo me enrolar.
0: Oh. Esse CDG. Você já fez esse exame de próstata?
2: Sim, aí, sim, tem que fazer, cara. Tem que fazer, como disse o doutor ali.
3: As mulheres vão ao ginecologista uma vez por ano, porque elas precisam fazer o preventivo, às vezes, do câncer de colo de útero, que é muito frequente. E o exame da mulher é muito mais constrangedor, muito mais invasivo do que um toque de próstata, que é muito rápido.
2: Muito,
3: né?
2: Rápido.
3: Você, a gente consegue detectar a próstata em segundos, você vê a superfície, você vê nódulos, você vê se tem dor, você vê os limites, você vê muita informação em pouco tempo. E também o exame não é tão frequente hoje em dia, porque nós temos outras formas de fazer diagnóstico da próstata. Então, esse medo o homem tem que deixar de lado e fazer. Existem outros exames também que a gente esquece e tem que recomendar, que é o câncer de intestino, que também é muito frequente. A gente precisa fazer as colonoscopias e as endoscopias. Então, a partir de 50 anos, tem uma periodicidade, o seu médico vai te orientar quando e quando fazer. Então, eu acho que isso tudo é para o bem da nossa saúde.
0: Pois não. Doutor, para a gente finalizar esse papo maravilhoso, que tenho certeza que o senhor levou essa informação e encorajou, inclusive, né? E tenho certeza aqui também, porque todo mundo, por mais que o Ademar vá no médico, eu fiz Sim. agora recentemente um exame geral e tal, mas se der bobeira, você só vai quando a coisa aperta realmente. Ah, daí sentiu.
3: É verdade.
0: Né? E o seu EDG também. O EDG vive indo no médico, né, EDG?
2: Eu vivo, cara, correto. Eu estou com 72 anos.
0: Então
2: eu sou obrigatoriamente. Está indo no médico. Fui ultimamente no Constante. Não vou falar o nome do hospital.
0: Não.
2: Fui fazer um exame
3: Perfeito.
2: Desse que o senhor falou.
3: Perfeito.
2: Mas me mandaram tomar bastante água, sentar naquela maquininha e tal. Fizeram a massagem. Daí me mandaram para casa.
0: Sentar
2: o diagnóstico.
0: Na maquininha?
2: Tem uma maquininha que se senta, não sei o nome daquilo.
0: Tem essa maquininha?
2: Toma água, toma água, toma água. Daí ele põe você ali e passa...
3: É, uma ultrassonografia, né?
2: Ultrassonografia, exatamente.
0: Doutor Osni, então, mais uma vez, parabéns. Eu queria que o senhor deixasse uma mensagem aí, né? Com relação a tudo isso que o senhor falou, para os homens que ainda estão naquela... Será que eu vou? Será que eu não vou? O que o senhor queria dizer?
3: Então, assim, eu posso dizer... Fazer uma boa gestão da saúde exige um compromisso consigo mesmo e com a sua família, né? Eu acho que as pessoas que vivem isoladas, sozinhas, elas vivem menos, isso está comprovado. Então, acho que tem que ter um bom ambiente familiar. Para você ter uma boa saúde, você precisa ter uma família, você precisa ter amigos, você precisa fazer uma dieta adequada, exercícios, tratar a saúde, buscar atendimento médico e tratar adequadamente, se precisar tomar remédios, tomar adequadamente, dormir bem, ter um momento de reflexão, de religião, de conversa com Deus, enfim, tudo isso faz parte da saúde como um todo. E acho que os médicos, aliás, tenho convicção que os médicos podem ajudar essas pessoas a fazer essa gestão da saúde como um orientador, né? E se for precocemente, muito mais fácil será essa gestão da saúde, né? Se você deixar para ir só com sintomas, você vai ter um diagnóstico tardio e uma resolução do problema muito mais trabalhosa e às vezes até mais difícil, dolorosa, talvez, se você for precocemente, você não vai ter isso. Então, eu acho que essa talvez a mensagem para que os homens deixem de lado esses tabus e procurem os médicos, né?
0: Doutor Osni Silvestre, só como curiosidade, se o senhor quiser falar muito bem, se não quiser não tem problema também, mas assim como curiosidade, tem algum paciente que o senhor atendeu, né? O senhor é urologista e o senhor lembra e dá risada, falando, não acredito que eu conversei ou que eu fiz isso, tem alguém que já saiu correndo, o senhor está dando risada porque teve.
3: Eu tenho um paciente que ele é colega, ele é médico. E ele vai...
0: Ele é médico.
3: Ele é médico e ele é um sarrista. E ele vai no meu consultório e ele leva sempre um sonho de valsa e uma flor.
0: Tá brincando. Estou aqui.
3: E ele mostra todo mundo na recepção e ele entra dando risada. Então, é muito divertido. Então, ele,
0: boa, boa.
3: Todo ano ele vai lá e leva, tá aqui, ó.
0: Um sonho de valsa e uma flor.

0: Amanhã o William tá com sonho de
1: você. O senhor para de ficar levando chocolate pro médico lá. Entendeu? O senhor leva lá aqueles tablets, né?
2: Qual é o tempo, assim, digamos, que o homem deve fazer esse exame? O exame de próstata em si.
3: A gente fala acima dos 50 anos na população em geral, que não tem ninguém na família, não é da raça negra. E ele tem que começar com 50 anos e vai fazer uma vez por ano. Eventualmente, alguns pacientes, a gente precisa fazer duas ou até três vezes ao ano, dependendo de algumas alterações de exames, a gente encurta esse tempo.
2: Ah, é? Pois não. O EDG quer ir todo mês?
1: Não, todo dia ele quer ir. Se pudesse, ele iria todo dia. Brincadeiras à parte, quando o senhor está com a família, com os amigos, o doutor não está clinicando. Aliás, eu quero mandar um abraço aí para a direção, para todos os profissionais do Hospital Vita, né, sempre colaborando conosco aqui e cedendo aí grandes profissionais, assim como o doutor Osir Silvestre. Que tipo de música que o senhor, como bom catarinense, curte, doutor?
3: Olha, eu aprendi a ouvir música assim com meu irmão mais velho, que já é falecido. Ele me introduziu no rock. Então eu sempre ouvi rock, né? Eu comecei ouvindo os Beatles, né? E depois fui indo para outros grupos. Gosto da música brasileira, também é uma música muito rica assim, em termos de melodias, enfim. Acho que a música é fundamental para o bem-estar da pessoa. Acho que ouvir música, e eu arranho meu violão, minha guitarra.
1: É mesmo?
3: Vou lá no meu tempo de folga, vou lá e tirar algumas músicas.
0: Eu tenho violão também, nós vamos cantar. Não,
1: toca a mão para arrebentar, pelo amor de Deus.
0: Eu vou lá no consultório
1: dele
0: cantar.
1: Não faz isso, não.
4: Desafinaram até para bater palma.
0: Com a sua irmã.
1: Tá? Deixa o doutor falar agora.
0: Deixa eu ir embora, doutor.
1: Isso, obrigado.
0: Tchau.
1: Então o senhor também é música?
3: Na verdade, não sou músico, né? Eu gosto de música e tento arranhar lá um instrumento, porque eu acho que isso faz parte de você aliviar um pouquinho as tensões. O meu é o esporte, o futebol, que eu adoro, e a música.
1: Para fechar, já escolheu a música aqui para
3: a
1: gente?
3: Então, a música dos Beatles, por exemplo, que eu ouvi, e fazendo um link com a Copa que acabou de acontecer, nós vimos ali a Inglaterra sempre cantava uma música no final, incentivando o time, né?
1: Sim.
3: E tinha a dupla lá, o Jude Bellingham e o Harry Kane, né? Que são dois ícones ali do time inglês. Então, o Hey Jude, que eles cantavam para o Jude Bellingham, eu acho que Hey Jude é uma boa música que mostra superação, que mostra você incentivar outras pessoas. Eu acho que Hey Jude é uma música que eu lembro muito da minha infância.
1: Doutor Osni Silvestre, urologista do Hospital Vita, sessão Meu Médico, Meu Amigo, programa William Barbosa, muito obrigado mais uma vez. O senhor crê em Deus?
3: Sim.
1: Fiquei feliz de novo, porque, rapaz,
3: muito. Aliás, ele me ajuda todos os dias.
1: Parabéns, doutor. O senhor me deixou aqui, todos nós, super felizes aqui. Parabéns. Tá vendo só, bicho? É o cara, doutor Osni Silvestre, Deus lá em cima, olhando e tal, dirigindo. E até breve, né, doutor?
3: Até breve.
1: Até breve
3: aqui. Aqui à disposição.
1: Até breve. Na próxima eu prometo que o EDG não vai ficar perturbando aqui.
3: Não, ele é muito legal.
1: Tchau, EDG. Tchau. Dá tchau para o doutor Osni aí, o Ademar.
2: Um abraço, doutor Osni. Parabéns pela entrevista.
3: Valeu, muito obrigado.
1: O senhor deu uma receita aqui que eu fiquei preocupado, doutor. Levar chocolatinho com florzinha. Manda os Beatles pro ar aí.

0: Simbora, simbora, povo. Alegria, alegria, alegria. Missão cumprida. Muito obrigado pelo carinho da sua audiência, meu amigo, minha amiga, desde as 8 horas da manhã, com o programa William Barbosa, de segunda a sábado, aqui na Educativa M630, das 8 ao meio-dia. E obrigado, obrigado, família educativa, a toda a nossa equipe. Ademar Marques, obrigado aí. Até você volta às 14.
1: Logo mais às 14, às 2 da tarde, estarei por aqui com o Momento Sertanejo. Um abraço a todos os ouvintes e a você, William Barbosa. Até a próxima.
0: Obrigado, EDG. Obrigado, obrigado, Dirceu Cordeiro dos Santos. Obrigado, família educativa. Evilásio Júnior, daqui a pouquinho, depois da Patrícia Armentano, tem esporte.
2: Já repercutindo a volta da dupla Atletiba na Série A do Brasileiro na noite de ontem, a dupla do interior, Operário e Londrina na Série B, Paraná, que se prepara para a Série da Copa Paraná, e também receber o presidente da Federação Paranaense de Futebol, Hélio Cury Filho.
0: Legal, legal, legal. E na sequência nós temos aí a Patrícia Armentano com Justiça para Todos, depois o Evilásio Júnior com Esporte, às 13 horas o Destaque com a Miriam Rocha, 2 da tarde o Ademar Marques, 3 da tarde o Fabrício Campos, às 4 Tobias de Santana, 5 da tarde Nivaldo Walter, 6 horas a Regina Meister, também aqui na programação da Educativa M630. Que Deus abençoe a todos nós, um abraço. Minha querida Curitiba, grande região metropolitana de Curitiba, meu querido Estadão do Paraná, um abraço, ouvintes do Brasil.

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4: Olá, uma boa tarde para você que acompanha a Rádio Educativa. Seja bem-vindo, seja bem-vinda. Eu, Patrícia Armentano, começo a partir de agora uma nova edição do programa Justiça para Todos. Hoje nós vamos falar sobre o enfrentamento da violência doméstica familiar contra mulheres e também a proteção de crianças e adolescentes. Quem vai conversar comigo é o juiz João Alexandre Cavalcante Zarpelon. Ele atua no Juizado de Violência Doméstica e Crimes contra Crianças, Adolescentes e Idosos da comarca de Maringá. Boa tarde, seja bem-vindo, doutor João.
5: Boa tarde, Patrícia. Boa tarde, ouvintes, colegas magistrados e magistradas. É um prazer estar com vocês.
4: Muito bom tê-lo aqui conosco. Obrigado, viu, pela sua disponibilidade. E um assunto que é tão pertinente, né? E, infelizmente, nós temos que estar falando o tempo inteiro. Um assunto de muita gravidade atualmente, não é mesmo, doutor?
5: É verdade. Eu, há 6 meses aproximadamente, eu assumi o cargo de juiz titular dessa unidade em Maringá. Eu já era o substituto dela antes, mas evidentemente que o desafio agora é ainda maior, porque não bastasse o número de processos, o número de ocorrências que nós temos, há também a necessidade de gerir toda uma equipe, não só dentro do fórum, como sobretudo nos serviços de apoio da rede municipal, da rede estadual, órgãos sociais, universidades, todos aqueles que de alguma forma querem colaborar com a temática do enfrentamento à violência contra a mulher.
4: Uhum. Bom, nós estamos falando de uma comarca, né, em uma cidade relativamente grande, Maringá. Eu gostaria que o senhor explicasse para nós, né, para os ouvintes, como que funciona a unidade aí em Maringá, em que o senhor atua. Qual é o papel, né, principal no enfrentamento da violência doméstica e dos crimes contra crianças e adolescentes aí na comarca?
5: Então, Patrícia, nós já nos deparamos aí com uma primeira dificuldade, porque, como você mesma disse, né, Maringá é a terceira maior cidade do estado, a segunda maior cidade do interior, e nós aqui ainda temos apenas um juizado de violência doméstica e familiar contra a mulher, ao passo que cidades até um pouco menores ou com distribuição menor, como, por exemplo, Cascavel e Ponta Grossa, já contam com uma segunda unidade. Tanto que o CNJ veio em 2022 fazer uma inspeção em Maringá e já recomendou àquela época a abertura de estudos para verificar a viabilidade de uma segunda unidade, seja por transformação de outra vara criminal em juizado, seja pela criação de uma vara nova, ou seja, inclusive pela diluição de algumas das competências que nós temos dentre as demais varas criminais, né? Por exemplo, a sugestão seria passar os crimes contra menores para as outras varas criminais de maneira diluída ou para pelo menos uma outra vara criminal. Esses estudos ainda estão em andamento e a gente ainda não tem uma solução definitiva para essa questão. Mas é claro que essa necessidade acaba se elevando com o passar do tempo à medida que você sabe os processos que só aumentam aqui na nossa unidade.
4: Uhum. E, infelizmente, são tipos de violência muito presentes na nossa sociedade, não é mesmo? Como que o senhor avalia, né, esse cenário?
5: Infelizmente, nós vemos, sim, um incremento do cenário de violência, tanto em relação às mulheres quanto em relação às crianças e adolescentes. Né? Só para te ilustrar um pouco disso, no ano de 2025, a gente tem quase o dobro do número de denúncias que tivemos nos anos de 2024, 2023, 2022, 2021. Então, nos últimos 4 anos, até houve uma linearidade no número de denúncias, embora um número elevado. No ano passado, em particular, esse número dobrou. E a tendência é que, para 2026, esse número permaneça. Em paralelo ao número de ocorrências, nós temos também a complexidade de muitos casos, né? A violência contra a mulher é um assunto muito sensível, é uma temática que envolve a necessidade de apuração, de participação de muitos profissionais, psicólogos, assistentes sociais, promotores de justiça, juízes, os núcleos das universidades estão dão suporte não só jurídico, como também psicológico. Então, a temática é sempre muito sensível. E em relação a crianças e adolescentes, com mais razão ainda, porque nós tratamos aqui basicamente de crimes sexuais, que você sabe que tem uma gravidade muito especial em relação a essa classe de vulneráveis. Tratamos também de todas as questões em volta da pedofilia e tudo mais, e não olvidando ainda dos idosos, né? Muito embora a unidade só trate dos crimes do Estatuto do Idoso, os crimes do Estatuto do Idoso são aquelas violências institucionalizadas, de casas de abrigo, de casas de apoio, em que a complexidade de você apurar uma situação e chegar com uma solução é muito maior do que os crimes comuns que envolvam esse público. Entendeu?
4: Sim. Sim, sim. Os cuidados por parte do judiciário devem ser ainda mais especiais, ou seja, medidas que vocês devem adotar ainda mais especiais durante o processo.
5: Sim, exatamente. Tanto é que nós contamos com muitos colaboradores em várias etapas do processo, justamente para que a resposta que o judiciário dê a essas questões seja a mais qualificada possível. Então, muitas vezes, as vítimas de violência, sejam mulheres, sejam crianças, elas passam por algum grau de acompanhamento prévio ao processo ou mesmo dentro do processo, há necessidade de estudos preliminares, de sessões de acolhimento, para nós entendermos, né, perante assistentes sociais e psicólogos, quais são as condições, quais são as circunstâncias, qual o contexto da violência, para que possamos entender a melhor maneira de solucionarmos. Então, felizmente, aqui em Maringá, nós temos uma rede de apoio muito grande, uma rede de apoio muito forte, muito atuante, que trabalha muito coesa com o Poder Judiciário. Então, nesse aspecto, eu só tenho a agradecer aí todo o suporte municipal que o Poder Judiciário vem recebendo do município de Maringá e das demais entidades também.
4: Uhum. Quando o senhor fala, né, nesse apoio, nessa rede de proteção, a gente está incluindo aí também Ministério Público, a Polícia, Conselho Tutelar, além das autoridades municipais.
5: Sim, a Defensoria Pública e o Ministério Público já fazem um trabalho bastante atuante, mas que é conhecido em todo o Estado, porque nas demais cidades não diferencia-se muito da rotina que eles adotam em Maringá. O que nós temos aqui em Maringá, que nos dá um suporte muito forte, é o Núcleo Maria da Penha, da Universidade Estadual de Maringá. São advogadas que atuam nesse núcleo e elas fazem contatos prévios com as vítimas, dão apoio jurídico, dão apoio emocional, dão apoio psicológico, marcam entrevistas prévias, procuram entender os contextos de violência, procuram orientar as vítimas. Então, o apoio que o núcleo nos dá é muito grande, é muito forte. Em paralelo a isso, também trabalhamos em parceria com a Secretaria da Mulher, que inclusive ao final do ano passado, realizou o primeiro simpósio municipal de violência contra a mulher, em que tivemos 3 dias de palestras, de orientações, numa troca de ideias, uma troca de experiências muito valiosa. Dentre outros órgãos também, centros de referência, locais e outros projetos paralelos do próprio juizado, Tribunal de Justiça, ou mesmo de outros órgãos de apoio, que fazem justamente o atendimento aos homens autores de violência, não só às mulheres vítimas de violência, né? Porque a necessidade de nós educarmos esses agressores, darmos um tratamento pedagógico para que os históricos de violência em relação às famílias deles e em relação à população em geral não mais ocorram é igualmente importante.
4: O senhor tocou num assunto também bastante importante, né? Que é o impacto que a violência familiar, doméstica familiar, né? Contra mulheres, contra crianças e adolescentes, ela traz, além do impacto na pessoa, impacto psicológico, também social da vítima e principalmente em suas famílias, tanto na família das vítimas como na família dos agressores?
5: Sim, esse impacto é sentido, de uma maneira muito latente aqui por nós. Tanto que mesmo nas audiências em que o objetivo seria, grosso modo, né, coletar provas sobre a situação de violência, nós temos que ter muito cuidado na forma de abordar os assuntos com as vítimas de violência, na forma de, embora necessitando rememorar alguns aspectos, até porque o processo demanda isso, mas para que esse dano emocional, esse abalo emocional não vá além do necessário, e evidentemente nós também procuramos sugerir um encaminhamento a dessas pessoas a núcleos de apoio emocionais, não só a elas especificamente, mas também às famílias. E como ele disse, também temos programas aos homens autores de violência, seja no início do processo, né? Por exemplo, quando vem uma solicitação de medida de proteção, muito embora nós adotamos proibições de contato, de aproximação, também é possível que o autor da violência, pelo menos o suposto autor, né, nesse estágio inicial, já seja orientado, já frequente reuniões de apoio para que esse histórico de agressões não volte a ocorrer nunca mais. E, evidentemente, que depois que o processo é solucionado com uma sentença condenatória, são a ele fixadas condições de regime aberto ou semiaberto, dentro dessas condições está sempre necessariamente também o encaminhamento a grupos pedagógicos para que evite-se do histórico de violência voltar a ocorrer naquela família.
4: Uhum. Doutor, para a gente finalizar o nosso bate-papo aqui, né? A gente sabe que muitas vítimas têm medo, têm vergonha de denunciar. Muita gente pode estar nos ouvindo, às vezes acuada, vivendo, convivendo com situação de violência. E a gente sabe a importância de denúncia para que o sistema de justiça possa agir. Que sinais de alerta, né, a sociedade, o síndico de prédio, uma prima, uma vizinha, uma amiga, uma colega de trabalho... deve observar para identificar situações de violência e assim tentar ajudar aquela vítima.
5: Se você me permite, eu vou fazer um paralelo com o período da pandemia. Né? Na pandemia nós tivemos, por exemplo, o encerramento ou suspensão de muitas das atividades. Em relação às crianças e adolescentes, por exemplo, o simples fato deles não estarem indo à escola já fez com que o número de ocorrências diminuísse drasticamente. Por quê? A violência deixou de existir? Evidentemente que não. Talvez ela até tenha aumentado nesse período pandêmico, mas sem que observadores de fora, no caso professores e educadores, né, notassem traços de que aquela pessoa estivesse sendo vítima de violência, nem sempre as denúncias acabavam ocorrendo. Entendeu? Então é muito importante, sim, todos ao redor das vítimas de violência estarem atentos a detalhes que possam indicar, que possam ser indiciários que a pessoa está sofrendo algum grau de abuso ou de violência, mas não está tendo ainda a coragem de denunciar o agressor. E para que as mulheres, crianças, responsáveis, vítimas de violência, se sintam incentivadas a fazerem as denúncias tão logo os episódios ocorram, é que eu ressalto, né, o nosso juizado de violência doméstica e familiar, assim como os núcleos, a Polícia Civil, o NUCRIA, a Delegacia da Mulher, funcionam em plena sintonia, de modo a dar uma resposta clara e uma resposta rápida às mulheres vítimas de violência. Tanto que muitos desses números que eu ressalto a você que acabam aumentando ano após ano, eu também entendo que é fruto muito do incentivo que as pessoas vítimas de violência têm em denunciar os casos, sabendo que o sistema funciona, sabendo que quando ela registra um pedido de medidas protetivas, esse pedido vai sair em 48 horas, sabendo que o processo dela vai ser instruído rapidamente, vai ter uma solução rápida, sabendo que os núcleos e os serviços de apoio vão ouvi-la, vão dar todo o respaldo, logo em seguida o episódio de violência, então as respostas não tardam. Pelo fato das respostas não tardarem, as pessoas se sentem incentivadas a relatarem as situações de abuso. E é com isso que nós contamos aqui na nossa unidade. Nós, em momento algum, queremos menos trabalho. Nós queremos, na verdade, diminuir a violência, mas se para isso nós teremos que aumentar o número de apurações, nós vamos apurar todas elas e julgar da maneira mais qualificada possível.
4: Olha, muito bom. Quero agradecer a sua entrevista, viu? Muito importante para nós, doutor.
5: Eu que agradeço, Patrícia, mais uma vez.
4: Muito obrigado pela disponibilidade. Até a próxima. Estamos à disposição.
5: Até mais. Obrigado.
4: Obrigada. Eu quero agradecer também a sua sintonia aí do outro lado, viu? Muito bom ter a sua presença aqui. Acabei de conversar com o doutor João Alexandre Cavalcante Zarpelon. Ele é juiz titular no Juizado de Violência Doméstica e de Crimes contra Crianças, Adolescentes e Idosos na comarca de Maringá. Eu sou Patrícia Armentano. 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Até!
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9: Muito boa tarde, Curitiba. Boa tarde, região metropolitana. Boa tarde, estado do Paraná. Boa tarde, Brasil. E aonde quer que as ondas da minha, da sua, da nossa educativa M630 estiver chegando, afetuoso, caloroso, respeitoso. Boa tarde. Nesta quinta-feira, 23 de julho de 2026, o ano inverno brasileiro, do 104º dia corrido do ano. A semana é a 30, 161 dias faltam para o final de 2026. A lua é crescente, 55,9% do ano já se foi. Com os trabalhos de apresentação de Evilásio Júnior, reportagens Edson Tomás, produção Dirceu Santos, Boeing 630 com Educativa Esportiva a bordo, levanta voo no campo, na quadra, na piscina, no tatame, no octógono, no tabuleiro do seu rádio. Até a chegada da programação musical da Educativa, vamos tratar de esporte, saúde, bem-estar e qualidade de vida para você, ouvinte AM 630. E sem maiores delongas, é a hora de manchetes do programa de hoje. Dupla Atletiba volta no Campeonato Brasileiro e segue na mesma toada. O Coritiba em casa não consegue vencer. E o time do Atlético quebrou o tabu contra o São Paulo de 7 anos. Venceu de virada o tricolor do Morumbi e agora está na terceira colocação do Campeonato da Série A. Derrota do Verdão do Alto da Glória para o Verdão do Palestra Itália fez com que o Coritiba caísse uma posição, ficasse na oitava colocação e tem que buscar fora de casa no próximo compromisso 3 pontos contra o time do Bragantino. A Série B também teve jogo de campeão de paranaenses na rodada. Última do primeiro turno, último deste turno da competição. E fora de casa, o Londrina foi derrotado pelo Náutico por 2-1. Em casa, o Operário suou, mas venceu a Ponte Preta, que está na zona do rebaixamento, por 3-2. Paraná Clube segue na sua preparação para a Copa Paraná. O objetivo do time é ficar entre os dois primeiros, poder ser o campeão e escolher qual competição que vai competir em 2027. Copa do Brasil? A Copa Sul-Sudeste? É o Paraná em busca de calendário nacional da CBF, o que não tem. Faz 6 anos que o Paraná não sabe o que é uma competição promovida pela CBF. Neste final de semana teremos um evento no Iguaçu de Santa Felicidade. Você gosta de porco no rolete? Fique aí que eu tenho um recadinho para você. E tem time da nossa Suburbana que vai apresentar amanhã sua nova comissão técnica para a temporada 2027. Será que teremos surpresa nesse time na montagem do grupo para o campeonato do ano que vem? E ao vivo nos nossos estúdios, o meu amigo, o presidente da Federação Paranaense de Futebol, Hélio Cury Filho, que vem para fazer o balanço do primeiro semestre, todos os campeonatos que foram disputados antes da Copa e já projetando agora, pós-Copa do Mundo e a bola que volta a rolar sobre a tutela da Federação e a sua presidência, Hélio Cury Filho. Mas sem maiores delongas, quem chega agora é o nosso repórter Edson Tomás, falando exatamente dos jogos de ontem do Campeonato Brasileiro. Curitiba em casa não conseguiu segurar o líder Palmeiras, perdeu por 3-1. Já o Atlético, de virada com o show do jogador Leozinho, conseguiu virar para cima do São Paulo 2-1. Nos traga todas as notícias e informações. Muito boa tarde, bem-vindo à frequência, Edson ou Tomás.
10: Vilásio a todos do Educativa Esportiva. O Atlético termina o primeiro turno na terceira colocação do Campeonato Brasileiro, depois de ontem vencer o São Paulo por 2-1 em Bragança Paulista de virada. O Atlético chegou a 33 pontos em 19 jogos disputados, 10 vitórias, 3 empates, 6 derrotas. O Atlético fez 26 gols, sofreu 19, 7 gols de saldo. Vitória importantíssima do Atlético ontem diante do São Paulo em Bragança Paulista, embora o São Paulo tenha aberto o placar 1-0 no primeiro tempo, num gol de Arthur de falta, numa falha do Santos. Mas aí o Atlético acabou melhorando no segundo tempo, com as mudanças do técnico Odair Helma, as entradas do Carlos Teran, do Claudinho também, depois um pouco mais à frente do Isaac, e aí o Atlético acabou virando para 2-1 numa noite inspirada do Leozinho. Empata bem no início do segundo tempo, numa jogada do Viveiros pelo lado esquerdo, depois ele acaba concluindo na bola que vem do Jadson do lado direito, e depois de uma cobrança de escanteio de pé direito, um belo gol do Leozinho, 2-1. Jogo equilibrado, São Paulo foi melhor que o Atlético no primeiro tempo, porém o Atlético melhor que o São Paulo no segundo tempo, e o resultado poderia ter sido até mais tranquilo. O Atlético teve outras oportunidades, o São Paulo pressionou, Santos acabou se redimindo da falha no gol da equipe do São Paulo e acabou defendendo uma bola do atacante Caleri do São Paulo quando estava 2-1 para o Atlético. O Atlético, portanto, terceiro colocado no Campeonato Brasileiro, atrás apenas do Palmeiras e do Flamengo. E agora o rubro-negro abre o retorno do Campeonato Brasileiro, jogando contra o Internacional neste sábado na arena certamente lotada. Já o Coritiba em casa acabou perdendo para o Palmeiras por 3-1, num jogo em que o Palmeiras foi melhor durante todo o tempo, abriu o placar rapidamente e antes dos 20 minutos do primeiro tempo, o Palmeiras já vencia por 2-0. O Coritiba até teve algumas oportunidades, noite inspirada também do goleiro Carlos Miguel da equipe do Palmeiras, faltou efetividade, faltou elenco ao Coritiba, que contratou apenas o Brian Ocampo. E aí, no segundo tempo, o Palmeiras faz 3-0. E na sequência, o Paulo Roberto, garoto da base, hein? Menino bom jogador, entrou, fez 3-1, colocou ali o Coritiba de volta no jogo, mas foi insuficiente, claro, pela qualidade superior do Palmeiras durante a partida. Coritiba terminando neste momento, primeiro turno, na 8ª colocação. 26 pontos, 7 vitórias, 5 empates e 7 derrotas. É isso, Vilásio. Até amanhã aqui no Educativa Esportiva.
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9: Muito obrigado, meu caro Edson Tomás, por todas as suas notícias, suas informações aqui no nosso Educativa Esportiva, que vai até a chegada da nossa grande condição de estarmos dentro desta chegada das músicas da Educativa no AM 630. Vamos trazer aqui todos os resultados já desta rodada, que falta apenas um jogo para finalizar esta última rodada do primeiro turno do Campeonato Brasileiro, que começou na última quinta-feira com Botafogo 2, Santos 1, Vitória 1, Vasco da Gama 0. Na sexta-feira, Fluminense 1, Bragantino 1, Mirassol 2, Grêmio 1. Na terça-feira tivemos Atlético Mineiro 1, Bahia 1. Ontem, resultados de vitória somente de quem jogou como visitante. Curitiba 1, Palmeiras 3, São Paulo 1, Atlético 2, Internacional 1, Cruzeiro 2, Chapecoense 0, Flamengo 4. O último jogo da rodada é hoje, 7:30 da noite, na Arena Itaquera. Endividado, Corinthians pegando o time do Remo às 7:30 da noite. Nós temos o Palmeiras líder com 44 pontos, o Flamengo é o segundo com 37, o Atlético terceiro, 33. Fluminense o quarto, 32, estariam na Libertadores de América 2027. O quinto é o Bragantino com 30 pontos, o sexto é o Bahia também com 30, o Cruzeiro é o sétimo com 27 pontos ganhos. O oitavo é o Coritiba com 26, o nono é o São Paulo, 25 pontos. É a mesma pontuação do décimo Botafogo, décimo primeiro Atlético Mineiro, décimo segundo o Vitória, 24 pontos para o décimo terceiro Corinthians, décimo quarto Internacional, 21 pontos, mesma pontuação do décimo quinto Santos, décimo sexto o Grêmio. Lá na zona do rebaixamento, 17ª colocação, abrindo a zona, o Vasco da Gama, 20 pontos, Mirassol, 18º com 19, o Remo, 19º com 18, Chapecoense é o Lanterna com 9 pontos ganhos. Na próxima rodada, como o Edson já destacou, o Atlético joga no sábado na Arena da Baixada às 18h30 e também às 18h30, mas do domingo no Cícero de Souza Marques tem Bragantino e Coritiba. Ontem também foi dia de bola rolar para os times do Paraná na segunda divisão do futebol nacional. E o Operário fez bonito, mesmo saindo perdendo por 1-0, buscou um empate, levou o segundo gol, buscou um empate e depois o gol da vitória. 3 para o Operário, 2 para a Ponte Preta. O Operário terminando esta primeira parte da competição na segunda colocação do campeonato, vice-líder, que trabalho fantástico faz o Operário. Diferente do Londrina, que jogando nos aflitos, perdeu mais uma para o Náutico por 2-1 e vê aí a zona do rebaixamento muito próxima, porque o Avaí, que é o primeiro dentro da zona do rebaixamento com 20 pontos ganhos, 17º colocado, está com a mesma pontuação do Londrina com 20 pontos ganhos. O que salva o Londrina nesse momento foi uma goleada que o Londrina deu há 3 rodadas atrás, que o Londrina aplicou uma goleada muito grande no seu adversário, 5-0 para cima do CRB. Essa é a diferença que faz o Londrina. 16ª rodada, o Londrina venceu por 5-0, é o que está dando nessa condição do Londrina estar com esse número de pontos aí e estar fora da zona do rebaixamento. Na próxima rodada, a primeira do retorno, VGD domingo 18h30, tem Londrina e Novo Horizontino. E na segunda-feira, 7:30 da noite, o Atlético Goianiense recebe o time do Operário Ferroviário de Ponta Grossa. Meio-dia e 28, eu tenho um recadinho para trazer para você e na sequência já está conosco o nosso convidado da tarde, ele que sempre que é convocado, ele está presente. Eu digo convocado porque nós dizemos isso no mundo do futebol. Vamos fazer a convocação, mas aqui a gente convida. Vem e aceita sempre o presidente da Federação Paranaense de Futebol, Hélio Cury Filho, que sempre solícito nos atende, trazendo todas as suas participações dentro do nosso Educativa Esportiva. Laica, voltamos já. Mais informação para você no AM 630, no meu, no seu, no nosso Educativa Esportiva.
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17: Meio-dia e 30.
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9: Em Curitiba. Em Curitiba, nós estamos com meio-dia e 31 minutinhos, meio-dia mais 31 minutos. De agora até o final do programa, o papo vai ser sobre Campeonato Brasileiro, retomada do futebol no nosso Brasil, e vamos trazer aqui tudo aquilo que fez a bola ontem no jogo do Atlético e também o jogo do Curitiba. Meio-dia e 31, primeiro agradecer a presença do nosso convidado, o grande amigo Hélio Curifilho, ele que fez questão de estar conosco aqui para fazer primeiramente um balanço do primeiro semestre, das competições que aconteceram no primeiro semestre, e vamos projetar esse segundo semestre, porque tem competições importantes. Série C do Campeonato Paraná, tem Copa Paraná, tem Taça Paraná, fora os campeonatos das divisões de formação de cada um dos seus times. Muito obrigado mais uma vez, Hélio, por ter estar aqui conosco, poder nos atender no nosso convite. Prazer imenso em rever um amigo. A última vez que nos vimos foi exatamente na final da Suburbana, lá no Trieste, em que o Urano foi campeão, e agora aqui nos microfones da nossa Educativa. Lá ele já prometia: vou no programa, e ele cumpre com o que fala. Isso que é o Me Dê Palavra. Obrigado, muito boa tarde, muito prazer em ver o amigo novamente.
19: Boa tarde, Vilásio, boa tarde, Disseu, boa tarde a todos os ouvintes da rádio. Eu que agradeço mais uma vez a oportunidade, sempre muito bom conversar com vocês aqui sobre o nosso futebol.
9: E ontem falava que estava no Couto Pereira e pôde ver mais um piado culto brilhar, o Paulo Roberto, jogador que me mostrou e que me deixou encantado. Acredito que possa ser um novo Lucas Ronier do time curitibano. Não sei o que o presidente da federação vê esse jogador que foi o autor do gol do Curitiba na noite de ontem.
19: Sem dúvida nenhuma, né? Tem mostrado muita competência, muita habilidade com a bola, e o gol que ele marcou ontem realmente é fantástico, né? Realmente um baita de um gol. Fazia tempo que a gente não via gols bonitos assim, ao vivo, num dia de chuva, gramado difícil, gramado pesado, e mesmo assim, infelizmente no final do jogo, mas ele colocou a bola dele para dentro.
9: O que mais me chamou a atenção na noite de ontem foi a presença do público, que mesmo com o tempo fechado, com chuva, que começou na madrugada já da quarta-feira, no final da madrugada, ali o início da manhã de quarta-feira, 27.273 o público presente, R$1.734,40 foi a renda no jogo de ontem. Também surpreendeu o presidente da federação o número de torcedores pelo tempo que fazia de chuvoso, presidente?
19: Para ser bem sincero, não. A gente imaginava já que seria um grande público. O torcedor coxa branca, o torcedor paranista, o torcedor atleticano, eles estão sempre no estádio apoiando os seus times. Ainda mais agora, né, na retomada da segundo turno aí do nosso Campeonato Brasileiro, a gente tem certeza que o torcedor vai se fazer presente, e os clubes precisam disso, né? O Atlético agora em terceiro, né, na classificação geral. Curitiba não foi bem ontem, mas mostrou um bom futebol no segundo tempo, então foi aquela questão da bola mesmo, e estava jogando contra o Palmeiras, o principal, um dos principais clubes hoje do, do nosso futebol. Então, assim, não era o resultado que a gente esperava a vitória do Curitiba, mas tenho certeza que, independente dessa situação específica, o torcedor Coxa Branca vai estar sempre presente com o clube.
9: O senhor sabe que sempre conosco o nosso produtor Dirceu Santos participa do nosso programa. Dirceu, boa tarde, tudo bem? Presidente da Federação, aqui conosco para a sua primeira pergunta.
14: Muito boa tarde, Hélio. É um prazer novamente tê-lo conosco aqui, que você já não, você não é convidado, você já faz parte da família da Educativa Esportiva aqui.
9: Já podemos trazer um crachá e deixar ele
14: não,
9: como
14: sócio. Não, vamos deixar aqui, a mesa aqui, Hélio Cury Filho, o nome do, do nosso estúdio aqui. Hélio, toda essa programação que está sendo feita agora para os campeonatos, agora foi retomado o Campeonato Brasileiro, que nós temos duas equipes da Série A, temos equipes da Série B, da Série C disputando. Como que se faz a avaliação das nossas equipes aqui do Paraná disputando esse Campeonato Brasileiro, mostrando assim que Paraná realmente tem time de raça e que tem nome para zelar e para mostrar que o Paraná, aqui no nosso estado do Paraná, realmente nós podemos disputar com qualquer equipe lá de fora, que são os bambambam do futebol, mas a nós, juntamente com a Federação Paranaense, tem feito um trabalho muito digno, mostrando realmente e valorizando as equipes aqui do Paraná. Queria que você falasse um pouquinho sobre, falasse o balanço das nossas equipes que estão disputando aí.
19: O balanço é muito positivo nesse primeiro semestre, tanto é que nós, assim, não vou dizer nem representar o futebol do Paraná, mas sim do sul do país, né? A posição que o Atlético e o Curitiba estão no Campeonato Brasileiro mostram isso, não só eles, o Operário também fazendo uma temporada fantástica, agora com a vitória de ontem como segundo lugar na classificação geral. O Londrina, apesar de não estar indo tão bem quanto a gente esperava, ainda está se mantendo na Série B. O próprio Maringá tem feito um bom campeonato na Série C, salvo engano, está em sexto ou sétimo colocado, não lembro, mas algo muito, muito próximo a isso. Temos o Cianorte, que infelizmente, por uma questão do campo, teve que jogar em campo neutro, né, por não atender aí as determinações da CBF para a terceira fase da Série D. Acabou tendo um revés aos 49 do segundo tempo, mas tem chance de buscar ainda a classificação junto ao ASA. Então a gente vê assim, que não é só o futebol da capital, o futebol do interior também, ou seja, o futebol paranaense tem se mostrado muito forte, eu tenho falado, né, muito competitivo e principalmente organizado, com planejamento. Os clubes que não estão mais participando do Brasileiro já estão pensando em 27, com 6 meses de antecedência, verificando quem serão os seus times adversários para os próximos anos, para o próximo ano. Então, assim, essa organização tem mostrado realmente o quanto o futebol do Paraná é forte e representa muito bem, não só nosso estado, mas toda a região sul do nosso país.
9: E quando fala do Maringá, o Maringá hoje é o sétimo colocado na classificação da Série C, com 22 pontos ganhos, está entre os 8 que vai para aqueles playoffs para a sequência. Joga segunda-feira contra o Floresta, lá no Presidente Vargas, na segunda-feira, 8 horas da noite. E nós teremos na Série D do Campeonato Brasileiro o jogo de volta. O ASA de Arapiraca vai receber no Municipal lá em Arapiraca, no domingo às 5 da tarde, o Cianorte. O Cianorte precisando empatar, fazer um gol de diferença para forçar os tiros livres da marca do pênalti, ou 2 gols de diferença no tempo normal para levar a vaga direto. E eu confio no Leão do Norte. O Leão do Norte vai se classificar para a próxima fase, vai chegar nessa que vai ser as quartas de final e já vai beliscar uma vaga na Série D, na Série C do Campeonato Brasileiro, porque o Paraná precisa dessa vaga que o Cianorte tem hoje. Então, Cianorte, capricha, Cianorte, para o Tricolor conseguir essa vaga em 2027. Presidente, nós tivemos um Campeonato Paranaense em que a dupla Atlético ficou fora dos playoffs, finais, das fases finais, mais uma vez Londrina chegando à final, mais uma vez o Operário chegando à final. Tivemos uma festa no Germano Krieger, tivemos uma Série B muito disputada, o Paranavaí, o Paraná mais uma vez perdendo um título para o Paranavaí, já tinha perdido um da primeira divisão, agora perde da segunda divisão, e espero que fique nessas duas divisões só, né, o Paraná Clube. E aí a gente teve um campeonato da Suburbana muito muito competitivo, um campeonato em que a final foi fantástica, dois resultados de empate nos dois jogos e a decisão nos pênaltis. É um balanço desta federação que não para de trabalhar e que com certeza 2027, num primeiro semestre, vai ser tão bom quanto foi ou melhor que isso, presidente.
19: O nosso, volto a dizer, né, o balanço muito positivo, assim como nos campeonatos brasileiros, também aqui no Paraná. Mais uma vez, né, não sendo repetitivo, mas o interior mostrando a sua força, tanto na primeira como na segunda divisão de profissionais. Tivemos aí uma suburbana quente, jogos bons, jogos muito bem organizados, muito bem disputados, times tradicionais da nossa capital, quase caindo da suburbana, passando dificuldade no sentido, né, de classificação, até por causa da mudança do formato do campeonato em razão da Copa do Mundo. Então alguns aí demoraram um pouquinho para se adaptar no novo ritmo do campeonato, tanto profissional como da suburbana, a fórmula é mesmo. Então assim, a gente viu um bom campeonato, um bom desempenho de todas as equipes, seja no Amador, seja na nossa suburbana, seja no nosso campeonato profissional.
9: Lá onde estávamos no estádio Francisco Muraro em Santa Felicidade, eu perguntava ao amigo qual que era a chance do Paraná poder ter uma vaga na quarta divisão, como o campeonato e a fórmula de disputa já vem e tem que ser cumprida durante dois anos, não poderia ter mudança naquele momento. Então é uma vaga para a Copa do Brasil ou para Sul-Sudeste, sendo a vaga disputada nessa Copa Paraná. O que é a pergunta que eu quero fazer é se isso também se remete para a Suburbana, que é um campeonato que esse ano foi dividido em dois grupos, os quatro melhores se classificaram, os dois fizeram o torneio da morte para saber quem ia cair e a sequência da atividade. Há a possibilidade de mudança da Suburbana para 2027 na fórmula de disputa e também em tudo aquilo que se tem desse campeonato, que é o melhor do Brasil e fica na frente de seis federações no estado, nesse Brasil, no campeonato profissional da primeira divisão, presidente?
19: Veja, se assim for o desejo dos clubes, eu não vejo problema nenhum, né? Até porque o futebol amador tem um regramento jurídico um pouco diferente quanto à questão de fórmula. E aí vai depender do que os clubes querem, né? A gente decide de uma forma muito democrática, acho que todos que nos conhecem sabem disso. Nós normalmente fazemos propostas de fórmulas, justificamos cada uma quais são, né, os melhores pontos e os pontos negativos, que nenhuma fórmula é 100%, apresentamos aos clubes e eles fazem a decisão, a gente só mostra os prós e os contras de cada um. Então, se assim for o desejo da maioria dos clubes, não tem por que a gente não alterar a fórmula para 2027. Mas é algo que vai acontecer, muito provavelmente, no arbitral em outubro deste ano.
14: Agora, presidente, falamos sobre o Amador, que realmente é um dos campeonatos, melhores campeonatos do Brasil, representa o Brasil. O campeonato amador aqui nosso é bem administrado pela federação, ao qual você é o presidente. Os clubes também, as equipes também se preparando bem para esses campeonatos, que realmente é bem disputado. Cada ano que passa está ficando cada vez mais disputado. Agora eu queria trazer atenção sobre um assunto bem interessante, sobre qual que é a importância da Copa Paraná para o calendário do futebol estadual.
19: Veja, a ideia de trazer a Copa Paraná, antes da CFPF, e agora fazendo essa repaginação no nome, até para vincular mais o campeonato ao nosso estado, é preencher o calendário dos nossos clubes. Se a gente parar para pensar agora, imaginando que o Cianorte, infelizmente, não consiga reverter a situação, nós vamos ter Cianorte, Cascavel, Azures, o próprio Andraus, o próprio Paraná Clube, o próprio Paranavaí,
9: Araucária,
19: vários clubes que disputaram não só o Campeonato Brasileiro da Série D, principalmente, como também da primeira e segunda divisão do Paranaense, sem calendário no segundo semestre. Então, a ideia desta competição é efetivamente ser um segundo calendário anual e também um preparatório para 2027, aonde podem se revelar novos jogadores, aproveitar alguns, testar outros. A ideia desta competição realmente é essa, valorizar o segundo semestre do nosso calendário e também oportunizar aí aos clubes que tenham interesse, porque é uma competição facultativa, a ter aí essa possibilidade de testar ou de, enfim, competir, se manter ativo junto à sua torcida, aí cada um com a sua estratégia.
9: E quando nós falamos dessa Copa FPF, nós temos que lembrar que é uma competição que pode dar, e pode não, dá ao campeão e ao vice calendário

0: Paulista. Porque a Copa do Brasil pode vir a ser eliminado já num jogo, apenas um jogo. E a Copa Sul-Sudeste teria um calendário um pouco mais extenso de trabalho, de maneira de se organizar tudo. E, ainda entre calendários, nós temos agora marcado para a próxima quarta-feira, dia 29, 5h30 da tarde, via plataforma da Zoom, a discussão ou o arbitral que vai definir a Taça Paraná 2026, onde nós vamos ter aqui na capital o Trieste, o Urano, Capão Raso Imperial, o Bangu e o Iguaçu como os representantes. Esses seis times já estão confirmados nessa Copa, nessa Taça Paraná, presidente?
1: As inscrições, elas acabam, na verdade, na sexta-feira agora, né?
0: Amanhã?
1: Amanhã. Então, até o momento, já tivemos algumas inscrições. Eu, sinceramente, não recordo quais os fizeram. É, mas os clubes têm até amanhã para fazer e confirmar a sua participação. Eventualmente, havendo alguma desistência aqui da capital, nós chamaremos aí o terceiro, o quarto lugar para que venha a preencher esta vaga. A ideia é que a gente tenha realmente uma Taça Paraná com 16 equipes.
0: Calendário diferente 2026, porque nós tivemos o evento da Copa do Mundo, que não foi de um mês, mas sim de 50 dias que o nosso calendário teve parado. E nesse evento da FIFA, que é assim, a FIFA manda na CBF, a CBF manda na Federação. A FIFA manda na Comebol, a Comebol na CBF, a CBF na Federação Paranaense de Futebol. Essa é a hierarquia do futebol mundial. Nós tivemos a representação da arbitragem paranaense na Copa do Mundo. Como foi recebido pelo presidente da federação, pela federação um todo, essa escolha dos paranaenses e o reconhecimento do trabalho feito muito bem pelo departamento de arbitragem da federação, presidente?
1: Foi com muita alegria que a gente recebeu a notícia do Bruno Busquilha e do Rodolfo para Stocks, para estar com a na Copa do Brasil, né, representando a arbitragem paranaense, na Copa do Mundo, perdão, representando a arbitragem paranaense. E isso é realmente um pouco reflexo do trabalho que tem sido feito pela nossa comissão de arbitragem. Não é por acaso que a CBF lançou no começo do ano o programa Árbitro Pro, né, Árbitro CBF Pro, com 72 integrantes, dos quais 7 são aqui do Paraná. Ou seja, a gente tem 10% da elite do futebol brasileiro de árbitro, nós temos 10%, fazem parte desta elite. E nós já tivemos, nesses primeiros 6 meses, pelo menos 2 árbitros que não fazem parte dos PRO, são CBF, mas não CBF PRO, convidados a participar das atividades dos árbitros PRO. O que mostra que realmente a gente está trabalhando no caminho certo, é um trabalho árduo, demorado. Nós somos uma das poucas federações que fazem pelo menos 4 encontros com os árbitros anuais, com temporadas e intertemporadas. Então, existe sim um investimento muito grande na arbitragem, algo que a gente faz silencioso, algo que a gente faz para nós e para os nossos clubes.
0: E eu chegava, Dirceu, lá no estádio Francisco Muraro, numa sexta-feira, que eu vou lá frequentemente numa sexta-feira, pelo menos uma vez por mês, para aquela comida de boteco maravilhosa, que é do meu amigo Carlinhos. No sábado tem uma feijoada deliciosa lá no Trieste também, e a gente vai sempre saborear lá. E chegando, eu vi um monte de pessoas, entre homens e mulheres, dentro do gramado. Eu falei, o que será que está acontecendo aqui? Daí eu vim saber que eram os testes físicos que estavam sendo realizados da arbitragem. E lá eu conversei com algumas pessoas e eles dizendo que esses testes são realizados praticamente uma cada 45 dias. É um hiato de tempo, de distância de um para o outro, muito curto. E essas mudanças que a arbitragem sofreu na Copa do Mundo devem vir para o Campeonato Brasileiro, para todas as competições, presidente. Vou dar 2 exemplos. O primeiro, a gente vai ter o teste sábado na Arena da Baixada, o impedimento semiautomático no jogo do Atlético Internacional. E o segundo é a hydration pause, né, que é a parada para hidratação, que muito se falou pela crônica que esteve na Copa do Mundo, que foi uma imposição das televisões para se angariar em comercial. Como é que o presidente da federação analisa a parada para hidratação, que tornaria o tempo de jogo, o jogo de futebol, em 4 tempos, em primeiro quarto, segundo quarto, terceiro quarto, quarto, e aí essa questão do impedimento semiautomático dentro das competições?
1: Vamos lá, a questão da hidratação, ela já vem sendo aplicada no futebol brasileiro, futebol paranaense, há um bom tempo. Nós já temos esta orientação, só que, obviamente, não com a obrigação.

0: Então, ela tem um período, sempre, salvo engano, de janeiro a março, e, obviamente, havendo, caso o árbitro veja que há essa necessidade por um dia esporádico no meio do inverno, no meio do nosso calendário, que traga essa necessidade. Então, já era algo que existia aqui no Brasil, obviamente que não de uma forma impositiva, mas sim de uma forma determinado período obrigatório e de outra parte facultativa ao árbitro, que ficaria ali com a missão de entender da necessidade ou não da parada para hidratação. Quanto à questão do semiautomático, a gente teve recentemente na CBF, para ser mais preciso, na última terça-feira, onde foi apresentado o sistema semiautomático para as federações e para os representantes de todos os clubes da Série A. Realmente é uma tecnologia que vem muito ajudar, deixar o futebol mais ágil, mas sempre lembrar, né? A decisão final será da arbitragem e não do sistema. Então, ela vem para ajudar. O torcedor sabe que ainda poderão haver equívocos.
1: Agora, o que me chama a atenção é que às vezes porque o jogador não cortou a unha, está dando impedimento, presidente. Vai, isso me preocupa bastante, né, Dirceu?
0: O bico da chuteira pode estar impedida.
2: Ou se o jogador ter um nariz muito grande.
1: Que é o teu caso.
2: Que é o meu caso, né? Agora,
0: presidente... Desculpa te cortar, Dirceu. Este ponto do bico da chuteira, inclusive, foi alertado aos representantes dos clubes da Série A. Porque o sistema vai pegar.
2: Vai pegar. Agora, presidente, o ano que vem teremos a Copa do Mundo feminina aqui no Brasil. E, infelizmente, o nosso estado não foi convocado para ter um estádio para representar aqui e ter alguns jogos aqui no Paraná. A pergunta é sobre como é que está sendo o trabalho da Federação Paranaense com respeito ao futebol feminino aqui no Paraná. Como é que está sendo o olhar de vocês com respeito a isso?
0: Cabe à federação incentivar o futebol feminino junto aos seus filiados. Então, nós temos feito vários campeonatos, várias reuniões técnicas com os clubes para motivá-los a terem as equipes femininas. Né? Em geral, a federação faz um patrocínio quase que integral dessas competições, com a parte de ambulância, a parte de arbitragem, a questão de material esportivo, questão também das transmissões. A gente faz questão de transmitir, se não 100%, boa parte dos jogos, que vocês que são da imprensa sabem que tem um custo elevado. Então, assim, tudo que é possível fazer pela federação para auxiliar os clubes e motivá-los a terem o futebol feminino, a federação faz. Mas isso também é, não digo que uma obrigação, mas um poder dever, vamos dizer assim, poder fazer e um dever, talvez, de fazê-lo, que é dos clubes.
1: E quando nós falamos do futebol feminino, nós não podemos esquecer que o Curitiba foi o primeiro time do estado do Paraná a criar uma categoria de base, profissional, de base para as meninas. Vitória Gomes foi a contratada e estará à frente desse projeto, fazendo colocando em prática toda a capacitação e captação das novas atletas. Umas palavrinhas que dói, às vezes a gente se enrosca também.
2: É muito café, café.
1: E aí acaba fazendo esse trabalho. E é bom quando se dá esse olhar, porque hoje o futebol feminino também está levando muito público aos estádios. Visto que tivemos a questão de 2 anos atrás, se eu não me engano, no estádio da Arena Vermelha, um campeonato disputado lá feminino, presidente. E é exatamente isso, era um campeonato sul-brasileiro, se eu não me engano, um campeonato brasileiro feminino.
0: Eu realmente não me recordo. Eu recordo que nós tivemos agora, no ano retrasado, a final do campeonato paranaense feminino, adulto, foi feito lá na Arena Vermelha. Até tivemos algumas críticas porque o gramado não estava nas melhores condições, e a gente sabia disso. Mas era uma homenagem que nós estávamos fazendo ao Novo Mundo, porque para quem se recorda, lá no passado, era o Novo Mundo, era a União AU, eram esses clubes que tinham o futebol amador feminino, que traziam as meninas para dentro do gramado.
1: E por muito tempo o Atlético se utilizou da categoria feminina do Novo Mundo para representar no campeonato.
0: Exato. E, enfim... E nós tivemos aquele jogo, né, contra o Santos, Novo Mundo contra o Santos, que lotou o Couto Pereira. Né? Então a gente quis fazer essa homenagem, mas não foi muito bem interpretado. Aí a gente teve que justificar para a turma, dizer, olha, vocês têm que olhar um pouquinho para trás, conhecer o passado para prever o futuro.
1: E para entender, conhecer o passado para entender o presente e para projetar o futuro. Eu acho que essa que é a linguagem mais correta. E nós temos pela frente, presidente, uma questão de que hoje, se o Campeonato Brasileiro acabasse hoje, Atlético estaria na Copa, na Taça Libertadores de América. Curitiba estaria na Copa Sul-Americana. E isso faz com que também o olhar de outros países, visto que hoje o Curitiba, ele tem uma parceria e que eu já estou entendendo que quem está dando as cartas e dando, saindo de mão no Curitiba é o pessoal que comanda a SAF do Independente Del Valle. Eles que têm o know-how todo do esporte e que veio para cá para trazer isso para o Curitiba também. Então nós temos aí competições internacionais que podem chegar também no futebol paranaense. O Atlético já vem há muito tempo. O Curitiba que está lutando agora, porque subiu ano passado para a primeira divisão e para que ele possa também disputar essas competições internacionais. Como é que a federação pode dar o suporte necessário para que os clubes possam estar cada vez mais disputando as suas vagas para representar o futebol paranaense no contexto internacional?
0: É, o que nós fazemos no trabalho é todo um apoio logístico junto à CBF, né, que é quem detém essas vagas, as indicações das vagas para as competições internacionais, e a gente dá o apoio ali, logístico no sentido de político, de organização, de estar sempre junto, trabalhando, fazendo a ponte com a CBF, apoiando os nossos clubes lá, para que eles tenham essa possibilidade realmente de galgar essas vagas.
2: Agora, presidente, podemos dizer que o futebol paranaense, ele vive um momento de renovação, né? Até você já citou várias equipes que estão disputando Série C, Série D, Série B, Série A, que são os dois maiores clubes aqui de Curitiba, né, da capital. O que ainda falta, na sua opinião, na sua visão como um gestor da Federação Paranaense, como presidente, como uma responsabilidade muito grande com respeito a isso, né? O que falta para os clubes do estado do Paraná sejam ainda mais competitivos no cenário nacional, na tua visão, na tua opinião?
0: Talvez eu não deveria responder essa pergunta do jeito que eu estou imaginando, mas vou fazê-lo.
2: Como paranaense,
0: sei,
2: né?
0: E sei que serei, talvez, criticado. Mas é a presença do torcedor apoiando o seu clube no estádio. Vou fazer duas analogias aqui. A média de público do Cascavel é em média de 4 a 5 mil torcedores por partida. Porque é que quando a gente teve agora Cascavel e Grêmio, o amistoso, e Cascavel e Corinthians, o torcedor lotou o estádio?
1: Porque o time era de São Paulo e outro era do Rio Grande do Sul. E lá em Cascavel, a colonização é gaúcha e tem mais torcedor do Inter e do Grêmio do que do próprio Cascavel.
0: Isso em 1970. Exatamente. Nós estamos em 2026 e os nossos jovens têm obrigação para torcer para os times da sua casa, do seu município. Se você me falar que é o tiozinho, que é o vozinho, até o paizão de 50 anos, eu compreendo. Mas um menino de 20, de 15, de 25, ele tem que torcer para o Cascavel. Ele não tem que torcer para o Inter, ele não tem que torcer. Por mais que o pai faça aquela vontade de estar em cima, você vai torcer para esse é teu time do coração, ele tem que ter uma ligação com o seu clube. Volta lá. Agora nós estamos aí. Tivemos ontem a grande notícia, fiquei muito feliz com isso, da entrega do projeto do novo estádio do Operário, protocolado junto à prefeitura, para aumentar a capacidade para quase 20 mil pessoas. A primeira fase da obra deve aumentar para 12 mil espectadores lá dentro. Mas qual é a condição que o Operário colocou? Torcedor, compareça, se associe, para que a gente possa fazer essa obra.
1: E que possa chegar na primeira divisão, porque se for para a primeira divisão, não pode mandar jogo no Germano Krieger.
0: Exatamente.
1: Porque o estádio não comporta.
0: Não comporta. Exato. Mas veja como a presença do torcedor no estádio é importante.
1: Visto o Paraná Clube, que se o Paraná chegou nessas duas finais, as duas que ele disputou, uma campeão contra o Rio Branco e a outra vice-campeão contra o Paranavaí, ele deve isso com certeza 30% para o torcedor que sempre lotou o estádio, presidente.
0: Sem dúvida nenhuma. O apoio da torcida, seja quando o time está em alta, mas principalmente quando está em baixa, ele é realmente o número 12. É ele que vai empurrar o time e que vai fazer o time ter um rendimento maior do que até tecnicamente esperado.
2: Mas isso não falta os dirigentes dos clubes se aproximar mais dos torcedores, incentivar motivar para que eles possam realmente frequentar os jogos e apoiar as suas equipes na sua cidade, presidente?
0: Olha, a gente tem conversado com as equipes, principalmente da primeira divisão do Paranaense, que tem esse calendário nacional, né, dessa aproximação, e a gente vê que realmente eles fazem campanhas, vão aos colégios, estão na rua, fazem ingresso, desconto para quem vai com a camisa do clube, enfim. Realmente, a parte dos clubes, tenham certeza, os clubes estão fazendo. O que falta é entender como cativar esses meninos, tu dizer, esses jovens, perdão, né? Vamos deixar os cinquentão que nem eu, que já não aprendem mais a torcer para o time mesmo, né? Então, né, os mais jovens, para que realmente abracem o time da sua cidade. O Foz do Iguaçu precisa do seu time, o Paranavaí precisa da sua torcida.
2: O Londrina,
0: o Azures, o próprio Cianorte. Então a gente precisa que realmente o torcedor esteja junto para dar esse suporte. Porque esse suporte não é só o valor do ingresso, isso que é importante o torcedor entender. Esse também, suporte, ele é financeiro no sentido do patrocinador. O patrocinador quer ver a camisa dele num estádio cheio,
1: claro,
0: não num estádio vazio.
1: Eu vou muito a Santa Catarina, presidente. Vou a Jaraguá do Sul, São Bento do Sul, Blumenau, Brusque. Vou muito na região do Vale do Itajaí. E lá em Jaraguá do Sul, Juventus de Jaraguá, sempre foi um time que sempre esteve na primeira e segunda divisão. A nova diretoria que assumiu o Juventus, o que ela está fazendo? Ele está fazendo o Day Uzi. Aquele pai, aquela mãe que queira levar o seu filho para conhecer as dependências do estádio, o clube e tudo mais, a proximidade faz com que tenha a ligação. Sai de lá com uma camisa, que não é uma camisa oficial do ano, mas é uma camisa oficial de outros anos, e a criança já sai de lá torcendo pelo time. Talvez esse tipo de ação esteja faltando para os nossos dirigentes. Essa criatividade. No mundo nada se cria, tudo se copia, diria o nosso saudoso Chacrinha. Vamos copiar o que é bom, vamos filtrar e trazer coisas boas. Falando em coisa boa, presidente, na área da bebida, cerveja ou vinho?
0: Vinho.
1: Na gastronomia, japonês ou churrasco?
0: Churrasco sempre, opa.
1: Prefere filme de drama ou de ação?
0: Ação, com certeza.
1: Na área da música, sertanejo ou pagode?
0: Sertanejo.
1: E se fosse para poder fazer outra atividade profissional, o presidente da Federação Paranaense de Futebol seria...
0: Não, eu acho que futebol realmente é a realização do que eu sempre quis.
2: Tá no sangue.
0: Tá no sangue, tá.
1: Moto ou carro?
0: Moto.
1: Quando você tá em casa sozinho lá, pensando na vida, que não tá nem a esposa, não tá o filho, tá sozinho em casa, o presidente gosta de fazer o que nesse momento?
0: Provavelmente eu vou estar assistindo um jogo de futebol.
2: Que pergunta, hein? Assistindo um jogo de futebol.
1: O que o presidente da Federação Paranaense de Futebol deixaria como recado? Primeiro, para os dirigentes. Segundo, para os profissionais que atuam dentro do gramado, seja ele como árbitro, seja ele como delegado, representante, gandula. E em terceiro, para os torcedores.
0: Veja, para os dirigentes... um total apoio às suas equipes, estarem sempre se profissionalizando e acompanhando a modernização do nosso futebol, não só do próprio dirigente, mas como toda a sua staff, todos aqueles que estão ao seu lado. Para aqueles que participam do gramado, né? Inclusive atletas, colocaria nisso, respeito mútuo. Todos fazem parte de um grande espetáculo. Então, respeito do jogador com o árbitro com o jogador, com o delegado do jogo, com o gandula e assim por diante. E ao torcedor, duas coisas, né? Evitar de qualquer maneira qualquer tipo de violência, seja ela física ou algum contexto equivocado, vamos colocar assim, de uma maneira mais tranquila, e que frequente os estádios. Eu volto a repetir, os clubes precisam do torcedor dentro do estádio.
1: Como ele é nosso sócio, já vou deixar aqui programado para que no início de janeiro, depois que ele for para a praia, que ele comeu camarão, a lagosta, poder saborear aquela loira gelada ao lado do mar, o presidente possa vir aqui nos dar as novidades para o Campeonato Paranaense, da Série A, da Série B, ou a própria Suburbana. Podemos contar comigo, presidente?
0: Eu vou fazer diferente, já que eu sou de casa, acho que eu venho em dezembro a gente fazer o fechamento do ano.
1: Claro. Então tá bom, então
2: porque
1: tá fechado.
2: Tem a Copa Paraná, então tá fechado. Que vai começar agora.
1: Então tá fechado, presidente. Presidente, o senhor aqui não pede nada, aqui o senhor manda, não. Manda aprender e soltar.
2: Então, antes que você pegue a tua mochilinha e vá ficar um mês, dois meses curtindo a praia.
1: Dois meses você fica aqui, você que... ele pensa que todo mundo é ele, viu, presidente?
0: Não, primeiro praia, que eu não tô entendendo isso. Daí mais dois meses,
1: né? Não, legal, não. Né? Escuta, ele tá pensando que é ele. E esse daí eu vou dizer, dono de sauna, vive do suor dos outros, mas tudo bem. Presidente, obrigado mais uma vez por estar conosco. Vamos ver se lá, na última dezena de dias de dezembro, a gente traz o senhor fazer o balanço geral e já projetar 2027.
0: Perfeito, tá bom? Tá agendado já, agradeço mais uma vez a oportunidade de estar aqui com vocês falando um pouquinho do nosso futebol.
1: E você que queira saber notícias do nosso futebol através de um site oficial, vá na página oficial da Federação Paranaense de Futebol. Não fique escutando A, B ou C. Ah, você quer saber se pode? Ah, tem peneira? A Federação faz peneira? Não faz peneira. Ah, a Federação contrata profissional? Contrata. Mas vá lá na Federação que fica no bairro da Santa Quitéria. Não vá buscar nada que não seja através do site oficial. E você quer fazer uma visita, conhecer a Federação Paranaense de Futebol? Tenho certeza que lá você vai ser muito bem recebido pelos profissionais. Basta você ligar primeiro e ter as notícias e ter lá todos os contatos da maneira como você pode acessar e conhecer a Federação Paranaense de Futebol. Você quer o contato, né? Então eu vou te passar aqui um contatinho para você fazer. Você entra lá no www.fpf, a Federação Paranaense de Futebol, federaçãopr.com.br, e lá você vai ter o contato para você fazer a visita, que eu garanto que lá os profissionais vão te atender bem. Quando a federação era no Tarumã, Dirceu, tinha uma tia que tinha uma cantina lá, eles tinham um misto que era delicioso. Eu, como comecei como repórter na Federação Paranaense, eu ia lá só para comer esse o mistinho com o café. Era delicioso. Eu não sei se hoje tem, mas se não tem uma cantina lá na federação, sai de lá, passa na Ninelli do nosso amigo o Rodrigo, que com certeza ele vai te atender bem. E falando em coisa boa para comer, o presidente também é convidado a que neste sábado esteja lá no Iguaçu, presidente. Vai ter um almoço lá nesse final
2: Iguaçu
1: de semana.
2: Iguaçu ou Santa Quitéria?
1: Não, o almoço de sábado é lá no Iguaçu. É um almoço do Cinquentinha, presidente. Vai ter lá 50 anos de tradição no Iguaçu, com almoço especial. 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Eu estarei lá. E tenho certeza que o presidente também vai ir lá, porque porco no rolete, só quando a gente ia lá para Toledo, no 14 de dezembro, presidente.
0: Com certeza.
1: Lá eles nos recebiam lá com porcão no rolete lá para comer, coisa divina. Falando em Toledo, do lado tem Cascavel. Sempre que eu vou a Cascavel, eu fico no Plaza, Hotel Plaza, em Cascavel, do meu amigo Tchê Casagrande, pai do Preto Casagrande, ex-jogador do Atlético, do Santos, e que tem o seu... Cada vez que eu vou para lá e que eu chego, que eu não aviso ele, ele fala assim, mas... Bah! Tu tinha ter me falado que vinha, comprava costela para tu assar para nós. Aí agora, quando eu vou, eu aviso e chego lá para já assar a costela para eles. Chegamos ao final do programa de hoje, que teve a participação de apresentação de Evilásio Júnior, as reportagens de Edson Tomás e a produção de Dirceu Santos. Vem aí, programação musical da Educativa. Na sequência, às 14h, o meu amigo Ademar Marques com Um Momento Sertanejo. 15h, o Melhor da Tarde com Fabrício Santana. O Siesta e Seresta é com o nobre Tobias de Santana. Às 17h, o Nivaldo Walter com o Fim de Tarde Educativa. 18h, Regina Meister, junto com a FM 97.1, nós estamos com os clássicos da Educativa. Compromisso marcado, agendado, assumido. Até amanhã, galera do esporte querido.
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1: 1:23. 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
2: 1:39.
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5: Alô, alô, minha gente querida, boa tarde. Boa tarde, Curitiba, região metropolitana. Aquele abraço para você que está em sintonia com a gente, porque a partir desse momento eu te convido para ficar comigo em mais um encontro no rádio, em mais um programa gostoso musical sertanejo. É o Momento Sertanejo no ar.
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5: Alô, alô, dona de casa, amigos trabalhadores, gente querida do comércio, você que me ouve no trânsito, você que me ouve aí trabalhando ou no aconchego do lar, aquele abraço, muito obrigado pela audiência aí. A partir de agora, eu conto com você do meu lado, eu daqui, você daí, aumentando sempre o volume do rádio, porque a Paraná Educativa M630 leva ao ar a partir de agora o programa Momento Sertanejo, que começa desse jeito com eles, Jorge Mateus.

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2: Muito bem, estamos aí às 14h, mais 9 minutinhos, é o programa do Ademar Marques, é o nosso momento sertanejo, aqui pela minha, pela sua e pela nossa Educativa AM 630.
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0: tijolada no peito, hein? Christian Ralph, no Túnel do Tempo, matando a saudade, e a música Piscina. Agora 14h mais 14 minutos, 14h. Boa tarde! Ah, esqueci de chamar você, minha produção. Vamos lá de novo. Boa tarde.
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0: Muito bem, gente. 14h mais 14 minutos por aqui. A boa música do sertão não para. Por aqui tem o sucesso que você gosta, a música que marcou sua vida, o sucesso sertanejo que você relembra lá do interior, hein? Já trazer aqui uma dupla paranaense, né? Mas, uma dupla paranaense, porém, de já um deles de saudosa memória, hein? Ah, saudade de você, baixinho! Você partiu antes do combinado! Chega mais a eterna voz do saudoso Leonel, mais o Campos!

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1: Eliane, essa é uma das músicas mais bonitas do sertanejo.
2: Eu gosto.
1: Ei, gente, essa machuca.

Está aí o grande Paulo de Paula, coração de pai. Olha aí, minha gente, a hora certinha, Brasil, são 14h, mais 24 minutinhos agora. Deixa eu mandar um abraço aí ao povão que está comigo aqui na plataforma, né? Vamos abrindo aqui. Alô, Josuel dos Santos, aí de Tijucas do Sul. O Ademir Ribeiro, ele me ouve em Garuva, Santa Catarina, aí a caminho de Guaratuba, não é mesmo? O Josuel da Lanchonete Emoção, lá de, da onde? Agudos do Sul, escreveram só Agudos aqui, né? Mas é Agudos do Sul. O Cláudio Alberto, aqui de Curitiba, ligado comigo, a Rafaela e a filha Rafinha, olha só, mãe e filha com o mesmo nome, a Rafaela e a filha Rafinha, me ouve no bairro Alto, a Abigail de Pinhais, deixe-me ver, a Joseli Kindelman, do Afonso Pena, São José dos Pinhais, a Noeli, do Jardim Ouro Fino, aí em São José dos Pinhais, muito obrigado aí pela audiência, mandando também aqui para a nossa querida Norma, que ouve o programa em Borda do Campo de Quatro Barras, viu? É, Borda do Campo Quatro Barras, o Claudinei de Campina Grande do Sul e a Sueli, que me ouve aqui pertinho, né? Aqui no bairro Mercês. Valeu, gente! 2h25, a hora certa, Cleito e Camargo.

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4: Valeu, gente! Estamos de volta!
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4: Valeu, meus amigos, minhas amigas. Alô, gente querida. Este é o programa Momento Sertanejo.
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4: Vamos em frente. Deixa eu mandar um abraço aqui pra minha amiga, nossa amiga de todas as tardes. Tá sempre ligadona com a gente aí no Roça Grande, em Colombo. Dona Marli, né? Toda a sua família. E hoje, em especial, a amiga Cida. Cida, tá tudo bem com você, minha querida? Até que rimou, né? Cida, minha querida, olha aí, ela que veio de Florianópolis visitar Dona Marli. Valeu, Dona Cida, aquele abraço, toda a família aí que me ouve em Roça Grande, no município de Colombo, aqui na região metropolitana.
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4: Olha aí, 2 horas da tarde, mais 35 minutinhos. Milionário e José Rico. Ah, tijolada no peito.

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1: Muito bem, gente, estamos de volta. O carinho todo especial para você que está me acompanhando todas as tardes, sempre ligadinha com a gente. Manda um abraço aí ao pessoal da noite, aí, né? O pessoal da noite que dormiu pela manhã inteira, agora à tarde tirou uma pausinha para o almoço, está ouvindo rádio até o sono vir novamente para dar mais uma descansada. Meus amigos vigilantes, os guardiões, aquele abraço, caminhoneiros, motoristas de ônibus, do transporte coletivo, taxistas, motoristas de aplicativos, vocês que trabalham no período da noite, descansam durante o dia, aquele abraço, muito obrigado aí pela preferência, muito obrigado pelo carinho da audiência. 2 horas da tarde, mais 40 minutos agora. Vamos aí para a plataforma, tem mais gente aqui, né? Confirmando a audiência com o Ademar Marques nessa tarde bonita. Robério dos Santos é de Curitiba, é? Marcos Paulo de Souza, ele é de Piraquara. O Erivelto Casina de São José dos Pinhais. Wellington Silva Oliveira, também é lá do Planta Iná, São José dos Pinhais, tá mandando um abraço aí para os seus colegas de trabalho lá da Cine. É isso mesmo? Ah, tá. O Rafinha tá me ouvindo em... Como é que é aqui? Planta São Marcos, valeu! Grande Daniel aí do Boqueirão, Lavínia e o marido Nagai me ouvindo aí também no Auer, Curitiba. O Ademir dos Santos, ao lado da esposa Marlene, me ouvindo aí no bairro Sítio Cercado, Curitiba. O Nelsinho Vilas Boas, me ouvindo em Campina Grande do Sul, aqui na região metropolitana de Curitiba. O Elimar Marques, meu xará, né? Mas não é parente, não, acho que não, viu? Que isso eu não conheço. Eu sou Ademar Marques. Ele é Elimar Marques. Quase uma coincidência. Valeu, Elimar! Tá me ouvindo aqui no Pinheirinho, Curitiba. O Nildo Severiano é de Fazenda Rio Grande. E o César de Almeida me ouve aqui pertinho, em Santa Felicidade, bairro italiano de Curitiba. Amor além da vida. Chega mais, Alex e Juan.

0: A música bonita, Alex e Juan, Amor Além da Vida.
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0: Muito bem, gente querida, esse é o Momento Sertanejo. Aqui, o nosso encontro de todos os dias, das 2 às 3 da tarde, com o melhor desfile dos clássicos da nossa linha sertaneja classe A. Falei, tá falado? Daqui a pouquinho tem o melhor da tarde. Falar nisso, ele tá chegando aí. Olha o homem!
2: Olha ele! Olha ele!
0: Ele chegou!
3: Ó, barulho de passos. Cheguei, minha
0: chegou.
3: Gente. É o Fabrício aqui.
0: Fabrício,
3: no Momento
0: tarde.
3: Sertanejo do meu querido amigo Ademar Marques, o homem de mil vozes.
0: Oh, muito obrigado. Meu querido Fabrício, tá tudo certinho com você?
3: Tudo certo, graças a Deus. Daqui a pouco a gente tem mais uma entrevista.
0: Otimista,
3: sobre um
0: então.
3: Evento. Otimista, sempre otimista. As coisas vão melhorar. Se as coisas não estão boas ainda, vão melhorar. A Copa do Mundo é só daqui a 4 anos. A Argentina
0: Exatamente.
3: Também não ganhou. Estamos em igualdade de condições com o antigo campeão do mundo.
0: E sexta-feira é amanhã, né?
3: Não, e tá quase sextando. Isso aí.
0: Quem é o convidado?
3: Convidado, são dois convidados, são os organizadores da Quarta-feira de Vinil, um projeto muito interessante para aqueles que gostam de colecionar os long plays, né?
0: Você, opa, tive muito.
3: A gente é dessa época, né?
0: É,
3: agora
0: gente,
3: tem gente que ainda nunca viu, então é a oportunidade dos mais jovens de conhecerem os LPs, os discos de vinil que estão voltando à moda.
0: O LP da época, já tinha propaganda na televisão, no jornal, mais na revista, por exemplo, a dupla Ademar e Fabrício, exemplo,
3: sim,
0: né?
3: Sim, sim.
0: Ademar e Fabrício tava lá no jornal ou na televisão, saía a música, né, e a foto do artista.
3: É,
0: escrito...
3: o paletó, a torda do paletó,
0: isso,
3: o outro com os passos chegando.
0: Isso aí escrito embaixo. Disponível em LP e cassete.
3: Em LP e cassete.
0: Você lembra?
3: Exatamente.
0: Era uma música
3: só.
0: Que vinha direto, né?
3: As pessoas, elas gostavam de ficar esperando no momento da rádio. Por exemplo, você tocou essa música agora há pouco, né? É uma versão, né, de Winner Takes It All.
0: Isso.
3: Que é com a dupla que você acabou de...
0: Alex e Juan.
3: Alex e Juan. A pessoa ficava lá esperando, aí ele falou, apertava o play, isso, o rec pra gravar. Só
0: aí
3: que se a gente falasse em cima...
0: Ou eu soltasse um carimbo da rádio ou o nome do locutor...
3: Aí ficava gravado.
0: Ficavam xingando até a quinta geração.
3: Xingando. Ah, eu tava quase no finalzinho e ele falou, você ouviu aqui no Momento Sertanejo, né, a dupla. Mas maravilha, vão ser uma dupla aqui, é o Verkley Han e Silva, que é da Alternativa Records, e o DJ Gilbert, que também é um dos idealizadores dessa feira, que faz muito sucesso, vai acontecer agora, no final de semana, no Jeep Club, mas daqui a pouquinho a gente revela mais detalhes. Tudo isso e muito mais, como você sempre diz,
0: aê,
3: né, Ademar?
0: Tudo isso e muito mais, no Melhor da Tarde, daqui a pouquinho, com o meu amigo Fabrício, aquele abraço!
3: Tá certo, depois você deixa aí uma dica, qual que é o LP que marcou a sua vida, que eu vou pegar, vou conversar sobre isso com os nossos convidados.
0: Vou
3: tá
0: falar
3: joia?
0: Já!
3: Fala já,
0: e
3: então!
0: Você transmite... É o LP de Raul Seixas.
3: Olha.
0: Que ele está no portão de um cemitério com os braços abertos, sem camisa, e o destaque desse LP é Ouro de Tolo, né?
3: Ouro de Tolo.
0: Ouro de Tolo e aquela outra lá, eu queria ser a Metamorfose
3: ambulante. Mas olha só que memória sua, hein?
0: No mesmo disco tinha até a Mosca da Sopa.
3: Mosca da Sopa, era puro Raul.
0: Puro Raul.
3: Pura sopa de Raul,
0: ali
3: de MPB.
0: Só tocava Raul.
3: Tá certo.
0: Esse é o primeiro que marcou, que eu nunca esqueço, né?
3: Certo.
0: E o segundo é o do Odair José, que era um compacto, um vinil compacto.

0: acto de duas músicas. De um lado tinha Eu, Você e a Praça, e do lado B tinha Eu Queria Ser John Lennon.
1: Eu Queria Ser John Lennon, Eu, Você e a Praça. Eu lembrei do compacto que era do Rony Von, e a Praça. Olha só, gente, as lembranças do vinil.
0: Eu tinha o do Odair José.
1: Odair José, legal, legal. Obrigado por esse momento, a gente poder relembrar, né, os bons tempos da música.
0: Valeu, grande Fabrício, um abraço.
1: Abração, até daqui a pouco.

0: A música bonita, Coração Ferido, Renan e Raí, você curtiu aqui comigo nas mais da nossa programação. Obrigado aí, Dona Marli, pelos votos de boa tarde. A Cida, que veio de Florianópolis também, está ouvindo o Ademar Marques. E eu, né, recomendo a todos vocês que todos os dias, de segunda a sábado, sempre das 8 ao meio-dia, você tem um encontro marcado com o seu amigo do rádio, programa William Barbosa, aqui na Educativa AM630. Maravilha, gente? Vamos em frente, 2 da tarde, 55 minutos.
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Valeu, minha gente. Eu sou o de Teodoro Sampaio. Nós vamos ficando por aqui, viu? Vamos desejando a todos vocês os votos de uma boa tarde. E não desliga o rádio. Vem aí o Melhor da Tarde com o Fabrício Campos. Hoje com seus entrevistados. Meu amigo Rodrigo já chegando por aí para assumir o comando da nave aqui na produção. E eu volto amanhã, a partir das 2 da tarde, com mais um Momento Sertanejo. Abraço, gente. Fiquem com Deus. Até amanhã.

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6: Isso aí, começando agora o melhor da tarde dessa quinta-feira, 23 de julho. Você esteve até agora na companhia do grande Ademar Marques no Momento Sertanejo. Ele já vai agora para o seu próximo destino, já fez a torda do paletó. Um grande abraço para você, Ademar. Sempre vai ouvindo a gente no caminho. Audiência garantida e qualificada, né? Contar com a audiência do Aldemar é uma grande honra. E hoje, quinta-feira, 23 de julho, nós temos de volta aqui no comando da nave o nosso capitão Rodrigo Viana. Seja bem-vindo, Rodrigo. Tudo jóia?
7: Boa tarde, Fabrício. Obrigado. Graças a Deus, retornando. Um dia de folga forçada.
6: Graças a Deus. Mas você está bem, né? Graças a Deus, deu tudo certinho. Está aqui conosco para comandar, né, toda a parte técnica dos novos estúdios modernos aqui da Educativa AM 630. Hoje nós recebemos um convidado no Educativo Esportivo. A hora que eu estava conduzindo ele aqui para cima da escola, do estúdio, né? Por cima da escada. Ele, mas mudaram os estúdios? Ele estava esperando ir lá onde ficava antigamente, lá no, do outro lado do canal da música, né? Agora estamos todos integrados aqui ao lado do estúdio da FM e próximo também do estúdio da televisão, o grande Hélio Cury Filho, né? Que esteve dando entrevista para o Evilásio no Educativo Esportivo, falando das novidades do futebol paranaense. Mas nós não vamos falar de futebol hoje, vamos falar de cultura, de música. Daqui a pouquinho estarão conosco o Verclay, Han e Silva, da Alternativa Records, e o DJ Gil Uber, que vão organizar para esse final de semana a quarta edição da Feira de Vinil, CWB Vinil Project. É uma feira que faz muito sucesso. Legal. Principalmente para as pessoas que gostam de colecionar os discos, os long plays. Você sabe o que, é que eu estou falando, né?
7: Sei.
6: Você pegou essa época, né?
7: Peguei, nossa.
6: Você não é da geração de Spotify, não, né?
7: Não.
6: Então tá certo.
7: Eu tenho... Tem o vinil do Dalton, do
6: Jô
7: Soares, quando cantava.
6: Jô Soares,
7: por incrível
6: olha
7: que pareça, Jô Soares foi cantor,
6: cantava. Ele foi diretor de cinema, ele foi de tudo, né?
7: Sensacional.
6: Maravilha, maravilha. Vamos conversar daqui a pouquinho com os nossos convidados, eles já estão chegando daqui a pouquinho nos estúdios aqui da Educativa AM630. E para você que está acompanhando o programa, que quer se prevenir, você percebeu, né, que a temperatura subiu, né? Subiu um pouquinho. De manhã estava na faixa dos 14, 15 graus, agora aproximadamente 19, vai cair, mas não vai cair muito de noite, vai até os 12 graus. É bom que não está com aquela amplitude térmica do começo da semana, que talvez tenha até ocasionado alguns problemas de saúde para o pessoal, porque acaba judiando muito, né? A gente não é máquina, né? A gente não aguenta tanta variação de temperatura, né?
7: Como diziam os antigos, né? A gente sai de um ambiente quente para um frio, você peito aberto, né?
6: Acaba, não tem cuidado.
7: Doente aí à toa, né?
6: É, tem que tomar muito cuidado. Tem que tomar cuidado. E você pode participar aqui do programa Melhor da Tarde. Começa agora esse programa leve, dinâmico, conectado com a comunidade, sempre abrindo espaço para diferentes vozes, talentos, experiências. E hoje nós vamos trazer essa novidade, né, que está retornando, né? O LP, ele, na verdade, os nossos convidados vão falar sobre isso, a Simone Meirelles é assessora, a gente agradece também a produção do Dirceu Santos, sempre intermediando. O LP nunca saiu de moda no mundo. É aqui no Brasil que pararam de produzir por alguma razão, algum motivo, talvez comercial, mas no mundo inteiro continuou sendo produzido. Ele até vai mostrar pra gente, né? A gente não tem aqui o recurso do vídeo, né? Mas a gente vai estar descrevendo pra você quando a gente estiver falando dos LPs que eles trouxeram, essa dupla, o Verclay Han e Silva e o DJ Gilbert, são discos novinhos. É como se tivesse acabado de sair da fábrica mesmo. Por falar em LP, eu trouxe até um exemplar que eu tenho, o meu é antigo, o meu dos anos 80, ele está até na época que o Sidney Campos escolhia trilhas, tem a letra do Sidney Campos, um xizinho com R, é porque é romântica para ele botar nos programas dele. Essa é uma música relativamente romântica, ele não botou o X com R, mas é a que eu selecionei aqui do Rod Stewart, os maiores sucessos, Greatest Hits, é um disco bastante famoso, é um disco com uma capa rosada, ele está com um terno rosa, I Don't Want to Talk About It, é isso? Então essa vamos mesmo ouvir esse sucesso e a gente já começa daqui a pouquinho a entrevista com os nossos convidados, o Verclay Han e Silva e o DJ Gilbert, sobre a quarta-feira de vinil. Fique com o Rod Stewart para a gente entrar no clima do LP, do long play do vinil.
7: Ótimo.

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2: Isso aí, estamos aqui no Melhor da Tarde Educativa. Eu estou sentindo que vai ser uma entrevista divertida, educativa. Gostei do astral dos nossos convidados aqui. Já estão conosco o Verclay Ran e Silva e o DJ Gilbert. Então, boa tarde para você. Se você é, assim como nós, apaixonado por música de verdade, pode sintonizar o seu coração no modo analógico. Vira a chavinha pro analógico aí, fazendo favor. Nesse sábado, Curitiba vai virar capital do garimpo musical com a quarta edição da feira CWB Vinyl Project. Imagina, são mais de 8 mil discos de vinil reunidos em um único espaço lá no Jeep Club do AU, com entrada totalmente gratuita. Olha que programa final de semana. E preços dos LPs a partir de R$10. É vinis, né? Não precisa ser LP. E para encontrar relíquias, comer uma boa feijoada, curtir o dia com a família, com os amigos, é uma excelente opção. Para nos contar como essa grande festa da nostalgia foi montada, nós recebemos aqui no programa os dois organizadores, que conhecem cada faixa dessa longa jornada dos long plays. Eles sabem o caminho que o vinil percorre, não só o giro nas vitrolas, mas o espaço nas coleções que enriquecem a nossa cultura. Com vocês, Verclay Ran e Silva, da Alternativa Records, e o DJ Gilbert. Sejam muito bem-vindos ao Melhor da Tarde. Uma boa tarde, Verclay.
3: Boa tarde, obrigado.
4: Boa tarde, Fernando.
2: Fabrício?
4: Fabrício.
2: Opa, já me chamaram de Fernando hoje. Eu vou estudar sobre isso. Muito bacana receber vocês aqui, que vocês vão falar sobre um projeto que realmente chama atenção quando ele acontece. É diferente de outras feiras que a gente acaba vendo por aí. Verclay, você começou a sua coleção com apenas 10 anos de idade, correto? Em 89, você fundou a Alternativa Records. Como é que é para você olhar para trás e ver que aquela paixão de criança se transformou hoje não só numa loja física, como num projeto que vai movimentar toda a cidade em 2026, principalmente nesse final de semana que está chegando?
3: Olha, quando você começa a colecionar tão cedo assim, você não imagina que ia chegar nesse ponto, né? Mas, desde que você começou, pegou o primeiro disco na mão, o primeiro tocar disquinho e coisa, você vai colecionando, comprando, e aquilo vai aumentando. Chega uma hora que você diz, agora eu quero abrir uma loja. Daí você abre a loja, e depois aquilo vai partindo para outras coisas, outros empreendimentos, e agora tem as feiras junto com a loja também, né? Em paralelo.
2: Encontrou um parceiro à altura, alguém que, pelo jeito, gosta bastante da música, o DJ Gilbert. Gilbert, você contou que a garagem da sua casa virou ponto de encontro do bairro nos anos 80, né? Isso. Com você gravando fitas cassete para os amigos. A gente até estava falando sobre isso agora há pouco na introdução do programa. Você sente que organizar a CWB Vinyl Project hoje é, de certa forma, abrir aquela mesma garagem de infância, só que agora para Curitiba inteira?
4: É exatamente isso, né? Eu era cliente da loja do Verclay, uhum, como de muitas lojas e sebos que tinha em Curitiba nos anos 80. A garagem da minha casa sempre foi um ponto de encontro. Meu irmão tinha banda, sempre tinha gente por lá, e eu sempre estava gravando fita para os primos, tá, para os mais chegados. Parecia um LP novo, Legião Urbana 4. Aí todo mundo pedia para eu gravar, porque era caro, né?
2: Esse é um clássico, hein?
4: Exatamente. Olha. Aí, na verdade, quatro estações, né? Pô, todo mundo queria ter, e era caro para comprar, e às vezes não tinha na loja, ou o cara não tinha grana. Gilbert, grava uma fitinha para mim. Eu pegava lá uma fitinha, gravava e entregava para a pessoa, para os colegas e tal. Então, eu fiz muito isso, muito, muito.
2: Era isso ou ficar guardando ali, cuidando no rádio? Eu tava falando com o Ademar agora há pouco. Vai tocar aquela música do Legião. Você apertava lá o play, o rec, só que daí o locutor sempre falava em si.
4: Ele falava assim, Educativa.
2: Educativa M630. Mas daí ia ser o Tobias, ia ser a voz do Tobias, ia ser a minha. Muito legal. Vocês dois, tanto o Verclay quanto o Gilbert, vocês viveram o auge do vinil nos anos 80. Vocês viram a chegada do CD, do streaming, e agora, aqui no Brasil, o vinil voltou com força total. Na opinião de vocês, o que o disco de vinil tem que nenhuma tecnologia digital jamais vai conseguir substituir?
3: Olha, eu acho que o vinil tem um charme diferente, né? Aquela coisa da capa, ser uma capa maior, ter um encarte com letras, tirar o vinil, colocar uma tocadinha, se muda de faixa manualmente ali, ou ouve o disco inteiro, pega o encarte, pega os compositores da música, ou a letra da música, acompanhar, você acompanha, praticamente você acompanha a criação do disco com o disco.
2: Sim.
3: Sim, mais ou menos isso.
2: Ele é uma obra, sim, para quem nunca manuseou um vinil, fica o convite, a gente vai reforçar nesse final de semana, no dia 25 de julho, a partir das 9 até as 18, na rua Secondo T10, 36, no Jeep Club, um evento gratuito. Nós vamos voltar a falar sobre isso. Mas para quem nunca manuseou, ele é diferente, assim, é quase como se fosse um livro com quatro páginas, na maioria das vezes, né? Tem a capa contra a capa, daí você abre, isso. Às vezes tem algum encarte, tem as letras das músicas, é uma coisa muito rica, uma sensação que quem passou não esquece, né? Dos LPs que manuseou.
3: A maioria dos discos, uma grande parte, pelo menos, de bandas e coisas, os discos eram gravados numa ordem cronológica, né?
2: Uhum.
3: Aquelas faixas que estão ali colocadas lado 1, lado 2
2: Sim.
3: do disco, elas não estão numa ordem aleatória. Geralmente a banda, quando monta o disco, aquilo está numa ordem para se entender o disco. Entender
2: era
3: o
2: proposital.
3: Era proposital.
2: A primeira do lado A é a música de entrada.
3: De entrada, de trabalho, ou às vezes até da última faixa do disco.
2: Uhum.
3: E a pessoa diz assim, mas por que a melhor música está na última faixa? Porque é para você ouvir o álbum inteiro e entender o álbum, não é para você ouvir aquela faixa só.
2: A não ser que você pegue a agulha e vai lá no último super e coloca lá no comecinho,
3: você
2: né?
3: Você pode fazer isso também, mas, a intenção é a pessoa ouvir o álbum do começo ao fim.
2: A intenção do artista é você conhecer a obra dele num roteiro que ele te propõe,
3: inteira,
2: né?
3: Exato.
2: E hoje em dia tá muito digital, né?
4: Tá muito
2: às
4: automático.
2: Vezes é uma única música, às vezes muito um trecho, aquela música sampleada, está muito automático. Falar em sampleada, depois a gente vai entrar em detalhes, queria agradecer aqui a Simone Meirelles, a assessora que proporcionou que você estivesse aqui. A gente estava conversando agora há pouco e até essa sensação de que o vinil, ele nunca saiu de moda, estava nessa nossa conversa ali agora há pouco, né? Sim. Antes da gente entrar no ar aqui, porque no mundo inteiro o vinil continuou sendo produzido. Uhum. Aqui no Brasil que reduziu um pouco a produção e agora essa sensação de que ele voltou, que é um relançamento, né? Mas Sim. é a questão que realmente esse charme do vinil, ele nunca deixou de existir.
4: Como você falou, né? A gente acompanhou, vocês também acompanharam o auge do vinil. Eu acredito que naquela época só tinha vinil e cassete
2: uhum.
4: e a rádio. Então você não tinha, hoje eu acho que é mais o auge do vinil, porque hoje tem streaming, tem CD, tem cassete, tem MP3, tem não sei o que, o cara tem várias maneiras de ouvir música e mesmo assim o vinil está conseguindo se sobressair, entendeu? E vender, e artistas novos, como a Taylor, elas conseguem produzir discos, o disco nada mais é que um livro que conversa com você. Diferente do livro.
2: É um livro que conversa com você. Ótima definição.
4: Que tá falando contigo. Então, os artistas novos descobriram isso. Eles estão usando o vinil para conversar com o público deles. Eles lançam o disco antes de sair nas lojas.
2: Sim,
4: O público deles já compra o disco antes. E aí eles criam várias versões, entende? Então o vinil ele conversa com o público e o artista conversa com o público através do vinil. Coisa que no streaming você nunca vai ter isso.
2: Não tem, né?
4: De você ter um encarte, de você pôr um pôster. Tem pessoas que compram sem ter o toca-disco, ele quer enquadrar, ele coloca no quadro.
2: Às vezes virou ele pega a própria bolacha de vinil e coloca na parede. E aquilo é um
4: troféu. Isso.
2: Impressionante.
3: Tem pessoas que estão fazendo isso. Tem gente que está comprando... Compra o disco para usar como enfeite, não tem nem aparelho.
4: E moldurar.
2: Ainda bem que acabou aquela moda. Acabou, acho aquela moda, espero que tenha acabado, de cortar com laser o vinil para fazer um recorte, alguma coisa, né? O vinil é para ser ouvido. Se for colocar na parede, coloca ele inteiro.
4: Exatamente.
2: Tem gente que faz um trevo, faz uma flor com corte bonito, a laser.
4: Acabou. Mas eu ouvi um cara falando numa feira assim, tinha uns discos, ele falou, nossa, quanto disco ainda daria para ouvir, né?
2: Uhum.
4: Porque a pessoa que tá fazendo, ela não quer saber. Que tá ali. E tem gente que escuta o disquinho com um pouquinho de risco, um pouquinho lixado, né?
2: Tem aquele charmezinho, isso, né? Aquele somzinho.
4: Exatamente,
2: né?
4: O cara ainda acredita que aquele é legal, mas é legal, é bacana. Sim. Nenhum LP é igual ao outro, diferente do CD. Uhum. Todos os CDs são idênticos. O vinil não. Cada prensagem ele vai sair diferente. O cara vai ouvir em casa. O teu disco é diferente do teu vizinho. Pode ter se comprado na mesma loja no mesmo dia. Então tem toda essa magia.
2: Olha que interessante. Não. É que nem impressão digital, né?
4: Exato.
2: É como se fosse uma grande impressão digital. Exatamente. Que tem as músicas ali que os artistas estão
4: Quando você vai para o analógico, ele muda a configuração. Cada um tem o seu vinil diferente um do outro.
2: Muito bacana.
3: E mesmo no próprio vinil mesmo, né? Acontece, você pega uma faixa mais alta, outra faixa mais baixa, uma mais aguda, mais grave. O CD não acontecia isso. O CD era tudo linear.
2: CD,
3: né?
2: Era um som mais, era um... como é que a gente pode dizer? Mais...
4: É uma latinha.
2: Ele ficava
3: abafado, né?
2: Abafado, é.
4: Isso.
2: Som mais linear.
4: É.
2: É, Verclay, a feira chega à sua quarta edição trazendo impressionantes 8 mil discos, se eu não me engano, né? São que tipo de relíquias ou gêneros musicais os nossos ouvintes, as pessoas que vão fazer a visita nesse final de semana, vão poder encontrar garimpando por lá?
3: Olha, basicamente você vai encontrar de tudo um pouco, uhum, né? Normalmente, nas feiras, o que gira mais é a parte do rock, o pop e o MPB. Uhum. Mas você vai encontrar um pouco de tudo. Você vai encontrar rock, vai encontrar MPB, vai encontrar até sertanejo, um pouco, novelas, infantis. Tem uma linha para todos os públicos e todos os gostos, né? Começando aí nos R$10, ali com um disquinho infantil, um disquinho de novela, até um disco raro ali de R$500, R$1.000, R$2.000. Tem tudo que é preço.
2: Desde os discos, assim, digamos, mais comuns.
3: Mais comum, mais básico, para aquele que está começando agora.
2: Raridades até mesmo, né?
3: Uma coisa mais sofisticada para aquele que quer um exemplar único, uma raridade. Ó, que esse aí daqui, ó, é o número 499.500. Eu quero esse aqui porque só tem 500 cópias.
2: Olha, né? Alguns coisa, artistas faziam isso, assim, era uma edição limitada.
3: Hoje em dia ainda sendo lançados, limitados, né?
2: Ah, e os novos, também, hoje em dia, sendo lançados, não é pelo fato de ser antigo, é pelo fato de ser algo exclusivo. Sim, exclusivo. Olha, muito exclusivo. Legal.
3: É, o artista lança uma versão do álbum X. Vai lança 500 cópias lá, o vinil marmorizado, ou vermelho, ou verde, uhum, com uma faixa a mais, com um encarte diferente.
4: Sim, sim, e o cara compra.
2: Não, vocês falaram
4: do. O cara cai na pegadinha,
2: do vinil,
4: é muito legal.
2: O vinil verde, vermelho, isso, com cores, né? Antigamente tinha os compactos, tinham aqueles discos infantis, né? Que eram, uhum, no formato compacto, que as crianças, né, manuseavam vitrola. Eu manuseei bastante na infância, e realmente é uma coisa que chama atenção, né? Você lembra do disco pela cor. Essa historinha está no disco azul.
4: Amarelinho.
2: Ou amarelo.
4: Vermelho. Isso é interessante.
2: Coleções, né? Tinha até o Silvio Santos. O Silvio Santos contando história era uma coisa fabulosa. Exatamente. Ele fazia a versão dele, né? Tipo Casa dos Artistas, mas ele mudava o nome dos porquinhos, né? Bolota, Pelota, mas ficava muito divertido. Exato. Gilber, um grande atrativo da feira é o preço acessível com LPs a partir de R$10. Dá para começar uma coleção do zero com pouco dinheiro nesse sábado?
4: Dá. Eu acho assim, para quem está começando, tentar lembrar, trazer aquela memória efetiva daquilo que ele tinha em casa. Né? Porque às vezes tinha um disco de novela, tinha um disco do ABBA, essas coisas bem comuns que a pessoa
2: Será
4: tinha.
2: Será que vai ter disco do ABBA na feira?
4: Tem disco do ABBA, tem disco do Bee Gees, assim. Às vezes o cara consegue com um precinho bom, às vezes ele está, né, num valorzinho bacana. O cara compra seus primeiros 5 discos, tal, lava em casa, começa a ouvir. Ah, pode ser que tenha algum probleminha? Na próxima feira ele procura o melhorzinho. Uhum. O valor vai subindo conforme a qualidade do vinil.
2: Mas o vinil é meio perceptível ali a olho nu, né? Um probleminha, uma bolha, isso, você já percebe. Ó, essa faixa aqui, aí você olha aquela música, R$10, tá com uma faixa só, com uma bolinha, eu vou
4: ele
2: levar
4: vai,
2: essa aqui.
4: Ele vai mandar bala. Não, os caras, não tem o que você não venda.
2: É, tá certo.
4: Na feira. Não tem, e, por exemplo, 50, vamos botar mais de 50 anos de vinil.
2: Uhum.
4: Bandas lá do Beatles. Cara, quantas versões eles têm do mesmo disco? Tem pessoas que colecionam as mesmas versões. A ICDC, a gente tem em Curitiba gente que coleciona só a ICDC. Ele procura do mundo inteiro o selo e tal. Aonde é que ele vai? Vai na feira, porque às vezes vem um cara de Santa Catarina, vem um expositor de São Paulo, e ele vai achar uma coisa que ele não viu ainda. Então ele sempre está. Claro que esses não são R$10, mas faz parte da brincadeira. Eu acho assim. E não adianta, vende tudo. Tudo vende que você colocar, vende. Você pôr a 10ão, vai vender. A gente, às vezes, vai para Santa Catarina com uma caixa, vende meia caixa de disco de R$10. Porque as pessoas compram lá um monte de coisa boa, os discos até estão em boas condições, né? Mas não tem aquele valor agregado como um Pink Floyd, um Led Zeppelin, uma coisa assim.
2: Alguma coisa que traga mais memória afetiva.
4: A memória afetiva,
2: como você falou,
4: é,
2: né?
4: Ótimo.
2: Verclay, vocês estão trazendo 13 lojas do Paraná e de Santa Catarina, né? Como o Gilber falou.
4: Isso.
2: Como foi essa curadoria que vocês organizaram para reunir tantos expositores diferentes em um só lugar? Porque não estão vindo só os LPs, estão vindo os expositores para a feira, né,
3: Verclay? Sim, vem os expositores também, além dos discos, né? A gente já tem uma certa linha de conhecidos, né? Como a gente faz feira tanto aqui como fora, e a gente seleciona aqueles que a gente acha que tem um melhor material para trazer, e também preço e uma variedade diferente, porque não adianta a gente ter que colocar 3 expositores que vendam só rock.
4: Ou a mesma coisa.
3: Ou 3 expositores que vendam só sertanejo. Então, tem que ter aquele que vai vender o Jimbo. Tem uma exposição em Santa Catarina que ela vai vir, o forte dela é o povão. É a música,
2: sertaneja,
3: música mais popular, novela. São discos mais baratos.
2: Sim, tem uma categoria de música que o pessoal costuma chamar de brega, mas assim, foi a primeira música. Esse aqui é uma raridade.
4: Esse é bom.
2: Esse eu trouxe, esse é da minha coleção particular. Na verdade, esse disco é dos meus pais, mas eu falei, puxa, eu vou pedir emprestado para mostrar.
4: Isso é memória afetiva.
2: É memória afetiva. Eu lembro, tem uma das músicas aí, que é uma aula de português de tongos crescentes.
4: Que cadê o teu toca-discos para você ouvir?
2: O toca-disco tem que pegar e fazer um investimento. Ó. A Funéria História de um Amor Espúrio. Quem nunca ouviu, eu recomendo para aprender, né, os ditongos crescentes no português.
4: Vai aparecer embaixo aqui da sua tela.
2: Vai aparecer embaixo da sua tela. Mas muito legal. Eu queria perguntar para vocês, além dos discos, o evento tem uma loja completa também de camisetas temáticas de bandas, que vocês estavam comentando, e de filmes. O público de vinil também é muito ligado nesse visual, no estilo, que é muito o público de colecionadores, né?
4: Sim, sim. Tem a Ruído Camisetas, que ela está quase todos os eventos de vinil, ela já é bem consolidada e muita gente compra. Às vezes você vê uma camiseta na rua com um Rzinho do lado, é da Ruída, do Celso. Uhum. Então ele está em todas as feiras, ele já organizou algumas feiras com a gente, né? Como organizador, e agora ele está só como expositor. Então ele sempre está envolvido e ele adora música, ele vende discos também, ele tem a coleçãozinha dele, né? É, daí estão perguntando sobre perguntas e assim.
2: Opa,
4: vai indo.
2: Eu estou tão entretido aqui que o Rodrigo recebeu alguma pergunta de um ouvinte.
4: Então daí o que acontece? Vende camiseta. Tem outros produtos que vendem, mas nessa daí não vai ter. Mas as camisetas é muito bacana, tem de banda, tem de MPB, expositor de MPB. Tem expositor que é só de MPB.
2: Olha só.
4: Entendeu? Tem expositor que gosta mais de metal.
2: Tem do sertanejo, tem música popular.
4: O meu lance é mais anos 80.
2: Se não tiver gente com LP do Moacir Franco, música italiana, vocês me avisam, quem sabe na próxima
4: vai
2: edição.
4: Ter. Acontece, legal. Acontece. É, coisas que vendem. Queen, que você tem ali, cara.
2: Queen, essa coleção aqui é compartilhada. Parte eu recebi de legado de um querido professor de xadrez, que ele me emprestou todos os discos, mas eu não tive oportunidade para devolver para ele.
4: Ah, ele é falecido.
2: Ele falecido já, mas eu tô cuidando do legado.
4: Óbvio,
2: aqui.
4: Depois deixa na minha mão que eu trago ele zeradinho, zero com novo, limpinho, pra você usar na sequência.
2: E olha, a gente tá recebendo perguntas aqui. Se você quiser participar, o Rodrigo consegue abrir lá no WhatsApp e ler na hora, 41 999550482, 41 999550482 é o nosso WhatsApp aqui da produção. Rodrigo, por favor, mensagem de quem?
0: Vamos lá, Fabrício, a mensagem do Aurélio.
2: Aurélio, essa é a primeira vez.
0: É o Aurélio, ele tem uma curiosidade, primeiro é uma pergunta em relação à feira, né? Uhum. Ele quer saber se no dia da feira, além da feijoada, do vinil, se vai ter alguma banda tocando ao vivo.
2: Olha, esse
0: primeira
2: é exigente,
0: pergunta,
2: hein?
0: É. Uhum. E a segunda é que ele está acompanhando a entrevista e ele achou um fato curioso e quer que você fale a respeito disso. É possível lavar o vinil? Ele não entendeu quando você falou, vou levar para casa, dou uma geral nele.
2: Uma pergunta dois em um, legal.
4: Então, quer que eu responda?
2: Podem responder, vocês.
4: Ou você responde a parte da banda.
2: Responde
4: da banda.
3: Uma parte.
4: E o Gilbert, a parte chata com ele.
3: Palhaço.
2: Por favor.
3: Não, a banda não vai ter banda. A gente considera que, para uma feira de vinil, a banda não casa com a feira.
2: É, porque são 8 mil LPs, né? Para fazer uma curadoria com a banda tocar, seria difícil.
3: E acaba dispersando o público para a banda. A gente prefere que o foco na feira de vinil.
2: Seja no visual, seja no contato visual. Com o vinil.
3: Nós já colocamos banda em feira que a gente já fez, inclusive no Jeep mesmo ali.
2: Legal.
3: Só que a banda é para lançar o disco e autografar o disco, daí, não para fazer show.
2: Aí eles vão lançar o disco.
3: Fica
2: a dica, ó, bandas, fiquem atentas. 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E o lavar o
4: lavar, que nem eu vi o teu ali. O teu disco, eles estão em ótimo estado. O problema é que eles pegaram...
2: Audiodescrição. Eu tô com o Queen News of the World, aquele que tem gigante, esmagando a banda.
4: Não é o primeiro,
2: mas é um... É o,
4: aí,
2: mais,
4: se você olhar,
2: o primeiro,
4: ó,
2: mais pesado.
4: O plástico já foi.
2: E plástico já
3: esse
2: foi.
3: Esse tem o Yard Champion
4: nesse daí. Yard Champion nesse daí. É. Só que o teu vinil, ele tá embolorado.
2: Ah, sim, deve
4: entendeu?
2: Tá.
4: Mas isso não afeta nada no plástico ali.
2: Uhum.
4: Vai, o vinil estando guardadinho, não estando empenado, nada, ele funciona. O que você vai fazer? Você vai lavar ele um pincelzinho, não usa a esponja amarela, pelo amor de Deus. As pessoas, desculpa quem usa, mas é que quando você derruba ketchup num tecido e passa a esponjinha amarela, o que acontece? O ketchup vai, né, você vai limpar superficialmente e o ketchup vai para baixo. O vinil é a mesma coisa, você pegar a esponjinha amarela e passar, ele vai até abrir brilho, ele vai ficar limpinho e tal, mas a sujeira foi mais pro fundo.
5: Ela vai entrar
4: você
5: no
4: suco. Você pega um pincelzinho, tem que ser um pincelzinho. É, as mulheres que estiver ouvindo, pode ser aquele de passar maquiagem.
5: Vai ter pincel na feira, venda?
4: Posso levar o pincel então, pra mostrar.
5: Leva pra mostrar.
4: Normalmente
5: leva pra
4: eu
5: mostrar.
4: Levo pra mostrar, porque o é que vem que eu explico e as pessoas certo. Depois me agradecem e mandam no grupo, ah, porra, você fez. Então você lavando ele, você já pode ouvir o disco molhado mesmo em casa, não tem problema olha nenhum. Só. O som fica até mais gostoso. O vinil no inverno fica melhor, as coisas que você falou do vinil, né? O vinil é 3D, o CD não é 3D.
5: Sim, o vinil é 3D.
4: O CD, ele tem estéreo, mas o vinil, ele é 3D. Você está ouvindo e ele está em todas as partes.
5: As músicas do Queen, para quem gosta, né? Queen, que tem as caixas, você fica assim, meu Deus, o cara está lá no fundo, o coral, daqui a pouco ele vai lá para trás, vai lá para frente.
4: Exatamente. Então, você tendo um sonzinho de entrada bom aí, você coloca, você vai ter qualidade. Aí, você lavando, você pode ouvir, tá? Plastiquinho novo, comprei na Saldanha Marinho, plastiquinho externo também, o interno coloca, tá guardadinho. Daqui um dia você guarda, escuta novamente. É, quando você lava, você tira, às vezes, uma sujeirinha de inseto que fica, umas bolinhas, ela sai, o bolor ele sai totalmente, com detergente líquido e tal. É, risco não, o risco não tem como. Você tira um pouco de estática também, né? Porque mesmo ele guardado, ele cria estática. Uhum. Aquele estralinho que ele faz.
5: É estática.
4: Quando você abre a porta do carro, ele dá aquele choquinho?
5: Dá.
4: É isso que acontece.
5: Quando
4: na
5: não
4: cápsula,
5: dá em você, dá em quem encosta em você.
4: Dá em quem encosta em você. Nada mais é do que a cápsula, com contato com o plástico, entendi. Ele fica fazendo aquela estaticazinha. Então, quando você lava, ele diminui, não vai tirar tudo. Tem outras máquinas, umas coisas mais profissionais que vai fazer esse serviço. Até a gente tem alguns expositores que eles têm as máquinas, né, que elas lavam de uma maneira diferente e tal, fica melhor o vinil.
5: Muito
4: né?
5: legal.
4: Dois, três expositores têm isso. Eu lavo e escuto, pra mim tá bom, tá ótimo. É, disco estando bom, né? Eu tenho ouvido legal, tranquilo. Já que também faz essa curadoria de limpar, troca plástico, capinha tá muito ruim.
5: É um cuidado realmente.
4: É, uma curadoria. A gente sempre procura o nosso expositor nessa linha de curadoria e tal, que tem os vinilzinhos melhor. Para ter um produto bom para o nosso cliente.
5: Legal. Né? Então, isso que é bacana. Respondido para o Aurélio do AU, não vai ter banda, mas vai ter. Não vai ter uma banda só. Pode ser 8 mil bandas e artistas, bandas, né?
4: Diferente.
5: Cada um ouvindo.
4: E ele mora
5: a pessoa não vai ter a possibilidade de ouvir em vitrola, em toca-disco ali.
4: Depende.
5: Vai ter
4: um toca-disco. Mas, né, por exemplo, imagine uma feira com 200 pessoas. Ah, eu quero ver essa faixinha. Não. Não acontece isso. Não tem como. A gente teve uma época que a gente colocava dois toca-discos. Aí a agulha quebrava. Aí não adiantava nada.
5: Mas vai ter o toca-disco tocando para quem nunca viu.
4: Exatamente.
5: É a oportunidade.
4: E claro, se a pessoa compra um disco lá, vamos lá, 50 a 100, 200 reais, chega em casa, ouve o disco, tiver algum probleminha, se tiver o período da feira ainda, é bom pegar o contato de quem vendeu, tenta fazer a troca, o estorno, pegar outro disco, não fica com problema com ele.
5: Legal.
4: O problema é sempre do expositor.
5: Então,
4: entendeu?
5: Eu queria pegar e, mais uma vez, falar pro pessoal que estiver ouvindo, a quarta-feira de vinil, né, o CWB Vinil Project, vai ser no Jeep Club, na rua Secondo Tedeschi, número 36, o Jeep Club de Curitiba, nesse sábado, dia 25, depois de amanhã, das 9 da manhã às 18, é um evento gratuito. Mas para quem resolver investir, começar a sua coleção de vinil e gastar a partir de R$50, vai concorrer a 3 LPs icônicos que vocês mostraram para a gente aqui no início, um do Titãs, um do Arthur Verocai e o Fleetwood Mac. Por que a organização escolheu especificamente esses três álbuns para o sorteio? Não sei se ele, o Verclay, que poderia responder, ou você mesmo, Gilber.
3: Olha, todos os três álbuns são álbuns icônicos na sua área, né? Fleetwood Mac é uma banda de rock and roll tradicional, né? Rock blues.
5: Rock blues.
3: E tá muito em alta, inclusive, da nova geração.
4: Não esquenta a caixa.
3: Esse disco que está sendo sorteado, Rumors, é um disco que se colocou, vendeu. Todo mundo,
4: qualquer lugar
3: todo mundo que quer
5: isso
3: álbum.
5: Não é um disco de 10 reais. Não, se for comprar, vai pagar bem
3: basta
5: mais, né?
3: Vai ser 350 reais.
5: 350.
4: É lacrado. Os três lacrados.
3: Todos os três que são sorteados são três discos novos, lacrados.
5: Muito legal.
3: O outro é um disco de rock brasileiro, o Titãs.
5: Titãs, que é o Cabeça de dinossauro, que tem aquela
4: reedição,
5: capa.
3: Uma reedição.
4: O LP é branco.
3: Vinil branco.
5: O vinil branco.
3: Capa dupla, gatefold, como chamam hoje, né? Isso. tudo. E o outro é o Arthur Verucar, artista brasileiro, MPB, que foi redescoberto agora, foi sampleado e foi redescoberto.
5: Isso,
3: né?
5: Na Boca do Sol e Caboclo, né?
3: Isso, foi redescoberto, é Vitor do Sampler que teve, e que voltou a... As tendências, né?
5: E é um disco de 1972.
4: Isso. Hoje eu tava falando.
5: Eu já tinha nascido, mas eu não cheguei a ouvir.
4: Hoje eu tava falando pro Verkley que esse disco do Arthur, ele não vendeu na época. E o.
3: Na época.
4: Os Secos e Molhados estava vendendo muito. Eles derretiam para fazer os Secos e Molhados. E agora eles relançaram.
5: A capa dele talvez não chame tanta atenção que a dos Secos e Molhados, sim, né? Chamava muita atenção, exatamente, né? As cabeças, né? Não, deve ser o Arthur Verocai, né?
4: É, o Arthur está sentadão ali.
5: Sentado na frente de uma porta, uma janela, uma casa, folhas, bem uma paisagem de inverno, mas talvez não chamasse tanta atenção.
4: Não chamasse tanta atenção.
5: Quanto, né? Chamaram.
4: Não, mas é que quando o negócio bomba, não tem como. Não tinha como segurar a máquina.
5: É o visual.
4: Exatamente, não tinha como segurar os caras. E esse disco era derretido na época,
5: para ser
4: feito o que estava vendendo um monte.
5: Agora é capaz do pessoal derreter Secos e Molhados para poder fazer assim.
4: Se buguear.
5: Como mudar, como dá voltas. Como mais voltas que os LPs.
4: Exatamente. E vende muito bem esse disco, mesmo sendo um lançamento. O disco está muito bem gravado. Eu acredito que é 3 selos, né?
3: É 3 selos.
4: Está muito bem gravado. O do Titãs é da Polisson. E o Rumos é importado. E ele é o disco da Universal.
3: Dessa Universal.
4: Muito Universal Reprise.
3: O Jeff Records.
5: Exatamente. Três vão sair lacrados, premiados ali no sorteio.
4: E a vantagem,
5: no final
4: normalmente,
5: da feira.
4: Quando a gente faz feira, o sorteio é depois que acaba a feira.
5: Certo.
4: Os discos serão sorteados durante a feira.
5: Durante no decorrer. Legal.
4: Vai ser.
3: Umas 15h30, outro 16h30 e outro 17h30.
4: A pessoa que estiver lá na feira já leva o disco embora.
3: Começa pelo Titãs às 15h30 e termina com o Rumors às 17h30.
5: Quem não puder estar na parte da manhã, chega um pouquinho antes das 15h30, já fez a compra acima de R$50,
4: já
5: vai concorrer. Tem três chances.
3: Põe o cupomzinho na urna lá.
5: Muito legal.
3: Torce
5: para
3: levar um deles.
5: Maravilha. E o evento acontece no Jeep Club, tem o bar O Botequeiro, servindo feijoada e petiscos. Isso. E a ideia é que o público não vá apenas para comprar, mas para passar o dia,
4: sim,
5: curtir e almoçar por lá, né?
4: Exatamente. Até porque a gente fala quarta edição. A quarta edição porque a gente voltou para o bar. A gente teve um período ótimo lá de 2 anos e meio, né? A gente até tinha Simone já com a gente. Então a gente teve 2 anos e meio maravilhosos lá, feiras bombando, muita gente da região do AU. Né? Depois a gente mudou de diretoria, a gente acabou parando com a feira lá, indo para outro espaço. E no momento que chamaram a gente de volta, a gente voltou. Então a gente já está na quarta edição e todas bacanas, a galera consome, compra. Cara, a alegria da pessoa comprar um negócio que ela está procurando, achar o que está procurando, não tem preço.
3: E diferente das feiras que acontecem aqui no centro, lá o espaço lá é um espaço fácil de você chegar,
5: sim,
3: tem estacionamento em volta, estacionamento grátis na rua, não precisa pagar, não tem flanelinha, não tem Star.
5: Chegou,
3: não tem
5: ali, estaciona e curte.
3: Chegou,
5: né?
3: Estacionou, puxa o carro lá, entra ali. Pode ficar o dia todo, não tem problema. Aquela coisa, está preocupado, vai vencer o start, tem que pagar estacionamento, não tem
5: ali,
3: nada disso.
5: Não tem erro.
3: Pode curtir a feira e ficar o dia todo por lá.
5: Funcionando das 9 às 18 lá no bairro AU, entrada gratuita. Tem algum horário ideal para pegar as melhores raridades, chegar bem cedinho no final do dia? Ou será que o vinil certo não tem hora para encontrar a sua nova discoteca?
3: Olha, geralmente não. Aqueles, digamos que a gente chama assim, dos ratos de feira, eles já vão antes
5: às
3: da feira abrir.
5: Horas,
3: né? Antes da feira abrir. Tem uns que já. Antes da gente montar, já estão esperando para.
5: Está na fila, ouviu aqui o programa, falou, eu já sei que tem.
3: Antes da gente chegar, já estão na porta.
4: 9 horas, o cara está de chinelo, de sacola. Você fala, cara, eu falei para a esposa que eu vim comprar pão. Então eu tenho que achar alguma coisa rapidinho e voltar para casa.
5: E voltar com pão.
4: E acaba esquecendo o pão, né? Mas acontece.
3: É chique, cara, se eu ponho, apanha da mulher.
5: Olha só. Então, para o Gilbert, essa pergunta. Você mencionou que a sua febre pelo vinil ficou adormecida por um tempo, né?
4: Sim.
5: Um depoimento que você deu, e voltou com tudo em 2005. Vocês têm reparado que uma nova geração de adolescentes que nunca viveu os anos 80 frequenta a feira também?
4: É, na verdade, a molecada surpreende a gente. É, o que está bancando muito as feiras são a molecada. Eu digo que são reencarnados, né? Eu não acredito nisso, mas eu digo que são pessoas que reencarnaram, porque eles chegam com tem todo o conceito.
5: Um bom gosto musical, legal.
4: Conceito. Como tem a internet, nós não tínhamos internet, nós tínhamos bis, né? É diferente. Então, o cara tem internet, ele tem acesso a tudo. E ele já chega falando sobre tal disco, sobre tal banda, quem cantou naquele dia. Ele chega com um monte de informação e eles compram o que eles estão procurando. Eles não ficam comprando uma abobrinha, não sei o que tal, porque é daquela banda. Não, eles querem aquele disco que tem aquela música que tem a ver com o pai, que tem a ver com a mãe, que tem a ver com o parente.
5: É a memória afetiva.
4: Ou ele mesmo, ele gosta, ele vai na baladinha, nas baladinhas anos 80, aqui, ou vai em algum lugar que tem show de rock, ele quer aquilo ali, como era com a gente.
5: Muito legal.
4: E tem muitos, aqui em Curitiba até nem tanto, mas em Santa Catarina a gente percebe muito que lá em Santa Catarina parece que é mais caseiro o negócio, assim. A gente faz muito em shopping. É, eles chegam e falam, eles se encontram, né? Fala, vamos lá em casa pra você escutar o disco que eu comprei agora. Não, eu também comprei, a gente entende?
5: Já pega, já.
4: Como a gente fazia.
5: Vou estreitando as amizades.
4: Em Curitiba, como é maior, né? A galera fica mais assim, mas eu acredito que eles façam a mesma coisa, de se reunir, fazer uma carninha no final de semana e escutar. Eu vejo comprarem muito disco um pro outro.
5: Eu comprei,
4: eu sei que você quer, tá aqui o disco.
5: Né,
4: cara, a pessoa. Nossa senhora.
5: Às vezes
4: na nossa
5: chora.
4: Época, pra você comprar um disco pra alguém.
5: Era difícil.
4: Para emprestar um disco pra alguém.
5: Comprar pra você mesmo já era difícil.
4: Emprestar, sair no soco, né?
5: E assim
4: vai.
5: Tinha que ter a garantia, né?
4: Não, mas a garantia. Sou Joe e não tem jeito.
5: Isso aí,
4: perdi.
5: Legal. Pra quem tá em casa ouvindo a gente e nunca pegou um disco de vinil na mão, Verclay, qual que é o principal conselho pra esse primeiro contato que pode ter no sábado?
3: Para pegar o disco de vinil na mão?
5: A pessoa que nunca ouviu, nunca pegou um disco de vinil na mão, o que você aconselha? A pessoa chegou na feira, vim ver como é que é esse negócio, o que você aconselha
4: aí? O que é isso?
3: Aí você tem que ver o que a pessoa está procurando que ela gosta.
5: Legal.
3: Porque é aquela coisa, se a pessoa gosta de uma trilha de novela, é um disco mais barato. Geralmente, é um disco que pode ter uma marca ou outra a mais do que um disco mais caro, por exemplo, né? Então você tem que ver o que a pessoa está procurando, o que ela está disposta a gastar, a comprar.
5: Porque a gente chega perguntando.
3: Porque a gente fala assim, tem gente que a pessoa já aconteceu comigo, com ele, com os expositores, a pessoa compra um Fleetwood Mac, um Nirvana lacrado. Chega em casa, abre o disco, põe para ouvir. Aí ele liga para você, o disco tá pulando. Mas como assim tá pulando? O disco tá pulando. Aí a pessoa chega com o disco de voz, olha, o disco não tem nada, põe para tocar, não tem nada. Qual aparelho que você tem? Ah, meu pai comprou, ou eu comprei aquela radiolinha que tem nas Casas Bahia, lá, comprei um trocinho daquele. O cara compra uma radiolinha de R$300 e um disco de 400.
5: Aí não vai dar certo.
4: Não, Arna, né? Não
3: aí
4: vai
3: ele coloca
4: dar certo.
3: Um disco de 80 gama. O que acontece? O lado A toca mais ou menos, e o lado B não toca, porque ele não tem força para tocar o disco.
5: Não tem força para tocar o disco.
3: Não tem força para tocar o disco. Se for um disco de novela antigo, o aparelhinho vai tocar, porque os discos são
5: tá
3: mais...
5: Está calibrado para aquilo.
3: Os discos,
5: tá
3: são, mais, os discos são mais finos, né? São mais fáceis. Agora, um disco novo desse daqui...
5: Os novos agora
3: não
5: são
3: toca 3D. Numa radiolinha dessa dali. Então tem essas diferenças.
5: Legal. Eu tenho mais duas perguntinhas para vocês, só que antes tem uma pergunta de algum ouvinte ali com o Rodrigo. Eu vou falar aqui o nosso telefone, só que não vai dar tempo de responder as perguntas ainda hoje. Eu quero ver se consigo dar um pulo na feira, se eu conseguir dar um pulo na feira no sábado, se não, eu transmito aqui para a Simone para vocês responderem depois as perguntas que chegaram na sequência. 999-5500-482 para participar aqui do Melhor da Tarde. Pergunta que está com o Rodrigo?
0: Fabrício, impressionante. O entrevistado meio que respondeu já, mas vamos lá. A Isabela do Capão Raso pergunta: meu pai adorava vinil e eu sempre escutava com ele as músicas antigamente. Hoje, não tenho acesso à vitrolinha, na época do pai. Onde consigo comprar e, em média, qual o valor pagaria por uma vitrola? Enfim. Ela gosta muito de vinil, escutava muito com o pai, mas agora não tem, né? Ela quer saber. Eu acho que casa com essa pergunta
5: muito
0: com a tua resposta.
4: O que acontece é o seguinte. Eu, na época da pandemia, distribuí muito, vendi muito, porque a pessoa estava ociosa. Vendi muito disco pela internet, em casa. Era que nem droga. O cara vinha mocadinho, entrava lá no condomínio com a máscara e tal, tudo pá. Só eu atendi.
5: Vendi o disco.
4: Vendi o disco e aparelho. Eu tinha mais de 20 aparelhos em casa. Vendi todos, né? Para vocês terem uma ideia. está em escassez. Eu não tenho produto, eu tenho aqui três pessoas na fila.
5: Tem muita
4: não
5: gente
4: tenho
5: querendo, trocadilho, né?
4: Tem muita gente querendo, aí a pessoa não quer gastar tanto. A gente tem as opções das coisas novas agora, que é a audiotécnica, né? Uhum. E as caixinhas tomate e tal, que é uma coisa simples. Mas mesmo assim você começa com 2.000. É caro. Eu aconselho assim, vai na LX, procura lá um toca-discos, um antigo de plástico dos anos 90, para começar. Vai tocar esses discos de 180 gramas, uhum. Vai precisar de uma manutenção. Você vai ter que achar um técnico. Tem técnico para todas as coisas. Eu tenho um técnico para mexer com vintage. Eu tenho um técnico para mexer com plástico dos anos 80. Tenho um técnico para mexer com Aiva. Cada um faz uma coisa. É incrível. Nem todos mexem em tudo. Os que mexem em TV não adianta nem levar. Aí o que acontece? Está em escassez. E daí na loja do Verca tem algumas coisas, né? Eu tenho fila de espera aqui de aparelho, de receiver, dessas coisas. Os técnicos também demoram um pouco para fazer manutenção, para arrumar. Cara, outra coisa que voltou com muita força é as fitas cassete.
5: A fita cassete
4: muita gente
5: também,
4: colecionando, muita gente querendo ter epidemia.

0: feito. Aqueles trailers antigos, National, lembra? Sony, sim, aquilo sim. É a melhor coisa.
1: Eles são melhores do que essas caixinhas que tem para venda hoje em dia.
0: São melhores. O som é muito bom. Às vezes o parente lá tem um Sony antigo, às vezes o parente tem um Gradiente antigo. Tem que tentar recuperar e tentar entrar em contato com a galera. Vai na loja, vai na feira e fala, gente, eu preciso... Entendeu? As pessoas... Eu dou muita dica de a pessoa chegar e não tá tocando. Qual que é o teu aparelho? Ah, é um Gradiente D20. Tá, tua agulhinha é aquela azul, tal. Uhum. Ah, é mesmo, então. Veja na internet, na hora, vê no Mercado Livre, a pessoa já compra. De repente manda mensagem. Cara, você tava certo, deu comprou certinho. E veio. Entende? Nem sempre dá certo. Mas a maioria das vezes dá certo e a pessoa começa a ouvir, explica como é que limpa, pra começar a curtir e tal. E... o que, que vai acontecer? O pessoal vai voltar a frequentar as feiras e consumir com a gente.
2: Satisfeito, com certeza.
0: Mesma coisa. Eu falava para eles quando a gente tinha a outra feira mais antiga. Falava, gente, a gente tem que distribuir quanto mais toca disco na praça. Quanto mais gente ouvindo disco, mais consumidor a gente tem. E realmente a gente conseguiu distribuir muito. Eu vendi muito toca disco. Só que é ruim a gente conseguir quem arrume. Né? Se tiver alguém, um técnico eletrônica ouvindo... Já. Cara, vai no mercado porque tá compensando. Ah, eu gosto só de mexer na televisão, que é liga lá e pá, um programa tal. Cara, investe um pouco.
2: Investir,
0: se você já aprender. Mexeu em receiver, se você já mexeu, trabalhou em assistência técnica em Curitiba, algum outro lugar, vai porque o nicho tá bombando, tá fervendo. E ó, a menina perguntou o quê? Ela quer um aparelho. Como é que você
2: vai demanda está aumentando.
0: A demanda dela vai lá, vai comprar 2.000. Não, cara, pega um toca-disquinho da Gradinha. Às vezes tem na casa da avó lá.
2: Muito legal.
0: Largado e dá para reciclar, que a gente fala. E ouvir música, o disco reciclar também. Vamos que vamos.
2: Legal. A quarta-feira, CWB Vinyl Project, que é a quarta-feira de vinil lá do Jeep Club. E CWB Vinyl Project vai acontecer nesse final de semana, no sábado. Quem quiser acompanhar as novidades, ver fotos do que vai estar rolando no evento, quais são as redes sociais para o público começar a seguir já a partir de agora?
0: As principais, né, tem a CWB Vinyl Project.
2: CWB.
0: Ela é pequenininha, mas está crescendo. CWB
2: Vinyl Project.
1: Ponto tá. Oficial, né?
0: Ponto oficial.
1: Ponto oficial. Isso.
2: Ponto oficial.
0: Ah, daí legal. Tem a loja do Veclay.
1: Aí tem o arroba Alternativa Records.
2: Alternativa, isso. Escreve com Y.
1: Com Y,
2: né?
1: Alternativa. Com Y.
2: O Alternativa, o IVA.
0: Isso.
2: Records.
1: Isso aí. DJ Gilbert.
0: E o meu é arroba DJ Gilbert. Aí lá no meu tem as pessoas, tem vídeo, Gilbert. Tem músicas que eu gosto, tem feiras que eu participo, a gente participa em muitas. Chapecó, Tubarão, Cascavel.
2: Maravilha.
1: Praticamente Paraná e Santa Catarina já fez quase cinco lugares.
2: Quem não conseguiu anotar, a gente pega, liga aqui no 419-99-550482. A gente tem aqui anotado, a gente passa as mídias sociais para que possa ir na feira de vinil. CWB Vinyl Project, no dia 25 de julho, das 9 às 18, na rua Secondo Tedesco 36.
0: Isso.
2: Pergunta final. Estão preparados para essa pergunta? Olha, hein? Eu ia abrir um espaço para um vinil. Não vou pedir brinde. Você já me deu a dica aqui para poder lavar os CDs, a salvação?
0: Claro.
2: Vocês lembram da nave espacial Voyager? Essa nave, que levou um disco de ouro com sons da Terra para o espaço, passasse em Curitiba nesse sábado ali, passasse pela feira, e vocês dois pudessem colocar cada um apenas um disco da feira para representar a humanidade. Eu vou deixar cada um colocar um aqui, porque às vezes os gostos podem ser diferentes. Um disco para representar a humanidade para os extraterrestres. Vamos fazer assim.
0: Eu sei qual é o do Weckley.
2: Que álbum seria e por quê? Vamos ver se vocês...
0: Não, o meu é The Smith, The Queen is Dead, sem sombra de dúvidas.
2: The Smith.
0: The Queen is Dead. Aquele verdinho,
2: Que
0: é isso aí, assim, claro. Eu levaria 100 discos, né? Mas esse aí era para...
2: Não, não, só tem espaço para um.
0: Seria esse daí.
2: E o do Verclay? Deixa ele colocar. Vamos ver se não, você sabia.
0: Patotinha.
2: Você... Vai lá.
1: Patotinha. Olha, eu como minha parte é mais rock and roll, eu levaria um Kiss ou Destroyer.
2: Kiss, Destroyer. Olha, legal. Então, as escolhas aqui, mas vai ter tudo isso e muito mais na feira, né, com 8 mil unidades. Muito obrigado a vocês, foi muito gostoso a gente poder conversar e a gente pegar e matar um pouco a saudade, né, dos tempos do vinil. Muito obrigado para o Verclay e para o Gilbert.
0: Ok, obrigado. Show de bola. Muito bacana para os ouvintes aí. Quem puder participar,
2: sim. Ótimo. Sim, quem puder participar, das 9 às 18, no Secondo Tedesco, número 36, lá no AU. Muito obrigado, Verclay. Clay, valeu.
1: Obrigado.
2: Até breve, se Deus
0: até
2: quiser.
0: Breve.
2: Se der certo, no sábado eu acho que eu consigo encaixar aqui na agenda para dar um
0: pulo. Já lembro disso, falou, Gilberto, lavei, tá certo?
2: Lavei, veja se tá certo. Legal, então. Vamos agora para um breve intervalo, uma música, e daqui a pouco a gente retorna com o finalzinho do melhor

0: Na tarde de hoje, quinta-feira, dia 23 de julho, estivemos aqui falando da quarta-feira de vinil, CWB Vinyl Project, que acontece nesse final de semana, no sábado, dia 25, depois de amanhã, das 9 às 18, no Jeep Clube de Curitiba. Já dá pra soltar.
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1: É isso aí, pessoal. Continue participando do programa Melhor da Tarde dessa quinta-feira, é onde o Fabrício Campos conversou hoje com o Gilber e com o Verclay sobre a feira, né, que vai acontecer do vinil. Você que tem curiosidade, gosta do vinil, aproveita. Essa feira vai ser muito bacana. Quem quiser acompanhar as novidades e ver fotos do que vai rolar no evento, né, pode procurar também nas redes oficiais. Se quiser, mande sua pergunta para a gente, né? A gente continua aqui, programa O Melhor da Tarde, feito pelo Fabrício e comigo, Rodrigo, no comando da nave. Você tem algum disco em especial? Vamos fazer uma brincadeira aqui, hein? Se você pudesse mandar hoje uma música para a eternidade, um disco de vinil, você já pensou em qual seria? O Fabrício já tem um em mente aqui, né? Eu não sei, eu tô na dúvida ainda. Eu gosto muito de ouvir, por incrível que pareça, Dalton. Minha mãe ouvia muito com meu pai. Dalton, Muito Estranho. E eu sempre fui louco por essa música. Tenho vinil e curto bastante. Mas e você? Se pudesse mandar hoje, pra eternidade, uma música, um disco, qual seria? Manda pra cá, liga pra gente, participe, deixe sua opinião, tá? Ela é muito importante. Vamos rolar agora. Olha, um dos discos que, se eu não me engano, acho que foi o mais vendido, né? O vinil nacional mais vendido foi o do RPM. E a gente já tocou A Cruz e a Espada e agora vamos tocar para vocês Olhar 43, hein? Quem não lembra do Olhar 43? Essa é ótima. Então, para vocês ouvintes do Melhor da Tarde, fiquem agora com o Olhar 43.

0: É isso aí, a gente está quase tocando o disco todo, Revoluções por Minuto do RPM. Você acompanhou agora Olhar 43, agora há pouco estava acompanhando a outra música, o grande sucesso, porque o nosso tema de hoje foi o vinil, quarta-feira de vinil, CWB Vinil Project, que acontece no Jeep Club no sábado, dia 25 de julho, das 9 da manhã às 18. Quem chegar antes das 15h30, né, já vai poder acompanhar o sorteio. Se fizer uma compra acima de R$50 nos LPs, né, para os colecionadores, os curiosos, aqueles que querem ter uma recordação, já coloca um cupom na urna, vai ter sorteio às 15h30, 16h30 e 17h30. E a gente vai ficando por aqui com o nosso Melhor da Tarde de hoje. Valeu, que bom que você estava de volta conosco aqui, Rodrigo.
1: Isso aí, estou muito feliz. Sabe que eu adoro participar do teu programa, conta sempre comigo.
0: Maravilha, maravilha. Então, daqui a pouco, CS Seresta com Tobias de Santana, das 16 às 17. Amanhã a gente se reencontra aqui no Melhor da Tarde da Educativa AM630, há 73 anos, junto com você.
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3: 4 e 2.
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11: Boa tarde aos amigos da Educativa M630. É um grande prazer poder falar com o senhor, com a senhora. Espero que todos, incluindo família e amigos, estejam muito bem e em segurança. Eu sou o Tobias de Santana e vou com você até às 17 horas com um pouquinho de conversa e muita música aqui no Siesta e Seresta, trazendo aquelas canções tradicionais das serestas e também aquelas que são bem aceitas na família. E hoje eu trago uma letra de um craque, mantendo a nossa tradição de jogar luz nas letras. Essa de hoje diz assim: já conheço os passos dessa estrada, sei que não vai dar em nada, seus segredos sei de cor. Já conheço as pedras do caminho e sei também que ali sozinho eu vou ficar tanto pior. O que é que eu posso contra o encanto desse amor que eu nego tanto, evito tanto, e que, no entanto, volta sempre a enfeitiçar? Com seus mesmos tristes velhos fatos que num álbum de retratos eu teimo em colecionar. Lá vou eu de novo, como um tolo, procurar o desconsolo que cansei de conhecer. Novos dias tristes, noites claras, versos, cartas, minha cara, ainda volto a lhe escrever, para lhe dizer que isso é pecado. Trago o peito tão marcado de lembranças do passado e você sabe a razão. Vou colecionar mais um soneto, outro retrato em branco e preto a maltratar meu coração. Letra muito bem feita, aliás, como todas as que ele faz, Chico Buarque, e vamos ouvir com música de Tom Jobim, na voz de Alaide Costa.

0: Educativa AM630, que bom ter você comigo aí, ouvindo, recordando lindas canções aqui na rádio que toca o coração do Brasil. Será que você reconheceu todas as vozes? Interessante como as gravações mais antigas, por vezes, nos confundem, mas ouvimos no nosso primeiro bloco Alaide Costa com um Retrato em Branco e Preto, depois Jamelão com Nervos de Aço. Na sequência, Aguinaldo Raiol trouxe O Amor é Tudo. E finalizamos o primeiro bloco com Dalva de Oliveira, interpretando Linda Flor.
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1: 4:21. 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
0: AM 630 Educativa, Siesta e Seresta, e vamos agora trazer um sócio do nosso Siesta e Seresta, Altemar Dutra, e sua interpretação para Eu Sei Que Vou Te Amar, uma criação da super dupla Tom Jobim e Vinícius de Moraes.

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1: Você sintoniza 630 Educativa AM, a rádio que toca o coração do Brasil, Siesta e Seresta, fazendo você viajar no tempo, matando saudade de muita gente boa. E esse bloco contou com Altemar Dutra, Eu Sei Que Vou Te Amar, do Tom Jobim e Vinícius de Moraes. Depois, José Tobias com Minha Casa, Aracide Almeida, Não Me Diga Adeus, e Dorival Caymmi, Vestido de Bolero.
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4: 4h30. 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
1: Educativa AM, vale a pena ouvir de novo e vale muito, principalmente quando é uma grande cantora. Nós vamos ouvir agora Doris Monteiro, trazendo Manias.

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Você sintoniza 630 Educativa AM, a rádio que toca o coração do Brasil, Siesta e Seresta, visitando com você um tempo de ouro, uma época em que reinavam grandes artistas, cantoras, cantores, intérpretes, e ouvimos, nesse nosso último bloco, Doris Monteiro com Manias, Maísa trazendo Ouça, Agostinho dos Santos com Estrada do Sol, Augusto Calheiros, Vida de Caboclo, e encerramos com Francisco Petrônio, Cabelos Cor de Prata. E assim, chegamos ao final do nosso Siesta e Seresta de hoje, mas você sabe, de segunda a sexta, sempre às 16h, você tem um encontro marcado comigo aqui na Educativa AM630, no seu programa Siesta e Seresta, com uma hora de duração, para que a gente possa trazer aquele glorioso passado de volta. Eu sou o Tobias de Santana, foi um imenso prazer ficar com você até agora, mas tem muita música boa chegando, então eu convido você a continuar conosco na AM630 Educativa, você sempre bem acompanhado. Forte abraço, um ótimo final de tarde, uma excelente noite e eu espero te ver de volta.

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6: 4:55. 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

Alô, alô, Curitiba. Alô, alô, região metropolitana. Alô, alô, Brasil. Estamos começando pela Rádio Educativa, AM630, mais uma edição do Fim de Tarde. A todos, uma ótima sintonia, uma ótima recepção. Vamos com muitas músicas a partir deste momento. Músicas de qualidade, música que com certeza você vai gostar. Sem muito papo no início, a gente começa e abre o bloco com Rosana, Nenhum Toque.

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Pode ser que daí você sinta qualquer coisa entre esses 20 ou 30.

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0: Abriste bloco com a Rosana e finalizei com Fábio Júnior. Pai.
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0: Você está ligado com a Educativa AM630, as músicas bonitas, no seu programa Fim de Tarde, aqui na Educativa AM630. Fagner, Romance no Deserto.

0: Abri este bloco com Fagner, Romance no Deserto, e finalizei com Roupa Nova, Começo, Meio e Fim.
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0: Alô Curitiba, alô região metropolitana, alô litoral do Paraná, sempre um radinho ligado na Educativa. Você está em casa, trabalhando, curtindo o rádio, obrigado pela sintonia, obrigado pela audiência, obrigado também pela carona, quem está na boleia do caminhão, ou do seu aplicativo, do seu Uber ou do seu táxi. Vando, Fogo e Paixão.

0: Abri este bloco com Vando e estou finalizando com Os Incríveis, O Milionário.
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0: Alô, minha gente, alô, galera, alô, você da Grande Curitiba, da região metropolitana, dos 75 bairros de Curitiba, sempre um radinho ligado na Educativa. Joana, a padroeira.

0: Abri este bloco com Joana, a padroeira, e fechei com José Augusto, Chuvas de Verão.
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0: Abri este bloco com Raul Seixas, Tente Outra Vez, e finalizei com Roberto Carlos, As Baleias.
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0: Alô, minha gente, obrigado pela audiência, obrigado pela sintonia. Aonde tem um rádio ligado, não tem solidão. Sempre tem música e a minha companhia. A música não para. Kauma, Chorando Se Foi.

0: Abri este bloco com Kaoma, Chorando Se Foi, e finalizei com Jessé, Solidão de Amigos.
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0: Alô, você do litoral do Paraná, obrigado pela audiência das praias. Estamos no inverno, mas as praias sempre tem alguém dando uma voltinha, uma caminhada. Obrigado pela sintonia, obrigado pela audiência. A música não para. Fernando Mendes, você não me ensinou a te esquecer.

0: Abri este bloco com Fernando Mendes, Você Não Me Ensinou a Te Esquecer, e finalizei com RPM, Revoluções por Minuto.
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0: Você da Grande Curitiba, da região metropolitana, obrigado pela audiência, está ligado com a Educativa e o fim de tarde. AGP, deixa eu te amar.

0: Finalizando o bloco, abri este com AGP, Deixa Eu Te Amar, e finalizei com Bianca, Tudo Deu em Nada. E com esta, encerramos o programa. Um grande abraço, uma boa tarde e tudo de bom. Até a próxima oportunidade. Tchau, gente.
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2: 5:58.
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9: Excelente fim de tarde para você. E agora, a trilha sonora com os maiores sucessos que marcaram época, tocando de novo pra gente matar a saudade, os clássicos da Educativa. Fica aberto o espaço para você enviar a sua sugestão no nosso WhatsApp 33317516. Muito prazer, eu sou Regininha, ao vivo até às 7 horas da noite, nesta quinta-feira, hoje, 23 de julho de 2026. E abrindo essa sequência, Luiz Américo, Camisa 10. É um dos grandes clássicos da música brasileira inspirada no futebol. Gravada por Luiz Américo em 73 e composta por Hélio Matheus e Luiz Wagner, a canção foi lançada às vésperas da Copa do Mundo de 1974 e se tornou um enorme sucesso nas rádios. Agora 6:03, aumenta o volume.

0: Clássicos da Educativa, Antônio Carlos e Jocafe, Mais Que Doidice, agora 6h16. E a gente ouve agora a canção Comentário a Respeito de John, escrita por Belchior e José Luiz Pena, que faz parte da trilha sonora oficial do remake da novela Pantanal, produzida em 2022. A faixa na voz original de Belchior foi utilizada na trama principalmente como um dos temas associados ao protagonista José Leôncio, interpretado por Renato Góes na primeira fase e Marcos Palmeira na segunda. Lançada originalmente em 1979 no álbum Era Uma Vez Um Homem e Seu Tempo, de Belchior, a música faz referência a John Lennon e traz versos marcantes sobre a juventude e o contexto político e social. E a gente confere agora aqui no Clássicos da Educativa.
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0: Clássicos da educativa Dancing Days, gravada pelo grupo As Frenéticas. Música de abertura da novela Dancing Days em 78 para 79, assinada por Nelson Motta e Ruban, a canção refletiu o auge da era disco no Brasil, ajudando a popularizar o estilo das meias soquete de lurex, sandálias de salto fino e as pistas de dança pelo país. Histórico do grupo As Frenéticas, elas foram compostas por Leiloca, Lidoca, Du Moraes, Regina Chaves, Sandra Pera e Edir de Castro. Foram lançadas por Nelson Motta na boate Dancing Days no Rio de Janeiro, antes de a música virar tema do folhetim escrito por Gilberto Braga. Agora 6h37.
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0: clássicos da Educativa, Cleiton e Cledir, a canção da meia-noite, 6h47, e a gente ouve agora Lady Zu, A Noite Vai Chegar, lançada em 1977 no álbum de estreia da cantora, integrou uma trilha sonora nacional da novela Sem Lenço, Sem Documento, escrita por Mário Prata. O estouro da música nas rádios e na trama consagrou Lady Zu como a rainha da disco music brasileira. E por ser ambientada no final dos anos 1970, retratar a cultura das discotecas, a novela Boogie Woogie também incluiu essa gravação original de A Noite Vai Chegar em sua trilha sonora oficial. E a gente ouve agora.
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0: clássicos da educativa, com esse de 1988, Gonzaguinha é. Já trazendo a minha saideira para essa noite de quinta-feira que está apenas começando, tem Gilberto Gil, Lugar Comum. Uma ótima noite para você e até amanhã.
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0: Brasília, 19 horas. Está no ar a Voz do Brasil. As notícias do governo federal que movimentaram o país no dia de hoje.
1: Olá. Olá, boa noite.
0: Boa noite para você que nos acompanha em todo o país.
1: Quinta-feira, 23 de julho de 2026.
0: E vamos ao destaque do dia.
1: Governo contesta a decisão dos Estados Unidos de impor nova tarifa de 12,5% a produtos brasileiros.
0: E diz que o Brasil é reconhecido na Organização Internacional do Trabalho pelo combate ao trabalho forçado.
1: Restituição do imposto de renda.
0: Receita Federal abre amanhã consulta ao terceiro lote de pagamento.
1: Depósito será feito no dia 31 de julho, Thaisa de Araújo.
2: Para saber se a sua restituição foi liberada, basta acessar o serviço Meu Imposto de Renda no site da Receita Federal ou consultar pelo aplicativo oficial do órgão em celulares e tablets.
0: Ciência e inovação contra desigualdades.
1: Prêmio Jovem Cientista reconhece iniciativas que desenvolvem tecnologias de inteligência artificial com impacto social.
0: Sobre o assunto, conversamos com Olival Freire Júnior, presidente do CNPq.
3: Em princípio, todos os alunos do segundo grau da universidade, aluno de mestrado, aluno de doutorado, um jovem pesquisador já com doutorado, todos esses podem se candidatar.
1: Na apresentação da Voz do Brasil, Luciana Vasconcelos e eu, Ellen Bernardes.
0: E acompanhe a gente ao vivo, acesse radiogov.ebc.com.br ou o canal Gov na sua TV aberta.
1: Produtores rurais devem ficar atentos. Os imóveis cadastrados no Cadastro Ambiental Rural, o CAR, precisam ter as informações validadas ou corrigidas.
0: A consulta é simples e pode ser feita pela internet.
1: Quem não verificar possíveis pendências pode perder benefícios. Saiba como consultar a situação do cadastro.
4: Mais de 845 mil produtores rurais de todo o Brasil receberam notificação para validar as informações de seus imóveis no Cadastro Ambiental Rural. As notificações foram enviadas pelo gov.br. Para consultar se o imóvel tem alguma pendência, o proprietário deve acessar o site www.car.gov.br e consultar a caixa de mensagem da Central Proprietário Possuidor, como explica Henrique Dolabella, diretor do Cadastro Ambiental Rural.
5: A mensagem pode ser para validar a análise que o Estado fez, pode ser para retificar alguma informação que o Estado identificou que não estava corretamente declarado, ou pode ser para subir algum documento comprovando aquela informação. Em outros estados que não usam o sistema federal, que usam o sistema estadual próprio, aí ele vai ter que entrar no SICAR do Estado, né, e cada estado vai ter o seu processo.
4: O CAR funciona como um mapa digital das áreas rurais e compõe uma base de dados para controle, monitoramento, planejamento ambiental e econômico e combate ao desmatamento. Atualmente, 8 milhões de propriedades estão inscritas no Cadastro Ambiental Rural. De acordo com Gabriela Gonçalves, coordenadora-geral da gestão do SICAR, o registro é obrigatório, gratuito e dá oportunidades para quem vive no campo.
6: É muito importante estar com o cadastro em dia e acompanhar as notificações da Central do Proprietário Possuidor, porque o Cadastro Ambiental Rural ele é obrigatório para o acesso ao crédito, ele também traz melhores condições de acesso ao crédito quando ele está regularizado. Então, é necessário e vale muito a pena acompanhar o Cadastro Ambiental Rural através da Central do Proprietário Possuidor.
4: Produtores do Acre, Rondônia, Pará, Tocantins, Mato Grosso, Mato Grosso do Sul, Goiás, Bahia, Espírito Santo, São Paulo e Santa Catarina devem acessar os cadastros ambientais do próprio estado para checar pendências. Todos os demais vão encontrar as informações no sistema federal, car.gov.br. Reportagem Graziele Bezerra.
0: E produtores rurais podem procurar na Embrapa orientações sobre as mudanças climáticas causadas pelo El Niño.
1: As previsões climáticas indicam mais chuva e temperaturas acima da média para a região sul do país nos próximos meses.
0: Diante desse cenário, produtores rurais podem adotar medidas de planejamento para reduzir os impactos nas lavouras e na pecuária.
7: O El Niño deve permanecer até o início de 2027 e trazer mais chuva, maior nebulosidade e temperaturas acima da média para a região sul do país. Mas, segundo especialistas, conhecer o fenômeno com antecedência permite reduzir riscos no campo. Orientações técnicas voltadas às principais atividades agropecuárias da região reúnem recomendações que podem auxiliar os produtores nesse planejamento, explica José Reinaldo Moraes, pesquisador da Embrapa Clima Temperado.
8: Ele reúne aí recomendações específicas para grãos, fruticultura, silvicultura, horticultura, pastagem, né, diversas aí, né, tipos de manejo, sempre com base no histórico de eventos, né, anteriores que nós tivemos, e também no conhecimento acumulado de anos, né, que a gente tem aí de convivência com esse fenômeno.
7: O documento recomenda que o produtor acompanhe as previsões meteorológicas oficiais, respeite o zoneamento agrícola de risco climático, planeje os investimentos e considere a contratação do seguro rural. A orientação é adaptar o manejo de acordo com cada cultura, já que os efeitos do El Niño variam entre lavouras e sistemas de produção. Nos cereais de inverno, como trigo, cevada e aveia, a atenção deve ser redobrada com doenças e com o planejamento da colheita. Para soja, milho e arroz irrigado, o foco está na drenagem das áreas, conservação do solo e monitoramento fitossanitário, para detectar pragas e doenças. Já na fruticultura, o excesso de chuva pode favorecer erosões, doenças e até comprometer a produtividade dos pomares. O pesquisador José Reinaldo da Embrapa ressalta que planejar pode evitar grandes perdas no campo.
8: Quanto antes o produtor incorporar essas orientações, né, no planejamento da sua safra, menor tende ele a sofrer os impactos financeiros, né, que pode levar o El Niño.
7: Além das recomendações para cada atividade, prevenir perdas começa antes mesmo da chegada das chuvas. O acompanhamento das informações climáticas e a adoção de práticas já conhecidas pela pesquisa ajudam o produtor a tomar decisões mais seguras e aumentar a capacidade de enfrentar os desafios provocados pelo El Niño. Reportagem Pablo Mundim.
1: E a chegada do El Niño com previsão de mudanças climáticas acendem o alerta dos cuidados para evitar doenças transmitidas por insetos e mosquitos, como dengue e chikungunya.
9: Altas temperaturas e maior volume de chuva em algumas regiões podem favorecer a circulação do mosquito Aedes aegypti a partir do segundo semestre desse ano.
1: E o Ministério da Saúde recomenda que estados e municípios intensifiquem as ações de vigilância e controle. Saiba mais com Diego Freitas.
10: O Ministério da Saúde emitiu uma nota técnica em que alerta estados e municípios para a possibilidade de aumento na transmissão de arboviroses, como dengue e chikungunya, em razão da previsão de ocorrência do fenômeno El Niño ao longo do segundo semestre deste ano. Segundo projeções citadas no documento, o aumento das temperaturas e das chuvas em algumas regiões e os períodos de seca em outras áreas podem favorecer a proliferação do mosquito Aedes aegypti. A estimativa é de cerca de 1.700.000 casos de dengue em 2027, considerando cenários climáticos que ainda podem ser atualizados. A orientação é reforçar as ações de vigilância e controle, com bloqueio da transmissão nos primeiros casos identificados, reorganização das atividades dos agentes de combate às endemias e adoção das medidas de controle do vetor. A população também deve eliminar possíveis criadores do mosquito, observar os sintomas das arboviroses e procurar atendimento de saúde ao surgimento dos primeiros sinais da doença. Para acompanhar os alertas, basta acessar o portal info.dengue.mate.br. Diego Freitas, para a Voz do Brasil.
9: Os Estados Unidos anunciaram novas tarifas de importação a produtos brasileiros.
1: E o governo brasileiro acaba de divulgar nota contestando a decisão.
9: A repórter Luana Karen está aqui no estúdio da Voz do Brasil e tem mais informações para a gente. Boa noite, Luana.
11: Boa noite, Luciana e Ellen. Boa noite aos ouvintes da Voz do Brasil. Olha, em nota divulgada há pouco, o governo brasileiro rechaçou a decisão do governo dos Estados Unidos de impor tarifas de 12,5% sobre produtos brasileiros. A nota nova tarifa está relacionada a investigações sobre trabalho forçado. De acordo com a nota assinada pela Secretaria de Comunicação Social da Presidência da República, ao longo da investigação, o Ministério do Trabalho e Emprego prestou explicações e forneceu farta documentação sobre a legislação brasileira e da atuação das autoridades aduaneiras para coibir importações de bens produzidos por trabalho forçado. O documento afirma que o Brasil é reconhecido há décadas pela Organização Internacional do Trabalho, pelos fortes compromissos assumidos no combate ao trabalho forçado. Além do compromisso internacional com o combate ao trabalho forçado, o governo brasileiro cita o compromisso interno intensificado pelas políticas domésticas de fiscalização, prevenção, acolhimento das vítimas e combate ao trabalho escravo contemporâneo. A nota ainda destaca que o governo brasileiro responsabiliza as empresas e indivíduos, aplicando multas severas e mantendo um cadastro de lista suja de empregadores.
12: Luana, e o governo indicou quais são as medidas que deve tomar a partir de agora?
11: Indicou sim, Ellen. O documento afirma que o Brasil iniciará imediatamente os trâmites para acionar os instrumentos previstos na Lei de Reciprocidade, aprovada por unanimidade pelo Congresso Nacional, e levará o tema ao Mecanismo de Solução de Controvérsias da Organização Mundial do Comércio. Ellen e Luciana.
9: Luana, muito obrigada pela sua participação ao vivo aqui na Voz do Brasil.
12: O papel da ciência é transformar a realidade e trazer melhorias práticas para o dia a dia da sociedade.
9: Com essa missão, o Prêmio Jovem Cientista chega à sua 32ª edição, destacando a inteligência artificial para o bem comum.
12: O objetivo é reconhecer projetos de estudantes e pesquisadores que utilizem a inteligência artificial para reduzir desigualdades, proteger o meio ambiente e melhorar os serviços públicos no Brasil.
9: Para falar sobre o prêmio e como a ciência pode revolucionar o uso da tecnologia no nosso dia a dia, eu e Nazi Brum conversamos mais cedo com Olival Freire Júnior, presidente do Conselho Nacional de Desenvolvimento Científico e Tecnológico, CNPq. Vamos ouvir. Nós vamos começar agora sobre ciência. Presidente, muito obrigada pela sua participação aqui na Voz Brasil.
13: Muito obrigado.
9: Para começar, vamos falar sobre o Prêmio Jovem Cientista. O que é esse prêmio?
13: É uma das ações mais tradicionais do CNPq. Ela tem quase 50 anos de existência. É uma iniciativa conjunta do CNPq com a Fundação Roberto Marinho. E temos também sempre um patrocinador master que pode variar ao longo do tempo. Atualmente é a Shell. Qual é a importância desse prêmio? Eu gosto de dizer que prêmios são importantes em todas as atividades humanas. Acabamos de ver um exemplo de um prêmio que foi um fracasso para nós brasileiros. Qual é o brasileiro que não ficou frustrado com a Copa do Mundo? E qual é o brasileiro que não ficou contente com o desempenho do Wagner Moura e da Fernanda Torres na premiação do cinema? Então, prêmios são importantes em quaisquer atividades. E na ciência não é diferente. A particularidade desse prêmio, que é um prêmio para tentar fisgar um jovem promissor. Então não é o prêmio, não é um prêmio Nobel, não é o prêmio Álvaro Alberto, então não é o prêmio para o pesquisador já consolidado. Então é uma tentativa, nos mantendo na questão do futebol, de você olhar para a divisão de base e dizer aquele ali tem futuro. Essa que é a ideia. Na última rodada, nós premiamos várias pessoas, algumas delas foram tão destacadas que na comemoração dos 75 anos do CNPq, nós convidamos alguns deles, Emanuele, Elisângela, o Raul, para apresentarem seus trabalhos para aquele público, que era um público diversificado, que estava comemorando os 75 anos do CNPq.
14: Bom, presidente, esse ano, qual que é o tema do Prêmio Jovem Cientista e por que que ele foi escolhido?
13: Então, isso é muito importante porque o tema, ele orienta a escolha e orienta quem vai se candidatar, e a gente sempre busca um tema na fronteira da pesquisa. Já tivemos o tema, como no ano passado, o problema da mudança climática em escala global, e o tema desse ano é inteligência artificial relacionada ao bem comum. Esse dilema que o mundo inteiro hoje atravessa de uma transição tecnológica disruptiva, mas uma transição em que nós estamos preocupados com o modo como a sociedade incorpora e não se perde nessa transição.
11: E como é que o investimento em jovens talentos pode contribuir para esse desenvolvimento tecnológico, científico do país?
13: Veja, os prêmios, eles são importantes também pelo valor financeiro, pelas bolsas que são atribuídos. Mas eles também colocam luz sobre certos projetos. Eu falei dos projetos desse ano. Um dos projetos que eu posso reportar para vocês é um projeto que foi destacado. Era um projeto de você ter uma célula fotoelétrica portátil que aquele coletor de castanha na floresta amazônica, veja que eu estou falando de um produto que o Brasil vende para o mundo inteiro, não, Brasília Noites, aqui a gente chama de castanha do Pará, o pessoal do Acre, do Amapá vai me matar, né? Mas eu estou fazendo a ressalva, né? É a castanha do Brasil, né? Então o prêmio é um kit portátil que você carrega nas costas. Eu confesso para vocês que eu participei da entrega desse prêmio. Eu achei importante, mas eu não entendi a profundidade do impacto desse prêmio. Eu só compreendi tempos depois, numa viagem ao Amapá, e eu conversando com mais calma com o orientador da Emanuele, e aí ele me explicou o tempo que o castanheiro passa sem contato telefônico, sem luz à noite, 40 dias, 60 dias. Então você veja que é algo que, é claro que ainda é um projeto, é um piloto, ainda precisa chegar, ter escala para chegar no mercado, mas é algo que impacta na vida dos povos da Amazônia e impacta na economia brasileira, porque é o pessoal que coleta um dos produtos de exportação do Brasil.
14: Então são projetos que podem fazer a diferença realmente, né?
13: Exatamente, exatamente.
11: E quem pode participar desse prêmio que vai falar de inteligência artificial, que é um tema tão atual, como o senhor disse, né?
13: Em princípio, porque o prêmio tem faixas, então, em princípio, todos os alunos do segundo grau da universidade, aluno de mestrado, aluno de doutorado, um jovem pesquisador já com doutorado, todos esses podem se candidatar. Aí tem que olhar no edital qual a faixa em que ele se enquadra.
11: E vamos lembrar que o endereço, para quem tiver interesse no prêmio, é jovemcientista.cnpq.br.
13: Perfeito.
11: Todo mundo pode participar e tentar impactar, mandar projetos que impactem, né, a vida, não só do cientista, mas também do país, né, presidente?
13: E se tiver alguma confusão, bota lá no Google, Jovem Pesquisador e CNPq, não vai dar outro endereço, é esse que você acabou de falar.
14: Agora, presidente, vamos falar rapidamente sobre a SBPC, a Sociedade Brasileira para o Progresso da Ciência, que começa agora. Como é que vai ser a participação do CNPq?
13: Veja, a SBPC é uma entidade da sociedade civil, até um pouco mais antiga do que o CNPq, né? Mas que tem tido um importante papel ao longo da história do Brasil. É a voz do cientista que, como sociedade civil, se dirige à própria sociedade e ao governo. Então, o CNPq sempre apoiou essa reunião da Sociedade Brasileira do Progresso da Ciência e sempre participou dessa reunião. Esse ano, em Niterói, belíssima cidade, nós vamos participar com uma atração, dentre outras, que essa atração eu queria chamar a atenção. Nós concebemos uma linha do tempo, a propósito dos 75 anos do CNPq, uma linha do tempo que dá corpo e voz ao lema dos 75 anos, que é: olhando bem, tem CNPq. É a ideia de que em muitas das atividades de ciência e tecnologia que nós brasileiros nos orgulhamos, por vezes a gente não percebe que tem a marca do CNPq. Então, nessa linha do tempo, a gente vai encontrar, por exemplo, pesquisa de petróleo em águas profundas, tem o DNA do CNPq. A atividade do ITA, que permitiu a criação da Embraer, que hoje o Brasil tem a terceira empresa de aeronáutica do mundo, tem o DNA do CNPq. Citei esses exemplos, mas tem, eu diria, vários outros. O desafio do enriquecimento do urânio, o desafio de ter transformado o Brasil nessa enorme potência agrícola, tem lá o selo da Embrapa, Né? Então, por vezes, o selo do CNPq não aparece tão diretamente. É preciso olhar bem para ver o apoio do CNPq. Então, quem tiver a oportunidade de ir a Niterói, eu convido para que passe no estande do CNPq para ver essa linha do tempo.
11: Muito obrigada pela sua participação aqui na Voz do Brasil. A gente conversou com o presidente do Conselho Nacional de Desenvolvimento Científico e Tecnológico, Olival Freire Júnior. Muito obrigada, presidente.
13: Agradeço a vocês pela possibilidade de falar do CNPq, de falar da pesquisa no Brasil, e agradeço também, claro, à EBC e ao público que nos acompanhou.
12: E a consulta ao terceiro lote de restituição do Imposto de Renda 2026 será aberta nesta sexta-feira, dia 24 de julho.
9: Quem ainda não recebeu a restituição deve verificar se há inconsistências.
12: Saiba como verificar a restituição e resolver possíveis pendências.
15: A consulta ao terceiro lote da restituição do Imposto de Renda será liberada nesta sexta-feira, dia 24, a partir das 9 horas. Mais de 2 milhões e 700 mil contribuintes serão contemplados e o pagamento está previsto para o dia 31 de julho. Para saber se a sua restituição foi liberada, basta acessar o serviço Meu Imposto de Renda no site da Receita Federal ou consultar pelo aplicativo oficial do órgão em celulares e tablets. De acordo com a Receita Federal, cerca de 165 mil restituições não foram creditadas, porque o contribuinte informou o CPF como chave PIX para recebimento, mas não possui conta bancária vinculada a essa chave. Nesses casos, é possível cadastrar uma chave PIX CPF junto a uma instituição financeira, atualizar os dados pelo serviço Meu Imposto de Renda ou enviar uma declaração retificadora. Após o processamento, permanecerão pendentes apenas restituições que ficaram retidas em malha fiscal ou que apresentam inconsistências nos dados bancários informados para recebimento, como os casos relacionados à chave PIX. Thaís de Araújo, para A Voz do Brasil.
9: Atenção, microempreendedores individuais e microempresários.
12: A implantação do novo Cadastro Nacional da Pessoa Jurídica pela Receita Federal vai suspender temporariamente os serviços de abertura, alteração e baixa de empresas realizadas pelas juntas comerciais.
9: Até o próximo sábado, às 7 horas da manhã, a base do CNPJ fica disponível apenas para consultas.
12: No sábado, a base ficará totalmente indisponível, impossibilitando consultas e qualquer outra operação relacionada ao cadastro.
9: O prazo para o restabelecimento total dos serviços está previsto para segunda-feira, 27 de julho.
12: A emissão do novo formato do CNPJ alfanumérico está marcada para o dia 31 de julho.
9: E atenção, estudantes, termina amanhã o prazo para os pré-selecionados da primeira chamada do ProUni entregarem a documentação que comprova as informações de inscrição à instituição de ensino onde foram selecionados.
12: Neste segundo semestre, o programa oferece mais de 471 mil bolsas de estudos parciais e integrais em todo o país.
16: Os estudantes pré-selecionados no programa Universidade para Todos, o ProUni, do segundo semestre deste ano, têm até sexta-feira, dia 24, para comprovar as informações passadas durante a inscrição. A documentação exigida pode ser apresentada diretamente na instituição em que o aluno foi pré-selecionado. É responsabilidade do candidato verificar com a universidade os horários e locais para realizar este processo. A perda do prazo ou não comprovação das informações implicará na reprovação dos alunos. Quem não foi pré-selecionado nesta etapa poderá participar da segunda chamada do ProUni, prevista para o dia 5 de agosto. Também será possível manifestar interesse na lista de espera entre os dias 26 e 27 de agosto. A divulgação da lista ocorrerá no dia 1º de setembro e a comprovação das informações deve ser feita entre 1º e 14 de setembro. Nesta edição, o ProUni recebeu mais de 529 mil inscrições e ofertou 471.304 bolsas de estudo em 380 cursos de graduação. A iniciativa oferece bolsas de estudo integrais que cobrem 100% do valor da mensalidade. integralidade e parciais, que correspondem a 50%. A iniciativa é realizada 2 vezes ao ano. Mais informações em acessounico.mec.gov.br/ProUni. Thaísa Vitória para a Voz do Brasil.
9: O Ministério da Educação recebe até o dia 31 de julho a declaração do Censo Escolar 2026 e orienta gestores a preencherem os dados referente aos alunos da educação especial.
12: Eles podem acessar um guia do INEP com orientações específicas sobre oferta de atendimento educacional especializado.
9: Os dados devem ser fornecidos em educacenso.inep.gov.br.
12: E essas foram as notícias do Governo Federal.
9: Uma realização da Secretaria de Comunicação Social da Presidência da República.
12: Com produção da empresa Brasil de Comunicação.
9: Fique agora com as notícias do Poder Judiciário e do Congresso Nacional. Uma boa noite.
12: Boa noite e até amanhã.
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18: Decisão do Supremo Tribunal Federal permite retomada da cobrança de IPTU em Teresina, no Piauí.
19: STJ reafirma que quando a vítima de homicídio deixa filhos menores, essa consequência pode aumentar a pena base do condenado.
18: TSE orienta tribunais regionais a criarem parcerias com instituições especializadas para combater a desinformação eleitoral.
19: Boa noite, eu sou Marcela Luiz.
18: Eu sou Walter Lima.
19: O Supremo Tribunal Federal suspendeu o liminar do Tribunal de Justiça do Piauí, que havia interrompido a cobrança de IPTU na cidade de Teresina.
18: De acordo com a decisão do ministro Alexandre de Moraes, o município declarou que a queda da arrecadação poderia causar grave impacto na economia pública e comprometer a execução de serviços essenciais. Fernanda Porto.
20: Diante da urgência, o caso foi julgado pelo ministro Alexandre de Moraes, que está na presidência do STF nesta segunda quinzena de julho. Ao atender o pedido para restabelecer a cobrança do imposto, o ministro Alexandre de Moraes considerou o levantamento da Secretaria Municipal de Finanças de Teresina, que indica que a paralisação da cobrança do IPTU impactou em arrecadação de mais de 84 milhões de reais. Na decisão, o ministro Alexandre de Moraes ressaltou que o município demonstrou que a queda de arrecadação poderia causar grave impacto na economia pública e comprometer a execução de serviços essenciais.
19: Quando a vítima de um homicídio deixa filhos menores, essa consequência pode aumentar a pena base do condenado.
18: Esse entendimento foi reafirmado pelo Superior Tribunal de Justiça. Fátima Uchoa.
21: Agora, sob o rito dos recursos repetitivos, a terceira sessão do STJ fixou essa tese que deve ser observada por juízes e tribunais. De acordo com o relator ministro Reinaldo Soares da Fonseca, o fato de a vítima do crime deixar filhos menores pode repercutir no aspecto material e gerar impacto em questões emocionais, mas esse posicionamento não pode ser aplicado automaticamente porque transformaria uma circunstância judicial em fator objetivo de aumento da pena. Ainda segundo ministro, não é necessário exigir a comprovação de impacto excepcional ou individualizado para os dependentes da vítima, sob o risco de se esvaziar a própria finalidade da análise dessa circunstância judicial.
19: O Tribunal Superior Eleitoral orienta tribunais regionais a criarem parcerias com instituições especializadas para combater a desinformação eleitoral.
18: A ação permitirá a ampliação da capacidade técnica da Justiça Eleitoral, garantindo segurança jurídica na análise de processos que envolvam desinformação e conteúdo gerado por inteligência artificial. Juliana Cariri.
22: Os acordos poderão prever o compartilhamento de metodologias, o acesso a profissionais especializados, laboratórios e ações de capacitação. O TSE ressalta que as parcerias não alteram as competências das autoridades judiciárias nem as garantias.
19: Tribunal Superior do Trabalho mantém decisão que anulou reintegração de metalúrgico demitido por justa causa.
18: O trabalhador foi dispensado após comentar em rede social sobre a empresa em que ele trabalhava. Marla Lacerda.
2: O metalúrgico havia sido reintegrado por decisão provisória em primeira instância, alegando que sofria de depressão e que não podia ser dispensado por motivo de doença ocupacional. Mas o TRT de Campinas, São Paulo, suspendeu a medida. O caso foi analisado então pela SDI2 do TST, que confirmou a decisão de segundo grau. Para o colegiado, ainda não há elementos suficientes para concluir que a demissão foi irregular. Os ministros destacaram também que a estabilidade pela doença ocupacional não impede a dispensa por justa causa. Portanto, a validade da demissão ainda será analisada na ação principal após a produção das provas necessárias.
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19: Uma boa noite.
18: E até amanhã.
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5: Eu sou Humberto Pinheiro e estes são os destaques de hoje do Jornal do Senado, que começa agora. Nova lei fortalece a produção nacional de medicamentos e vacina. Piso dos professores, frete rodoviário e renovação da CNH estão entre as medidas aprovadas pelo Senado. Emendas parlamentares para shows podem ser proibidas. Boa noite. Foi sancionada a lei que cria a Estratégia Nacional para o Desenvolvimento do Complexo Econômico Industrial da Saúde. A nova legislação busca fortalecer a produção nacional de medicamentos, vacinas, equipamentos e insumos médicos. O objetivo é reduzir a dependência do Brasil de produtos importados, ampliar a capacidade da indústria nacional e garantir mais segurança no abastecimento do sistema de saúde. A reportagem é de Patrícia Oliveira.
23: São mecanismos para incentivar empresas e instituições de pesquisa a desenvolver e fabricar esses produtos no país. A nova lei também amplia parcerias entre o governo, universidades e empresas e prevê linhas de crédito. Para o relator do projeto que deu origem à lei, senador Rogério Carvalho, do PT de Sergipe, a pesquisa tecnológica em saúde deve se voltar para soluções dos problemas brasileiros.
24: A pandemia de Covid-19 demonstrou que buscar a autossuficiência em fármacos, vacinas e equipamentos hospitalares é um dever do Estado para assegurar o direito constitucional à saúde.
23: A nova lei também altera normas do SUS e a lei de licitações para facilitar as compras públicas no setor de saúde.
5: No primeiro semestre de 2026, o Senado aprovou medidas provisórias que tratam do piso salarial dos professores da educação básica e do frete rodoviário de cargas. Os senadores também deram aval à renovação automática da Carteira Nacional de Habilitação. Repórter Pedro Pincer.
25: O Congresso Nacional aprovou medidas provisórias importantes, como a que reajusta o piso salarial dos professores da educação básica para R$ 5.130,63 em 2026, um aumento de 5,4% sobre o valor anterior, com ganho real de 1,5 ponto percentual acima da inflação. O texto aprovado estabelece novo cálculo para reajuste anual. A senadora professora Dorinha Seabra, do União do Tocantins, destacou a importância de valorizar o trabalho dos docentes.
26: Não tem educação boa, nem educação de qualidade, se os profissionais da educação não forem devidamente respeitados e valorizados. Esse é o nosso apelo para que, a partir do piso, as carreiras sejam reorganizadas nos diferentes municípios brasileiros e nossos estados.
25: Outro destaque foi a medida provisória que altera as regras e o cálculo do piso mínimo do frete rodoviário de cargas para considerar custos operacionais. A medida beneficia os caminhoneiros por estabelecer novas regras de regulamentação para empresas que contratem caminhoneiros para a realização de transporte rodoviário de cargas. Para o senador Stevenson Valentim, do Podemos do Rio Grande do Norte, a medida faz justiça e traz tranquilidade para a categoria.
1: Entendo que esse viés da multa já atingiu a sua pedagogia e permanecer com essa injustiça é passar uma ideia de vingança e que não contribui nada para a sociedade. É importante que o caminhoneiro esteja preocupado com a carga, com o seu horário de entrega, com a distância da família, com as condições das nossas rodovias.
25: Outra medida provisória aprovada no primeiro semestre do ano garante a renovação automática da Carteira Nacional de Habilitação de motoristas que, ao término da validade do documento, estiverem no Registro Nacional Positivo de Condutores. O cadastro mostrará o nome das pessoas que não tenham cometido nenhuma infração de trânsito nos últimos 12 meses.
5: E o Senado deve analisar a partir de agosto um projeto que cria o Prêmio Nacional da Educação Brasileira. A proposta busca reconhecer iniciativas de estados, municípios, escolas e estudantes que contribuam para melhorar a educação. O objetivo é valorizar boas práticas e incentivar ações que fortaleçam a educação em diferentes etapas, da educação infantil ao ensino médio. A proposta prevê categorias específicas para reconhecer experiências bem-sucedidas em todo o país. Os detalhes com o repórter Rodrigo Rezende.
4: O Senado deve analisar a partir de agosto um projeto que cria o Prêmio Nacional da Educação Brasileira. A ideia, apresentada pelo senador Camilo Santana, do PT do Ceará, reconhece estratégias e iniciativas para a promoção de avanços na melhoria da qualidade da aprendizagem na educação básica feitas por estados, municípios, escolas ou estudantes brasileiros. Camilo Santana, atual presidente da Comissão de Educação do Senado, ressalta que todas as formas de desenvolvimento da educação brasileira devem ser valorizadas.
6: Eu sempre digo que a educação precisa estar acima de qualquer questão político-partidária nesse país. Está em jogo a qualidade da educação para nossas crianças e jovens desse país. Temos muito ainda a fazer, muito caminho a ser percorrido.
4: O prêmio terá 8 categorias e regulamento posterior irá definir a forma de seleção dos vencedores. A proposta de criação do Prêmio Nacional da Educação Brasileira ainda será analisada pelas comissões do Senado.
5: Um projeto apresentado no Senado tipifica como ilícito o uso de emendas parlamentares para o financiamento de shows e apresentações artísticas. A medida pretende modificar a lei de improbidade administrativa para penalizar os gestores públicos infratores de maneira mais dura e até mesmo com a perda da função. Mais informações com o repórter Douglas Castilho.
7: Apresentado pelo senador Eduardo Girão, do Novo do Ceará, o texto prevê que o uso de emendas parlamentares para financiamento de shows e apresentações artísticas seja enquadrado como ato que causa prejuízo ao erário. Essa modalidade de infração tem também como sanções a perda dos direitos políticos por até 8 anos, multa de até 2 vezes o valor do dano causado e o ressarcimento integral dos danos verificados.
8: É um dinheiro que se evapora e que, se for em equipamentos para o hospital, fica lá por anos, por décadas, né? E esse projeto nosso visa normatizar isso e considerar como improbidade administrativa, com punição.
7: O autor do projeto justificou ainda que a medida pode combater o superfaturamento e os desvios que costumam ocorrer nesse tipo de transação. Além disso, segundo ele, haveria diversas vezes um conflito de interesses, pelo fato de gestores usarem dinheiro público para contratarem bandas ou grupos que têm eles próprios como empresários. O projeto aguarda a destinação para discussão nas comissões do Senado.
5: Mais de 158 milhões de brasileiros estão aptos a votar nas eleições de 4 de outubro. O número é o maior da história e representa um crescimento de mais de 2 milhões de eleitores em relação a 2022. No primeiro turno, os eleitores vão escolher presidente da República, governadores, dois senadores, deputados federais, deputados estaduais e distritais. A reportagem é de Rodrigo Rezende.
4: 158 milhões e 700 mil pessoas devem decidir os mandatários dos próximos anos para a presidência da República, governos estaduais e distrital, Senado, Câmara dos Deputados e Assembleias Estaduais. Em relação às eleições de 2022, houve um acréscimo de 2 milhões e 200 mil eleitores. As mulheres representam quase 53% do eleitorado e cerca de 3 milhões e 500 mil eleitores têm 18 anos ou menos. O presidente do Tribunal Superior Eleitoral, ministro Nunes Marques, ressalta que a população brasileira é soberana para escolher seus representantes e definir o futuro do país.
9: O futuro da nossa democracia não será delineado por máquinas, mas pelos milhões de brasileiras e brasileiros que depositam nas urnas sua mensagem de esperança, traduzida no voto direto, secreto, universal e periódico.
4: Os três maiores colégios eleitorais estão na região Sudeste: São Paulo, com 34 milhões, Minas Gerais, com 16 milhões e Rio de Janeiro, com quase 13 milhões de eleitores. 918 mil brasileiros vivendo no exterior estão aptos para votar.
5: O senador Wellington Fagundes, do PL de Mato Grosso, defendeu o projeto de lei que permite a destinação de emendas parlamentares da saúde para o atendimento pré-hospitalar realizado pelos corpos de bombeiros militares. Na análise dele, a proposta reconhece que esse serviço integra a rede de atendimento em saúde e amplia as responsabilidades de investimento na estrutura das corporações. Com trabalhos técnicos de Josivaldo Souza, o Jornal do Senado fica por aqui. Acompanhe agora as notícias da Câmara dos Deputados. Boa noite.

0: 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Câmara transforma em lei atendimento a brasileiras que vivem no exterior.
1: Herdeiros poderão retirar valores de até 40 salários mínimos sem inventário.
0: Comissão aprova inclusão digital de alunos com deficiência da rede pública.
1: Boa noite. A Comissão de Educação aprovou a criação da Política de Alfabetização Digital das Pessoas com Deficiência. A repórter Sofia Peçanha tem os detalhes da votação.
2: A Comissão de Educação da Câmara dos Deputados aprovou o projeto que institui a Política Nacional de Alfabetização Digital das Pessoas com Deficiência. Antes disso, o texto também foi aprovado pela Comissão de Defesa dos Direitos das Pessoas com Deficiência. A proposta tem como objetivo garantir o letramento digital de estudantes com deficiência da rede pública de ensino. Isso inclui desde o uso básico de computadores e internet, até ferramentas que auxiliam na comunicação, no acesso à informação e no desenvolvimento escolar. A relatora do projeto na Comissão de Educação, a deputada Maria Rosas, do Republicanos de São Paulo, destacou a importância da medida para promover a inclusão.
3: Aprovar essa Política Nacional de Alfabetização Digital, especificamente para as pessoas com deficiência, é um marco para que nós possamos trazer e falar na ação a pessoa com deficiência, dizendo: nós lutamos pela inclusão dos direitos da pessoa com deficiência.
2: Para isso, o projeto prevê a capacitação de professores e gestores, a adaptação dos métodos de ensino e investimento em infraestrutura tecnológica nas escolas, como equipamentos e conexão à internet. A ideia é que a tecnologia deixe de ser um obstáculo e passe a ser uma ferramenta de inclusão, como ressaltou a relatora ao afirmar que a transformação digital precisa considerar as necessidades de todos os estudantes.
3: A transformação digital da educação somente se realiza plenamente quando contempla a diversidade dos estudantes e assegura a eliminação de barreiras que dificultam o acesso, a participação e a aprendizagem das pessoas com deficiência.
2: A política de educação digital para pessoas com deficiência também estabelece que o desenvolvimento dos alunos e da instituição deverá ser acompanhado bimestralmente. Segundo o autor da proposta, o deputado Carlos Henrique Gaguin, do União de Tocantins, com mais acesso e preparo, os estudantes com deficiência podem ter mais autonomia nos estudos, mais participação nas atividades escolares e melhores oportunidades no futuro, inclusive no mercado de trabalho. O próximo passo para a aprovação da Política Nacional de Alfabetização Digital das Pessoas com Deficiência será a análise pela Comissão de Finanças e Tributação. Da Rádio Câmara de Brasília, Sofia Peçanha.
0: Educação. Bibo Nunes, do PL do Rio Grande do Sul, é autor do projeto que proíbe a aprovação automática de alunos não alfabetizados nos 3 primeiros anos do ensino fundamental. O texto altera a Lei de Diretrizes e Bases da Educação Nacional e aguarda análise pela Comissão de Constituição e Justiça.
4: Tem que saber ler e escrever, isso é o mínimo. Escola é para educar, que acima de tudo o objetivo das escolas é a educação. Se não for educação, não tem o menor fundamento. Espero que aprove para o bem da educação no Brasil. Não tem fundamento uma criança no primeiro, segundo, terceiro ano serem aprovados sem saber ler e escrever. Essa é a minha luta para melhorar de fato a educação no Brasil.
1: Bibo Nunes acredita que a promoção automática dos alunos serve apenas para melhorar indicadores educacionais. Na avaliação do deputado, a medida desestimula estudantes e professores, cria uma falsa sensação de aprendizado e compromete a qualidade da educação.
0: Justiça. Comissão aprova a proposta que permite até 40 salários mínimos para a retirada de valores a herdeiros. A repórter Júlia Lopes explica a atualização dos valores.
5: A Comissão de Finanças e Tributação da Câmara dos Deputados aprovou um projeto que atualiza para até 40 salários mínimos, o equivalente hoje a R$ 64.840, o valor que poderá ser liberado a herdeiros sem necessidade de inventário em cadernetas de poupança e fundos de investimento. A proposta foi apresentada pelo deputado Celso Russomano, do Republicanos de São Paulo, e altera a lei que trata do pagamento a dependentes ou sucessores de valores não recebidos em vida pelo titular, como restituições do imposto de renda e outros tributos. A regra vale para casos em que não há outros bens sujeitos a inventário. No texto, o autor explica que, nesses casos, os herdeiros costumam utilizar os valores recebidos para cobrir despesas como impostos, custas judiciais e honorários de advogados, entre outros gastos. O relator da proposta, deputado Hildo Rocha, do MDB do Maranhão, afirma que a atualização é necessária, porque a legislação atual utiliza como referência a obrigação do Tesouro Nacional, a OTN, que não existe mais, o que gera dificuldades de interpretação.
6: Essa regra já existia, só que como ele estava estipulado, referenciado em cima de um título do governo, que era a antiga OTN, e como a OTN não existe mais, não existia mais a referência de até quanto poderia ser pago de forma imediata para a viúva, ou para o viúvo, ou para o filho. Então isso impedia a evolução e a facilidade e a rapidez da transferência desses recursos de uma conta para a conta do herdeiro. E isso é facilitado agora.
5: Além disso, a proposta altera o Código de Processo Civil para estabelecer que o juiz não poderá negar o pedido de gratuidade da justiça apenas com base na renda de um herdeiro ou na posse de um imóvel. O projeto, que busca atualizar o limite a ser retirado por herdeiros em cadernetas de poupança e outras aplicações no valor até 40 salários mínimos, segue em análise na Comissão de Constituição e Justiça. Da Rádio Câmara de Brasília, Júlia Lopes.
7: Economia.
1: A Câmara aprovou proposta que garante imunidade tributária aos templos religiosos e suas entidades filantrópicas, também sobre tributos incidentes no consumo de bens e serviços. Marcelo Crivella, do Republicanos do Rio de Janeiro, afirma que a medida regulamenta um direito já previsto na Constituição.
8: Essa é a grande, eu diria, notícia para os templos religiosos, é fazer com que a imunidade prevista na Constituição Federal se torne realidade com relação aos tributos que incidem no consumo de bens e de serviços. Essa PEC foi aprovada no plenário com 385 votos favoráveis, 93 votos contrários e 7 abstenções. Portanto, teve ampla maioria.
0: Na opinião de Marcelo Crivella, a medida pode reduzir os custos de igrejas e instituições beneficentes na aquisição de equipamentos e insumos utilizados em atividades religiosas, assistenciais e sociais. A proposta agora será analisada pelo Senado.
1: Depois de ser aprovado na Comissão de Constituição e Justiça, o projeto que aumenta o prazo para transferência de domicílio eleitoral está pronto para ser votado pelo plenário da Câmara.
0: A proposta também altera as regras para comprovação de vínculo com a localidade, como informa a repórter Silvia Munhato.
9: A Comissão de Constituição e Justiça da Câmara aprovou o projeto que amplia de 150 para 180 dias antes das eleições o prazo final para o pedido de transferência do domicílio eleitoral. Pelo texto, o tempo de residência mínima no novo município também muda de 3 para 6 meses. A deputada Júlia Zanatta, do PL de Santa Catarina, relatora do texto, foi favorável à mudança.
10: A prática do turismo eleitoral, a transferência fraudulenta de domicílio com fins meramente eleitoreiros, constitui uma burla que corrói a representatividade democrática e a soberania.

0: Brasília, Silvia Minhato.
1: Desenvolvimento Regional.
2: Rodrigo Hollenberg, do PSB, teme que o empréstimo de 6 bilhões de reais feito pelo governo do Distrito Federal para cobrir o rombo do Banco de Brasília, no caso Master, comprometa a saúde e a educação públicas. Por isso, o deputado acionou a justiça em defesa de crianças e famílias atípicas.
3: Nós, então, oficiamos ao Ministério Público do Distrito Federal e Territórios, solicitando que determine que o governo do Distrito Federal faça concurso para orientadores educacionais para que essas crianças, esses jovens com deficiência, possam ser acolhidos adequadamente na rede pública de educação do Distrito Federal. Do mesmo modo, nós estamos solicitando ao governo do Distrito Federal que realize a contratação de médicos, de enfermeiros, de técnicos de enfermagem, que possam garantir o atendimento a essas famílias.
4: Presidente da Comissão de Defesa dos Direitos das Pessoas com Deficiência, Rodrigo Hollenberg, relata o drama de famílias atípicas sem atendimento adequado e lamenta a falta de concurso para orientadores educacionais no Distrito Federal desde 2017.
1: Previdência.
2: O tempo para a aposentadoria de policiais militares e bombeiros poderá ser reduzido. Uma proposta aprovada pela Câmara permite que os estados e o Distrito Federal editem leis locais para diminuir esse prazo. Confira na reportagem de Maria Neves.
5: Aprovado na Comissão de Constituição e Justiça da Câmara dos Deputados, projeto que reduz o tempo de serviço de policiais e bombeiros militares para ter direito à aposentadoria integral, pode seguir para o Senado. Pela proposta, os estados poderão editar legislação própria para reduzir em até 5 anos o tempo mínimo de exercício na função para receber proventos integrais. O autor do projeto, deputado Júnior Amaral, do PL Mineiro, argumenta que a medida busca trazer justiça para policiais e bombeiros militares que trabalham em condições difíceis e são pouco valorizados.
6: Os profissionais de segurança pública no Brasil já sofrem com falta de retaguarda jurídica, já sofrem com falta de logística adequada para trabalhar, já sofrem com baixos salários. Então essa questão da previdência é algo mínimo que a gente pode fazer aqui na Câmara dos Deputados para impedir que esses homens e mulheres sejam ainda mais desprestigiados, como infelizmente são historicamente no nosso país.
5: Atualmente, a lei exige 35 anos de serviço para militares receberem a aposentadoria com valor integral. Desse tempo, pelo menos 30 anos devem ser em atividades militares. Com o texto aprovado, o período mínimo de atividade militar poderá cair de 30 para 25 anos. Na regra de transição vigente, militares que ingressaram no cargo há mais tempo, antes de 2020 e ainda não cumprem os requisitos, têm de contar pelo menos 25 anos de serviço militar, mais um pedágio. Eles devem trabalhar mais 4 meses para cada ano que falta. A proposta também permite que os estados reduzam esse tempo de pedágio para 20 anos por lei local. Da Rádio Câmara de Brasília, Maria Neves.
4: Tarcísio Mota, do PSOL do Rio de Janeiro, apresentou projeto que estabelece regras para a aplicação de recursos dos regimes próprios de previdência dos servidores públicos. A proposta busca reduzir os riscos nas aplicações financeiras e aumentar a segurança do dinheiro destinado às aposentadorias.
7: Nós não podemos deixar que os institutos de previdência e os governos apliquem os recursos dos servidores em bancos que não têm condições de garantir a liquidez e garantir a rentabilidade e garantir que esses recursos não serão perdidos. Então a proposição desse PLP é de que os institutos de previdência de cada município brasileiro e dos estados brasileiros, eles tenham um limite, que 80% dos recursos dos servidores sejam obrigatoriamente aplicados em títulos dinheiros que estão lastreados no Tesouro Nacional e em bancos públicos que dão garantia de que esse recurso não será perdido. E os demais 20% sejam aplicados em critérios muito rígidos de solidez dessas instituições financeiras.
2: Segundo Tarcísio Mota, a medida evita perdas em aplicações de alto risco e garante maior segurança aos recursos descontados de cada servidor. Ele argumenta ainda que o

0: texto reduz a influência de interesses políticos e financeiros na gestão dos fundos previdenciários dos servidores.
1: Habitação.
2: Padre João, do PT de Minas Gerais, defende a aprovação de projetos que incentivam cooperativas habitacionais a participarem do Minha Casa Minha Vida. Ele avalia que a contribuição dessas entidades pode ampliar o acesso à casa própria com unidades mais acessíveis e de melhor qualidade.
3: Então temos que continuar avançando e avançando também com a nossa relatoria, com o projeto de lei que garanta a autogestão. Ou seja, além da responsabilidade e disposição de estados, o Distrito Federal e municípios, a sociedade civil organizada em forma de entidade ou cooperativa poder não só construir as moradias na forma de autogestão, mas também outros equipamentos importantes para a comunidade.
0: Padre João observa que o déficit habitacional atinge quase 5 milhões e 700 mil famílias no país. Ele afirma que a autogestão dá segurança jurídica a experiências já existentes e permite incluir equipamentos comunitários nos empreendimentos habitacionais.
1: Segurança Pública.
2: A Câmara aprovou proposta que transforma em lei o atendimento a brasileiras no exterior. Saiba mais sobre o assunto na reportagem de Paula Bittar.
4: A Comissão de Constituição e Justiça da Câmara aprovou uma proposta que transforma em lei a política de atendimento a brasileiras que vivem no exterior por meio dos Espaços da Mulher Brasileira. A iniciativa, desenvolvida pelo Ministério das Relações Exteriores em consulados brasileiros, oferece orientação e apoio especializado com prioridade a mulheres em situação de vulnerabilidade. Entre os objetivos da política estão o combate à violência doméstica, a orientação sobre direitos e o apoio à capacitação profissional, ao empreendedorismo feminino e ao aprimoramento educacional. O texto aprovado também prevê que o atendimento poderá contar com profissionais especializados e instituições parceiras em áreas como imigração, direito de família, legislação trabalhista e previdenciária, apoio psicológico e capacitação linguística, educacional e financeira. A proposta estabelece que a implantação dos espaços da mulher brasileira ocorrerá de forma gradual, conforme a avaliação do Itamaraty. A prioridade será dada às localidades onde houver maior necessidade de reforço do atendimento às mulheres, conforme a disponibilidade de orçamento, funcionários e de espaço físico nas repartições consulares. De acordo com dados do Ministério das Relações Exteriores, a rede consular brasileira realizou 1.556 atendimentos a brasileiras vítimas de violência doméstica e de gênero no exterior em 2023. Segundo a relatora na comissão, deputada Maria do Rosário, do PT do Rio Grande do Sul, o projeto garante a segurança jurídica de uma prática que o Itamaraty já desenvolve com sucesso.
5: Os objetivos específicos da criação deste espaço da mulher brasileira é o combate à violência doméstica, é a defesa das imigrantes contra a discriminação e a orientação a elas para a salvaguarda dos seus direitos humanos, é garantir a sua capacitação, o apoio ao empreendedorismo feminino, o apoio ao respeito, o aprimoramento educacional. Então, estas mulheres brasileiras que vivem no exterior passarão a ter um apoio maior dentro dos consulados como mulheres. E esse trabalho, sinceramente, será muito importante para a valorização dessas mulheres e tranquilidade das suas famílias que se encontram aqui no Brasil.
4: O projeto que transforma em lei a política de atendimento a brasileiras que vivem no exterior por meio dos espaços da mulher brasileira já pode ir diretamente para o Senado, a menos que haja recurso para votação antes pelo plenário da Câmara. Da Rádio Câmara de Brasília, Paula Bittar.
1: Meio Ambiente.
0: Delegado Palumbo, do Podemos de São Paulo, é autor de projeto de lei que aumenta a punição para quem maltratar animais. O deputado explica que a proposta eleva a pena máxima de prisão dos atuais 5 para até 12 anos para os condenados por esse tipo de crime.
6: Nós estamos lutando. O meu projeto estipula uma pena de até 12 anos de cadeia. O indivíduo que maltrata um animal tem que ficar encarcerado, de preferência trabalhando para pagar o próprio sustento. É assim que a gente trata criminoso, gente desalmada, que não tem coração, que maltrata os animais. Se esse projeto for aprovado, espero que seja, nós estamos lutando para isso, o criminoso que maltratar animal vai ficar 12 anos enjaulado, que é onde ele tem que ficar.
7: Delegado Palumbo argumenta que a legislação atual não consegue manter presos os autores de maus tratos. O parlamentar também destaca sua atuação em defesa da causa animal e cita outras iniciativas apresentadas por ele ao longo da vida pública.
0: Termina agora o Jornal Câmara dos Deputados, produzido pela Rádio Câmara, com trabalhos técnicos de Everson Urani e a apresentação de José Carlos Andrade e Luciana Vieira. Uma boa noite para você.
7: Ótima noite. 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
2: Boa noite para você que nos acompanha pela Rádio Educativa 97.1 FM. Para você que gosta de fechar o seu dia bem informado e ouvindo música boa, Noite Educativa está começando. Eu sou Marilena Chociai e a partir de agora a trilha sonora é com a gente. Hoje é quinta-feira, 23 de julho de 2026. E eu começo trazendo Luiz Melodia, muito romântico.

0: Martinália, com sua voz rasgada e suave, fechou o bloco cantando Estrela pra gente aqui na Noite Educativa. Obrigada pela sua companhia e continue sintonizado porque o intervalo é rapidinho e eu já volto com mais música.
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0: Você está na Educativa, sua rádio, seu estilo. Aquela música que acalma a sua noite, aquele som para recordar e também as canções que estão no topo das paradas, a gente toca para você. Chegando agora, Orlando Moraes, Cruzando Raios.

0: Ney Matogrosso fechou a sequência com essa música linda, composição de Chico Buarque, Tanto Amar. Você está na Educativa, sua rádio, seu momento. E aqui, você já sabe, na nossa programação tem informação, tem cultura, curiosidades e sempre tem aquela música que emociona. Continue com a gente, o intervalo é rapidinho e daqui a pouco tem mais.
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0: Noite Educativa segue por aqui na 97.1 FM comigo, Marilena Chociai. E tem mais música chegando agora com Adriana Calcanhoto. Por isso eu corro demais.